0: positiva. O incêndio já passou de 5 frentes para 4. Esta quarta-feira, nova onda de calor em França e Espanha, mas a janela de oportunidade desta terça-feira foi bem aproveitada nos dois países para o combate aos incêndios que obrigaram à deslocação de milhares de pessoas.
1: E nesta altura, no Porto e em Coimbra, estão 19 graus, 20 em Lisboa, 22 em Ponta Delgada, Faro e Funchal. As notícias à uma, edição é de Cláudia Almeida.
0: O fogo está a ceder aos meios na Guarda. Começou no Rochoso, alastrou depois pelos concelhos vizinhos de Sabugal, Pinhel e Almeida. 4 mil hectares já arderam desde a 1h30 da tarde de segunda-feira. A única frente ativa está na localidade de Parada. A missão é evitar reacendimentos, como explicou nas últimas horas o comandante subregional da Proteção Civil das Beiras e Serra da Estrela, João Rodrigues.
2: O incêndio já está a ceder àquilo que é os meios do combate. Ainda há muito trabalho a fazer naquilo que é a consolidação do perímetro. Temos que limitar ao máximo aquilo que é o potencial que este incêndio, que tem uma área afetada já de cerca de 4 mil hectares e um perímetro de 40 km, portanto temos que limitar ao máximo o potencial de reativação dele. E é isso que são os trabalhos que estão a ser feitos esta noite, para efetivamente conseguir reduzir ou eliminar todos os pontos quentes no perímetro. Na zona de Parada temos ainda uma pequena frente ativa que está a ser feito um trabalho de fogo tático para resolver a situação. Dentro de uma hora, duas horas, nós vamos dar o incêndio como dominado. Temos só a acabar de fazer um reconhecimento com drone, com recurso a câmaras térmicas, para conseguir identificar pontos quentes que ainda estão ativos, para colocar equipas nesse local e consolidá-los.
0: E já reabriram totalmente quer a Estrada Nacional 16, quer a Autoestrada número 25. No terreno continuam perto de 700 bombeiros, apoiados por 200 de veículos. Em Valpaços são mais de 300 de operacionais a combater as chamas. O fogo continua a lavrar com intensidade, tem 4 frentes ativas. Durante a madrugada, o contingente de bombeiros vai aumentar, adianta à Antena 1 a vice-presidente da Câmara, Teresa Pavão.
3: Estamos a contar que até às 4 da manhã, sensivelmente, vamos ter 390. Há 1 quilómetro de frente ativa de fogo, 2 pontos muito sensíveis que estão a ser monitorizados, a estação de tratamento de águas que abastece a cidade de Valpaços e um depósito de gás que existe aqui numa localidade que também está a ser investigada pelo fogo. Está neste momento a intervir também, começou sensivelmente há uma hora, uma máquina de arrastos para tentar fazer o trabalho na medida do possível e estamos a aguardar que as condições também melhorem ligeiramente. A temperatura baixou, não o suficiente, o vento não está tão intenso em algumas zonas, mas noutras tem que continuar a fustigar-nos.
0: E a umidade do ar é muito reduzida na região. Nesta altura, já no terreno, mais de 400 operacionais e com mais de 120 meios terrestres. Em França, a presidente do Departamento de Gironda disse em conferência de imprensa esta terça-feira que os incêndios na região estão para já estabilizados, mas não totalmente contidos. Sophie Brocat revelou também que há novos focos de incêndio a surgir em zonas que já arderam.
4: Donc, le feu est toujours stable.
5: Por agora o incêndio está estabilizado, ainda não está totalmente contido, mas isso não significa que esteja a alastrar. Hoje tivemos 14 focos de incêndio, um número significativo, em áreas que já tinham sido queimadas. Em Lacanau, de acordo com o presidente da Câmara, houve retirada de pessoas de parques de campismo, que são alojamentos mais frágeis, envolveu cerca de 4 mil pessoas.
0: Quatorze focos de incêndio esta terça-feira na zona de Gironda, na região de Gironda, em França, em zonas que já tinham ardido. O presidente francês Emmanuel Macron classifica a crise dos incêndios como possivelmente a mais grave desde a Segunda Guerra Mundial em França. Em Espanha, evolução favorável da situação dos incêndios, mas toda a precaução é pouca. Esta quarta-feira o país espera nova onda de calor, com temperaturas até aos 39 graus em várias zonas do país, por causa dos incêndios, com colunas de fumo com vários quilómetros. O presidente do governo espanhol já lançou o debate sobre a criação de um pacto de Estado contra as alterações climáticas. O Irão rejeita a proposta de Oman com vista à reabertura do Estreito de Hormuz pela divisão das rotas de trânsito de forma equitativa entre os dois países, nos dois extremos deste estreito. Teherão refere que a proposta não vai ao encontro das preocupações de segurança iranianas. O vice-ministro Kazem Garibabadi em entrevista à emissora estatal do Inão, anunciou que a retoma das rotas de entrada e saída do estreito por águas iranianas faz parte dos termos de um acordo provisório que Oman já recebeu. Caso não o aceite, o estreito continua encerrado e Teherão pode retomar os ataques no Médio Oriente. Vamos escutar então o vice-ministro iraniano Kazem Gharibabadi.
6: A nossa proposta é que um dos lados, ou seja, uma rota de navegação designada, fique completamente em território iraniano e que a outra rota só em parte fique em território do Irão, para que possamos exercer eficazmente a supervisão sobre as rotas de trânsito de entrada e saída. A proposta está em cima da mesa. Se a aceitarem, veremos o que acontece a seguir. Oman e até outras partes que estão em contacto connosco, incluindo alguns mediadores, insistiram dizendo: pelo menos permitam que as embarcações utilizem esta rota enquanto vocês resolvem os vossos entendimentos. A nossa resposta é um rotundo não. Não reconhecemos a Rota Sul.
0: O vice-ministro iraniano dos Negócios Estrangeiros, Kazem Gharibabadi, em entrevista à emissora estatal do Irão. 6 países do Golfo Pérsico reuniram-se esta terça-feira para discutir a criação de um acordo prático sobre os direitos soberanos de todos os Estados que partilham as águas do Estreito de Hormuz. O cinema enquanto gesto político ao revelar a condição humana, mas também as assimetrias sociais, é a forma como a cineasta e produtora Marta Mateus enquadra a obra de Pedro Costa. O realizador português foi distinguido com o prémio de cinema italiano Robert Bresson, o único no mundo com o patrocínio do Vaticano. Pedro Costa vai recebê-lo a 5 de setembro durante o Festival de Cinema de Veneza. João Coraceiro.
7: De lente apontada às comunidades imigrantes e marginalizadas, Pedro Costa desvela, sem atores profissionais, o que há de mais sincero e vulnerável, resume a cineasta e produtora Marta Mateus.
8: É um trabalho feito a partir das suas próprias vidas, toca as questões sociais, económicas, políticas. Quando vemos pessoas com quem o Pedro trabalha, é que elas são como nós. Essas travessias são as nossas.
7: Travessias reconhecidas com o prémio Robert Bresson. A organização descreve Pedro Costa como alguém que oferece, através do cinema, um testemunho poderoso da busca de significado que reside no mais íntimo da condição humana. Marta Mateus, que colabora há vários anos com o cineasta, diz que essa procura é uma constante nas obras do realizador.
8: E que talvez culmine com um dos últimos filmes, o Vitalina Varela, de uma forma mais esplendorosa e mais evidente, da dificuldade dessa travessia feita pela própria protagonista e também da superação e a construção dessa busca de sentido.
7: E a partir de lugares, contextos diferentes, emerge também a tentativa de mostrar a desigualdade.
8: Aquilo que é varrido para os subúrbios, aquilo que também a sociedade quer esconder, mas que existe e que pulsa nas nossas vidas.
7: Marta Mateus é a fundadora da Clarão Companhia, uma produtora que participa também no novo projeto de Pedro Costa. É um filme que tem por base a curta-metragem As Filhas do Fogo, apresentada em Cannes há 3 anos.
8: No fundo, é a partir desse filme que já revela o coração desta longa-metragem na qual ele está a trabalhar agora, que são 3 irmãs que partem de Cabo Verde, têm percursos por países diferentes e este filme é um musical.
7: O novo filme deverá estrear no próximo ano, tem produção da Optec Filmes.
0: Quanto ao prémio Robert Bresson, destina-se a cineastas que tenham dado um testemunho de especial relevância humana, ética e espiritual através das obras.
1: Até amanhã, Cláudia.
0: Até amanhã.
1: Cláudia Almeida com as notícias à 1 na RTP Antena 1, simultâneo com Madeira, Açores e Mundo. 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
1: Boa noite e bem-vindos.

Mais uma vez, sejam bem-vindos. São os momentos iniciais desta edição do Agente Provocador, na Antena 1. Uma hora de rádio com o radar apontado às novidades e surpresas, aos regressos e confirmações, aos maiores desafios da música alternativa da classe de 2025. Mas sem esquecer outras referências sonoras, outros discos e nomes que servem claramente a condução da história que evolui e explica como chegamos afinal à música do presente. Em destaque nesta emissão, uma vez mais, o novíssimo álbum de estúdio dos Sparks chama-se Mad, é o disco da semana no Agente Provocador. Hoje, não apenas escutaremos canções desta nova coleção, como vamos naturalmente recordar alguns exemplos da obra genial dos irmãos Mile, um percurso que começou lá atrás, nos anos 70 do século XX, e teve, nesta semana, um novo episódio. Primeiras notas nesta emissão pelos nova-iorquinos Blonde Redhead, um trio que agora nos oferece a face sonora do seu projeto com o coletivo Brooklyn Youth Chorus, e dali ouvimos hoje Before, e a seguir um primeiro mergulho na viagem à história dos Sparks. E o pretexto é esse mesmo, o disco da semana que ouviremos um pouco mais à frente, mas então, antes, ouçamos outras marcas de uma longa e extraordinária carreira. No final dos 70s e com produção de Giorgio Moroder, os sintetizadores dominavam então a criação de um álbum e talvez o primeiro grande exemplo de como as eletrónicas teriam importância na vida dos Sparks. The Number One Song in Heaven. Estes eram os Sparks em 1979.

0: Momentos iniciais desta nova viagem do Agente Provocador, em destaque e ainda muito a propósito da escolha para disco da semana do novo álbum dos Sparks. Ouvimos The Number One Song in Heaven, o tema-título do disco de 1979, quando a música pop ainda registava tempero disco, ou não fosse a produção daquele álbum entregue ao italiano mágico dos sintetizadores Giorgio Moroder. Aquela era então uma fase de reinvenção criativa dos Sparks, que poucos anos antes haviam, à sua maneira, interpretado códigos glam rock e desses feito a música que deu corpo ao álbum Kimono in My House, que recordaremos na emissão de amanhã. Chegámos ao Agente Provocador com os Blonde Redhead. Before é um novo single gravado com a colaboração de um coro, o Brooklyn Youth Chorus, e uma primeira amostra de uma nova versão do álbum Sit Down for Dinner de 2023. E a seguir, de volta às memórias dos Sparks. Com mais de 50 anos de carreira, a criatividade e o talento ali encontraram sempre terreno fértil, como neste The Seduction of Ingmar Bergman, os Sparks, aqui em 2009.
1: Mesdames et messieurs, le prix de l'humour poétique du Festival du film de Cannes 1976 est décerné à Ingmar Bergman pour Sourire d'une nuit.

Os Sparks no Agente Provocador. O destaque do disco da semana a motivar um mergulho sobre memórias e histórias de uma longa carreira que este rapaz apenas descobriu já no início dos anos 90 e quando os Sparks já editavam discos desde meados dos 70. Ouvimos há instantes My Baby's Taking Me Home, um dos temas do belíssimo Lil Beethoven, um disco que em 2002 juntava à música pop outras referências apreendidas na música de dança e no hip-hop. Logo atrás, 1956 Cannes Film Festival, o nome de uma das faixas do álbum The Seduction of Ingmar Bergman. Ali estava um primeiro disco dos irmãos Mael, dedicado ao género musical radiofónico, com encomenda então do Departamento de Drama Radiofónico da Rádio Sueca Sveriges Radio. E a seguir há mais Sparks. Chama-se Mad e com exclamação damos agora as boas-vindas ao disco da semana neste lugar. As próximas duas saem então da nova coleção dos Sparks.

Nova sequência no Agente Provocador, a passagem de duas das novas canções do novíssimo disco de estúdio dos Sparks, sem revoluções ou aventuras, porém um regresso feito com a habitual competência em canções feitas de sinais dos tempos que ajudaram a escrever uma das carreiras mais importantes da cultura pop e sempre com aquele travo de quem nunca cede a modas ou à previsibilidade das regras que públicos ou tendências ditam a cada novo ano. Ouvimos Jansport Backpack e logo atrás Do Things My Own Way, dois temas do disco da semana para o Agente, Mad com exclamação para o novo disco do estúdio dos Sparks. E a seguir, esta é a nova canção dos Saint Etienne.

Da França indie pop que o tempo ajudou a arrumar entre os novos clássicos da música popular do passaporte francês. Enfant terrible para uns, incompreendido espírito rebelde para outros, Benjamin Biolay soube, como poucos, alimentar uma carreira com bons discos que a voz cantou e levou a uma categoria superior entre pares. Agora há um novo álbum de Benjamin Biolay em formato duplo, Disque Bleu, tem edição marcada para o outono e hoje aqui assim trouxemos um novo aperitivo. Depois da balada Adieu Paris, eis que hoje nos chegou aquele Juste Avant le Tombé. Mais atrás, no Agente Provocador, os ingleses Saint-Étienne, que somam mais de 30 anos de caminho ativo na música pop de berço inglês, com pré-aviso de que o próximo álbum será mesmo o derradeiro da obra do Saint-Étienne, resta-nos gozar bem a sua música. E a seguir, ainda em França, uma revelação. Ele é Sans Sauvages.

São os últimos cromos de hoje. Queen Apt Apollo é a nova canção dos nova-iorquinos Nation of Language. Ainda a passagem do francês Sam Sauvage, o jovem músico de voz crua e gosto por eletrónicas livres. Nova canção Pas Bourré, a encontrar no primeiro disco de originais do miúdo rebelde, com ar perdido, mas bonito. À saída, uma das novas músicas de Tom York, dos Radiohead e dos Smile, que agora em colaboração com o produtor Mark Pritchard, nos oferece um lento, mas maravilhoso Dialing In. O agente provocador, esse está sempre na RTP Play, com alguns destaques nas redes sociais da Antena 1. Eu sou o Herberto Quaresma. Boa noite e até amanhã.

0: 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Duas horas no continente e na Madeira. Uma hora nos Açores. Edição do jornalista Pedro Guilherme.
1: Está a ceder aos meios o incêndio que começou na segunda-feira na Guarda e alastrou depois aos concelhos vizinhos de Almeida, Pinhel e Sabugal. Já foi retomada a circulação rodoviária na Estrada Nacional 16 e também na A25 entre Pinzio e Alto de Liomil. A única frente ativa nesta altura está na localidade de Parada, no concelho de Almeida. O comandante subregional da Proteção Civil das Beiras e Serra da Estrela, João Rodrigues, ouvido pela Antena 1, explica que a missão ao longo das próximas horas é evitar reacendimentos.
2: O incêndio já está a ceder àquilo que é os meios do combate, ainda há muito trabalho a fazer naquilo que é a consolidação do perímetro. Temos que limitar ao máximo aquilo que é o potencial que este incêndio, que tem uma área afetada já de cerca de 4 mil hectares e um perímetro de 40 km, portanto temos que limitar ao máximo o potencial de reativação dele. E é isso que são os trabalhos que estão a ser feitos esta noite, para efetivamente conseguir reduzir ou eliminar todos os pontos quentes no perímetro. Na zona de Parada temos ainda uma pequena frente ativa, que está a ser feito um trabalho de fogo tático para resolver a situação. Dentro de uma hora, duas horas, nós vamos dar o incêndio como dominado. Temos só a acabar de fazer um reconhecimento com o drone, com o recurso a câmaras térmicas, para conseguir identificar pontos quentes que ainda estão ativos, para colocar equipas nesse local e consolidá-los.
1: No terreno continuam perto de 700 bombeiros, apoiados por duas centenas de veículos. Mais a norte, cerca de 300 operacionais combatem as chamas em Valpaços, no distrito de Vila Real. O fogo, que começou nas últimas horas perto de Ervões, continua a lavrar com intensidade. Ao longo das próximas horas, o contingente de bombeiros vai ser aumentado. Adiantou à Antena 1 a vice-presidente da Câmara de Valpaços, Teresa Pavão.
3: Estamos a contar que até às 4 da manhã, sensivelmente, vamos ter 390, há um quilómetro de frente ativa de fogo, dois pontos muito sensíveis que estão a ser monitorizados, a estação de tratamento de águas que abastece a cidade de Valpaços e um depósito de gás que existe aqui numa localidade que também está a ser investigada pelo fogo. Está neste momento a intervir também, começou sensivelmente há uma hora, uma máquina de arrastos para tentar fazer o trabalho na medida do possível. E estamos a aguardar que as condições também melhorem ligeiramente. A temperatura baixou, não o suficiente, o vento não está tão intenso em algumas zonas, mas noutras tem que continuar a fustigar-nos.
1: Situação no incêndio de Valpaços, em Trás-os-Montes. A presidente do Departamento Francês de Gironda diz que os incêndios na zona estão para já estabilizados, mas não estão totalmente contidos. Em conferência de imprensa, Sophie Brocas revelou também que há novos focos de incêndio a surgir em zonas que já arderam.
4: Donc le feu est toujours stabilisé, n'est pas fixé, mais ça veut dire qu'il ne progresse pas.
5: Por agora o incêndio está estabilizado, ainda não está totalmente contido, mas isso não significa que esteja a alastrar. Hoje tivemos 14 focos de incêndio, um número significativo, em áreas que já tinham sido queimadas. Em Lacanau, de acordo com o presidente da Câmara, houve retirada de pessoas de parques de campismo. Campismo, que são alojamentos mais frágeis, envolveu cerca de 4 mil pessoas.
1: O presidente francês Emmanuel Macron classifica a crise dos incêndios como possivelmente a mais grave desde a Segunda Guerra Mundial. Entretanto, perto de 60 mil pessoas deslocadas já puderam regressar a casa. Evolução favorável também na situação dos incêndios em Espanha, mas toda a precaução é pouca. O país espera esta quarta-feira uma nova subida das temperaturas, com os termómetros a chegarem aos 39 graus em várias zonas do território. Por causa dos incêndios com colunas de fumo de vários quilómetros, o presidente do governo espanhol lançou debate sobre a criação de um pacto de Estado contra as alterações climáticas. Ana Romeu.
6: Este perímetro deste grande incêndio, quer na Comunidade de Madrid, quer em Ávila, não avançou. Muitas das áreas estão controladas. A noite de ontem foi favoravelmente positiva. Essa foi a palavra utilizada pelo Ministro do Interior, Fernando Marlaska, mas ainda há muito trabalho pela frente. É verdade que há boas notícias, quer nos municípios que deixaram de estar confinados, quer também em Ávila, Ávila, quer em Madrid, mas também na região leste do país, cuja população já pode regressar às suas casas. Aqui o perímetro de segurança imposto é muito rigoroso. Eu ouvi há pouco o testemunho de vários bombeiros que têm dezenas e dezenas de anos de profissão e diziam que nunca tinham visto nada assim. Portanto, incêndios incontroláveis, e é esse cenário que, por exemplo, o primeiro-ministro Pedro Sánchez gostaria de alguma maneira de atalhar através deste pacto de Estado relativamente às questões ambientais, à segurança climática. Estes incêndios, pelo menos o de Ávila já se tem essa certeza, foram propagados por mão humana, precisamente um agricultor que estava a utilizar maquinaria pesada numa área restrita, numa área em que estava proibido. O ano passado, o ano 2025, foi considerado o recorde do século em Espanha pela área ardida. Ora, esse número já foi batido este ano e contribui muito para isso, de facto, estas alterações climáticas, esta meteorologia totalmente adversa.
1: Combate aos incêndios mais favorável em Espanha. Uma rotura de uma conduta de água inundou esta tarde o túnel da linha vermelha do metro de Lisboa e obrigou à interrupção da circulação entre as estações de Chelas e aeroporto. Segundo informações do metro de Lisboa, um comboio ficou imobilizado, cheio de passageiros. Alguns forçaram a saída e o metro teve de cortar a energia para evitar eletrocuções. Os restantes passageiros que se encontravam dentro do comboio foram depois retirados em segurança. De acordo com a informação da EPAL, a reparação da conduta iria decorrer ao longo da noite. Só depois poderá ser retomada a circulação em toda a extensão da linha vermelha do metro de Lisboa, que liga São Sebastião ao aeroporto. O Irão rejeita a proposta de Oman com vista à reabertura do Estreito de Hormuz pela divisão das rotas de trânsito de forma equitativa entre os dois países nos dois extremos do Estreito. Teherão refere que a proposta não vai ao encontro das preocupações de segurança iranianas. O vice-ministro dos Negócios Estrangeiros anunciou que a retoma das rotas de entrada e saída do Estreito por águas iranianas faz parte dos termos de um acordo provisório que Oman recebeu. Caso não aceite, o Estreito de Hormuz continua encerrado e Teherão pode retomar os ataques no Médio Oriente. Seis países do Golfo Pérsico reuniram-se esta terça-feira para discutir a criação de um acordo sobre os direitos soberanos de todos os Estados que partilham as águas do Estreito de Hormuz.
0: Edição do jornalista Pedro Guilherme. 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
9: Olá, sejam muito bem-vindos ao refeitório. O meu nome é Joana Barrios e hoje recebemos a Presidente do Banco Alimentar contra a Fome, Isabel Joné. Bem-vinda, Isabel.
10: Olá, muito obrigada pelo convite.
9: Ora bem, vamos começar aqui por falar um bocadinho sobre o Banco Alimentar, que entretanto perdeu na designação o contra a fome, ficou aqui um bocadinho mais em baixo. O Banco Alimentar é uma instituição, defina, por favor, porque eu acho que é muito importante definirmos bem o que é esta missão.
10: Eu diria que o Banco Alimentar hoje em dia é mais do que só uma instituição, até porque são 21 bancos alimentares unidos por uma missão, é mais até um conceito. E, aliás, em muitos países da Europa chama-se Banco Alimentar não só aquilo que nós fazemos enquanto instituições, mas também aquilo que permitimos que outras instituições façam através dos alimentos que são doados. A missão dos bancos alimentares é a luta contra o desperdício alimentar. E essa é que foi a grande alavanca e, portanto, é a base da missão e é o coração daquilo que hoje 21 bancos alimentares unidos por esta missão fazem em todo Portugal. Mas esta missão tem um propósito e este propósito é que faz com que o Banco Alimentar seja diferenciador de muitas outras instituições que combatem o desperdício só. É que nós combatemos o desperdício porque há pessoas que têm carências alimentares e, portanto, nós combatemos o desperdício numa lógica ambiental, mas temos um propósito social que todas as famílias tenham comida à mesa.
9: E este é o propósito desde sempre?
10: Desde sempre. Aliás, o Banco Alimentar nasce nos Estados Unidos, quando, em Phoenix, no Arizona, quando um homem vai à janela e vê uma mulher que ele conhecia, que tinha filhos, a mexer no caixote do lixo, para poder encontrar comida para dar aos filhos. Isto é na América, não é? No país mais rico do mundo. E então ele telefonou para um amigo que era produtor de batatas e perguntou se ele não tinha excedentes de batatas. E à tarde tinha dois caminhões de tiro de batatas em frente da casa dele. E ele ficou com abismado, porque para já ficou com um problema, batatas a mais. E, portanto, percebeu que havia aqui um tema que era um tema de distribuição, era um tema logístico. E o Banco Alimentar, aquilo que faz é ir buscar onde sobra para entregar onde falta. Mas falo sempre em parceria com instituições que servem refeições ou distribuem sacos de alimentos.
9: Partindo do princípio que faz parte do Banco Alimentar como voluntária desde o princípio da década de 90, e que estes temas, como outros que falávamos antes de começar a nossa entrevista, só se tornaram parte de uma discussão mais aberta e mais presente do público há muito pouco tempo, há relativamente pouco tempo, os excedentes, o desperdício, o combate ao desperdício, como é que era, quando se juntou ao Banco Alimentar enquanto voluntária, abordar estes temas e identificar o desperdício alimentar? Porque já vivemos numa era de excedente alimentar há muitos anos, não é? Há séculos. Portanto, faz sentido pensar de forma crítica sobre estes problemas de logística e distribuição.
10: É muito, muito engraçado, e eu, como estou ali há quase 34 anos no Banco Alimentar, assisti a uma transformação nas mentalidades, mas também na forma de abordar estes temas, e hoje o conceito de sustentabilidade e de luta contra o desperdício passou até a estar na ordem do dia, que não estava quando nós começámos. E foi uma grande batalha, sabe, Joana? Uma grande batalha, quando começámos no Banco Alimentar, dizer às empresas que nos dessem as sobras e os excedentes que tinham de produção, que nós tomávamos conta disto e ainda lhes dávamos benefícios fiscais, obrigou, por um lado, a mudar a lei e fazer com que houvesse o estatuto do mecenato primeiro e depois agora o estatuto dos benefícios fiscais, em que há benefícios fiscais pela doação de alimentos, até há uma majoração a 140% ou 130%, até a um limite de 8 por mil, mas depois foi muito engraçado, porque as próprias empresas não queriam tomar consciência que tinham aquela quantidade de comida, de produtos, parados nos armazéns a ocupar espaço, quando se dessem antes do fim do prazo de validade, podiam estar a ajudar a alimentar pessoas. E, portanto, houve um trabalho primeiro junto das empresas, que o fizemos, e tivemos uma rede de voluntários espetacular, era quase como os delegados de propaganda farmacêutica, que eles eram os delegados do Banco Alimentar que iam às empresas, mas depois que as próprias pessoas, os gestores das empresas, os CEOs e quem decidia até da logística, tomassem consciência que aquele produto estava a ocupar espaço, e, portanto, era um custo em termos de espaço, uhum. Podia ser majorado em termos fiscais, mas podia dar de comer a quem tem fome. E depois houve aqui o tema da confiança. É que as empresas todas têm que cuidar das marcas e, portanto, tinham que confiar no Banco Alimentar para que lhes cuidasse das próprias marcas. E, portanto, ao longo destes anos, houve aqui um caminho também que foi feito pelas próprias empresas, para reduzir a produção, não tendo tantos excedentes, e, segundo, para encarar a doação como uma parte do processo de distribuição e de comercialização. Isso foi muito interessante.
9: A Isabel tem um background que lhe permite falar destas coisas com muita propriedade. É economista. Na lógica do que é a economia doméstica e a economia familiar, mesmo quem quer ter um restaurante, já tivemos aqui muitos convidados que falaram sobre as dificuldades na gestão do produto, do armazenamento do produto, do teor instável até da qualidade do produto, de quando ele se começa a deteriorar, etc. A identificação destes excedentes, por exemplo, perecíveis e não perecíveis, também fez parte dessa dessa identificação. Em termos latos, o que é que representa, ou quais são os valores que representam, para termos todos uma noção assim clara disto, que valores eram estes que se falavam nessa altura de excedente, o impacto económico verdadeiro desta ação do Banco Alimentar?
10: Eu não sei bem se pode dizer desde essa altura. Aquilo que sei é aquilo que nós, nos bancos alimentares, fomos recuperando, ou que vamos recuperando, todos os dias. Porque os bancos alimentares têm uma face mediática e visível que tem a ver com as campanhas de recolha.
9: Exatamente.
10: Onde temos 42 mil voluntários na rua, todos com a mesma t-shirt, e que estão a sensibilizar quem vai às compras para o facto de haver pessoas pobres na sua região e para que é possível partilhar a comida que se vai comprar para a nossa casa. Mas o Banco Alimentar tem uma atividade diária de luta contra o desperdício. E estamos a falar de 28 mil toneladas de produtos recuperados por ano em conjunto em Portugal, com um valor superior a 40 milhões de euros. E isto é todos os dias, e é todos os dias na indústria agroalimentar, na distribuição, na agricultura, nos mercados, não chegámos ainda àquilo que em muitos países se estima que seja a maior fonte do desperdício alimentar, que é a casa dos consumidores. Porque é muito difícil recuperar aquilo que está em casa de cada um de nós quando compramos a mais. E por isso este tipo de iniciativas, até das autarquias, de encaminharem para compostagem aquilo que as pessoas têm a mais em casa, é complementar a todas as outras iniciativas de combate ao desperdício alimentar. Aquilo que eu sei é que nós lutamos contra o desperdício alimentar todos os dias, e todos os dias recuperamos muitas, muitas toneladas, e toneladas são 1000 quilos, de produtos que teriam como destino provável a destruição apenas por razões comerciais, ou porque estão quase a chegar ao prazo de validade, ou porque a marca mudou, ou porque há uma promoção associada e, por exemplo, temos iogurtes com preceis e nós damos-lhe um e depois ao fim de 15 dias isso já não pode ser vendido nos supermercados, ou porque há excesso de produção de peras ou de maçãs ou o que seja, e o produtor retira do mercado para não baixar o preço ao produtor, e portanto enterraria. E isso hoje é canalizado até com verbas comunitárias no âmbito de um programa europeu para o Banco Alimentar, mas são muitas, muitas toneladas de produtos que iriam para o lixo se não houvesse bancos alimentares.
9: O desperdício alimentar ao nível doméstico está muito associado a uma má gestão daquilo que se faz em casa, muitas vezes associado a uma perda de conhecimento intergeracional, que também já foi identificada aqui muitas vezes, porque nos vamos afastando cada vez mais do exercício cotidiano de cozinhar. É possível, e o Banco Alimentar tem feito algum trabalho nesse sentido, de sensibilizar as pessoas para como comprar melhor, como maximizar a sua compra, etc, etc, etc?
10: Nós lançámos há 5 ou 6 anos o Movimento Unidos contra o Desperdício. A Joana, aliás, já participou num dos eventos que fazemos anualmente, dia 29 de setembro, que é o Dia Mundial para a Consciencialização das Perdas Alimentares e do Desperdício Alimentar. E este ano voltaremos a celebrar no dia 29 de setembro, e lançámos este movimento nacional que congregue toda a sociedade. E é um movimento da sociedade civil que quer congregar a indústria, a agricultura, a restauração, mas o cidadão comum. E temos um site que eu recomendaria que pudessem consultar, e temos uma página nas redes sociais em Unidos contra o Desperdício, em que temos um livro de receitas que ensinam as pessoas a aproveitar as sobras. O tema do desperdício nas nossas casas, eu sou mãe de família de 5 filhos e já tenho até 7 netos. E, portanto, para mim o cozinhar é um ato de amor, mesmo que isso me exija tempo. O grande problema é que, como as mães e os pais, as famílias hoje em dia têm menos tempo, procuram coisas que já são mais simples de fazer. E, portanto, ou que já estão preparadas, ou que há um impulso. Hoje apetece-me arroz de frango, e então compra o arroz e compra o frango, e depois o bocadinho que fica levam na marmita. Hoje em dia há muitas marmitas, mas
9: sou partidária das marmitas.
10: O problema é a falta das ideias. Porque para podermos até recuperar sobras, e hoje em dia acaba por haver até menos sobras porque as famílias são mais pequenas e, portanto, é mais fácil a gestão das sobras.
9: E mesmo os produtos já estão quase todos pensados, especialmente os produtos de maior conveniência, os embalados, etc., já vêm muito organizados, entre aspas, para não se
10: facilitar.
9: Sobrar.
10: Sim, para facilitar esta gestão. O problema é que tínhamos que recuperar o valor do alimento enquanto ato de amor numa família. Porque quando eu, por exemplo...
9: uma coisa imaterial.
10: Quando, por exemplo, eu agora, que é verão, faço sobretudo coisas, receitas frias, não sei, ovos recheados com atum, ou massas frias, ou o que seja, para a minha família, que não faço no inverno, é porque penso que eles... que é verão e, portanto, apetece-lhes mais uma comida mais fresca. E não apetece sopas de grãos e apetece sopa de tomate com figos. Ou assim. Então, acho que há uma capacidade até de nos podermos organizar, e acho que o seu trabalho e o trabalho de muitas pessoas que valorizam a comida enquanto ato de amor, mas facilitando. E é fácil cozinhar. Não é preciso pensar que é um tormento cozinhar. Hoje em dia já quase não é preciso picar cebola, porque já vem pacotes de cebola congelado e, portanto, é mais fácil hoje em dia cozinhar, desde que haja esse tempo, mas essa disponibilidade mental para termos a certeza que, se fizermos em casa, mesmo que seja com sobras, se calhar é melhor do que os alimentos processados, que têm imensos conservantes, imensos ex e coisas que às vezes nem sequer é aquilo que nos apetecia comer. Porque é que vou tirar uma lasanha se me apetecia antes arroz de ervilhas? Porque já está

0: que é também até um peso simbólico. Vamos recuperar tentando aproveitar ao máximo aquilo que comprámos. E não é que só comprámos, é aquilo até que temos, porque por vezes já comprámos há um tempo, até nos esquecemos que já comprámos. E fazer uma tentativa de usar tudo aquilo que, de que dispomos, faz com que reencontremos até o sentido inicial de uma compra ou de um produto que escolhemos. E o recuperar é fazer com que não se perca. E esta palavra do recuperar é muito mais forte para mim do que encaminhar para reciclagem ou para composto ou o que seja. É porque é recuperar uma ideia inicial, é recuperar um alimento que tinha um objetivo, é recuperar algo que, se calhar, às vezes foi um impulso. Estava cheio de fome, fui ao supermercado e comprei uma embalagem de presunto. Então nunca mais me lembrei. Mas depois podemos ir recuperar esse presunto e comer agora com melão, quando é. Porque ele já lá estava, porque senão daqui a 15 dias vai para o lixo. E portanto é dar espaço para poder aproveitar aquilo que num momento comprámos ou aquilo que num momento pensámos que era bom
1: E que
0: para
1: faria
0: nós.
1: sentido. Voltando aqui ao Banco Alimentar e à missão do Banco Alimentar, falou logo no início da nossa entrevista, dos 21 bancos que existem já espalhados por todo o país e das campanhas de recolha. Essas são, de facto, as faces mais visíveis, do Banco Alimentar. Vocês, recentemente tiveram também uma campanha de recolha nacional. Vemos nas notícias e nos meios de comunicação que cada vez mais estas ações são essenciais, pertinentes, e já ouvi falar várias vezes de como a solidariedade não deveria nunca de substituir o papel do Estado. Quero falar um pouquinho sobre isto.
0: As campanhas do Banco Alimentar como marca, dos 21 bancos alimentares como instituições, são ações de sensibilização para uma realidade que não é tolerável. E essa realidade não se pode resolver apenas com a solidariedade de cada um de nós, porque não teríamos capacidade, até nem seria justo. Eu sou defensora do Estado Social. E tenho para mim que o Estado Social deve existir para quem realmente dele precisa. E, portanto, o Estado tem o seu papel e articula-se com as instituições de solidariedade social, e em Portugal temos um modelo de intervenção social que assenta na rede de instituições sociais que são financiadas pelo Estado, em alguns casos, não é o caso dos bancos alimentares, mas, por exemplo, os lares ou creches, etc., recebem apoio do Estado para fazer este tipo de apoio, e, portanto, o que temos que fazer é que esta rede seja, que funcione e que seja tão justa quanto possível. E que vá ao encontro mesmo daqueles que dela carecem, para termos a certeza de que quem tem necessidade está a ser ajudado. O apoio de instituições como o Banco Alimentar ou outras tem que ser subsidiário e complementar. E muito mais do que pensar que se pode substituir, temos que perceber que estamos a chegar a pessoas que escapam a estes apoios por razões distintas, ou porque não têm a situação regularizada, ou porque vivem na rua, ou porque as instituições que as apoiam não têm os fundos suficientes para tudo aquilo que se propõem fazer. E, portanto, há uma complementaridade que gera maior impacto social.
1: É muito injusto pensar que, numa era de excedente alimentar, que mais uma vez já vivemos há tanto tempo, continua a haver muita gente que não tem acesso a alimentos. Essa parte, do ponto de vista emocional, e isto é muito importante, eu acho, é bastante difícil de gerir, calculo, porque somos todos pessoas e não queremos ver ninguém em sofrimento, e a fome é uma grande fonte de sofrimento para o ser humano. Como é que é possível continuar este trabalho todos os dias e como é que observa a evolução ou não da nossa relação com o alimento ao longo destes últimos 34 anos?
0: É muito engraçada essa pergunta que me faz. Eu estou ali há tanto tempo que já vivi muitas crises e muitos sobressaltos, mas realmente a relação com a alimentação, ela alterou-se, mas não se alterou. Há aqui uma coisa estranha, porque

0: Nós, o ser humano, depende da comida e da água para sobreviver. A comida não é igual a mais nenhum bem de consumo. O alimento, até muitas civilizações, reveste tem um valor sagrado, até em várias civilizações. Não é só na católica, mas em muitas civilizações a comida é algo que é sagrado. E, aliás, as pessoas podem ficar violentas e podem ficar com raiva quando têm fome. E, portanto, a alimentação é também um instrumento de paz. E é também algo que nos transcende enquanto. Que nos deve preocupar enquanto seres humanos que existam desperdícios. Já assisti a muitas crises e a muitas situações. Quando cheguei ao Banco Alimentar, o perfil das pessoas que pediam ajuda é diferente daquele que é hoje. As prestações sociais, até para os mais idosos, têm complementado bastante aquilo que são as necessidades alimentares. Mas, por exemplo, na altura do Covid, que já nos esquecemos, e afinal não foi assim há tanto tempo, de um momento para o outro a economia fechou e muitas pessoas da classe média que tinham profissões liberais deixaram de ter dinheiro. Ponto. Não tinham rendimentos. As pessoas que eram personal trainers, maquiadoras, passavam cabos nos concertos de rock, deixou de haver isso tudo e, portanto, as pessoas de um momento para o outro ficaram sem rendimentos. E nós conseguimos encaminhar muitas destas pessoas, porque nos faziam pedidos através da rede de emergência alimentar, para instituições. E um dia eu recebi um telefonema que foi das coisas que mais me magoou na minha vida, que foi uma pessoa que tinha uma profissão liberal e o marido uma profissão liberal e tinham dois filhos. E, portanto, estavam os dois em casa com os dois filhos com a escola fechada sem comida. Os quatro. E ela pediram ajuda, nós encaminhámos. E às tantas recebi um telefonema dessa senhora e ela dizia: não penso que eu sou ingrata, estou muito agradecida por nos terem ajudado com comida, mas só queria que soubesse que tudo aquilo que vinha no saco não é aquilo que eu costumava comprar. E isso é uma coisa horrível. Uma pessoa que tem a sua vida organizada e que até tem rendimentos para poder comprar cereais com
1: Sim, de
0: fibra
1: marca.
0: de marca e de repente recebe cereais de chocolate, porque é aquilo que nós temos para dar. E, portanto, esta decepção com aquilo que era a minha esperança de vida e isso tangibiliza-se naquilo que eu como, é que é terrível no dia a dia poder lidar com pessoas que tinham uma esperança de vida, uma esperança de poder ter uma vida boa, e essa vida boa passa também por aquilo que comem. Nós, quando vamos ao supermercado e vemos os carrinhos de compras hoje, não vemos aquilo que enche a barriga, vemos aquilo que as pessoas querem comprar porque acham que lhes faz bem em termos de saúde, e hoje em dia toda a gente compra sem açúcar, compra sal, compra isto e aquilo outro, ainda bem, há mais sensibilidade, mas a comida eleva socialmente e em termos de rendimento as pessoas e, portanto, poder comprar, por exemplo, framboesas ou cerejas numa altura em que ainda estão caras, é que eu tenho uma capacidade económica. E quando uma pessoa vive num estado de vulnerabilidade económica tal que não pode permitir-se nem sonhar com as cerejas, é que é terrível, de lidar com essa decepção de famílias que estavam à espera de poder comer melhor, ou seja, ter uma vida melhor.
1: Bem-vindos ao refeitório, se por acaso só sintonizaram agora. O meu nome é Joana Barros, hoje entrevistamos Isabel Joné. Eu ia fazer-lhe uma pergunta sobre uma coisa da qual se fala muito, que é a questão do gosto, e ainda bem que refere esta história, porque encaminha-nos diretamente para aqui. O gosto na hora de escolher, quando se recebe alimento. Portanto, há um ditado que diz que a cavalo dado não se olha ao dente, mas existe bastante o preconceito, sobretudo por parte de quem proporciona, relativamente a quem recebe, e emprega-se muito esta ideia de que é oferecido, entre aspas, e mesmo assim há quem recuse. Esta é uma questão para vocês e faz parte do vosso trabalho diário, ou quem recebe ainda vive com muita vergonha?
0: Há as duas coisas. Por um lado, hoje em dia há cada vez mais instituições que abriram mercearias sociais, onde disponibilizam produtos, e onde as famílias podem escolher aquilo que mais se adequa, ao seu gosto. Mas não é só ao seu gosto, é até às suas capacidades de cozinhar e àquilo que a sua família privilegia. Hoje em dia nós temos muitos imigrantes que não comem como os portugueses comiam. E, portanto, há um conjunto de produtos que são disponibilizados pelas instituições que, pura e simplesmente, os imigrantes não os sabem cozinhar ou não faz parte da sua cultura comê-los. Por outro lado, há aqui um tema que é o facto de aquilo que é disponibilizado pelos bancos alimentares e que é entregue às instituições e também aquilo que é a ajuda alimentar entregue pelo programa público de apoio alimentar ser um conjunto de produtos que são definidos como aquilo que está na base da alimentação até dos portugueses e portanto nós por isso privilegiamos o arroz, a massa, o azeite, o feijão, o grão, etc. Mas em relação a todos os outros produtos há muitos excedentes. Há muitos excedentes de queijo, de iogurtes, de pizzas, de pão, de, o que seja. Então, muitas instituições admitem que as famílias possam escolher, mas têm que escoar, têm que distribuir todos os produtos que têm. Portanto, atribuem ponderações àquilo que é possível cada família escolher. Eu acho que o facto de poder escolher dá alguma dignidade à situação em que a família se encontra, uma família dá alguma dignidade a este processo de escolha. Na minha família, por exemplo, gostamos mais de arroz do que de massa. E o meu marido, se pudesse escolher, comia arroz 2 refeições por dia, 7 dias por semana. Mas eu às vezes tenho que fazer massa, porque os meus netos gostam de massa. Então, uma família poder escolher se leva, se quer mais arroz ou mais massa, permite que essa família também tenha alguma responsabilidade nas suas escolhas, mas também alguma dignidade naquilo que vai dentro do saco de alimentos.
1: É fácil ou difícil falar sobre estes temas? Uma coisa tem a ver com a ação, portanto, a ação e o trabalho são... Muitas vezes eu penso muito nisto, não é? Quando temos as mãos na massa, a gente até se esquece do que é que está a fazer e sabe que está tudo a correr lindamente. No entanto, é preciso escolher bem as palavras, é preciso falar muito bem. A Isabel é uma pessoa muito pública e muito vocal no seu trabalho e nestes 30 e tantos anos de trabalho no Banco Alimentar. É difícil ou é fácil falar sobre carência alimentar, falar sobre fome, falar sobre acesso, falar sobre dignidade, porque todos estes temas são muito sensíveis e convocam muitas sensibilidades e muitas memórias a todos nós, porque coletivamente todos nós ainda temos presente, de alguma forma, uma memória de escassez.
0: Não é fácil de falar, mas sobretudo porque quando nos lembramos ou quando pensamos que do outro lado nós estamos a dar voz a pessoas sem voz. E, portanto, não é fácil porque cada situação é uma situação diferente. E cada pessoa, cada família, cada dificuldade merece o nosso respeito. Nós apoiamos muitas, muitas famílias e eu falo com muitas pessoas apoiadas. E, portanto, é confrangedor pensar que, e é uma grande responsabilidade, que eu dou voz a vozes diferentes. Mas é, se calhar, isso que faz com que eu não desista e com que tente tirar da política ou de opções político-partidárias um tema que tem a ver com direitos humanos. Então, isto para mim é, sobretudo, é uma causa. E essa causa é a causa de muitas pessoas que chegam ao dia 15 e que já não têm comida para dar aos filhos ao pequeno almoço. Quando pensamos que as pessoas são julgadas ou penalizadas porque não deram o pequeno almoço aos filhos, temos que pensar que se calhar não deram porque saíram às 5 da manhã para ir a um barco, apanhar um barco ou um autocarro que depois não passou porque tinham que limpar os escritórios para outros começarem a trabalhar às 8 da manhã ou às 9 da manhã. Então, pôr-se nos sapatos dos outros é muito, muito difícil. No Brasil diz-se, pé de pobre não tem número. Eu tenho combatido isso com todas as forças desde todo o tempo que estou no Banco Alimentar, porque acho que cada pessoa tem um número para o seu pé e que nós, se queremos ajudar, temos que dar o sapato que lhe serve. E, portanto, não podemos banalizar ou padronizar os apoios que são dados, achando que cada família é igual, porque as famílias são todas diferentes e cada pessoa que integra as famílias são diferentes. E, portanto, esta descentralização que existe, trabalhar em articulação com as instituições de solidariedade social, permite-nos quase ir um a um ajudar cada pessoa naquilo que são as suas necessidades, mas também são as suas expectativas. E temos histórias de famílias que deram a volta à vida apenas porque durante um tempo receberam o saco do Banco Alimentar e a mãe, que se tinha separado, é um caso que me estou a lembrar agora, tipo, pôde manter os filhos na universidade e dar-lhes um futuro. E, portanto, o saco de alimentar não é só um fim, é também um meio. E é, sobretudo, uma esperança de que as famílias não estão sós porque alguém pensou nelas mesmo quando não se conhecem.
1: É fácil ou difícil também ouvir as pessoas? Existe esse tempo?
0: Eu tenho que ter esse tempo e por isso tenho que trabalhar muitas horas antes de ter tempos em que me invadem o gabinete, e bem, porque é neste contacto com uma realidade que se aprende, mas sobretudo que se permite centrar aquilo que é importante.
1: Como é que chegou a esta missão? Porque isto é uma missão já longa, mas tem de ter um início.
0: Como disse, eu sou licenciada em Economia, trabalhei numa empresa de seguros, depois fui para Bruxelas, o meu marido foi trabalhar para Bruxelas, no começo de casado, fui para Bruxelas, trabalhei no Comitê Económico e Social, quando regressámos fui procurar um trabalho voluntário, desde os 12 anos que faço voluntariado, mas era só assim umas horinhas por dia. E de repente cheguei ao Banco Alimentar, que era uma instituição muito pequenina, dava apoio a 16 instituições e só havia em Lisboa. E apaixonei-me por aquele projeto, pensando, se eu meter gestão e organização aqui, podemos fazer disto um projeto de âmbito nacional, de luta contra o desperdício. Eu tenho em mim uma coisa com os desperdícios, não é só de alimentos, é de tudo, até de beijinhos. Se há beijinhos para dar, damos beijinhos, não nos vamos agora desperdiçar beijinhos que se dão para o ar, ou as pessoas que não dão beijinhos e dão marradas na cara. Eu tenho para mim que o desperdício, seja de alimentos, seja de não alimentos, e temos também um banco de bens doados com não alimentos, faz com que seja esse talvez o meu combustível da vida. E há tantos desperdícios e é tão injusto que haja desperdícios por um lado e carências por outro.
1: É por isso que decidiu criar a Entre Ajuda, para conseguir não só distribuir melhor, mas também apaziguar a sua gestora interior, a sua redistribuidora interior, para garantir que nada se perde e que tudo consegue continuar a transformar-se.
0: Sim, foi uma razão que a Entre Ajuda nasceu já há 22 anos e eu tinha muitos pedidos de ajuda por parte de pessoas das instituições para fazer programas ou folhas de cálculo em Excel ou apoios na contabilidade, e portanto era um voluntariado mais qualificado, e eu, para além do trabalho que tinha no Banco Alimentar, passava a vida a ajudar as pessoas das instituições numa lógica mais de organização. E às tantas disse, não é possível, vamos criar, é uma instituição nova, e ir à procura de voluntários qualificados que possam ajudar com as suas competências e com as suas qualificações. Abriu-se a Entre Ajuda, depois lançou-se a Bolsa do Voluntariado, o Banco de Bens Doados, o Banco de Equipamentos, agora um conjunto grande de programas de voluntariado, até o Cartão Nacional de Voluntariado. E isto tudo nesta lógica de organizar a solidariedade e as respostas sociais. Sabe, Joana, eu desde pequena que arrumo tudo. Até as tampas das caixas de plástico dentro dos armários.
1: Sobretudo as tampas das caixas de plástico.
0: As tampas das panelas, as tampas das caixas de plástico. Se eu chego se vamos para uma casa de verão e os talheres estão desarrumados nas gavetas, eu já estou a arrumar os talheres. Mas é numa lógica de eficiência, para ocupar menos espaço e para ser mais fácil quando se tira. Arrumo as meias do meu marido por cores, porque se precisa de umas meias azuis, tem que saber que as azuis estão ao pé das azuis e não estão misturadas as azuis com as pretas ou com os verdes. E, portanto, há aqui um tema de eficiência que faz com que eu tenha esta vontade de arrumar também tudo aquilo que posso.
1: A eficiência no que tem a ver com esta grande rede de instituições tem garantido ao longo dos anos que cada vez mais pessoas possam ser ajudadas, cada vez mais pessoas possam beneficiar destes apoios. Falava também de uma lógica de rede e falava da possibilidade de se expandir enquanto ser humano, não é? Quando confiamos e temos a certeza de que pelo menos a preocupação com uma das nossas necessidades já não precisa de ser uma preocupação. quem beneficia do banco alimentar não precisará de beneficiar a vida toda, etc, etc, etc. Portanto, para além destas histórias individuais, existe uma observação mais global de uma possibilidade de se utilizar e beneficiar para depois transcender?
0: Sim, até é engraçado. O lema dos bancos alimentares em França é restaurar o homem, com esta dupla, com o jogo da palavra restaurar, de restauração e de recuperar o homem, o ser humano. E nós aqui temos como nosso lema Alimente uma Ideia. E esta ideia é algo que nos... aquilo que nós mais gostaríamos era que o Banco Alimentar fechasse amanhã. Por um lado, porque não havia desperdício alimentar. Segundo, porque não havia necessidades alimentares. Então, esta rede que se pretende tão vasta quanto possível, como disse, mas tão capilar quanto possível, é para que podemos intervir caso a caso. E para podermos ajudar uma família hoje, em todas as suas valências, seja alimentares, de saúde, de educação dos filhos, etc., sempre em parceria com as instituições que no terreno conhecem essa família e vão a casa e podem ajudar a orientar essa família, mas para que essa família deixe de precisar de apoio. E as famílias podem deixar de precisar de apoio quando também se tornam um pouco mais responsáveis pela sua própria vida, assim tenham folga orçamental. E este tema de não haver dinheiro faz com que as famílias criem maiores dependências, porque deixam de ter a capacidade para almejar um futuro melhor. Esta esperança de poderem ter um futuro melhor, mesmo que isso seja exigente numa determinada altura da vida, é que nos faz ser tão inventivos no conjunto de respostas sociais que temos vindo a propor.
1: É óbvio, para quem ouvir esta conversa, que a alimentação é de facto uma arma de arremesso política. Tem opiniões fortes que nós conhecemos sobre essas. Há alguma coisa que falta ainda fazer?
0: Eu penso que a alimentação não pode ser encarada como só uma arma de arremesso político, porque ela é, e durante anos tínhamos pão por votos, e portanto acho que temos que conseguir evoluir enquanto civilização.
1: Mas já evoluímos?
0: Eu acho que já evoluímos e já regredimos. Nos últimos tempos regredimos. Porque o que é que me parece? Quando uma família precisa de ajuda para comer, já está na base de todo o processo de integração. Está no fim da escala.
1: O sistema já falhou.
0: Em tudo. E essa família, essa pessoa está decepcionada com o sistema. E, portanto, tem que se recuperar essa pessoa com muita coragem, com muito amor e com muita proximidade. Fazer que a ajuda alimentar dependa das câmaras municipais, que são politizadas e que são governadas por partidos, é um erro tremendo. Aquilo que se deve fazer, e em muitas autarquias temos isso, é incentivar as parcerias, não tornando, por exemplo, a lista dos pobres pública, que depois permita mandar mensagens a dizer votem A, B ou C. Então, há aqui um resguardo até com os dados pessoais das famílias que são ajudadas para comer, que devia ser separado totalmente da política e resguardado até pela transparência de um sistema democrático. E nós temos que lutar pela democracia. Para lutarmos pela democracia, temos que estar atentos aos pequenos sinais que podem minar a democracia. E dar de comer, através de câmaras municipais, mina a democracia, porque tira a liberdade e a independência a cada uma das pessoas que infelizmente precisa de ajuda para comer.
1: Portanto, é importante que possamos ser livres para escolher aquilo que queremos comer.
0: Exatamente, e de quem, onde é que podemos obter aquilo quando precisamos de ajuda.
1: Qual é a
0: temos
1: parte...
0: essa liberdade.
1: Qual é a parte menos fácil de fazer este trabalho e qual é a parte mais fácil de fazer este trabalho?
0: A parte menos fácil é lidar com o sofrimento de pessoas que não têm o que comer todos os dias e que, de repente, se vê mesmo a braços com o frigorífico vazio, e não é porque estejam a fazer dieta e não compraram, é porque não tiveram a mesma possibilidade de comprar. A parte mais fácil é ter a sorte de ser convidada para programas como o seu e poder dar voz a este tipo de causas. Porque quando se fala destas coisas com seriedade e com tempo, como hoje, então nós podemos ajudar toda uma sociedade a refletir sobre problemas que são reais.
1: Quando não temos tempo, é mais difícil cair em equívocos.
0: É como tudo, às vezes as coisas têm que ferverem um bocadinho em banho-maria para se poderem cozinhar melhor. Outras vezes estorram-se. E quando andamos depressa demais, sem reflexão, por vezes já estragámos o almoço que íamos servir à nossa família.
1: Isabel, obrigada por ter vindo. Nós costumamos terminar o nosso programa com uma canção escolhida pelo nosso convidado. Neste caso, é a Isabel que tem de escolher. Trouxe uma canção.
0: Eu tenho muitas canções que me inspiram, mas inspira-me sempre o What a Wonderful World, do Louis Armstrong, porque eu acredito que o mundo é realmente bonito, se nós tivermos a capacidade até de olhar. E hoje muitas vezes perdemos esta capacidade de ver e passamos pelas coisas. Eu, por exemplo, moro em Oeiras e todos os dias faço a marginal e todos os dias vejo uma coisa diferente. E esta capacidade de ver é que nos permite também ver o ser humano que se atravessa no nosso caminho e que por vezes só precisa de um sorriso. Então escolhi essa.
1: Muito obrigada por ter vindo e até para a semana. Nós... Ah, não, para a semana não. Calma, vamos de férias. O refeitório também vai tirar umas férias. É obrigatório fazer férias. Devíamos todos fazer férias. Regressamos em setembro aqui à RTP Antena 1. Eu, Joana Barrios, com uma grande quantidade de convidados, certamente, para nos ajudar a encher o tabuleiro numa próxima temporada. Foi o refeitório com Joana Barrios e Isabel Joné.
0: Muito obrigada.

0: 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Três horas no continente e na Madeira. Duas horas nos Açores. Edição do jornalista Pedro Guilherme.
1: Está dado como dominado o incêndio que começou na segunda-feira na Guarda e alastrou depois aos concelhos vizinhos de Almeida, Pinhel e Sabugal. Segundo as informações na página da Proteção Civil na internet, os bombeiros controlaram o fogo por volta da 1 da manhã, depois das chamas terem ameaçado localidades durante a tarde. Foi já retomada a circulação rodoviária na Estrada Nacional 16 e na A25 entre Pinzio e Alto de Liomil. No terreno continuam cerca de 600 operacionais. Mais a norte, quase 400 bombeiros estão a combater um incêndio em Valpaços, no distrito de Vila Real. O fogo começou durante a tarde, perto da localidade de Ervões. Está, nesta altura, a lavrar com intensidade. A vice-presidente da Câmara de Valpaços, Teresa Pavão, ouvida esta noite pela Antena 1, descreve a situação do incêndio no concelho.
2: Há 1 quilómetro de frente ativa de fogo. 2 pontos muito sensíveis que estão a ser monitorizados. A estação de tratamento de águas que abastece a cidade de Valpaços e um depósito de gás que existe aqui numa localidade que também está a ser apreciada pelo fogo. Está neste momento a intervir também, começou sensivelmente há 1 hora, uma máquina de arrastos para tentar fazer o trabalho na medida do possível e estamos a aguardar que as condições também melhorem ligeiramente. A temperatura baixou, não o suficiente, o vento não está tão intenso em algumas zonas, mas noutras tem que continuar a fustigar-nos.
1: Vice-presidente da Câmara de Valpaços, Teresa Pavão, as chamas atingem as freguesias de Tolosacos e Valpaços e Sanfins. O secretário-geral do PS vai reunir-se com o primeiro-ministro para obter mais esclarecimentos sobre o caso e os efeitos políticos do caso de Luís Neves. José Luís Carneiro insiste que deve ser o ministro da Administração Interna a esclarecer o país. Até lá, o líder socialista adianta, João Alexandre, que já pediu uma reunião com Luís Montenegro.
3: É um encontro que José Luís Carneiro acredita que vai acontecer.

0: ainda esta semana e para que o líder do PS possa ter mais esclarecimentos sobre um caso e sobre os efeitos desse mesmo caso que ainda não foi esclarecido.
1: É evidente que faltam esclarecimentos e por isso mesmo tenho a intenção de me encontrar com o Sr. Primeiro-Ministro. É uma conversa que devo ter com o Primeiro-Ministro sobre as instituições democráticas, sobre a forma como as instituições democráticas estão ou não a salvaguardar valores fundamentais de transparência, de prestação de contas, de lisura e de sentido de probidade no desempenho das mais importantes funções no Estado. E diria ao Primeiro-Ministro aquilo que entendo e perguntar-lhe também aquilo que entendo perguntar e depois direi publicamente aquilo que devo dizer.
0: Até à reunião com Luís Montenegro, José Luís Carneiro espera pelas explicações do Ministro e garante que o PS esteve ao lado da Iniciativa Liberal no pedido, entretanto rejeitado pelo Presidente da Assembleia da República, para levar o Ministro a um debate na Comissão Permanente no Parlamento.
1: O Partido Socialista apoiou a iniciativa Liberal para ouvir o Ministro da Administração Interna na Assembleia da República. Mas a veemência não é pela voz alta ou pela voz baixa. A veemência é pela seriedade de propósitos e pela coerência de propósitos. O Partido Socialista, desde a primeira hora, transmitiu que apoiaria a iniciativa de ouvir o Ministro na Assembleia da República, como aliás é normal, é regular numa democracia.
0: Garantia deixada pelo líder do PS que assegura ainda que sobre o caso os socialistas não querem nem o silêncio nem o julgamento público de Luís Neves.
2: Para obter mais esclarecimentos sobre o caso e os efeitos políticos da situação de Luís Neves, o secretário-geral do PS vai reunir-se com o primeiro-ministro. Donald Trump diz que teve reuniões muito positivas com o presidente ucraniano, Volodymyr Zelensky, e com o primeiro-ministro israelita, Benjamin Netanyahu. O presidente dos Estados Unidos escreveu na rede social Truth que abordou vários tópicos importantes com os dois líderes internacionais, sem dar, no entanto, mais detalhes. O presidente ucraniano fala também num encontro produtivo. Volodymyr Zelensky revelou que transmitiu a Donald Trump a necessidade urgente de Kiev receber mais sistemas de defesa contra mísseis balísticos. Também o primeiro-ministro israelita fala numa cooperação total com os Estados Unidos e desvaloriza questões sobre uma relação tensa com Donald Trump. Tanto Benjamin Netanyahu como Volodymyr Zelensky foram esta terça-feira a Washington para participar nas cerimónias fúnebres do senador Lindsey Graham, uma das figuras mais influentes do Partido Republicano no apoio político e militar quer a Israel, quer à Ucrânia. Subiu para 13 o número de mortos na sequência do terremoto de magnitude 7.1 que atingiu esta terça-feira o sudoeste do Japão. O novo balanço foi avançado nas últimas horas pela primeira-ministra japonesa, Sanae Takahashi, que confirmou a existência de estragos consideráveis em várias regiões, incluindo o colapso de edifícios, incêndios e danos na rede rodoviária. As equipas de resgate continuam à procura de pessoas dadas como desaparecidas entre os destroços de um centro comercial e de uma fábrica de papel que ruíram durante o abalo na cidade japonesa de Kumamoto. 6 meses depois da passagem da tempestade Christine pelo centro de Portugal, em Condeixa Nova, os bombeiros voluntários continuam sem ver obras de recuperação do quartel. Também o cine-teatro Horácio Antunes continua a precisar de intervenção.
3: Era o único espaço coberto para realizar atividades culturais em Condeixa Nova, com capacidade para mais de 300 pessoas sentadas. A tempestade Christine levou parte do telhado e originou vários estragos no cine-teatro e no próprio quartel dos bombeiros voluntários. A presidente da Câmara Municipal, Liliana Pimentel, refere que faltam os apoios para as obras para recuperar o que não tem cobertura do seguro.
4: A seguradora dos bombeiros voluntários já indicou um valor que vai ser entregue, mas só dá para a reparação do que diz respeito ao telhado. Depois temos o palco, temos a plateia, temos a alcatifa, temos os bancos, portanto temos aí muita coisa ainda para analisar. Claro que estes valores foram reportados à CCDR no âmbito das associações culturais, mas também sobre isso ainda não recebemos qualquer resposta.
3: Nem para as obras do cine-teatro, nem para restantes obras municipais com elevados estragos.
4: Dos mais de 5 milhões que nós reportámos relativamente aos seus edifícios públicos, às suas escolas, aos telhados, às estradas, aos taludes, aos muros de suporte, enfim.
3: Ainda assim, Liliana Pimentel realça as respostas aos particulares.
4: Já foram todas apreciadas pela CCDR, já indicaram as indeferidas e as deferidas e validados os valores. Mas estamos a falar de um valor que ronda os 2 milhões e o que nós sabemos que já foi pago ainda não chegou ao meio milhão.
3: Mesmo sem receber a totalidade dos apoios, o comandante dos bombeiros voluntários de Condeixa Nova, Tiago Picão, refere que terão que avançar com as obras antes do inverno começar.
5: Os estragos que tivemos no quartel, tanto na parte principal como aqui no cineteatro, foram grandes e que ainda não conseguimos, infelizmente, resolver. O seguro já nos fez o pagamento, parte da cobertura, não temos a totalidade, mas a obra vai ter que se iniciar porque não podemos continuar outro inverno a aumentar os danos.
3: Desde o final de janeiro teve que ser cancelado o 10º Festival de Teatro e todas as atividades culturais em recinto fechado em Condeixa Nova.
2: Os efeitos da tempestade Cristina ainda pesam no trabalho dos bombeiros e nas atividades culturais de Condeixa Nova.
6: Edição do jornalista Pedro Guilherme. 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

0: Olá, bem-vindos ao Posto de Escuta Especial, comigo João Pedro Bandeira, terceira parte de um conjunto de programas para recordar alguns discos portugueses que têm marcado o ano e que foram destaque por aqui. Fechamos hoje o semestre, vamos até aos meses de maio e junho, e há alguns dos muitos álbuns que mereceram a nossa atenção, como Transparente, o disco de estreia de Velhote do Carmo, nome com que Ricardo Pereira, dos Zanibar Aliens, se apresenta a solo. Um disco que nasceu de muita dúvida, descoberta e verdade, sendo acima de tudo um reflexo cru, sem filtro e sem máscaras.
1: Foram 3 anos de pré-produção, tudo e mais alguma coisa. Foi também 3 anos em que eu andei a tocar estas canções, pelo menos 3 delas, ao vivo com a minha banda, que também gravou o disco comigo, que é o António Reis, o Francisco Santos e o Martim Seabra. E este disco fala muito sobretudo do processo de autoconhecimento, de reconhecer padrões, de reconhecer medos e valorizar, acima de tudo, as nossas próprias qualidades.

0: De corpo inteiro, marca a estreia em disco de Matilda, de 31 anos, neta de Carlos do Carmo.
1: De corpo inteiro fala sobre quem eu sou, sobre o meu crescimento, sobre as minhas dores e sobretudo sobre a força e sobre reinventar-me e ser

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1: Olá, eu sou a Diana Vilarinho e já está disponível o meu segundo disco, Uma Carta Escrita. Este disco não é um disco de amor, é um disco que eu quis muito poder cantar sobre várias coisas que vou pensando, que vou sentindo, a maneira como eu penso e como olho ao mundo. É um disco com algumas inquietações, mas com muita esperança também. Neste sentido, é um disco mais especial porque trago a minha avó materna a cantar comigo neste disco também.

ser uma inspiração para, como uma mulher de muita coragem, que me inspira muito, no sentido em que numa época em que tudo era mais difícil, principalmente para uma mulher, sempre foi uma mulher muito resiliente e que não se deixava vergar por aquilo que os outros acreditavam ser o correto ou o certo. Portanto, trago-a essencialmente por inspiração e por referência e querer, no fundo, homenageá-la desta forma. Uma carta escrita, no fundo, a intenção é quase como se fosse ir descrevendo uma carta ou várias cartas ao futuro, com a intenção de que, talvez no futuro, quando voltasse a ler estas cartas, estas inquietações já não existam. Talvez sejam outras, mas pelo menos que estas pudessem ter tido algo.

0: O primeiro semestre do ano trouxe também o segundo álbum da jovem fadista Filipa Biscaia.
1: Este meu novo disco, Antes que os Rios Sequem, nasce de um tempo marcado pela falta de empatia, pelo esquecimento, por uma indiferença que muitas vezes nos torna cúmplices. Fala de direitos que vamos perdendo, mas também fala de amor e de tudo aquilo que nos mantém humanos. Também há espaço para esperança. O disco abre precisamente com esperança, com um tema Dona Filipa, que é uma guitarrada de José Nunes, que ganha uma outra dimensão com a poesia de Teresinha Landeiro. A partir do mote Deus escreve direito por linhas tortas, tem a participação do incontornável fadista António Rocha, e é um tema que fala desta certeza de que há um sentido, tem que haver um sentido mesmo no meio deste desalinho. E no fundo este disco é isso, é um equilíbrio entre o confronto e o cuidado, entre aquilo que nos preocupa e o que ainda nos pode salvar. E é isso, não é só um álbum, acaba por ser um posicionamento, porque a música continua a ser uma das formas mais fortes de dizer

0: Foi um grande fenómeno de popularidade. Os alentejanos Vizinhos combinaram uma série de singles com a edição do disco de estreia. Só se estraga uma casa.
1: Olá, nós somos os Vizinhos e Só se estraga uma casa. O nosso álbum de estreia já está disponível em todas as plataformas digitais e disponível para todos os ouvintes aqui da Antena 1 ouvirem. E este álbum é muito especial para nós, estamos muito orgulhosos. É o nosso primeiro álbum e vamos convidar-vos a todos também para estarem presentes no dia 21 de novembro no Coliseu do Porto e no dia 28 de novembro no Coliseu de Lisboa, onde vamos fazer dois grandes concertos exclusivos e que também vamos cantar lá as nossas canções deste álbum. E queremos convidar a todos os ouvintes da Antena 1 a fazerem festa connosco.

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1: Olá, toda a gente que me está a ouvir. Eu sou a Marisa Lis. Tenho um álbum novo chamado Relatos de um Coração Confuso, cheio de planetas imaginários, com compositores incríveis e letras que algumas até vieram do outro lado do oceano. Rodeado de uma equipa maravilhosa e de músicos surpreendentes, quero convidar-vos a todos a lerem o meu livro. Eu sei que é um disco, mas ouçam-no como se estivessem a ler um livro, porque senão não vão perceber nada da história.
2: Ainda em maio, Marisa Lis lançou Relatos de um Coração Confuso. Este segundo álbum solo de Marisa Lis é, confessa, o mais pessoal e é muito especial, cheio de sentimentos, confusões e momentos que fazem sentido quando partilhados. Tendo como convidados os brasileiros Paulinho Mosca e Monobloco e os nossos Camané e Rui Veloso, Relatos de um Coração Confuso é produzido por Tiago Paes Dias, Gui Salgueiro e pela própria Maria.

ligadura é sobre o que não se vê por fora. Tudo o que aprendemos e nos transforma ao longo da vida. Palavras de Rita Vien sobre o seu novo álbum. Ligadura surge em duas palavras. Rita Vien separou-as porque a vida é sempre um imprevisto atrás do outro. Nada permanece igual. E para ela só faz sentido assim porque gosta da mudança, de estar sempre a aprender algo novo sobre si e sobre os outros.

0: Ei malta, eu sou a Bárbara Tinoco e passei aqui para vos dizer que o meu terceiro álbum, Hormonal, já está cá fora e fazer-vos o convite de o ouvirem do início ao fim. Eu sei, toda a gente diz, já ninguém ouve discos do início ao fim, eu entendo, mas eu não acredito nisso, eu ainda ouço discos do início ao fim e construí este disco para ser ouvido do início ao fim. Este é o meu primeiro disco conceptual, conta à minha filha Masha a história de amor dos seus pais. É um disco, não é um documentário, é um filme. Está romantizado, está cinematográfico. Eu queria captar os sentimentos de como nós nos apaixonámos para ela poder ouvir em canção e queria captar todos os sentimentos de nos termos tornado pais dela e captar a nossa família, este início da nossa família. E é um disco que fica para ela ouvir quando for grande e fica para vocês. Um beijinho e até já.
1: Hormonal é um daqueles discos em que qualquer escolha seria boa para ouvirmos neste balanço do primeiro semestre do ano. Esta chama-se Época de Caça.
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1: Henrique no fado e no feminino. Já aqui ouvimos Diana Vilarinho e Filipa Biscaia, temos ainda Silvana Pérez a fechar o programa e agora Terezinha Landeiro. Será que lhe descobres a poesia? É o título e forma de pergunta do seu quarto álbum. Para a gravação do disco, a artista contou com Bernardo Couto, da guitarra portuguesa, André Ramos, viola de fado e Francisco Gaspar, baixo acústico. São 12 inéditos a que se associam nomes como Marcelo Camelo, Amaro Freitas, Mimi Frois, Eduardo Cardinho, Orquestra Assintomática, Luísa Sobral, Dino de Santiago e António Zambujo, o autor de Mãe, Fado, Casa Certa.
2: Faz parte deste meu novo disco, um disco todo ele baseado em quadros de Alfredo Luz. Todas as canções, todos os fados têm um quadro associado. E é um trabalho que há muito que queria fazer. Estou muito contente por finalmente poder apresentá-lo e espero que gostem dele, tanto quanto eu. Serão

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1: Hey família, daqui é a Neni. O meu primeiro álbum chama-se ID. É sobre a minha identidade, a minha essência, o meu lado mais vulnerável e, sobretudo, sobre inspirar pessoas a serem elas mesmas.

0: 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Foi uma das muitas antestreias do Posto Escuta, o novo álbum Silvana Pérez, A Todas as Mulheres.
1: Este álbum convida-vos a envolverem-se numa cidadania mais ativa e na construção de um mundo mais empático e solidário, onde cada pessoa tenha direito a ser feliz. A Todas as Mulheres alia o fado tradicional à atualidade, conta com autoras portuguesas de diferentes gerações e a produção musical está a cargo de Ângelo Freire. Espero que gostem. Precisamos de esperança em dias melhores e, em conjunto, acredito que vamos conseguir.

0: Estamos a fechar este capítulo, o terceiro e último, de balanço aos primeiros seis meses do ano, comigo, João Pedro Bandeira. Programa que, tal como os outros, fica disponível agora em permanência na RTP Play. E para as despedidas, Elisa e o seu álbum Incoerente.
1: Tal como o nome indica, este álbum não tem uma linha, não segue uma só história. É um sítio onde coexistem vários ambientes, várias histórias, várias Elisas, porque foi criado ao longo de 4 anos e eu sinto que nestes 4 anos cresci como pessoa, como artista, e então não queria estar apenas a fazer uma só coisa. Por isso, isto é uma espécie de portfólio das várias coisas que foram acontecendo ao longo dos anos.
0: É tudo por hoje. O Posto Escuta regressa em setembro com as novidades fresquinhas da música portuguesa. Até lá, um abraço e viva a música portuguesa!

0: 4 horas no continente e na Madeira. 3 horas nos Açores. Edição do jornalista Pedro Guilherme.
1: São perto de 400 operacionais a combater nesta altura um incêndio em Valpaços, no distrito de Vila Real. O fogo, que começou durante a tarde, perto de Ervões, está a lavrar com intensidade. A vice-presidente da Câmara de Valpaços, Teresa Pavão, ouvida esta noite pela Antena 1, descreve a situação do incêndio no concelho.
2: Há 1 quilómetro de frente ativa de fogo, 2 pontos muito sensíveis que estão a ser monitorizados, a estação de tratamento de águas que abastece a cidade de Valpaços, e um depósito de gás que existe aqui numa localidade que também está a ser investigada pelo fogo. Está neste momento a intervir também, começou sensivelmente há 1 hora, uma máquina de arrastos para tentar fazer o trabalho na medida do possível, e estamos a aguardar que as condições também melhorem ligeiramente. A temperatura baixou, não o suficiente, o vento não está tão intenso em algumas zonas, mas noutras tem que continuar a fustigar-nos.
1: As chamas atingem as freguesias de Pulsacos e Valpaços e Sanfins. Mais a sul está dominado o incêndio que começou na segunda-feira na Guarda e alastrou depois aos municípios vizinhos de Almeida, Pinhel e Sabugal. Os bombeiros conseguiram controlar o fogo por volta de 1 da manhã, depois das chamas terem ameaçado localidades durante a tarde. Entretanto, foi retomada a circulação rodoviária quer na Estrada Nacional 16, quer na Autoestrada 25, entre Pinzio e Alto do Liumil. No terreno continuam cerca de 600 operacionais. A presidente do Departamento Francês de Gironde diz que os incêndios na região estão para já estabilizados, mas não totalmente contidos. Em conferência de imprensa, Sophie Brocas revelou também que há novos focos de incêndio a surgir em zonas que já arderam.
3: Donc le feu est toujours stabilisé, n'est pas fixé, mais ça veut dire qu'il ne progresse pas.
4: Por agora o incêndio está estabilizado, ainda não está totalmente contido, mas isso não significa que esteja a alastrar. Hoje tivemos 14 focos de incêndio, um número significativo, em áreas que já tinham sido queimadas. Em Lacanô, de acordo com o presidente da Câmara, houve retirada de pessoas de parques de campismo, que são alojamentos mais frágeis, envolveu cerca de 4 mil pessoas.
1: O presidente francês Emmanuel Macron classifica a crise dos incêndios como possivelmente a mais grave desde a Segunda Guerra Mundial. Entretanto, perto de 60 mil pessoas deslocadas já puderam regressar a casa. Evolução favorável da situação dos incêndios em Espanha, mas toda a precaução é pouca. O país espera esta quarta-feira uma nova subida das temperaturas, com os valores a chegarem aos 39 graus em várias zonas do território. Ana Romeu.
5: Este perímetro deste grande incêndio, quer na comunidade de Madrid, quer em Ávila, não avançou. Muitas das áreas estão controladas. A noite de ontem foi favoravelmente positiva. Essa foi a palavra utilizada pelo ministro do Interior, Fernando Marlaska, mas ainda há muito trabalho pela frente. É verdade que há boas notícias, quer nos municípios que deixaram de estar confinados, quer também em Ávila, quer em Madrid, mas também na região leste do país, cuja população já pode regressar às suas casas. Aqui o perímetro de segurança imposto é muito rigoroso. Eu ouvi há pouco o testemunho de vários bombeiros que têm dezenas e dezenas de anos de profissão e diziam que nunca tinham visto nada assim. Portanto, incêndios incontroláveis, e é esse cenário que, por exemplo, o primeiro-ministro Pedro Sánchez gostaria de alguma maneira de atalhar através deste pacto de Estado relativamente às questões ambientais, à segurança climática. Estes incêndios, pelo menos o de Ávila, já se tem essa certeza, foram propagados por mão humana, precisamente um agricultor que estava a utilizar maquinaria pesada numa área restrita, numa área em que estava proibido. O ano passado, o ano 2025, foi considerado o recorde do século em Espanha, pela área ardida. Ora, esse número já foi batido este ano, e contribui muito para isso, de facto, estas alterações climáticas, esta meteorologia totalmente adversa.
1: Por causa dos incêndios com colunas de fumo com vários quilómetros, o presidente do governo espanhol lançou o debate sobre a criação de um pacto de Estado contra as alterações climáticas. Os Estados Unidos e a Arábia Saudita anunciaram a realização de ataques contra grupos apoiados pelo Irão nas últimas horas no Iraque. O Comando Central norte-americano escreveu na rede social X que aviões de combate americanos e sauditas atingiram vários locais logísticos e de armamento terroristas no leste do Iraque. Uma informação confirmada depois pela diplomacia da Arábia Saudita, após Riad indicar que vários drones vindos do Iraque tinham sido interceptados e destruídos. Após duas semanas de bombardeamentos, os ataques entre os Estados Unidos e o Irão pararam no fim de semana. Washington afirma querer dar uma nova oportunidade à diplomacia com o regime iraniano. O cinema enquanto gesto político, ao revelar a condição humana, mas também as diferenças sociais. É a forma como a cineasta e produtora Marta Mateus enquadra a obra de Pedro Costa. O realizador português foi distinguido com o prémio Robert Bresson, o único no mundo, com o patrocínio da Santa Sé. Pedro Costa vai receber o prémio a 5 de setembro, durante o Festival de Cinema de Veneza. João Coraceiro.
6: De lente apontada às comunidades imigrantes e marginalizadas, Pedro Costa desvela, sem atores profissionais, o que há de mais sincero e vulnerável, resume a cineasta e produtora Marta Mateus.
7: É um trabalho feito a partir das suas próprias vidas, toca as questões sociais, económicas, políticas. Quando vemos pessoas com quem o Pedro trabalha, é que elas são como nós. Essas travessias são as nossas.
6: Travessias reconhecidas com o prémio Robert Bresson. A organização descreve Pedro Costa como alguém que oferece, através do cinema, um testemunho poderoso da busca de significado que reside no mais íntimo da condição humana. Marta Mateus, que colabora há vários anos com o cineasta, diz que essa procura é uma constante nas obras do realizador.
7: E que talvez culmine com um dos últimos filmes, o Vitalina Varela, de uma forma mais esplendorosa e mais evidente da dificuldade dessa travessia feita pela própria protagonista e também da superação e a construção dessa busca de sentido.
6: E a partir de lugares, contextos diferentes, emerge também a tentativa de mostrar a desigualdade.
7: Aquilo que é varrido para os subúrbios, aquilo que também a sociedade quer esconder, mas que existe e que pulsa nas nossas vidas.
6: Marta Mateus é a fundadora da Clarão Companhia, uma produtora que participa também no novo projeto de Pedro Costa. É um filme que tem por base a curta metragem As Filhas do Fogo, apresentada em Cannes há 3 anos.
7: No fundo, é a partir desse filme que já revela o coração desta longa metragem na qual ele está a trabalhar agora, que são 3 irmãs que partem de Cabo Verde, têm percurso por países diferentes e este filme é um musical.
6: O novo filme deverá estrear no próximo ano, tem produção da Optec Filmes.
1: Pedro Costa foi distinguido com o prémio Robert Bresson, um galardão já atribuído a cineastas como Wim Wenders e também Manuel de Oliveira.
0: Edição do jornalista Pedro Guilherme. 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
1: Boa noite e sejam bem-vindos. Eu sou o Herberto Quaresma. Esta é a Linha do Horizonte. Os habituais conteúdos e também a melhor música. Por falar em música, temos aqui assim Relento com o Edmundo Inácio e Peculiar, mas vai haver tempo para, anotem, Três Tristes Tigres, A Luta Livre e Ana Bacalhau.

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7: Trovante e Nuvem Negra. Manuel Faria, no seu livro Trovante por Detrás do Palco, assinala que a canção Nuvem Negra, composta por Luís Represas, é um marco na fase inicial da carreira do grupo por ter impulsionado, por um lado, a projeção internacional destes então jovens músicos e, por outro lado, por marcar uma significativa aprendizagem técnica. O tema venceu um concurso de canções organizado pela União dos Estudantes Comunistas, a UEC, e pela União da Juventude Comunista, o JC, cujo prémio permitiu à banda representar Portugal no 11º Festival Mundial da Juventude e dos Estudantes, em Havana, Cuba, no ano de 1978. Além da participação no festival, o prémio incluiu a gravação dessa música, que vamos ouvir, pela editora Mundo Novo.

Quando lhe perguntámos o que achava da nossa música, disse: penso que é muito interessante, mas há coisas que vocês podem melhorar. Não vos vou dizer o quê apenas. Se quiserem, marcamos uma pequena aula sobre estrutura musical. Foi um momento incrível. Em hora e meia, aprendemos a analisar a estrutura de uma canção e esse ensinamento ficou-nos para a vida. Baseou-se na Nuvem Negra e mostrou-nos o que haveria de errado do ponto de vista estrutural. A estrutura de uma canção é um conceito que os músicos principiantes dominam mal. Normalmente compõem um início, depois os primeiros versos e depois o refrão. Em seguida, repetem tudo outra vez e às vezes mais outra. Assim, a segunda parte nada tem de novo em relação à primeira e o ouvinte aborrece. De uma forma muito resumida, ao analisar a estrutura, dão-se nomes de letras a cada parte e observa-se a canção de uma forma mais macroscópica. Procura-se criar desequilíbrios e assimetrias, de forma a tornar o resultado mais interessante. Estes erros eram muito comuns em nós e nunca mais os voltámos a cometer. Nuvem Negra tem letra de Francisco Viana e foca-se nas ameaças ao processo revolucionário e à reforma agrária, uma nuvem negra que pairava em 1978 sobre esses ideais, prometendo-se resistência tenaz, nem que custe a própria vida, como canta Luís Represas.

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Esta é a linha do horizonte na Antena 1. Luz e Fé é este o nome da música de Paulo Flores que por aqui passou. E agora deixamos entrar a Cristina Branco, que nos traz De Não Saber O Que Me Espera. Depois ficamos a conhecer a palavra do dia com a Mafalda Lopes da Costa.

0: palavra do dia é demência. Demência tem origem no latim, em demência, e é o termo formado pela junção do prefixo de, que indica afastamento ou perda, e mens, que significa mente. Literalmente traduz-se como fora da própria mente ou com afastamento da mente. O termo demência passou a ser adotado na literatura médica a partir do século XVIII para descrever a perda da razão ou da capacidade de julgamento. Hoje em dia, o termo médico refere-se a um conjunto de sintomas associados ao declínio das funções cerebrais, como memória, linguagem ou raciocínio, que afetam a capacidade de uma pessoa realizar as atividades do cotidiano.
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Na linha do horizonte, na Antena 1, depois da palavra do dia, Last em Gostas. E esta é já a entrada da saia da Carolina, com Carolina Deslandes. Mais à frente, Portugalex.

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9: Segundo dados do INE, 5 em cada 4 influencers que se fotografaram a assistir ao Estoril Open percebem tanto de ténis como o Jorge Jesus de literatura.
10: Ténis? Opa, o Estoril Open mete ténis? Opa, pensei que era o lançamento de uma marca de chapéus, tipo, juro! Opa, mas adorei, malta, estava lá toda a gente e malta, o sunset foi incrível, awesome!
11: Depois de Mercúrio, é a vez de Saturno estar retrógrado, o que leva a apreciar os comentários de Rodrigo Moita de Deus, que disse que estamos a infantilizar demasiado os jovens de 18 anos só porque lhes perderam as provas de acesso à faculdade, ou lá o que foi.
9: Rodrigo recordou que com 19 anos, Dom Afonso Henriques já fundava países.
12: E mais, o pequeno Saúl, com 10 anos, já cantava bacalhau caralho. E o Sebastião Bugalho, com 7, já é eurodeputado. Eu próprio, com 15 anos, uma vez perdi um pullover de Ralph Lauren que levava aos ombros. E posso garantir-vos que um pullover de cachemira de Ralph Lauren é bem mais caro que um exame do secundário. E não me viram fazer birra, pois não.
9: E depois de perderem exames, há a notícia de que se perderam vários técnicos do Educa que tiveram acesso ao célebre barracão onde foram guardadas as provas. É à porta desse barracão que está a repórter Tânia Laranjo. Alô, Tânia!
13: Alô, estúdio. Segundo a última versão do Ministro da Educação, a culpa não é dele. É de um buraco negro que existe exatamente por baixo deste barracão e que suga provas e pessoas. Ainda hoje de manhã desapareceu mais uma senhora que vinha limpar o pó.
9: Um buraco negro? Tens a certeza?
13: O ministro Fernando Alexandre já chamou a NASA para confirmar e para procurar os exames e as pessoas perdidas num universo paralelo. Eu própria pude testemunhar que este buraco negro fez desaparecer umas cervejas que eu tinha pedido. Ainda perguntei quem é que tinha bebido as p**as das cervejas, mas parece que foi o buraco negro que as suou.
9: Ok, Tânia, obrigado. Voltaremos a este direto quando as cervejas aparecerem. Fechamos com uma notícia de última hora. Ao que o Portugalex e a Sandra Felgueiras apuraram, o amigo empreiteiro do ministro da Administração Interna caiu a casa de São Teotónio com cocaína apreendida pela PJ.
11: E a mulher do empreiteiro terá feito panados com a mesma coca, pensando ser farinha.
9: Luís Neves garantiu que vai explicar tudo e dizer de zero a Carlos Santos Silva quão amigo é do empreiteiro.
11: Um assunto que vamos continuar a acompanhar, porque esta história não vai ficar por aqui.

0: Última sequência desta edição da Linha do Horizonte. Gonçalo Santos, Jafumega e Elvira. Vamos passar ainda por Bombazine, mas primeiro Filipe Pinto em 90 segundos de ciência. Depois há José Candeias na Antena.
1: Olá, o meu nome é Filipe Pinto, faço parte da área transversal de Economia Social da Universidade Católica Portuguesa aqui no Porto e co-coordeno o projeto de transparência e prestação de contas nas organizações de economia social portuguesas. Também este projeto nasceu da necessidade de reforçar a transparência e a prestação de contas no setor social, que no fundo é um setor essencial para o apoio das pessoas e as comunidades. A verdade, sabemos que a confiança nestas organizações depende cada vez mais da capacidade de mostrarem mais impacto, o que é que fazem e como é que fazem. E por isso, a partir de 2019, mergulhamos na literatura internacional, procuramos compreender boas práticas e a partir daí criamos um mecanismo de prestação de contas transparente, totalmente adaptado às organizações sociais portuguesas. É uma ferramenta muito simples, intuitiva, online, permite realizar um autodiagnóstico em 6 dimensões essenciais da gestão, vá lá, nomeadamente governança, planeamento estratégico, gestão financeira, etc., e que depois gera automaticamente um relatório com recomendações de melhoria. Agora, nesta segunda fase, quisemos ampliar, no fundo, esta conversa, mobilizar o setor e trabalhamos com organizações de cúpula do mundo do social, como a CASA, a Animar, a plataforma das ONGDs. Lançamos um curso avançado já com várias edições, temos feito diversos seminários, webinars, workshops. Então, o projeto abriu caminho para uma cultura mais forte de confiança, de responsabilidade no setor social, sabendo que, no fundo, organizações mais transparentes são mais legitimadas, mais sustentáveis e, acima de tudo, mais capazes de transformar vidas.
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0: 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Cinco horas, quatro nos Açores.
1: Depois de ter estado intenso durante a tarde, foi dominado esta madrugada o incêndio que há quase dois dias lavrava na região da Guarda. Cerca de 600 operacionais estão no terreno para trabalhos de rescaldo. Por controlar, está um incêndio que começou durante a tarde em Valpaços, Trás-os-Montes. Donald Trump diz que teve encontros positivos com o presidente ucraniano e o primeiro-ministro israelita. Zelensky pediu ao presidente norte-americano mais sistemas de defesa. Netanyahu fala em cooperação total com Trump.
0: Esta hora com 19 graus no Porto, Coimbra e em Lisboa, 22 em Faro. Estão 21 graus em Ponta Delgada e também no Funchal. 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
1: São quase 400 operacionais mobilizados no combate ao incêndio de Valpaços, no distrito de Vila Real. O fogo, que começou durante a tarde, perto de Ervões, está a lavrar com intensidade. Foi isso que explicou esta noite à Antena 1 a vice-presidente da Câmara de Valpaços, Teresa Pavão.
2: Há um quilómetro de frente ativa de fogo, dois pontos muito sensíveis que estão a ser monitorizados, a estação de tratamento de águas que abastece a cidade de Valpaços, e um depósito de gás que existe aqui numa localidade que também está a ser investigada pelo fogo. Está neste momento a intervir também, começou sensivelmente há uma hora, uma máquina de arrastos para tentar fazer o trabalho na medida do possível, e estamos a aguardar que as condições também melhorem ligeiramente. A temperatura baixou, não o suficiente, o vento não está tão intenso em algumas zonas, mas noutras tem que continuar a fortear-nos.
1: As chamas atingem as freguesias de Tepelsacos e também Valpaço e Sanfins. Mais a sul está dominado o incêndio que começou na segunda-feira na Guarda e alastrou depois aos concelhos vizinhos de Almeida, Pinhel e Sabugal. Os bombeiros controlaram o fogo por volta da 1 da manhã, depois das chamas terem ameaçado localidades durante a tarde. Foi já retomada a circulação rodoviária na Estrada Nacional 16 e na A25 entre Pínzio e Alto Liomil. No terreno continuam, nesta altura, cerca de 600 operacionais. O secretário-geral do PS vai reunir-se com o primeiro-ministro para obter mais esclarecimentos sobre o caso e os efeitos políticos do caso de Luís Neves. José Luís Carneiro insiste que deve ser o ministro da Administração Interna a esclarecer o país. Até lá, o líder socialista adianta João Alexandre, que já pediu uma reunião com Luís Montenegro.
3: É um encontro que José Luís Carneiro acredita que vai acontecer ainda esta semana e para que o líder do PS possa ter mais esclarecimentos sobre um caso e sobre os efeitos desse mesmo caso que ainda não foi esclarecido.
4: É evidente que faltam esclarecimentos e por isso mesmo tenho a intenção de me encontrar com o Sr. Primeiro-Ministro. É uma conversa que devo ter com o Primeiro-Ministro sobre as instituições democráticas, sobre a forma como as instituições democráticas estão ou não a salvaguardar valores fundamentais de transparência, de prestação de contas, de lisura e de sentido de probidade no desempenho das mais importantes funções no Estado. E diria ao Primeiro-Ministro aquilo que entendo e perguntar-lhe também aquilo que entendo perguntar e depois direi publicamente aquilo que devo dizer.
3: Até à reunião com Luís Montenegro, José Luís Carneiro espera pelas explicações do Ministro e garante que o PS esteve ao lado da Iniciativa Liberal no pedido, entretanto rejeitado pelo Presidente da Assembleia da República, para levar o Ministro a um debate na Comissão Permanente no Parlamento.
4: O Partido Socialista apoiou a Iniciativa Liberal para ouvir o Ministro da Administração Interna na Assembleia da República. Mas a veemência não é pela voz alta ou pela voz baixa. A veemência é pela seriedade de propósitos e pela coerência de propósitos. O Partido Socialista, desde a primeira hora, transmitiu que apoiaria a iniciativa de ouvir o Ministro na Assembleia da República, como aliás é normal, é regular numa democracia.
3: Garantia deixada pelo líder do PS, que assegura ainda que sobre o caso, os socialistas não querem nem o silêncio, nem o julgamento público de Luís Neves.
1: Para obter mais esclarecimentos sobre o caso que envolve o Ministro da Administração Interna, o secretário-geral do PS, José Luís Carneiro, vai reunir-se com o Primeiro-Ministro Luís Montenegro. O presidente dos Estados Unidos diz que teve reuniões muito positivas com o homólogo ucraniano, Volodymyr Zelensky, e também com o primeiro-ministro israelita, Benjamin Netanyahu. Donald Trump escreveu na rede social Truth que abordou vários tópicos importantes com ambos os líderes, sem dar, no entanto, mais detalhes. O presidente ucraniano também fala num encontro produtivo. Volodymyr Zelensky revelou que transmitiu a Donald Trump a necessidade urgente de Kiev receber mais sistemas de defesa contra mísseis balísticos. Também o primeiro-ministro israelita fala numa cooperação total total com os Estados Unidos e desvaloriza questões sobre uma relação tensa com o presidente norte-americano. Tanto Benjamin Netanyahu como Volodymyr Zelensky foram ontem a Washington para participar nas cerimónias fúnebres do senador Lindsey Graham, uma das figuras mais influentes do Partido Republicano, no apoio político e militar quer a Israel, quer à Ucrânia. Subiu para 13 o número de mortos na sequência do terremoto de magnitude 7.1 que atingiu ontem o sudoeste do Japão. Há também mais de 9 mil pessoas refugiadas em abrigos de evacuação. Os números foram avançados pela primeira-ministra japonesa, Sanae Takaishi, que confirma a existência de estragos consideráveis em várias regiões, incluindo o colapso de edifícios, incêndios e danos nas redes rodoviárias. As equipas de resgate continuam à procura de pessoas dadas como desaparecidas entre os destroços de um centro comercial e de uma fábrica de papel que ruíram durante o terremoto na cidade japonesa de Kumamoto. 6 meses depois da passagem da tempestade Christine pelo centro de Portugal, em Condeixá Nova, os bombeiros voluntários continuam sem ver obras de recuperação no quartel. Também o cineteatro Horácio Antunes continua a precisar de intervenção.
5: Era o único espaço coberto para realizar atividades culturais em Condeixá Nova, com capacidade para mais de 300 pessoas sentadas. A tempestade Christine levou parte do telhado e originou vários estragos no cineteatro e no próprio quartel dos bombeiros voluntários. A presidente da Câmara Municipal, Liliana Pimentel, refere que faltam os apoios para as obras para recuperar o que não tem cobertura do seguro.
6: A seguradora dos bombeiros voluntários já indicou um valor que vai ser entregue, mas só dá para a reparação do que diz respeito ao telhado. Depois temos o palco, temos a plateia, temos a alcatifa, temos os bancos, portanto temos aí muita coisa ainda para analisar. Claro que estes valores foram reportados à CCDR no âmbito das associações culturais, mas também sobre isso ainda não recebemos qualquer resposta.
5: Nem para as obras do Cineteatro, nem para restantes obras municipais com elevados estragos.
6: Dos mais de 5 milhões que nós reportámos relativamente aos seus edifícios públicos, às suas escolas, aos telhados, às estradas, aos taludes, aos muros de suporte, enfim.
5: Ainda assim, Liliana Pimentel realça as respostas aos particulares.
6: Já foram todas apreciadas pela CCDR, já indicaram as indeferidas e as deferidas e validados os valores. Mas estamos a falar de um valor que ronda os 2 milhões e o que nós sabemos que já foi pago ainda não chegou ao 1 milhão.
5: Mesmo sem receber a totalidade dos apoios, o comandante dos bombeiros voluntários de Condeixá Nova, Tiago Picão, refere que terão que avançar com as obras antes do inverno começar.
7: Os estragos que tivemos no quartel, tanto na parte principal como aqui no cineteatro, foram grandes e que ainda não conseguimos, infelizmente, resolver. O seguro já nos fez o pagamento, parte da cobertura, não temos a totalidade, mas a obra vai ter que se iniciar porque não podemos continuar outro inverno a aumentar os danos.
5: Desde o final de janeiro teve que ser cancelado o 10º Festival de Teatro e todas as atividades culturais em recinto fechado em Condeixá Nova.
1: Região onde os efeitos da tempestade Christine ainda pesam, quer no trabalho dos bombeiros, quer nas atividades culturais.
0: 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Muito bom dia, são 5:08. Sou José Candeias, com Matilde Sardo, Pepe Jorge e Carlos Mateus.
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0: Uma ótima quarta-feira.

Esta é das canções mais lindas do Rui Veloso, A Gente Não Lê. E ele também canta esta canção muito bem com Isabel Silvestre. Um destes dias retomo. Muito bom dia, foi assim que quis cumprimentá-lo, cumprimentá-la, desejando-lhe uma boa quarta-feira. Estamos a meio da semana. Tenha um dia de trabalho magnífico, preparando-se, se calhar, aí para essa aventura do dia. 213820033 213820034. Vamos ao seu encontro, inscreva-se primeiro. Essa viagem quer que corra bem, seja profissional, sabe-se lá, até de férias. O que interessa é que ela vai em pleno. E se quiser partilhar através de uma chamada telefónica, 213820033 213820034.

0: Raquel Tavares, muito bom dia, são 5h16.
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0: Isto é o que se queira, ter logo aqui cumprimentos, bons dias e verificar aqui que se começa bem cedo, preparando-se aí à atividade, é muito bom. E porquê é que estou a dizer isto? Porque lá está, chegando mensagens através do Facebook, em José Candeias, e aqui no WhatsApp, o 912-120-501. Então pronto, mando também a sua, onde é que se encontra. Se quiser vir até num direto comigo, faça valer isso através de, olha, gostava de falar, mas, importante, seja ela de voz ou escrita, às vezes, olha, José Candeias, olha, temos aqui isto para anunciar. Facebook, José Candeias, e no 912-120-501, que é o WhatsApp, claro.

0: Alberto.
1: Sim, sim, bom dia.
0: Muito bom dia, como está?
1: Está tudo.
0: Olha, ainda bem que eu não tenho baratas, mas de vez em quando tenho assim umas pragas à minha volta. O meu amigo trata disso, tem solução para este problema?
1: Para pragas humanas, não.
0: Certeza absoluta?
1: Absoluta.
0: Fernando Costa, bom dia.
1: Bom dia, tudo bem, quem
0: é? Onde é que você anda?
1: Neste momento estou a chegar para o Povo de Varzim, estou aqui na 28.
0: E vamos trabalhar para o Povo, é, Fernando?
1: Sim, vou para uma fábrica de conservas, fazer lá um tratamento. Neste momento.
0: Convém.
1: Agora às 6 da manhã, é verdade.
0: Numa fábrica de conservas convém que isso tem que vir higienizado desde o recanto da sala até à última máquina que debita a latinha, não é, Fernando?
1: Sim, não. E por acaso, esta empresa que vou agora são muito, muito exigentes nesse higienizado. Muito mesmo. Muito rigoroso.
0: Uma das empresas lá está, da Póvoa de Varzim, que se dedica à indústria conserveira, então.
1: Exatamente, exatamente. É uma das maiores aqui desta cidade, deste concelho.
0: Quer-me dizer o nome da empresa?
1: É a Poveira.
0: Poveira. Epá, olhe, por acaso, o almoço de hoje até pode ser um atumzinho da Poveira. O que é que você acha disso, Fernando?
1: Eu só posso comer atum de água. Não posso comer nada por questões de saúde mesmo.
0: Pronto, ó, meu amigo, você escolhe o que quiser, portanto, cada um isto... Oh, Fernando.
1: Por acaso é um dos meus almoços várias vezes por semana mesmo, porque eu só vou comer à base de saladas, porque coisa de 2 anos tive um problema grave de saúde e não posso, só posso comer carnes brancas, grelhadas e peixe cozido, ou então conservas, nesse caso conserva de água.
0: Bem, ouça, Fernando, e trabalha numa empresa de desinfestação há quanto tempo?
1: É sim, José. Eu já comecei nisto em 96, numa empresa de Lisboa. Estive lá até 2016, depois cheguei em quantidade patronal e depois agora estou nesta empresa na Elisa, vai fazer 10 anos agora em outubro.
0: Estando em Lisboa e agora agindo do Norte, mudou-se para o Norte, mudou-se para
1: não,
0: mais perto?
1: Não, não, não. A empresa era de Lisboa, mas tinha uma sucursal em Santa Maria da Feira.
0: Ah, e você é de onde?
1: Eu de Vila Nova de Gaia, Canelas.
0: E atua por toda essa zona norte, então?
1: Sim, sim, sim. Somos uma equipa de vários nove técnicos e fazemos toda a região norte, desde Coimbra até Bragança, Valença.
0: O que é que você... De Coimbra até Bragança?
1: Sim, sim, mas estamos divididos por zonas. Tem colegas, okay, por exemplo, que moram em São Malicão, que fazem o Minho, e colegas de Barcelos que fazem o Alto Minho.
0: Okay.
1: Tenho um colega da zona de... Tenho dois colegas em Viseu, tenho outro colega em Penafiel, tenho outro colega em Coimbra. Portanto, estamos repartidos.
0: O seu dia começa sempre muito cedo, isto

0: ter um tipo de tratamento diferente, porque sendo uma empresa cuidadosa, não vai deixar, provavelmente, chegar a um extremo, a não ser que haja um fator excepcional.
1: Não, não, isto é uma questão mesmo de manutenção.
0: De rotina, lá está, exatamente, de rotina, não é?
1: Sim, é mesmo de rotina. Só que é como bem fazer antes das linhas começarem, porque o que eu vou fazer é uma substituição de telas dos aparelhos espetaculadores, aqueles das moscas, e aquilo convém ser substituído antes das linhas começar o peixe a circular.
0: Epá! Qual foi a pior praga que lhe apareceu até hoje?
1: Infelizmente, das piores pragas que tenha aparecido outra vez. Uma praga que já era muito comum no século XX, e agora o peixe ficou assim um bocadinho erradicada, por força de derivar também ao turismo, é o percevejo. É a praga mais complicada de se tratar.
0: O percevejo...
1: É verdade, é muito complicado.
0: Mas ouça, Fernando, o percevejo não é algo que, quer queiramos, quer não, está ligado à falta de higiene?
1: Está um bocadinho associado a isso, exatamente. Só quer dizer que o que é que acontece? Isto, eu recordo-me na altura, isto, quando entrei, na década de 90, pronto, tínhamos bastante e digamos que o turismo não é o que é agora. Mas, entretanto, as coisas... foi um inseto que desapareceu, assim, praticamente. E a partir de, sei lá, 2018, 2019, com o aumento do turismo, então começou-se a notar um aumento, principalmente nos alojamentos locais e hotéis, que é uma coisa impressionante, mas impressionante mesmo.
0: Quer dizer, então, que uma desinfestação a esse nível, porque o bicho propaga-se como uma praga, não é? Estamos a falar de colchões, tapetes, quartos completamente desinfestados, então.
1: Sim, e muitas das vezes o mobiliário tem que chegar ao ponto de ser retirado e ter que ser destruído mesmo. Porque já a infestação ou a praga já está de tal forma que já nem o tratamento, nem a desinfestação consegue resolver.
0: Mas, Fernando, quando chega a esse nível, é porque ele é indetetável ou porque as pessoas deixam chegar a esse limite?
1: As duas coisas. Porque é que este inseto, nós somos o hospedeiro dele, não é? Porque é que mais pulgas, não é?
0: Exatamente.
1: Nós somos o hospedeiro deles. E eles conseguem sobreviver, ou neste caso conseguem invernar, eles conseguem estar um ano sem se alimentar. E depois, a partir do momento em que caçam os hospedeiros, somos nós, então aí manifestam-se e atacam. E normalmente quando atacam, atacam-nos sempre na parte da nuca. É a parte que eles, de preferência, é deles.
0: O percevejo prefere atacar a nossa nuca?
1: A parte da parte de cima do pescoço é a parte onde eles nos atacam com maior frequência. E pode nos trazer vários problemas de saúde mesmo.
0: Olha, o que ficamos a saber na nuca.
1: É
0: ouça, Fernando, vocês, portanto, privilegiam obviamente todo o trabalho, mas o grande foco vosso é mais a nível, diria, industrial, ou seja, grandes superfícies.
1: Sim, digamos,
0: a grande percentagem do vosso trabalho, não é?
1: Sim, indústria, superfícies e indústria, mais indústria. Nós, tem 100% dos serviços que temos. Digamos que 70% é indústria mesmo.
0: Mas também poderão fazer a casas de pessoas?
1: Não muito. É um serviço que a empresa evita fazer, particulares.
0: Mas evita porque a vossa dimensão está mais para esse nível ou porque há alguma... Pronto, alguma situação que não prefiram?
1: É uma política mesmo da empresa.
0: Ah, é política da empresa.
1: É uma empresa francesa e isto é... É a mesma política deles.
0: Muito bem.
1: Digamos que nós só fazemos habitações, por exemplo, se for, como é que eu ia explicar, um administrador de uma empresa que nós estejamos a trabalhar quer incluir no contrato a habitação, aí pronto, aí já fazemos. Caso contrário, se a habitação tiver o contribuinte empresarial, nós fazemos.
0: Ah,
1: se
0: for
1: um contribuinte individual, não fazemos.
0: Muito bem. Mas, ouça, eu agora estava a lembrar-me e há dias repetiu a notícia. Acho que é aí na Maia.
1: As pulgas.
0: Então, isso é de quê? Eu ouvi dizer que era por causa da casa de uma pessoa. Então, mas não se resolve a casa da pessoa. Isto é um problema de saúde pública. Há infantário ao pé. Eu vi a notícia e fiquei parvo de dizer, mas como é que isto é possível... num país destes?

0: Você ouviu zum-zum a esse respeito?
1: Sim, sim, não, eu vi bastante. Aliás, até troquei essas mensagens com os meus colegas. O problema disto é que também como é que eu quero, os municípios, as câmaras municipais, depois de Cuba, em 2014, quando foi a questão da Troika, muitas câmaras desinvestiram de fazer este trabalho, porque antigamente, por exemplo, eu quando trabalhava na anterior empresa, posso dizer que nós tínhamos, a nível nacional, mais de 60% dos municípios que faziam o controle de pragas às vias públicas, edifícios, camarões, essas coisas todas.
0: Pois.
1: E depois da Troika para cá, foi um desinvestimento muito, muito, muito acentuado mesmo, muito acentuado. São poucos os municípios que fazem o controle de pragas e os que fazem, agora fazem, antigamente, por exemplo, eles faziam contratos onde se fazia o concelho todo, de uma ponta à outra, freguesia a freguesia. Hoje em dia eles muitas vezes que fazem ao quilómetro ou fazem ao metro, só aquela avenida ou aquela artéria assim não desenvolvem mais.
0: Porque, podendo até arriscar saúde pública.
1: Sim, sim, sim, sim. É okay. Muitos casos. Muitas das vezes nós temos pragas em casa em que é derivado à via pública e nós, principalmente as casas que são térreas, são as mais suscetíveis.
0: O que é que você prefere? Um fogo de artifício ou uma desinfestação pública?
1: Uma manifestação.
0: Ouça, mas neste caso, ainda voltando a esta situação, isto diziam que a fonte era numa casa particular. Portanto, aí já é uma situação que tem que se tomar, se calhar, um outro tipo de medidas, não é? Para além, obviamente, de solucionar o caso. Mas quando surge um foco bem localizado, o problema há que resolver de imediato, não é? Também, não é?
1: Sim, é mais fácil quando as coisas estão localizadas, porque assim, pronto, eu já fiz vários serviços para câmaras municipais, onde tivemos situações parecidas ou similares a estas, em que as pessoas de idade recolhiam tudo que era
0: lixo,
1: tudo que era imaginável, levavam para casa. Aliás, nós chegámos a ter situações em que nem os funcionários da câmara que nos acompanhavam, eles ficavam incrédulos mesmo, a quantidade de resíduos que as pessoas levavam para casa.
0: Jesus.
1: E depois aquilo tudo acumula e é complicado, é desagradável, até para moradores e para tudo, vizinhos ao lado e tudo, é uma situação desagradável.
0: Claro, assim, estamos a falar de crianças, tudo, portanto há pessoas que surgem problemas, às vezes nem sabem como. Olhe, só insetos, rastejantes ou também ratos?
1: É tudo. Morídeos, botídeos, dípteros, que são moscas e mosquitos, é tudo. Tudo que seja insetos, tudo que esteja relacionado com pragas, caruncho, térmitas, tudo nós tratamos tudo.
0: Térmitas, isso é... Oh, Jesus, então se isso dá em imobiliário... Eu há muitos anos no Brasil estava numa fazenda e pronto, mostraram como é que era o dia-a-dia, essas coisas todas, disseram, ah, você quer ver como é que é um ataque de cupim? E fiquei assim, cupim, na altura não associei, porque térmitas, algo assim parecido. Deu assim um toque num tronco e aquilo desfez-se em pó, em serradura, exatamente. E uma coisa... Porque ele começa, não se vê a parte exterior, porque ele começa a comer por dentro, não é? Portanto, aquilo vai ficando tudo oco, não é, Fernando?
1: Exatamente. Apesar que agora, assim, não sei se isto em Portugal, não sei se já é obrigatório ou não, mas, por exemplo, eu sei que em França, qualquer construtor que comece a construir uma casa, ele é obrigado primeiro a fazer o tratamento ao terreno, contra térmitas, e depois então é que constrói a casa. Aqui em Portugal não sei se isso já foi, ponto, se é uma coisa que já fazem ou não, mas eu sei que em França é assim que fazem, porque eu quando tive formação na altura foi uma das coisas que nos informaram, é que, por exemplo, o caso de França, eles já fazem, primeiro fazem o tratamento ao terreno e depois então é que constroem a habitação. Aliás, temos o caso dos Açores, que a maioria deles já constroem a casa em vez de vigas de em vez de madeira, colocam bigas de ferro já.
0: Ah, sim, porque isso também é uma antecipação para muita casa em madeira. Isso, obviamente, que se calhar em França pensam muito nisso, porque França tem muita casa cuja estrutura é em madeira. Então, naquelas zonas mais montanhosas, e se elas são lindas. Oh, meu caro Fernando, que mais lhe posso dizer, para além do prazer de falar consigo? Obviamente, o tempo
1: muito,
0: a limitar,
1: muito,
0: mas
1: muito grande,
0: aprendemos muito, aprendemos muito nesta conversa, sabe?
1: Muito
0: obrigado a si e a todos os profissionais, logo pela manhã, dedicando-se a isso. Portanto, acredito que tenho uma agenda cheia. Obrigado por me ter recebido. E férias? E férias?
1: Eu já estive em junho, na semana que antecedeu São João, porque eu trabalho numa empresa em Famalicão e lá gozo no Santo António, e eu então estive na semana de São João, porque pronto, que é o santo que me diz mais respeito e é aquele que mais pronto, gosto de gozar. Eu não tenho nada contra os outros, mas pronto, é o santo da minha zona.
0: Não tenho nada contra os outros.
1: E agora tenho em meados de novembro e dezembro.
0: Isto quando se entra às portas do céu, depois é tudo igual.
1: Porque eu não gosto
0: é como as Nossas Senhoras.
1: Não gosto de tirar férias nesta quadra. Gosto de trabalhar nesta altura.
0: Muito bem. Meu caro, um grande abraço. Muito obrigado por este contacto. Parabéns pela sua atividade, assim aos seus colegas. E a sua empresa, como é que ela se chama?
1: É Hélice Pest Control.
0: Hélice Pest Control. Foi um gosto, bom trabalho, tudo bom.
1: Igualmente, e tudo bom, bom programa.
0: Obrigado.
1: E
0: obrigado, muito bom dia.

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1: 24 minutos para as 6 da manhã. Ora, sabendo do tempo para hoje, o Instituto Português do Mar e da Atmosfera diz céu pouco nublado, muitas nuvens no litoral e no Alentejo, e até podem persistir em alguns locais junto ao mar, em especial lá para baixo para o Algarve. Depois temos, a partir da tarde, algum vento também no Algarve, e desta temperatura em especial a máxima, exceto no norte deste transmontano. Para hoje, na Madeira, o dia é muito nublado. Pode haver aguaceiros fracos nas terras altas, ainda nestas primeiras horas da manhã, mas há uma pequena subida da temperatura. Já nos Açores, aguaceiros, até pode haver trovoadas no grupo central e oriental. Portanto, temos aí algumas condições mais adversas, mas é provável que possa alterar as condições para os Açores ainda depois das 6. Quanto a máximas, Bragança 38 graus, Beja 37, Castelo Branco e Évora 36, Porto Alegre 34, Vila Real 33, 32 graus, Viseu, Guarda, Santarém e Setúbal, Lisboa 31, Coimbra 29, Braga e Faro 28, Penhas Douradas, Leiria, Funchal e Porto Santo 27, Sines, Sagres, Santa Cruz das Flores e Horta 26, 24 graus, Aveiro, Angra do Heroísmo e Ponta Delgada 23 para Viana do Castelo e também para o Porto. Vamos lá, Portugal, 22 minutos para as 6.

0: os Rádio Macau. 18 minutos para as 6 da manhã.
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0: Vamos até ao campo. Bom dia, João Sousa.
10: Bom dia, sou José Candeias e todo o povo que ouve e trabalha aí consigo.
0: Esse corpo está rijo ou quê?
10: Sim, costuma-se dizer é magro, mas forte, como diz o outro.
0: Ah, olha, exatamente. às vezes vejo mais gente a morrer de gordo do que de magro, ó, caro João.
10: Exatamente, somos elásticos, José Candeias.
0: Então hoje o elástico vai para o campo, como é que vai ser o dia, João?
10: Sim, olha, um bocado isto, como o senhor sabe e todos nós sabemos, estão as alterações climáticas estão aí acentuadas e como já não chove há muito tempo, para além de vir uma trovoada que por vezes deixa alguma água, outras vezes não, e por vezes até deixa estragos por alguns lados. Antigamente vinha umas trovoadas que enchiam as poças, digamos assim, para depois continuarmos a regar dessa mesma água que caía das trovoadas. Mas como eu disse, as alterações climáticas estão aí e temos que nos adaptar a elas, mas com muita sabedoria.
0: Você disse duas palavras certas: adaptar e sabedoria. Sim. Muito bem, João. Você percebe do assunto. Mas sim. Qual é o compromisso? O meu amigo ainda tem aí alguns hectarezinhos. Isso é algo que se mantém para casa ou para mais, João, é?
10: Olha, Sr. José Candeias, apesar de eu ter já 76 anos, ainda continuo a produzir para o bem da casa, para o agregado familiar, e ainda produzo para o mercado, para outras pessoas consumirem.
0: Bem, João, portanto, isso quer-se aí uma maravilha de horta. O João vende a que dias?
10: Vende só ao sábado. Antigamente vendia duas vezes por semana, mas agora vende só ao sábado porque sabe que, pronto, a gente também já não é de ferro, não é?
0: Claro, meu amigo. E você é daqueles que vende coisa boa, pudesse você vender todos os dias, todos os dias que lhe comprasse. Meu caro João, o que é que você prevê levar sábado?
10: Olha, fruta este ano é uma coisa louca.
0: Ah, é?
10: Há 40 e tal anos que eu estou a fazer agricultura aqui no Conselho de Oliveira do Bairro e nunca vi tanta fruta como este ano. É mesmo de ficar admirado, José Candeias. E eu prevejo isto, prevejo que para o ano praticamente não vai existir nada, quase nada, dessa mesma fruta que este ano tivemos com fartura.
0: Então, coitadas, as árvores não podem...
10: Claro, podem é como a mamãe.
0: Exatamente, têm que recuperar. Então, João, então você sim, nunca viu isso? Será que...
10: Não, há 40 e tal anos nunca vi coisa... Árvores que antigamente não davam quase nada e este ano encheram-se de fruto. Principalmente no pêssego, na ameixa, na maçã. Você repara que até as próprias... elas esgalham com tanto fruto. Foi
0: doidas,
10: uma coisa louca.
0: Doidas, completamente.
10: Mas
0: acha que isso foi algum milagre ou foi alguma alteração climatérica?
10: Não, alterações climáticas.
0: Ai, também.
10: Sim.
0: Ai, olha, João, se for para esse fim, olha, até a gente não se importa, venham elas carregadinhas, não?
10: Sim, mas não vai, não. Eu já faço uma previsão que para o ano não vamos ter nada, não é? Não vamos ter nada. Porque vejam, Sousa Candeias, os cientistas já nos anos 90, para quem andar atento, não é? Para quem não gosta de andar a ver aqui só os outros, não é? Quem andar atento, eles já previam que devido ao efeito do homem, devido também às alterações climatéricas, as produções agrícolas cada vez vão ser mais irregulares. E ainda, eles alertavam, e devido ao aquecimento global, a natureza entra em desequilíbrio e deixa de proteger o homem com água grande. E está-se a concretizar, e quem andar no campo está a ver isso.
0: Ouça, o meu caro, leia isso, procure informar-se, sempre foi um homem interessado por esses assuntos.
10: Sim, porque quem andar na agricultura tem que estar também a par do que a natureza lhe diz, não é?
0: E o meu caro amigo, pelo seu conhecimento, por isso tudo, também foi alterando os seus hábitos, foi também se adaptando com sabedoria?
10: Sim, mas cada vez custa mais a produzir-se, Zé Candeias, como estava aí esse amigo a dizer antes da minha intervenção. Há os percevejos. Agora estamos a ser atacados por inimigos das culturas. Ou seja, os auxiliares que antigamente nós tínhamos na agricultura praticamente desapareceram. Desapareceram. Porquê? Porque matou-se muito passarinho, matou-se muito, digamos, amigos do agricultor, está a ver? De maneira que se desequilibrou o ecossistema. Olha, eu vou dar um exemplo, Sousa Candeias. Agora estamos a ser atacados por uma epidemia de vespa asiática.
0: Ui!
10: Exatamente. É uma vespa, para além de ser, pode causar uma morte ao ser humano, ela está a ser devastadora de certos frutos. E até uvas. Principalmente aquela fruta que não é tratada, está a perceber? Porque ela tem cheiro, como qualquer animal, como qualquer inseto tem cheiro, mas toda aquela fruta ou hortícolas que ela veja que tem necessidade, ela ataca e é uma coisa louca.
0: Mas ouça lá uma coisa, essa mosca, ou portanto a vespa asiática, o meu caro, ela é carnívora, portanto aí ponho algumas dúvidas.
10: Não. Ela é carnívora, mas também gosta de frutas, Sousa Candeias.
0: Ou gosta de atacar onde andam as outras abelhas, que é isso que elas gostam, que é atacar as outras abelhas.
10: Elas atacam precisamente as colmeias.
0: Exato, acho que é para levar as colmeias, para levar os ovos, acho que é uma coisa assim. João, gosto de ouvir porque você diz as coisas com consistência e está atento, mas... É assim, não haja dúvida que a mosca da fruta era e é um inseto amigo porque combate outras pragas, ou seja, tudo estava equilibrado, como as joaninhas vão contra os pulgões.
10: Exatamente.
0: Aprendi tanto convosco. Ouça, e o meu caro também tem alguma forma de arredondar a coisa? Ou seja, menos água, nunca pesticidas? Como é que você faz os seus tratamentos aí contra as pragas, isso tudo?
10: Olha, Sousa Candeias, nós, por exemplo, num hectare de terra, tivermos diversas culturas,
0: rotatividade,
10: elas próprias se protegem umas às
0: Exatamente.
10: Outras, não é?
0: Pois.
10: Mas também como... Os predadores dessas culturas são tantos devido ao aquecimento global, porque antigamente, o Sousa Candeias, os invernos eram duros, caía dias e dias de geada. E era precisamente essa geada natural que
0: matava.
10: Ia devastando esses inimigos das culturas.
0: Exatamente.
10: Hoje, como praticamente não cai geada nenhuma, né? Praticamente. Pois. Principalmente aqui no distrito está bem, não quero dizer que seja nos outros distritos.
0: Claro.
10: Mas então, esses predadores dos agricultores, que são contra os agricultores, cada vez estão mais resistentes. Isto é como esse amigo que esteve a falar sobre o que se beijo. Né?
0: Portanto, lá está, isto desequilibra tudo. Oh, claro. meu caro João, isto tudo veio na primeira pergunta e é isso que eu também quero que termine. No próximo sábado, afinal, para além da muita fruta, o que é que leva mais para vender?
10: Sim, levo lá de francês, levo cenoura, levo batata, levo espinafre. Tudo, levo peras, levo alguma ameixa, digamos assim, a fruta da época que nós temos.
0: Você,
10: agora.
0: Olha, sei lá, leva isso tudo já em cestinhas, depois é pôr lá tudo alinhado na banca.
10: Como você gosta de ver, como você gosta de ver nos mercados, eu sei que você gosta disso. Eu apercebi-me.
0: Oh, meu amigo, anda a sopa que eu já fazia com tudo isso que você levava. E o sabor é logo outro.
10: Olha, Sousa Candeias, eu vou-lhe dar um exemplo.
0: Então diga lá, meu amigo, diga lá que eu tenho que terminar. Vá lá, vá.
10: Sim, olha, eu caí num hospital há coisa de 15 anos e então, devido a não ter os, digamos assim, os anticorpos contra essa coisa da a mordidela dos animais.
0: Pronto. Sim.
10: Que é o tétano, do tétano. E então houve um gato que me mordeu e eu fiquei bastante
0: debilitado.
10: Sim, exatamente. E então caí no Hospital Municipal de Aveiro, diga-se passagem, maravilhosos. E então, passado 3 dias de eu estar internado, a receber um medicamento que a doutora lá destinou, chegou um dia, depois de 3 dias, chegou para mim e vai assim, Sr. João, sou assim, doutora. Olha, nós estamos muito admirados com o senhor. Até porque, doutora, para que você está a recuperar, que é uma coisa louca. Você nunca apanhámos aqui um doente que vai recuperar tão bem com o senhor. O que é que o senhor faz lá fora? Olha, o senhor faz umas pequenas hortas e tal, vai lá assim, come as suas coisinhas, não é? Está tudo dito. Para bom entendedor, meia palavra basta.
0: Não é preciso mais nada. Meu caro pronto. João, um grande abraço, amigo. Parabéns por essa dica, essa dedicação e essa sabedoria. Um abraço, meu amigo. Tudo bom? Gostei de ouvir. Bom dia, muito obrigado. Vamos ao verão de 1965. Sol de inverno, um contraposto. Interpretada por Simão de Oliveira, vence o segundo grande prémio TV da canção, representa Portugal em Nápoles, em Itália. A música tem composição de Carlos Nóbrega e Sousa e letra de Jerónimo Bragança, sendo uma das canções mais marcantes da carreira da Simone e um dos grandes clássicos da música ligeira portuguesa. Só obteve um ponto, mas a canção ficou para a história pela intensidade da interpretação de Simone e pela força da sua letra, onde uma mulher compara a sua dor amorosa a um sol de inverno que brilha, mas não aquece. Uma curiosidade da época foi a interpretação que alguns fizeram do verso "Bandeira vencida rasgada no chão", visto por alguns como uma possível alusão política, algo que Simone nunca confirmou. Mais de 60 anos depois, Sol de Inverno continua a ser recordada como um dos primeiros grandes hinos da canção portuguesa.

0: Depois das 6 da manhã, vai saber do ano de 1966. Ao minuto das 6 da manhã, previsão do tempo para hoje, continente, céu pouco nublado, mais nuvens no litoral oeste, desta temperatura máxima, exceto no nordeste transmontano. Na Madeira, um dia muito nublado, com subida da temperatura, e nos Açores. Temos boas abertas no grupo ocidental, há aguaceiros pela manhã. Agora, nos outros grupos, os aguaceiros podem ser fortes e até com vento e trovoada. Máximas hoje para Bragança são 38 graus, Beja 37, Castelo Branco e Évora 36, Porto Alegre 34, Lisboa 31, Beja 37, Castelo Branco e Évora 36, Porto Alegre 34, Lisboa 31 e são 26 graus para a Horta.
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0: São 6 horas, 5 nos Açores.
2: Foi dominado de madrugada um incêndio que há quase 2 dias lavrava na região da Guarda. Cerca de 600 operacionais estão no terreno para trabalhos de rescaldo. Por controlar está o fogo que começou ontem à tarde em Valpaços, em Trás-os-Montes. Os Estados Unidos e a Arábia Saudita anunciaram ter realizado ataques no Iraque contra grupos apoiados pelo Irão, num primeiro ressurgimento da violência no Médio Oriente após vários dias de acalmia.
0: Porto, Coimbra e Lisboa com 19 graus, Faro com 22, Ponta Delgada e Funchal agora com 21. 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
2: Está dominado o incêndio que começou na segunda-feira na Guarda e alastrou depois aos concelhos vizinhos de Almeida, Pinhel e Sabugal. Os bombeiros controlaram o fogo por volta da 1 da manhã, depois de ter ameaçado localidades ontem à tarde. Já está também retomada a circulação rodoviária na Estrada Nacional 16 e também na A25, entre os nós de Pinzio e Alto do Liomil. No terreno continuam cerca de 600 operacionais. Quase mais de 400 operacionais estão nesta altura a combater o incêndio de Valpaços, no distrito de Vila Real. Um fogo que começou ontem à tarde, perto da localidade de Ervões, lavrava ontem à noite com intensidade. Foi o que explicou a Antena 1, a vice-presidente da Câmara de Valpaços, Teresa Pavão.
3: Há 1 quilómetro de frente ativa de fogo, 2 pontos muito sensíveis que estão a ser monitorizados, a estação de tratamento de águas que abastece a cidade de Valpaços e um depósito de gás que existe aqui numa localidade que também está a ser investigada pelo fogo. Está neste momento a intervir também, começou sensivelmente há 1 hora, uma máquina de arrastos para tentar fazer o trabalho na medida do possível e estamos a aguardar que as condições também melhorem ligeiramente. A temperatura baixou, não o suficiente, o vento não está tão intenso em algumas zonas, mas noutras tem que continuar a fustigar-nos.
2: Situação do incêndio de Valpaços no distrito de Vila Real. Nesta altura são mais de 400 os operacionais no combate às chamas. O secretário-geral do PS vai reunir-se com o primeiro-ministro para obter mais esclarecimentos sobre o caso e os efeitos políticos a envolver o ministro da Administração Interna. José Luís Carneiro insiste que deve ser Luís Neves a esclarecer o país. Até lá, o líder socialista adianta que já pediu uma reunião com o chefe do governo, João Alexandre.
4: É um encontro que José Luís Carneiro acredita que vai acontecer ainda esta semana e para que o líder do PS possa ter mais esclarecimentos sobre um caso e sobre os efeitos desse mesmo caso que ainda não foi esclarecido.
5: É evidente que faltam esclarecimentos e por isso mesmo tenho a intenção de me encontrar com o Sr. Primeiro-Ministro. É uma conversa que devo ter com o Primeiro-Ministro sobre as instituições democráticas, sobre a forma como as instituições democráticas estão ou não a salvaguardar valores fundamentais de transparência, de prestação de contas, de lisura e de sentido de probidade no desempenho das mais importantes funções no Estado. E direi ao Primeiro-Ministro aquilo que entendo e perguntar-lhe também aquilo que entendo perguntar e depois direi publicamente aquilo que devo dizer.
4: Até à reunião com Luís Montenegro, José Luís Carneiro espera pelas explicações do Ministro e garante que o PS esteve ao lado da Iniciativa Liberal no pedido, entretanto rejeitado pelo Presidente da Assembleia da República, para levar o Ministro a um debate na Comissão Permanente no Parlamento.
5: O Partido Socialista apoiou a iniciativa liberal para ouvir o Ministro da Administração Interna na Assembleia da República. Mas a vimência não é pela voz alta ou pela voz baixa. A vimência é pela seriedade de propósitos e pela coerência de propósitos. O Partido Socialista, desde a primeira hora, transmitiu que apoiaria a iniciativa de ouvir o Ministro na Assembleia da República, como aliás é normal, é regular numa democracia.
4: Garantia deixada pelo líder do PS PS, que assegura ainda que sobre o caso os socialistas não querem nem o silêncio nem o julgamento público de Luís Neves.
2: A posição do Partido Socialista. Ontem o primeiro-ministro Luís Montenegro disse estar muito confiante nas explicações de Luís Neves e assegura que os esclarecimentos serão prestados nos próximos dias. Os Estados Unidos e a Arábia Saudita atacaram durante a noite grupos apoiados pelo Irão sediados no leste do Iraque. O Comando Central dos Estados Unidos escreveu na rede social X que aviões de combate americanos e sauditas atingiram vários locais logísticos e de armamento terroristas. Uma informação confirmada, entretanto, pela diplomacia da Arábia Saudita, depois de Riad indicar que vários drones vindos do Iraque tinham sido interceptados e destruídos. Após duas semanas de bombardeamentos, os ataques entre os Estados Unidos e o Irão pararam no fim de semana. Washington afirma querer

0: dar uma nova oportunidade à diplomacia com o regime iraniano. Uma ruptura de uma conduta de água inundou ontem à tarde o túnel da linha vermelha do metro de Lisboa e obrigou à interrupção da circulação entre as estações de Chelas e aeroporto. Segundo informações do metro de Lisboa, um comboio ficou imobilizado, cheio de passageiros, alguns forçaram a saída e o metro teve de cortar a energia para evitar eletrocuções. Os restantes passageiros que se encontravam dentro do comboio foram depois retirados em segurança. De acordo com a informação da EPAL, a reparação da conduta iria decorrer ao longo da noite, só depois poderá ser retomada a circulação em toda a extensão da linha vermelha do metro de Lisboa, que liga São Sebastião ao aeroporto. E os transportes da região de Lisboa esperam até ao final do ano dar um novo passo tecnológico. Querem ter um planeador de viagens na aplicação navegante. A TML, os Transportes Metropolitanos de Lisboa, apresentaram a plataforma interna que os operadores de transporte público têm utilizado na gestão do dia-a-dia. Assumem, Gonçalo Costa Martins, a vontade de partilhar mais informação com os passageiros.
1: A plataforma tem nome de verbo em inglês, go, quer dizer ir, o que no fundo casa bem com os transportes públicos.
2: É uma plataforma que permite a gestão interna da operação, o planeamento, digamos, mas também permite que as pessoas acompanhem o resultado de tudo isto.
1: Uma plataforma de bastidores e que sustenta a informação pública, os horários dos transportes, as paragens e os avisos do dia-a-dia.
2: Há uma estrada que foi cortada, uma carreira que se alterou o percurso, permite em tempo real dar estas informações ao operador, a nós próprios, aos municípios, mas também ao passageiro.
1: Essa informação em tempo real, por exemplo, está no navegante, nome de passe, mas também da aplicação dos Transportes Metropolitanos de Lisboa. Tem um mapa da região, onde dá para ver transportes em movimento, em miniatura, são as viagens em tempo real. Mas o presidente da TML, Carlos Humberto de Carvalho, quer dar um novo passo.
2: Nós vamos ter o planeador de viagem, isto é, a pessoa diz, eu estou aqui, gostava de ir em transportes públicos para ali, como é que articulo a minha viagem com os vários modos de transporte?
1: Já existem aplicações de mapas onde é possível planear viagens, mas a TML quer trazer essa função para o navegante nos próximos meses.
2: Nós vamos, ainda este ano, disponibilizar, de certeza que a app navegante vai integrar esse planeador.
1: Da região de Lisboa para o país, a TML diz que está disponível para fazer chegar a plataforma Go a outros transportes.
0: A entidade responsável pelos autocarros da Carris Metropolitana e a aposta numa plataforma tecnológica que todos os operadores possam usar.
3: 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São 6h08, muito bom dia, boa quarta-feira. Sou o José Candeias, com o Matilde Sardo, Pepe Jorge e Carlos Mateus.
4: Liga Portugal.
3: Ótimo dia para si.

0: Carlão, aqui dá ritmo a abrir esta segunda hora e também o ritmo. Bom dia, Filipe Silva, em viagem até Torres Vedras, desde a cidade mais bonita, Penafiel. Por acaso você bem se pode adivinhar, Penafiel é uma cidade muito bonita. A caminho é lá para essas coisas em cima, lá para aquela zona. Um abraço, Filipe, obrigado. Tenha uma excelente viagem. Mais um WhatsApp, este é de vós.
1: Bom dia, amigos da Candeias. Bom dia, ouvintes. Sou o Pinto dos Ovos. Cá me encontro mais uma noite a trabalhar. Quero desejar a todos os ouvintes, sem exceção, um excelente dia de quarta-feira, com paz, saúde e amor.
2: Olha o dinheiro já agora.
1: Bom dia. Até outro dia, se Deus quiser.
0: Ah, vá bem, boa viagem, meu amigo, tudo bom?
3: Bom dia, amigo.
0: Olá.
3: José Candeias, quero desejar uma ótima emissão.
0: Bem.
3: Excelente quarta-feira para si e para todos os ouvintes. Um beijinho, um abraço.
0: Muito obrigado. O até era um café e um bagaço. Também pode ser, não é? Muito bem. José Candeias, Pá, este também se leva. Deixa cá ver uma coisa. É, este também se leva fruta boa. Hoje é meloa. Ou foi ontem? Ontem foi melão. E meloa. Acho que é a mesma coisa. José Candeias, boa quarta-feira. Um abraço ao Tirpicos, ao João Ferreira, ao Olhinhos da Malta, da Borda, Serra Montejunda. Abraço a todos. Também para os meus colegas da Joana e Fruto, Nelson Fonseca. Gana Nelson, eia pá, isto são frutas, frutas à verão. Bom dia, Manuel Gonçalves, um abraço, tudo bom? Portanto, obrigado por esta, também por esta troca de mensagens, sempre aqui com um ótimo motivo, quanto mais não seja pela atenção ao programa. Esta soa moçambicano.
4: Bom dia, Zé Candeias, bom dia. Eu estou bem, graças a Deus. Mando saudações para todos os ouvintes. Para todos os ouvintes, todos os caminhonistas da JJR e todos da Plena Via. E um abraço para ti, Zé Candeias, e um abraço para todos os moçambicanos que se encontram aqui em Portugal. Mando um forte abraço. Bom dia.
0: E o Hermenegildo, e são dois contrastes curiosos. É caso para dizer, estás com voz de cama, mas estás na rua. Um abraço, meu amigo. Vá, bom trabalho, tudo bom. Mais uma outra mensagem para irmos ao telefone. Bom dia. Ai, coisa mais linda. Uma cesta mais linda de fruta. Bom dia. Este ano até os pinheiros têm uvas, maçãs, etc. Trocadilho. Pinheiro da Bem Posta, Pinheiro Baixo, Pinheiro Lafões, Jerónimo. Bem, mas tu queres dizer que este ano há a fruta, né? E há El Ninho. Bom dia hoje desde Bordeus, a A63, que liga Bordeus a Bayonne, ainda está cortada devido aos incêndios. É o Silvestre Pereira que o diz. Bom dia, Silvestre. Boa viagem.
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0: Olá, Ricardo Matias.
6: Bom dia, Sr. José Candeias. Prazer em ouvi-lo.
0: Não me trato por senhor, senão a gente chega-se.
6: Ok, José Candeias.
0: Ah, vê. Ó, Ricardo.
6: Diga.
0: Quando nós falámos a última vez, o que é que você fazia e para onde é que você andava?
6: Então, da última vez que falámos, eu sou proprietário de um restaurante, que é o Restaurante dos Primos, ali na Estrada Nacional número 1. Um restaurante que vive muito à base do camionista, o cliente diferencial, e aquele cliente que mais usa a nossa casa é o camionista. E foi uma homenagem ao camionista. Foi aquele programa em que realmente eu referi que o camionista é uma vida de sacrifício, de trabalho, de luta permanente. E depois não é só o camionista, é a família em si, é as esposas que ficam em casa, que muitas vezes são mães, são pais, têm que criar e educar os filhos e por aí fora.
0: Você, ou sei lá, você ouviu muita história, ouviu também muita lamentação em anos e anos de contacto, não foi?
6: E continua, né?
0: Continua.
6: O restaurante lá continua e quem está atrás do balcão é que costuma-se dizer que é cego, surdo e mudo, né? Mas nós passamos e ouvimos as conversas e as lamentações e tudo isso, né?
0: Exatamente.
6: Não é fácil, é uma vida complicada, é uma vida... triste, é uma vida que tem que se dormir na lata, tem que se comer na lata, por vezes não há sítio para se tomar banho, apesar de nós lá no restaurante, nos primos, temos uma casinha de banho com água quente e tudo para os motoristas tomarem banho, é custo zero, ninguém paga nada. Mas também não está fácil para a restauração, não é? Você sabe que
0: o
6: ano passado fecharam 1140 restaurantes e este ano o caminho vai ser...
0: Vamos lá ver, exatamente. Então quer dizer, Ricardo, você é primo de toda a gente, então?
6: Sou primo de toda a gente. Muita gente me chama primo, chega lá e me chama primo. É um
0: facto. Então quer dizer, você sendo meu primo ainda me estava a tratar para o senhor. Olha que esta... Oh, Ricardo, então isso lá. Recordo-me lá, onde é que ficam os primos? Ficam onde?
6: Os primos ficam na Estrada Nacional... ao quilómetro 55. Portanto, já falaram aí na Serra do Monte Junto, fica mesmo no sopé da Serra do Monte Junto.
0: Então pronto, pode-se ir já uma bifana e um sumo.
6: É logo a partir das 6:30 da manhã, é logo bifanas e sumos sempre a sair.
0: Mas Zé, calma-te aí, porque ainda falta um quarto de hora, só a partir das 6:30, então é que te serve uma bifanazinha e um sumeco. Até isso lá, ouvi dizer, isto sabe como é que é, as coisas vêm aí, olha, caso para dizer, vêm aí pela serra abaixo. Ouvi dizer que você acha que agora tem para aí umas grandes responsabilidades, que você agora tem para aí uma coisa maior, é isso, Ricardo?
6: Pois é, um facto. Eu sempre fui toda a minha vida, tenho 49 anos, mas sou um empreendedor. Intitulo-me como um empreendedor.
0: É lá, isso é bom, às 6:17.
6: E surgiu um negócio aqui para Fernão Ferro, Quinta do Conde, mais provavelmente Quinta do Conde, Casal do Sapo, Quinta do Conde. E eu optei também por vir abrir aqui agora um restaurante, que realmente é um restaurante com outras dimensões, é um restaurante com sala de eventos, com capacidade para...
0: Aí é para os camionistas se casarem, que eles forem solteiros.
6: Aqui é para todo tipo de cliente, mas também para os camionistas se casarem.
0: É para os que fazem a viagem da vida, amigo,
6: Para os batizados, para os casamentos, para as festas de empresas.
0: Para os convidados, não.
6: Aqui há a zona aqui do tecido empresarial, aqui da zona da Quinta do Conto, porque temos aqui todas as condições para servir bem as festas de empresas, estas festas agora de final do ano
0: e tal. Também se junta bem. Ó, Ricardo, então vamos lá ver. Você vai de um polo ao outro, portanto, o primeiro negócio, estamos a falar ao pé da Serra de Monte Junto, portanto, qual é a localidade assim mais perto que me desse?
6: É Espinheira.
0: Exatamente. E, entretanto, passa para a margem sul, Fernão Ferro, Conselho de Sesimbra.
6: É Sesimbra? Do Conde, exatamente. Porque as coisas acontecem, nós às vezes... Não é que andasse à procura, foi simplesmente porque o dono aqui deste estabelecimento é lá cliente do outro restaurante, do restaurante dos primos, e passava por lá, almoçava.
0: Ó, Ricardo, não queres chegar com o meu negócio? E você?
6: Pois, exatamente. Chamou-me então, para vir aqui e pronto, e fizemos o negócio.
0: Então isso lá, quem ouviu dizendo de muitos que fecharam, de outros que não sabem o futuro, o meu amigo mesmo assim vai encontrando um alvo da ação de forma a que lhe dê melhoria de vida, porque você também disse, e com razão, é um homem empreendedor.
6: Então não podemos parar, temos que andar para a frente, não é?
0: Eia pá!
6: Não está fácil, não está fácil de arranjar mão de obra,
0: Pois, como é que... É verdade, como é que você vai alinhar mão de obra também?
6: Ah, aqui é tudo malta estrangeira. Só o único português que está aqui sou eu. De resto é tudo malta estrangeira.
0: E como é que você se tem dado com essas... E como é que você se tem dado com esse pessoal?
6: Do melhor. São pessoas que não olham ao relógio, não têm grandes exigências, querem o salário delas no final do mês e as horas pagas e pronto, e está a andar. Não temos portugueses para trabalhar. Se não recorrermos aos estrangeiros, se não fossem estrangeiros, estava tudo parado.
0: E a nível de língua? Eles até, por exemplo, se você tiver uns clientes em inglês, eles até sabem algum inglês, não é?
6: Ora, aí está. Tinha aqui um moçambicano, por exemplo, na Copa, que fala 3 línguas.
0: Amiga, aproveite, dê-lhes apoio. Essa gente é muito boa e pronto, vem para reforçar a nossa economia. E nós, porque não nos esquecemos que nós já fizemos e continuamos a fazer o mesmo, mas diferente.
6: Hoje vivemos os dias na política muito crispados, né? Não sabemos porquê, não vale a pena estar a entrar.
0: Nem vale a pena entrar para isso, não estragamos o negócio, Ricardo.
6: Eu quero
0: dar-lhe os parabéns. Ricardo, então o primeiro são os primos e agora são o quê? Cunhados ou cunhadas?
6: Cozinha Central, agora é Cozinha Central.
0: Ai, Cozinha Central.
6: Fica no Casal do Sapo, Quinta do Conde. Casal do Sapo, Quinta do Conde.
0: Já abriu? Então?
6: Já abrimos já há um mês e tal. O primeiro mês, que é aquele mês da expectativa, correu mais ou menos bem. Depois, no princípio deste mês, notou-se algum decréscimo, mas também nós estamos a falar de julho e agosto, que são sempre
0: para o verão, exatamente. Mas pronto, restauração. E ora,
6: mas eu agora tenho esperança, agora tentado outra vez a subir aos poucos, eu tenho esperança que vou conseguir pôr isto a trabalhar e ter sucesso aqui.
0: Eu só lhe quero desejar felicidades, meu amigo.
6: Muito
0: porque
6: obrigado.
0: Gosto de ouvir esta evolução do meu auditório. Ao fim e ao cabo, eu não me lembro de todos, mas o facto de a vossa presença ter marcado também uma altura da vossa vida, dizendo, falei para a rádio, falei do restaurante, o apoio que eu dou, a forma como tenho, a filosofia do meu restaurante, e depois, passado um tempo, você, sou empreendedor, isto não pode ser. Oh, amigo, é isto que é o positivo deste programa, que se faz com gente como o Ricardo Matias. Portanto,
6: eu tenho dúvidas.
0: Ora, Sagana Ricardo, ou sei lá, você está mais ao pé da serra ou mais ao pé do mar? Ou agora, nesta altura?
6: Agora estou mais ao pé do mar. Bem, a serra, estou no pé da serra do mundo junto, é só passar a estrada para o outro lado e começo logo a subir a serra, está bem? Mas direto, assim, sem ter que fazer grande esforço físico, prefiro ir para o mar do que subir a serra do mundo junto.
0: Ah, sim. Ó, Ricardo, olha, um grande abraço, meu amigo. Foi um gosto, parabéns e força, quer nos primos apoiando, quer ainda na estrada, quer agora. Quê? Cozinha Central?
6: Cozinha Central.
0: Sim, senhor. Cozinha. Portanto, aí
6: muito
0: já
6: obrigado.
0: Por uma dimensão muito maior.
6: Muito obrigado,
0: português de sucesso, amigo. Gosto. Tudo bom?
6: Muito obrigado também para si, para o seu programa. Um abraço a todos os ouvintes, aos meus clientes, desejo tudo bom. Quero também desejar, se não for muito incómodo, uma boa campanha na Pera Rocha a todos os cadavalenses. Como sabe, eu sou do Conselho do Cadaval e é a zona da Pera Rocha, e aquilo agora é a azáfama da Pera Rocha, mais um musito, já começa.
0: Espera aí, vai haver agora brevemente uma feira da Pera Rocha lá para a zona?
6: É, depois existe a Adiafa das Vindimas, existe a festa, o Festival da Pera Rocha, que é no Bom Barral.
0: Bom Barral, pois, exatamente.
6: E o Cadaval tem o Festival das Vindimas, que é a Pera Rocha e a Vindima.
0: Você disse
6: as
0: uma...
6: duas coisas.
0: Você...
6: Mas o Conselho do Cadaval é o Conselho onde mais se produz Pera Rocha, não é o Bom Barral. O Conselho do Cadaval é o ex-líder.
0: Eu gosto
6: do
0: dela toda.
6: É a Pera Rocha.
0: Venha que marcha, venha ela de onde vier.
6: E muito obrigado pelo seu convite e muito obrigado pelo aquilo, o trabalho que você faz, a divulgação dos negócios, do tecido empresarial, das culturas, das tradições que faz do nosso país. É uma gratidão enorme que eu sinto por Zé Candeias e pelo seu programa. Continuo, muito obrigado.
0: Um grande abraço, amigo. Foi um gosto. Muito obrigado. Bom
6: obrigado.
0: Dia. Sucesso.
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0: José Candeias, ponto programa, arroba rtp.pt.
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0: Bruno de Castro Pinto, bom dia, bem-vindo à RTP Antena 1.
12: Ora, muito bom dia, Sr. José Candeias.

0: com ciclistas da Prova a Portugal, e temos várias modalidades esportivas ao longo do ano. Hóquei, vamos agora criar uma secção de pesca. Portanto, no fundo, a União Desportiva e Cultural de Nafarros, vamos criando também vários eventos ao longo do ano. Ainda agora há pouco tempo fizemos uma festa dos anos 80, fazemos passeios com a comunidade no BTT e na caminhada, entre muitos outros eventos. Portanto, no fundo, a União Desportiva e Cultural de Nafarros serve a comunidade de Nafarros e todos os amigos e visitantes que gostam de Nafarros e portanto, que gostam desta bela terra aqui.
1: Por isso é que vocês têm esse poder desportivo tão grande. Isto quem vive entre a Serra de Sintra e o Atlântico, com vista para o Palácio da Pena, para o Castelo dos Mouros, numa zona lindíssima, aí de pomares, de juntacolares e essas praias lindíssimas, isso dá-vos para o desporto. Vocês estão cheios de snica, não, Bruno?
0: Exatamente.
1: Ei, muito bom!
0: É verdade. Aliás, nós conseguimos, de facto, literalmente, o nosso pavilhão gimnodesportivo e a nossa recinto das festas está diretamente virado para a Serra de Sintra e para o Castelo dos Mouros. Temos as praias, a Praia das Maçãs, a lindíssima Praia das Azenhas do Mar, a Praia Grande. Mesmo aqui é um pulinho, é um passinho.
1: Ouça, meu amigo, você até tem um galo aí à sua beira que está a cantar.
0: É verdade. Está mesmo aqui, é verdade.
1: Ora bem, por falar em animais, vamos começar por caracóis. O que é que vai acontecer, Bruno?
0: Ora bem, vai acontecer o 7º Festival do Caracol. Portanto, começa hoje o primeiro dia, a partir das 5 da tarde, e vai-se prolongar até domingo, que será o último dia. Portanto, são 5 dias de uma tradição que se foi criando aqui na Farros. É o sétimo evento. O ano passado foi um sucesso. Tivemos milhares de pessoas que vieram aqui a Nafarros, uma aldeiazinha muito pequenina e com poucos habitantes, mas que gosta de bem receber. E de facto, portanto, vamos ter todo o tipo de caracol, portanto, caracol de cebolada, alentejana, caracol aguilho, caracoleta, portanto, vamos ter todo o tipo de caracol e depois também vamos ter.
1: Caracol, eu fiquei na dúvida, o caracol alentejano, esse é que é o que demora mais a chegar?
0: Todos eles chegam rápido ao prato. Fugidios de apanhar, mas chegam todos.
1: Qual é que você mais gosta? Qual é que você mais gosta?
0: Eu gosto muito do caracol aguilho. Aguilho, que é como o próprio nome indica, leva o azeite e alho.
1: Aí, alho,
0: e os coentradinhos, é muito bom. Gosto muito desse.
1: Eu conheci uma pessoa, minha amiga, que já está junto de Deus, fazia uma especialidade inolvidável. Fazia feijoada de caracóis, que era uma coisa absolutamente divina. Ou seja, o caracol presta e faz muito bem à saúde. Então quero dizer, vocês, neste festival, o que é que vocês procuram? Uma diversidade de apresentação de caracóis, vocês, a quem é que vocês puxam para apresentar um caracol diferente? Outras casas, restaurantes, pessoas individuais, como é que é, Bruno?
0: Portanto, no fundo está aberto a toda a gente, não é? Está aberto a toda a gente. Já se faz há alguns anos e é sempre, é uma coisa que tem tido bastante adesão, toda a gente gosta de vir provar estas iguarias. O tempo está bom e ajuda, que às vezes em Sintra é um bocadinho,
1: é isso, de vez em quando é relativo,
0: mais difícil,
1: é,
0: mas tem puxado e para além das iguarias do caracol, também temos outros petiscos, temos as moelas, temos as bifanas, as são conhecidas, muito conhecidas as bifanas que se fazem na Farros.
1: Ou seja, isso aí é tudo uma maravilha. E lá está, é o quadro à volta. E depois é a pintura em si que tudo isto se destaca numa zona magnífica de Sintra. Oh Bruno, para o tempo que nos resta, portanto, temos então a partir de hoje e até ao dia 2 o 7º Festival do Caracol de Nafarros. O meu amigo já deu aí um toque, mas ainda faltam alguns dias. Depois eu poderei aqui com gosto reforçar a ideia. Mas então, logo a abrir a

0: agosto. Temos então a concentração, motoclube. Rapidamente, conta o que vai acontecer.
1: Exatamente. Portanto, vai ser o mês de agosto todo em festa em Nafarros. Isto, a União Desportiva Cultural de Nafarros é uma associação que tem 80 anos, começou numa altura, até começou pela música, numa altura que as pessoas tinham uma vida difícil e juntavam-se aqui numa zona de bailaricos, animavam um bocadinho as pessoas numa altura em que, pronto, a vida era mais difícil.
0: Claro, claro.
1: Isto foi crescendo ao longo das gerações e criou-se aqui, esta... E chegámos aqui aos dias de hoje com uma casa aberta ao povo e que toda a gente diz
0: que quer manter o ritmo nestas atividades.
1: Exatamente.
0: Portanto, ou seja, temos então um motoclube.
1: É o mês todo de agosto em festa. Portanto, começa agora com o Festival do Caracol, 29 de julho a 2 de agosto. Depois, muda o cenário, mas dentro do mesmo recinto, temos os 25 anos do Motoclube de Nafarros, que é já uma referência e que vai ser também um sucesso. Temos vários expositores de tudo o que é ligado ao mundo das motas, barbeiros, tatuadores, personalização de capacetes, venda de motos. Vamos ter um pavilhão, nós temos um pavilhão com cerca de 2 mil metros quadrados, vai estar cheio com uma exposição de motas. Vamos ter bike show, vamos ter animação de circo no meio do recinto, com pessoas a lançar fogo e por aí fora.
0: Bruno, é que o tempo já está a reduzir. E temos também a 17ª concentração, simultaneamente, não é?
1: Exatamente.
0: Ok.
1: Exatamente.
0: De lá para
1: depois vamos ter, que depois eu penso que me irá ligar com certeza nessas datas para falarmos também sobre esses dois eventos que vão acontecer.
0: Mas lá para o final de agosto, aí temos ciclismo, não é?
1: O ciclismo, exatamente. É uma prova que tem 63 anos de tradição, portanto... É a única prova do Conselho de Sintra com ciclistas profissionais da volta a Portugal e, portanto, é um evento também muito apoiado pelas entidades oficiais, pela Câmara Municipal de Sintra, a União das Freguesias de Sintra e não só também, mesmo não sendo a sua junta de freguesia, todas as juntas de freguesia aqui na volta apoiam, a junta de freguesia de Colares também apoia,
0: bem.
1: A junta de freguesia de São João das Lampas, porque de facto é um evento aqui muito
0: importante. Dá a volta ao concelho.
1: Exatamente. Dá a volta a algumas juntas de freguesia, não ao concelho todo, porque é bastante grande o concelho de Sintra, mas é um evento
0: então, se não for lá,
1: de todo o concelho.
0: Exatamente, se não for lá vão ver os ciclistas passar. Meu caro Bruno, foi um gosto. Parabéns pela vossa dinâmica, por estas atividades. Portanto, União Desportiva e Cultural de Nafarros começa hoje com o Caracol, depois temos então ao longo do mês de agosto toda esta definição, seja de motas ou ciclismo. Meu caro Bruno Castro Pinto, um abraço. Um bom verão e tudo bom. Parabéns pelas vossas iniciativas.
1: Tudo bom, Sr. José Candeias. Muito obrigado também pelo seu apoio e pela divulgação destes eventos que são tão importantes aqui para a comunidade de Nafarros e portanto, para o bem-estar também e para a diversão de toda a gente que nos visita e que gosta de Nafarros e de Sintra.
0: E de Sintra. Um grande abraço, amigo. Foi um gosto.
1: Obrigado.
0: Muito obrigado. Bom dia.
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0: 25 minutos para as 7 da manhã. O tempo hoje nublado pela manhã no litoral, embora o dia se apresente com bastante sol. Desce a temperatura, exceto no nordeste transmontano. Na Madeira, o dia também de muitas nuvens e temos subida da temperatura máxima. E com alguns aguaceiros fracos, ainda nas terras altas. Quanto aos Açores, boas abertas, aguaceiros, mas atenção, nos grupos central e oriental, podem ser fortes e até com trovoadas. Quanto às temperaturas máximas, Bragança 38 graus, Beja 37, Castelo Branco e Évora 36, Porto Alegre 34, Vila Real 33, Viseu, Guarda, Santarém e Setúbal 32, Lisboa 31, Coimbra 29, Braga e Faro 28, Penhas Douradas, Leiria, Funchal e Porto Santo 27, Sines, Chagres, Santa Cruz das Flores e Horta 26, Aveiro, Angra do Heroísmo e Ponta Delgada com 24, Viana do Castelo e o Porto hoje 23 graus. Vamos à informação. Guilherme Sousa, bom dia. Os incêndios,
3: bom dia.
0: Para já no topo da informação, não é?
3: Foi dominado durante a madrugada o incêndio que começou na Guarda e atingiu os concelhos vizinhos de Almeida, Pinhel e Sabugal. Este fogo chegou a mobilizar mais de 600 bombeiros ao longo do dia de ontem, segundo os dados da Autoridade Nacional de Emergência e Proteção Civil. O dispositivo mantém-se a esta hora no terreno para os habituais trabalhos de rescaldo e evitar reacendimentos. De acordo com a Proteção Civil, o fogo consumiu 4 mil hectares e tinha um perímetro de 40 quilómetros. Em Valpaços, o fogo segue a esta hora com três frentes ativas, é o que acaba de dizer à Antena 1 o segundo comandante subregional de Emergência e Proteção Civil do Alto Tâmega e Barroso. A madrugada não correu bem, não correu como previsto, admite a Proteção Civil, mas assegura que a esta hora não há povoações em risco. São declarações que vamos ouvir na edição das 7, conduzida pelo jornalista Diogo Miguel Pereira.
0: E o calor não para e a Europa prepara-se para uma nova onda.
3: Sim, em Espanha e em França as autoridades francesas avisam para a chegada dessa nova onda de calor que classificam como severa. Em Gironda, nos arredores de Bordeaux, os termómetros deverão ultrapassar os 40 graus, condições adversas numa zona que na última semana tem sido de resto muito fustigada pelos incêndios. A imprensa francesa garante que a noite foi calma, mas há vários focos de incêndios isolados, mas há o aumento da temperatura que está mesmo a preocupar muito os bombeiros. Já em Espanha, o incêndio em Ávila e na região de Madrid ficou estabilizado, mas o risco continua. A nova onda de calor aumenta o risco de uma nova catástrofe. Ao longo da manhã vamos estar em contacto com os correspondentes da Antena 1 em Espanha e em França. No resto da atualidade, olhamos esta manhã também para o Japão, onde se contabilizam as vítimas e os danos provocados pelo sismo que abalou ontem o sul do país. Subiu para 13 o número de mortos, um número que pode aumentar nas próximas horas, uma vez que há várias pessoas ainda desaparecidas e feridas com gravidade.
0: Guilherme Sousa.
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0: 22 minutos para as 7 da manhã, na primeira hora passou Simão de Oliveira, porque em 1965 ela e o Sol de Outono marcaram, portanto, esse ano e esse verão. Agora segue uma das cantoras, Kilde, até se falava rivalidade, das mais populares da música portuguesa dos anos 60, destacando-se também no cinema e na televisão. Em 1966 venceu o Festival RTP da Canção com Ele e Ela, uma canção com música e letra de Carlos Canelhas, que representou Portugal na Eurovisão desse ano. Ele e Ela é um tema romântico que retrata a história simples de um casal apaixonado, refletindo o estilo leve e otimista da época. Na Eurovisão alcançou o 13º lugar com 6 pontos, mas o êxito consolidou Madalena Iglesias como uma das vozes mais marcantes da década. E a canção continua a ser hoje recordada como um dos clássicos da primeira geração do Festival RTP da Canção e um retrato musical dos anos 60 dos portugueses.

0: Madalena Iglesias, 1966. Amanhã irá ouvir mais 2 anos e o que o verão marcou nesse ano em termos de música.
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3: Bom dia, amigos Zé Candeias e todo o nobre auditório da Antena 1. Quero desejar aqui um bom dia para todos vocês, do vosso amigo Filipe Santos, de Vila do Conde, o homem do artigo Bebé. Uma palavra de muita força e muito carinho para todos os feirantes portugueses, todos aqueles que já estão a trabalhar e que fazem com que as nossas feiras, os nossos mercados sejam um polo turístico já do nosso país, porque são únicas as nossas feiras. Nós passeamos por essa Europa fora e não temos a essência das nossas feiras. Quero aqui dar-lhes parabéns a Sir José Candeias pela forma como começa o dia e agradecer-lhe por ser a nossa companhia nestas nossas madrugadas de caminhos para trás, para a frente, e também pedir a todos que produzam e que comprem produtos nacionais. Viva a Antena 1 e viva a Portugal, que é o país mais lindo que existe.
0: Muito obrigado, Filipe Sá, muito obrigado, bom dia, força. Zé Candeias, tudo bom, obrigado. Essa é a melhor rádio. Pessoal, mesmo de férias, não dispenso, bem haja. Eu gostava de saber quem é que não dispensa o programa e que está aqui fiel. Já agora o nome pode ser, porque nós não registamos aqui as coisas, por uma questão de atitude. As minhas, nunca vi... Olha que diz aqui a Lourdes Pitorro, que há pouco ouvia que essas coisas de agricultura, pragas, essas coisas todas aí, alterações climatéricas, e diz: as minhas figueiras estão doentes, nunca antes tinha visto esta praga chamada lapas. E como resolver o assunto? Oh, pois é, isto, olha, peço aí a alguém, às vezes há sempre alguém que diz. Ora, o Ricardo Matias é meu conhecido e vizinho, um abraço para ele, diz o Nelson Fonseca. Ah, olha, vês, sim senhor, isto é tudo tão pequenino. Estou mesmo a ver agora quando se encontra. Então falaste com o Zé Candeias, é? E o outro vai dizer assim: e tu quando é que falas? Ora, Zé Candeias, tudo bom? Obrigado. Veio da Alemanha, Eduardo. Mensagens que vão aqui chegando no Facebook, em José Candeias. Por exemplo, Gil Carmo. Olá, Gil, bom dia. Da Praça 15, Ora. Ah. Ora sem barulho. Lhe envio um grande abraço. Caro amigo, penso que nunca lhe disse, mas o meu nome também é Hermenegildo. Ah, então, mas você é Gil, se calhar é Hermenegildo, é isso? Pois, assim fica mais reduzido. É a mesma algarvia. Rápido, que é para chegar lá depressa. Um grande abraço, amigo. Tudo bom? Mais mensagens. O que é que tenho aqui? Sérgio Santos. Zé, venho por este meio dar uma chega. E é em redes que vai fazer um ano, dia 15 de agosto, devido ao grande incêndio do piódromo na Malhada. Chã herdeu um poste de madeira. Está tudo caducado. Cabos da luz estão pendurados. Nunca cá vier. Portanto, continua tudo igual. Pois é. Portanto, diz o Sérgio Santos. Ó Sérgio, são essas dificuldades que ainda existem, não é? Bom dia, Carlos Coelho. Bom dia, boa viagem. Um grande abraço, meu amigo também. Bom dia, Rezende. Aí, portanto, no próximo fim de semana, em São Martinho de Mouros, a Feira Medieval, que trará, portanto, aí centenas de visitantes. Portanto, aí, Rezende. José Borges Pinto, vá. Então, vá. Tudo bom, um grande abraço. Mensagens, obrigado. Por elas no WhatsApp 912-120-501. E também aqui o Pedro Abegão. É já amanhã o começo da jornada, da Imperial. E Tasquinhas, Valado de Frados, todas as secções tentam angariar dinheiro para a próxima época. Deixa eu cá ver se consigo ver ao pormenor. Tasquinhas Beer. Tasquinhas Beer. Vá lá dos Frades, 30 e 31 de julho, 1 de agosto, dia 30, portanto, amanhã, o West Ground, dia 31, Chakra e o DJ Niaga, dia 1, Manel Coelho e Friends, e o DJ 4 Estaciones. Pensava que isso era uma pizza. E depois temos no domingo a Cláudia Rocha e o Alexandre Loriano. Muito bem, animação musical. Depois temos as secções: jazz, pesca, karatê, motar, futebol, passa larica, basquetebol, hockey em patins, patinagem artística, cultural, Paulo Ribeiro, workshop teatro para pais e filhos, insufláveis, quermesses, penalty cup, junto ao campo de futebol da Bar, portanto, valado de Frades. Está bom, sim senhor, sim mesmo é que eu gosto. Portanto, estas atividades, quem é que mandou? Pedro Abogão, grande Pedro. Esqueci-me.

0: Estou, bom dia.
1: Bom dia.
0: Bom dia.
1: Alô.
0: Essas férias.
1: Bom dia, estou a ouvir.
0: Essas férias.
1: É das férias, é. É das férias, é.
0: Estão a correr bem?
1: Sim, sim, estão a correr bem, estão ótimas.
0: E quando é que regressa à Alemanha?
1: Oh, ainda só cheguei há pouco, não perguntei, só não fico logo com dor de cabeça. ainda moram uns dias.
0: Olá, António! Muito bem, meu amigo, bom dia! Então, e estas férias estão a ser passadas onde?
1: Neste momento, estou em São Miguel, na Covilhã, em costa da Serra da Estrela e da Serra do Açoura.
0: É a sua terra?
1: Não, eu sou natural, sou de Ferreira José de Adornos, mas a minha esposa é que é daqui desta terra. Mas tenho as raízes praticamente já aqui, porque, pronto...
0: Mas Dornos também é uma terra, Dornos também é uma terra muito bonita, António.
1: Sim, é bonito, mas aqui também é lindo, as montanhas e o ar aqui é mais seco, aqui é mais agradável, infelizmente não é passado a ver isto aqui tudo, mas a passagem sim, a passagem aqui é mais... Eu gosto mais desta zona.
0: Ah, e você também gosta se calhar mais de queijo, não?
1: Sim, depende. Não gosto muito daquilo que chamam aqui o queijo corno, que é risco mais pedras aqui como o xisto. Esse não é da minha preferência, mas eu gosto de queijo, sim senhor. E aqui havia já queijos bons de cabra, sim senhora.
0: Quantos dias de férias por cá, António?
1: Completo um mês, já cá estou desde domingo, chegamos no domingo e vai ser um mês.
0: Os compromissos, para além de familiares, o facto de quererem também repousar, isto vai dar-se uma volta, aproveitam-se outros dias noutros sítios, António?
1: Temos sim planeado, depende agora de uma coisa que a minha moto era para vir, o senhor faz transportes, mas aquilo abriu a carinha, agora depende, tem que alterar um bocadinho o programa, mas sim, fazer visitas. E primeiro agora que chegamos os primeiros 3 dias, já estão planeados ali o detalhe, em minutos já está tudo planeado. Isso já está aqui trabalhos domésticos para fazer e certas coisas têm que ser feitas.
0: Claro.
1: E depois eu vou descansar, logicamente, porque é o esfera é para isso, é visitar amigos, família, conviver, visitar um país lindíssimo e comer a certos sítios. E se era mota, isto tem outros problemas, não passava de Frisa Nacional 2 e foi para o sul, este ano era para ir ao rumo ao norte, lá para o Minho, para aquela zona, atrás dos montes, e visitar lá aquela zona...
0: Então, vê se vem a moto. Olha, António, consigo a sua senhora, sim. Filhos, como é?
1: É, tu cai a minha esposa, a minha filha já tem uma idade mais. Chegou ontem, está em Lisboa lá em casa de uma amiga passar e chega, vem hoje para aqui e fica, não sei, ela vai menos tempo, ela já tem emprego, é normal, já tem outra vida e também vai aqui passar uns dias com a gente. Causa voz, logicamente.
0: Claro. Onde é que vivem? Na Alemanha vivem onde?
1: Perto de Ortmund, em Una.
0: Perto de Ortmund?
1: Perto de
0: Ortmund.
1: Sim, aquilo é uma localidade média, pequenita.
0: Mas há quantos anos na Alemanha, António?
1: Ui! Eu há 50 e tal anos, senhor Candeia. Há 50 e tal anos. Eu já o conheço desde o início, ainda, porque já vi os seus programas. Há 50 e tal anos.
0: E muito obrigado. Olha, António, isto com tantos anos e com tanto gosto pelo seu país, a pergunta é sempre esta. Há um dia que é bilhete de vinda?
1: Esse dia é que a gente tenta de chegar lá e ter programado um dia qualquer assim, desfrutar aqui de beber ainda aqui uns anos. Planos para ter realista, não se direi isso, mas há de vir o dia, se a saúde permitir. Que uma pessoa, e as condições que regressar aqui à terra natural, sim, tenho casa aqui na serra, é lógico que um dia queria regressar aqui, mas viver aqui uns anos tranquilos e descansados aqui no paraíso.
0: Que se compra, claro, no paraíso.
1: Completamente, se o Candeias, completamente nunca vai ser, porque uma pessoa também não pode abandonar onde viveu tantos anos e assim, agora vou-me embora.
0: Isto, claro, mas tudo
1: faz conta que uma casa de pessoas que agora regressam para o estrangeiro, não é? Uma pessoa deixa sempre raízes e deixa contactos, amizades e a vida, não é? Lógico.
0: Mas pronto, mas tudo se prepara e a gente quer também o nosso futuro assegurado,
1: claro,
0: não é, António? Claro, ora
1: claro,
0: bem.
1: Ou se eu quero, se há aqui tantos... Eu não é ser mal educado, se há aqui tantos estrangeiros a virem, quererem viver aqui, sem saber a língua, sem conhecer a cultura, e adoram, e vêm para aqui, e vivem aqui nas encostas, e não vão passar os vinhos também aqui, a Serra do Açor do outro lado, e ainda agora um senhor das Minhas falou, ou escreveu uma mensagem por causa de um posto que é lá, queimado, mas isso é por causa do fogo. E ela, há tantos estrangeiros, fazer com esta serra aqui, a viver sozinhos, e adaptaram-se, e adoram, e você fala com eles, pelo menos alemães e holandeses, a língua que a gente fala, e eu vou falar com as pessoas, que eles também estão no meu país.
0: Ah, pois você entende-se bem com essa gente, pois claro. Ah, então, boas Urlaub, como é que se diz férias em alemão? Urlaub, não é? Urlaub, não é? Boas Urlaub, Urlaub para ti, Urlaub para mim. Exato, muito Urlaub, exatamente. Oh, meu caro António, quero-te já umas boas férias. Um grande abraço, meu amigo, obrigado, tudo bom, e pela fidelidade. Um abraço à família.
1: Obrigado a vocês. Boa continuação e saúde para toda a gente. E obrigado. E boas férias para quem está e quem vai e quem não está e vai.
0: Vá para a frente, venha para trás. Sejam o relaube, o relaube, o relaube. Estamos quase nas 7 da manhã.
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0: Muito bem, está feito por hoje. Só aqui dizer, olá José, só para dar os bons dias, Manuel de Tomar, muito bem, José Candeias, vou dar-lhe a conhecer um evento da minha terra, para quem quiser vir visitar, e bom programa é o Jacinto. Ó Jacinto, então, mande isso logo que possa. Não mande aqui da forma como mandou, mas ou cartaz ou algo assim, que depois a gente prepara isso tudo. Pode ser, Jacinto? Pode, claro, pode. Miguel Freitas, segue depois das 7. Para si, um ótimo dia, bom trabalho ou boas férias. Até amanhã às 5.

0: 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Bom dia, são 7 horas no continente e na Madeira, 6 nos Açores. Quarta-feira, meio da semana, 29 de julho. Diogo Miguel Pereira, bom dia, Diogo.
1: Olá, Miguel, bom dia.
0: Do que é que vamos falar na atualidade a esta hora?
1: Vamos arrancar este noticiário às 7 com a situação em Valpaços. Há um incêndio que ainda não conseguiu ser controlado pelos bombeiros. Há 3 frentes neste incêndio, mas a população não está em risco. Situação diferente na Guarda. Ainda são muitos os operacionais no terreno, mais de 500, mas este incêndio já está debaixo do controle dos bombeiros. No Japão, subiu para 13 o número de mortos na sequência de um sismo registado no dia de ontem.
0: Agora estão 17 graus no Porto, 19 em Coimbra, 20 em Lisboa, 21 graus em Faro, nas Ilhas, 18 graus a esta hora no Funchal, estão 21 em Ponta Delgada. As notícias, edição de Diogo Miguel Pereira.
1: Segue com 3 frentes ativas. O incêndio em Valpaços, Vila Real, um incêndio que começou ontem à tarde na freguesia de Ervões e tem esta hora mais de 400 operacionais no terreno. O segundo comandante subregional de Emergência e Proteção Civil do Alto Tâmega e Barroso, Bruno Sarmento, disse há instantes aqui na Antena 1 que a madrugada não correu como se estava à espera, mas assegurou que neste momento não há povoações em risco.
2: As previsões meteorológicas não foram de acordo com aquilo que estava previsto. Todos os operacionais fizeram o seu melhor, mas infelizmente ainda temos algum trabalho para fazer durante o dia de hoje. Neste momento não temos pontos sensíveis, não temos nenhuma população ameaçada, o que apesar de tudo é um bom sinal. Este incêndio neste momento tem 3 frentes ativas, todos os trabalhos a correr favoravelmente, no entanto, com uma extensão bastante grande. Esperemos que durante o dia consigamos concluir aquilo que começamos.
1: É essa a expectativa de Bruno Sarmento, o segundo comandante subregional de Emergência e Proteção Civil do Alto Tâmega e Barroso, ouvido pela Antena 1. Este incêndio tem, a esta hora, diz a página da Proteção Civil na internet, 439 operacionais, estão a ser ajudados também por 140 veículos no terreno. Quanto ao incêndio na Guarda, os bombeiros controlaram as chamas por volta da 1 da manhã, mas ainda são mais de 550 os operacionais que estão no terreno para as operações de rescaldo. Estão também 173 veículos a apoiar estes operacionais no terreno. Este incêndio começou na segunda-feira, ao início da tarde. As chamas ameaçaram várias localidades e obrigaram também ao corte de várias estradas, mas a circulação já se faz esta manhã com normalidade. Há dezenas de concelhos de 8 distritos de norte e centro de Portugal que estão hoje em perigo máximo de incêndio. São concelhos dos distritos de Bragança, Vila Real, Guarda, Porto Alegre, também Viseu, Castelo Branco, Coimbra e Santarém. Ainda assim, nos próximos dias, as temperaturas em Portugal vão descer, foi o que explicou há pouco a Antena 1 Pedro Sousa, meteorologista do Instituto Português do Mar e da Atmosfera.
3: A temperatura nos dias a partir de hoje vai descendo gradualmente. Na verdade, o dia mais quente, na generalidade do continente, foi segunda-feira. Já terça-feira houve uma pequena descida de temperatura no litoral e assim continua esta tendência ao longo da semana, mantendo-se depois as temperaturas relativamente estáveis a partir de quinta-feira. No interior temos falado temperaturas máximas em alguns locais próximas dos 35, no litoral oeste, isto é uma faixa costeira bastante mais baixa, na ordem dos 20. O perigo de incêndio mantém-se muito elevado à máxima em muitos concelhos do território, nomeadamente no interior e no Algarve. Isso vai se manter ao longo dos próximos dias, apesar da descida de temperaturas.
1: As temperaturas vão ficar mais baixas ao longo dos próximos dias, mas isso não significa que o risco de incêndio tenha ido embora. Ele vai manter-se, explicou Pedro Sousa, meteorologista do Instituto Português do Mar e da Atmosfera. Lá fora, em pleno combate aos incêndios, Espanha e França enfrentam uma onda de calor. Nas últimas horas, foi possível o regresso a casa de milhares de pessoas em Espanha, a propósito dos fogos de Madrid, Ávila e Toledo. Na região da capital espanhola, o incêndio na Serra Oeste continuou sob controlo durante a noite. Já em França, abraços com o incêndio na região francesa de Gironda. O governo local voltou a dizer que esta noite foi calma, mas avisa que o tempo será desfavorável. O Serviço Francês de Meteorologia avisa que hoje a onda de calor pode atingir em França uma maior intensidade no país. As temperaturas podem chegar aos 41 graus no interior, com ventos secos até 45 km por hora. Subiu para 13 o número de mortos na sequência do terremoto de magnitude 7.1 que atingiu ontem o sudoeste do Japão. Há também mais de 9 mil pessoas refugiadas em abrigos de evacuação. Os números foram avançados pela primeira-ministra japonesa Sanae Takaishi, que confirma a existência de estragos consideráveis em várias regiões, incluindo o colapso de edifícios, incêndios e danos também na rede rodoviária. As equipas de resgate continuam à procura de pessoas dadas como desaparecidas entre os destroços de um centro comercial e de uma fábrica de papel que ruíram durante o abalo na cidade japonesa de Kumamoto. O Irão rejeitou a proposta de Oman para uma gestão conjunta do Estreito de Hormuz. Essa proposta foi apresentada ontem, mas os iranianos, escreve esta manhã a Reuters, rejeitaram-na. Consideram que se trata de uma proposta irrealista e que é fruto de uma pressão dos Estados Unidos e da Arábia Saudita. Essa proposta apareceu no fim de semana. Estabelecia, por exemplo, que as empresas que passassem no Estreito de Hormuz pagassem taxas que pudessem financiar a gestão do tráfego marítimo, as operações de busca e salvamento, a proteção ambiental, entre outros serviços. Este é um modelo que já existe, por exemplo, no Estreito de Malaca, que é administrado pela Indonésia, pela Malásia e pela Singapura. Essa proposta foi então copiada e enviada para ser realizada também em Hormuz. Foi enviada por Oman, mas os iranianos rejeitaram esse caminho. O presidente dos Estados Unidos diz que teve reuniões positivas com o presidente ucraniano Volodymyr Zelensky e também com o primeiro-ministro israelita Benjamin Netanyahu. Na rede social Truth, Donald Trump escreve que abordou vários tópicos importantes com os dois líderes internacionais, mas não deu grandes detalhes. Quanto ao presidente ucraniano, esteve reunido com senadores na última noite. Fala que, relativamente a Trump, a reunião foi produtiva com o presidente ucraniano. E a ele diz-se ter transmitido uma necessidade urgente de Kiev receber mais sistemas de defesa contra mísseis balísticos.
4: Falamos sobre mísseis e, na verdade, falamos com senadores sobre mísseis. A Ucrânia pode realmente produzir tudo o que pode vir a destruir tudo, desde drones iranianos a drones russos, etc. O verdadeiro problema são os sistemas antibalísticos e os mísseis antibalísticos. E, claro, partilhei as nossas necessidades com o presidente e agradecemos-lhe por esta reunião.
1: As declarações deixadas por Volodymyr Zelensky, o presidente ucraniano, ontem esteve reunido com senadores norte-americanos, depois de ter estado também num encontro com Donald Trump. O presidente dos Estados Unidos falou com Zelensky e também com Benjamin Netanyahu. O primeiro-ministro israelita fala numa cooperação total com os Estados Unidos e desvalorizou as questões sobre uma relação tensa com o presidente norte-americano. Tanto Benjamin Netanyahu como também Volodymyr Zelensky foram ontem a Washington, participaram nas cerimónias fúnebres do senador Lindsey Graham, uma das figuras mais influentes do Partido Republicano no apoio político e também militar, quer a Israel como também à Ucrânia. Continua interrompida a linha vermelha do metro de Lisboa, entre Chelas e o aeroporto. Em causa está uma ruptura numa conduta de água que provocou cortes mortos na circulação desde as 5h30 da tarde de ontem. Houve passageiros que saíram do metro e caminharam nos carris, levando a empresa a cortar a eletricidade e também a interromper toda a linha. O metro de Lisboa tinha anunciado na rede social X, por volta de 1h, que a circulação tinha retomado, mas agora, por volta das 6h40, voltou a dizer que a circulação está interrompida entre Chelas e o aeroporto por causa de uma anomalia numa estação. A fechar, novamente Médio Oriente, pelo menos 10 pessoas morreram devido a ataques realizados durante a madrugada pelas forças norte-americanas e da Arábia Saudita. Os ataques tiveram como alvo próximos do Irão e também próximos do Irão no Iraque. Na resposta, Teherão disparou vários mísseis e drones que foram interceptados pela Jordânia. Até agora não há indicação de vítimas. Face a esta nova escalada no Médio Oriente, o preço do barril de petróleo já voltou a subir.
0: Edição de Diogo Miguel Pereira, simultâneo da RTP Antena 1 com a RTP Antena 1 Açores, Madeira e também RTP Mundo. 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Bom dia, são 7h10, manhã de quarta-feira, 29 de julho. Vamos começar a acompanhar o trânsito de Norte a Sul. Mónica Amaral, bom dia. Alô, Mónica? Pois, a Mónica não está disponível neste instante. Dentro de alguns segundos dará conta do movimento nas estradas de Norte a Sul, uma vez que, para já, a informação está a ser disponibilizada através do canal de televisão, através da RTP1, Serviço Nacional de Informação de Trânsito, RTP Antena 1. Mas a Mónica já nos vai dar conta, entretanto, do movimento deste início de manhã de quarta-feira.
5: Bom dia,
0: Mónica, meu. Bom dia, estás aí? Já percebi que estavas a atualizar a informação para a televisão.
5: Sim.
0: Agora para a rádio, como está o movimento de Norte a Sul?
5: Ainda bastante calmo, não há registro de dificuldades a esta hora. Nos principais acessos à cidade de Lisboa, sem grandes preocupações, apenas se nota mais movimento para a Ponte 25 de Abril, na ligação à Almada-Lisboa, e já algumas paragens no IC19, no sentido Sintra-Lisboa, na zona de Queluz. Mas de resto, todos os outros acessos à cidade de Lisboa sem preocupações, como dizia, e no Porto também ainda não há registro de problemas.
0: Obrigado, Mónica, até já. Contamos contigo ao longo da manhã para nos atualizares em relação ao trânsito que se faz nesta quarta-feira. 821-0101 está ligado, é gratuito. Para mais informações, bom dia, boa viagem. No programa da manhã estamos consigo a ligar Portugal até às 10. Fique connosco.
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0: Um bom dia de trabalho ou de férias, conforme o caso. Hope Alight para início de manhã com Taylor Swift. Destaques para o desporto daqui a pouco.

0: Nome grande da pop, Taylor Swift, Opalite.
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0: São 7h16, vamos aos destaques para o desporto desta manhã e a esta hora em destaque o Benfica, Mário Silva da Costa.
2: Os encarnados querem renovar contrato com Tomás Araújo, ainda na defesa do Benfica, Gabriel Índio foi apresentado. Porto está a negociar João Sousa, lateral esquerdo do Tottenham, divulgados áudios de Pedro Proença há 2 anos a criticar os árbitros e ainda o ténis.
0: Mário Silva da Costa traz mais desporto à antena depois das 7h30 da manhã.
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0: E hoje, no fuso horário de mais 8 horas, Dili, Timor-Leste, onde já são 3h18 da tarde. É para lá que vamos, no fuso horário, Diogo Miguel Pereira.
6: Ainda não estamos com o pequeno almoço e em Timor-Leste já se almoçou. É verdade, exatamente. Nós vamos a Timor-Leste nesta manhã, neste fuso horário. Vamos ao encontro da Marisa Serafim, a correspondente da agência Lusa. Fala-nos a partir de Dili. Bom dia, Marisa.
7: Bom dia, Diogo.
6: Bom dia, obrigado por estar connosco neste fuso horário. Marisa, temos vários temas para tratarmos neste fuso horário aqui desta manhã. Vamos começar com uma situação que está a atravessar não só Dili, mas sim todo o país. Tem havido um certo problema com o jogo online, com o primeiro-ministro de Timor agora a vir também fazer declarações. Promete tolerância zero para o jogo online. É um problema que tem vindo a crescer ao longo dos tempos?
7: Sim, é um problema que tem vindo a crescer ao longo dos tempos. O governo já tinha o ano passado proibido o jogo online, mas agora estão a ser confrontados também com os centros de burla online que estão a operar no país. Aliás, esta política de tolerância zero tem sido visível nas últimas semanas. As autoridades tiveram mais de 500 cidadãos estrangeiros, entre chineses, cidadãos do Camboja e também da Indonésia, envolvidos nestes centros de burla online. Este fenómeno tem origem em redes de crime organizado que se expandiram pelo Sudeste Asiático nos últimos anos e que exploram as vulnerabilidades legais e tecnológicas para realizar fraudes através da internet. Portanto, operam frequentemente a partir de complexos empresariais instalados em países da região e estão ligados a esquemas de fraude financeira, branqueamento de capitais e tráfico de pessoas. No caso timorense, aqueles grupos criminosos, não é, estão também a tentar estabelecer-se através de investimentos empresariais aparentemente legítimos, de empresas de fachada e de projetos económicos, que muitas vezes são apresentados como oportunidades de desenvolvimento. E, portanto, as autoridades estão atentas, estão a combater e o Primeiro-Ministro tem feito declarações nas últimas semanas a declarar essa tolerância zero, mas também a anunciar o reforço do combate a este tipo de criminalidade, portanto, que considerou uma questão de segurança nacional, porque a própria reputação internacional de Timor-Leste pode estar em causa.
6: Uhum. Já foi possível perceber, ou é possível perceber, se afeta uma grande parte da população, mais velha, por exemplo, mais nova? Quais são as principais vítimas, digamos, destes esquemas de burla com o jogo online?
7: Eles têm, portanto, a Borough Joe Online afeta a população na sua generalidade. Os timorenses gostam de jogar, mas também há alguma ingenuidade. Depois há outro, que é como também fazem em Portugal, não é? É promessas de ganhar
6: rápido,
7: dinheiro,
6: é?
7: Facilmente.
6: Dinheiro fácil e rápido,
7: não é? Dinheiro fácil. Também, nestas últimas operações que foram realizadas, também descobriram centros de fraude online que eram contratadas pessoas fora de Timor-Leste, não é? Não timorenses, mas pessoas fora de Timor-Leste. Portanto, há aqui de tudo um pouco. O que tem acontecido também, a população tem feito denúncias à polícia, não é? Quando se sente enganada, e a polícia já há alguns meses esta parte também tem feito alertas às pessoas para não acreditarem em tudo o que vem nas redes sociais. E, portanto, acho que é um fenómeno que é mundial, não é? Não afeta, aqui está a ter um grande impacto, até porque é pequeno, não é? Mas é uma história que nós ouvimos um pouco por todo o mundo.
6: Sim, Portugal, por exemplo, também não escapa a isto. Tem havido relatos e havido notícias relativamente ao jogo online e ao vício do jogo e aos esquemas relacionados, por exemplo, com os casinos considerados ilegais.
7: Sim.
6: Marisa, nós vamos ter uma ida do Ministro da Economia aí a Timor-Leste. O que é que se espera dessa visita do Ministro da Economia? Já há alguma ação já prevista para essa visita que já foi comunicada?
7: Esta visita do Ministro da Economia é para vir participar na reunião do Ministro de Turismo da Cplp. Portanto, o Ministro vai cá estar 24 horas, no máximo 48 horas, e portanto é uma reunião que vai debater a natureza, o oceano e a cultura como património turístico da organização lusófona. Ainda não há agendas, as agendas ainda não foram divulgadas à imprensa e portanto, estamos um bocadinho limitados em termos de informação, sendo que a reunião técnica começa amanhã, já quinta-feira. Mas é uma presença importante, o Ministro da Economia, até porque o Presidente timorense também está sempre a defender que Portugal deve estar mais presente em Timor, uhum, a nível do investimento e para o apoio ao desenvolvimento do país. Outra presença portuguesa.
6: Sim,
7: temos também uma presença
6: importante também ela, além do Ministro da Economia, por tudo aquilo que nos tem dado ao longo dos anos, não é? Temos Rosa Mota que vai marcar presença em Timor.
7: É, Rosa Mota vem pela segunda vez a Timor, já tinha cá estado em 2010, desta vez vem dar o tiro de partida da Maratona Internacional de Dili, que vai acontecer em 8 de agosto. Portanto, a atleta vai chegar 4 dias antes da prova, vai ter uma agenda preenchida, essencialmente vai promover a prática desportiva junto dos jovens timorenses. E a Maratona Internacional de Dili é um evento esportivo importante, mobiliza sempre milhares de pessoas. Desta vez já estão inscritos cerca de 2 mil participantes de 30 nacionalidades. E, portanto, é uma grande festa do atletismo que acontece na capital timorense.
6: Provavelmente Rosa Mota vai também participar, tendo em conta que ainda não diz que não a estas provas.
7: É uma corrida.
6: Exatamente. Marisa, obrigado por estar connosco neste fuso horário. A Marisa Serafim é correspondente da Agência Lusa, está em Dili, em Timor-Leste. Esteve a conversar connosco neste fuso horário desta quarta-feira.
0: Estivemos então no fuso horário a partir de Dili, Timor-Leste, onde são 3h25 da tarde. São 7h25. 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
0: Daqui a pouco vamos saber do trânsito desta manhã. Até lá, fica Ana Moura.

0: Mónica Moura e Andorinhas, antes de atualizarmos novamente a informação de trânsito nesta manhã de quarta-feira. Mónica Amaral, e agora onde é que temos filas?
1: Por Lisboa, para-se no IC19, no sentido Sintra-Lisboa, entre Terceira e Queluz. Na A5 também já se para de Monsanto para as Amoreiras. E na segunda circular, sentido Benfica-Aeroporto, algumas paragens do eixo norte-sul até às Calvanas. No Porto, a VCI, no sentido Rábida-Freixo, já com paragens na zona da Boa Vista.
0: E assim vai o trânsito, 821-0101, para mais informações. Bom dia, boa viagem. Esta é uma quarta-feira de sol no continente, com céu pouco nublado ou limpo na previsão, mas também há períodos de mais nubosidade no litoral e no Alentejo até ao final da manhã. Pode persistir a nubosidade em alguns locais da faixa costeira, em especial do Sotavento Algarvio. Pode ainda haver alguma neblina ou nevoeiro na faixa costeira, com descida da temperatura prevista para o dia de hoje, em especial da máxima, exceto no Nordeste Transmontano. As máximas previstas para hoje são de 38 graus para Bragança, 37 para Beja, 36 para Castelo Branco e Évora, 34 para Porto Alegre, 33 para Vila Real, 32 para Viseu, Guarda, Santarém e Setúbal, máxima de 31 para Lisboa, na previsão para Coimbra 29 graus de máxima, 28 para Braga e para Faro, 27 para as Penhas Douradas, também para Leiria e para o Funchal, 24 para Aveiro e Ponta Delgada, 23 de máxima para Viana do Castelo e para o Porto. São 7:30 da manhã, vamos ao principal da atualidade agora com Guilherme de Sousa.
2: Mais de 400 bombeiros combatem a esta hora um incêndio em Valpaços, no distrito de Vila Real. O fogo teve início ontem à tarde em Ervões. A Antena 1, a Proteção Civil, indicou que a madrugada não correu como previsto. Não foi possível aproveitar a baixa da temperatura para controlar o fogo. O segundo comandante do Comando Subregional do Alto Tâmega e Barroso garante que não há povoações em risco. Os meios deverão ser reforçados nas próximas horas. E em pleno combate aos incêndios em Espanha e França, enfrenta uma nova onda de calor. Nas últimas horas foi possível o regresso a casa de milhares de pessoas em Espanha a propósito dos fogos de Madrid, Ávila e Toledo. Na região da capital espanhola, o incêndio da Serra Oeste continuou sob controle durante a noite. Já em França, abraços com o incêndio em Gironda, na região de Bordeaux. O governo local voltou a dizer que esta noite foi calma, mas avisa que o tempo será desfavorável. O Serviço Francês de Meteorologia avisa que hoje a nova onda de calor atinge uma maior intensidade no país. As temperaturas podem chegar aos 41 graus no interior, com ventos secos até 45 km/h. Continua interrompida a linha vermelha do metro de Lisboa entre Chelas e o aeroporto. A ruptura numa conduta de água provocou cortes na circulação desde as 5:30 da tarde de ontem. Houve passageiros que saíram do metro e caminharam nos carris, levando a empresa a cortar a eletricidade e a interromper toda a linha. O metro tinha anunciado por volta da 1 da manhã que a circulação já tinha sido retomada, mas já esta manhã voltou a dizer que a circulação está

0: Mesmo interrompida entre Chelas e o aeroporto por causa de uma anomalia na estação. Pelo menos 10 pessoas morreram no Iraque na sequência dos ataques realizados durante a madrugada pelas forças dos Estados Unidos e também pela Arábia Saudita. Os ataques tiveram como alvo os proxies do Irão no Iraque. Em retaliação, Teherão disparou vários mísseis e drones que foram interceptados nos céus da Jordânia. Até agora não há indicação de vítimas. Face a esta nova escalada no Médio Oriente, o preço do barril de petróleo já voltou a subir.
1: 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Vamos ao desporto. Mário Silva da Costa com olhar para o Benfica.
2: Os encarnados querem renovar contrato com Tomás Araújo. O defesa central tem contrato até 2029, mas o interesse do Benfica passa por prolongar este vínculo. As Águias propõem também um aumento salarial para Tomás Araújo. Ainda no centro da defesa, o Benfica apresentou Gabriel Índio. O jovem jogador já trabalhava com a equipa das Águias desde o início da pré-época, mas só foi apresentado agora, depois de fazer 18 anos. Nas primeiras palavras com a camisola do Benfica, Gabriel Índio descreveu como têm sido os primeiros tempos na Luz.
3: Agradeci pela recepção e pelo carinho deles desde quando eu cheguei aqui. E às vezes é um pouco difícil, né? País diferente, clube novo, tem a euforia, né, de jogar num clube muito grande como esse e realizando um sonho na minha vida. Mas eu acho que até que estou conseguindo me adaptar o mais rápido possível para entrar nos planos do nosso treinador.
2: Gabriel Índio assinou o contrato válido até 2031 com o Benfica. O Futebol Clube do Porto está a negociar João Sousa, lateral esquerdo do Tottenham, tem 20 anos. Sousa fez poucos jogos em Inglaterra e os Dragões esperam uma oportunidade de negócio para aumentar a concorrência do lado esquerdo da defesa. Foram divulgados na internet áudios de Pedro Proença a criticar os árbitros portugueses. Os registros foram gravados há 2 anos, quando o atual líder da Federação Portuguesa de Futebol era presidente da Liga de Clubes. Nos áudios é possível ouvir Pedro Proença a dizer que os árbitros são muito fracos, salvo poucas exceções. O responsável recorda ainda os processos judiciais do Benfica e aponta o dedo a José Fontelas Gomes, o atual vice-presidente da Federação Portuguesa de Futebol. É o que se pode ouvir nestes áudios de Pedro Proença que foram divulgados online. Em comunicado, a Associação Portuguesa de Árbitros de Futebol critica este discurso. A APAF pede ainda esclarecimentos claros da parte de Pedro Proença. A FIFA pretende criar uma empresa para gerir o lado comercial dos campeonatos do mundo. Esta empresa vai contar com a participação de investidores privados. O atual presidente da FIFA, Gianni Infantino, quer também no final do atual mandato, em 2031, assumir a liderança desta empresa. A organização vai concentrar os principais ativos comerciais das competições da FIFA, como por exemplo os direitos de transmissão televisiva e de patrocínio. Esta proposta da FIFA deixou a UEFA revoltada, o organismo que gera o futebol europeu. Reagiu em comunicado. A UEFA refere que a alma e a governação do futebol não são ativos para negociar, especialmente quando não há transparência sobre quem beneficia financeiramente. A Sky Sports refere que está em cima da mesa um possível boicote ao Mundial em resposta a esta proposta da FIFA. No ténis, Frederico Silva joga hoje a segunda ronda do Challenger de Liberec, na Chequia. O tenista português venceu na ronda inaugural. Hoje, Frederico Silva vai defrontar o argentino Nicolás Kicker. O jogo está agendado para as 10 da manhã. Nota também para Francisco Cabral, que só hoje vai jogar a primeira ronda do torneio do Washington, nos Estados Unidos. O português, ao lado de James Tracy, deveria ter defrontado ontem a dupla de Nick Kyrgios e Francis Tiafoe. No entanto, Tiafoe tem uma lesão no pulso direito e o par foi substituído pela dupla do uruguaio Ariel Behar e do indiano Anirudh Chandrasekhar. São eles que hoje vão jogar frente a Francisco Cabral e James Tracy na primeira ronda em Washington.
1: Mário Silva da Costa e o Desporto no programa da manhã da RTP Antena 1, em simultâneo com a RTP Antena 1 Açores e também com a RTP Mundo. 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
5: Muito bom dia, boa quarta-feira. Hoje é dia 29 de julho.
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5: O meu nome é João Saavedra, está comigo o Marco Moreira no apoio técnico desta emissão. Seguimos juntos até às 10. Agora 24 minutos para as 7. Há instantes 20 graus em Angra e também em Ponta Delgada, 21 na Horta, 22 em Santa Cruz das Flores. David Fonseca canta um clássico de Elton John, Rocketman.

0: canção original de Elton John, Rocketman. Esta é a versão de David Fonseca. Ficamos a 20 minutos das 7, RTP Antena Açores, uma ótima quarta-feira. Já estamos a meio da semana. Hoje é dia 29 de julho, estamos também a queimar os últimos cartuchos deste mês, não tarda nada, em pleno agosto. Em relação ao tempo, o Instituto Português do Mar e da Atmosfera prevê para as flores e para o corvo céu muito nublado, alternando com boas abertas, aguaceiros durante a manhã, com vento sudoeste, bonançoso moderado, entre os 10 e os 30 km por hora, rodando gradualmente para norte. Mar de pequena vaga, acavado, ondas sudoeste de 2 a 3 metros, passando a noroeste e diminuindo para 1 a 2 metros. No Grupo Central, dia também bastante nublado, com abertas para a tarde, há previsão de chuva e aguaceiros, que podem ser por vezes forte durante a madrugada e início da manhã. Condições favoráveis à ocorrência de trovoada, vento sul moderado a fresco entre os 20 e os 40 km por hora, com rajadas até 50 e enfraquecendo entre os 5 e os 10. Relativamente ao mar, cavado, tornando-se encrespado, ondas do quadrante sul de 1 a 2 metros, passando ao quadrante oeste. Finalmente, no Grupo Oriental, dia também bastante nublado, previsão de chuva e aguaceiros, podem ser por vezes fortes, condições favoráveis à formação de neblina, de trovoada, ocorrência de trovoada, vento sul moderado a fresco entre os 20 e os 40 km por hora, com rajadas até 50 e tornando-se bonançoso a moderado entre os 10 e os 30. Mar cavado, tornando-se pequena vaga, ondas sul de 1 a 2 metros, passando a sudoeste. Mínimas previstas para hoje, 20 graus em Angra e também em Ponta Delgada, Horta e Santa Cruz das Flores com mínima de 21, nas máximas 24 para Ponta Delgada, também 24 de máxima para Angra, 26 para Horta e para Santa Cruz das Flores.
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0: Seguimos com Bárbara Tinoco, 18 minutos das 7. Mais à frente há também Entre Perdidos e Achados.

0: nova geração, a talentosa Bárbara Tinoco. Esta é a Carta de Guerra, a 15 minutos das 7. Uma ótima manhã. Entre perdidos e achados.
1: 30 de julho de 1966. Nos Estados Unidos, um tema simples dominava o topo da tabela de singles durante duas semanas: Wild Thing. Curiosamente, não era da América, mas do sul da Inglaterra. Os responsáveis eram os The Trogues, uma banda que ajudaria a moldar o futuro do garage rock e até do punk. Wild Thing tornou-se um fenómeno e caso único na história da música. Devido à disputa de distribuição, o single foi lançado por duas editoras diferentes ao mesmo tempo. Como usaram a mesma gravação original, a revista Billboard somou as vendas e assim nasceu o único número 1 alcançado simultaneamente por duas editoras concorrentes. Mas o impacto não ficou por aqui. O tema ganhou vida com Jimi Hendrix, que o transformou numa explosão psicadélica no concerto do Festival Pop de Monterey em 1967. Os The Trogues ainda somaram outros sucessos: With a Girl Like You, I Can't Control Myself e Love Is All Around. No entanto, com o passar dos anos, o brilho foi diminuindo. Ainda assim, nunca desapareceu. O grupo mantém-se ativo, tendo apenas Chris Breeden como elemento da formação inicial, já após a morte do baterista e do vocalista.

0: chama-se Não Posso Mais, uma recordação de Pedro Brunhosa e os Pandemónios, a 5 minutos das 7.
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0: Daqui a pouco atualizamos as notícias nesta manhã. Agora, Cardigans, este bafo.

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1: Voltamos à música depois de atualizar toda a informação. Ainda antes também vamos espreitar o tempo. Para esta quarta-feira, o Instituto Português do Mar e da Atmosfera fala em céu muito nublado, alternando com abertas. Aguaceiros durante a manhã nas Flores e no Corvo. Grupo Central também com céu muito nublado, com abertas para a tarde. Há também previsão de chuva e aguaceiros. Podem ser por vezes fortes durante o início da manhã e condições favoráveis à ocorrência de trovoada. O vento estará a sul, moderado a fresco. As rajadas podem chegar aos 50 km por hora. São Miguel e Santa Maria. Céu muito nublado, previsão de chuva e aguaceiros, podem ser por vezes fortes, condições favoráveis à ocorrência de trovoada, rajadas até 50 km por hora e vento sul moderado a fresco.
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2: Bom dia, são 8 horas no continente e na Madeira, 7 nos Açores. Vamos às notícias. A esta hora, o que marca a atualidade, Diogo Miguel Pereira.
3: Um incêndio em Valpaços que continua ativo. Os bombeiros ainda não conseguiram controlar as chamas. Para já não há qualquer população em risco, diz a vice-presidente da Câmara à Antena 1. Na Guarda, tudo resolvido. O incêndio está já controlado pelos bombeiros. Ainda assim, são mais de 500 operacionais no terreno que estão a fazer as operações de rescaldo. Lá fora, Espanha e França lidam também com os incêndios no dia que fica marcado pelo regresso de fortes ondas de calor. No Japão, subiu para 13 o número de mortos na sequência do sismo de ontem.
2: Agora estão 19 graus no Porto e em Coimbra, 21 em Lisboa, 22 em Faro. Nas ilhas Funchal e Ponta Delgada estão com 21 graus. As notícias, edição de Diogo Miguel Pereira.
3: Arrancamos este noticiário às 8 com o metro de Lisboa. Está interrompida a linha vermelha do metro de Lisboa entre Chelas e o aeroporto. A metro de Lisboa deu conta desse encerramento nas redes sociais, escrevendo que se deve a uma anomalia na estação, mas não deu mais detalhes. O metro já esteve ontem encerrado nesta linha vermelha devido à ruptura numa conduta de água. Houve passageiros que saíram do metro e caminharam nos carris, levando a empresa a cortar a eletricidade e interromper toda a linha. Esse problema ficou resolvido já esta madrugada. A linha chegou a ser dada como reaberta, mas agora está novamente encerrada, sendo que a Metro de Lisboa apenas diz que se deve a uma anomalia na estação. A circulação está interrompida na linha vermelha entre Chelas e o aeroporto. Está com 3 frentes ativas. O incêndio em Valpaços, em Vila Real. Este é um incêndio que começou já na tarde de ontem, na freguesia de Ervões. Tem esta hora mais de 400 operacionais no terreno. O segundo comandante subregional de Emergência e Proteção Civil do Alto Tâmega diz que o principal foco de preocupação está neste momento junto ao Parque de Campismo. Ouvida também há instantes pela Antena 1 a vice-presidente da Câmara, Teresa Pavão, explica que a madrugada não foi fácil, não permitiu, ao contrário do que se esperava, aos operacionais atacar o fogo como pretendiam.
4: A manhã amanheceu ansiosa, incerta e com alguma preocupação, porque a noite não correu todo como tínhamos planeado e como estávamos à espera. Pese embora com o aumento da umidade e com o facto de a temperatura ter baixado e arder com menos intensidade, continuou a manter-se 3 frentes ativas, com algumas preocupações em algumas zonas, nomeadamente junto ao Parque Campismo, mais concretamente numa zona onde há a estação de tratamento de águas que abastece a cidade de Valpaços.
3: Teresa Pavão a dar conta de que este Parque de Campismo é uma das zonas que preocupa, ainda assim não há população em risco. A vice-presidente da Câmara espera que durante o dia de hoje os operacionais possam entrar já em trabalhos de rescaldo.
4: A nossa pretensão maior é que não reativem durante o dia e é de alguma forma que estes operacionais consigam consolidar o rescaldo que ontem não foi possível ser feito porque eles andaram, e passo a expressão, literalmente atrás ou ao sabor do vento.
3: Declarações de Teresa Pavão, a vice-presidente da Câmara de Valpaços, em declarações há instantes à Antena 1. Este incêndio em Ervões mobiliza, segundo a página da Proteção Civil na internet, 410 operacionais a esta hora, estão a ser apoiados por 133 veículos. Quanto ao incêndio na Guarda, os bombeiros controlaram as chamas por volta de 1 da manhã, mais de 550 operacionais estão ainda no terreno para trabalhos de rescaldo. Este incêndio começou já na segunda-feira, ao início da tarde. As chamas ameaçaram várias localidades e obrigaram ao corte de várias estradas, mas a circulação já se faz com normalidade. Também são muitos os operacionais, são então mais de 500 que estão no terreno a esta hora para esses trabalhos de rescaldo. Há dezenas de concelhos de 8 distritos do norte e centro de Portugal que estão hoje em perigo máximo de incêndio. São concelhos dos distritos de Bragança, Vila Real, Guarda, Porto Alegre, Viseu, Castelo Branco, também Santarém e Coimbra. Ainda assim, nos próximos dias, as temperaturas em Portugal vão descer, como explicou esta manhã, tendo Pedro Sousa, meteorologista do Instituto Português do Mar e da Atmosfera.
5: A temperatura nos dias a partir de hoje vai descendo gradualmente. Na verdade, o dia mais quente, na generalidade do continente, foi segunda-feira. Já terça-feira houve uma pequena descida de temperatura no litoral e assim continua esta tendência ao longo da semana, mantendo-se todas as temperaturas relativamente estáveis a partir de quinta-feira. No interior temos falado temperaturas máximas em alguns locais próximas dos 35, no litoral oeste, isto é uma faixa costeira bastante mais baixa, na ordem dos 20. O perigo de incêndio mantém-se muito elevado a máxima em muitos concelhos do território, nomeadamente no interior e no Algarve. Isso vai se manter ao longo dos próximos dias, apesar da descida de temperaturas.
3: As temperaturas vão descer, mas o risco de incêndio continua, avisa o Instituto Português do Mar e da Atmosfera. Pedro Sousa, meteorologista do IPMA, dá conta de que as temperaturas vão ficar mais baixas ao longo dos próximos dias, mas esse risco de incêndio vai manter-se. Espanha e França lidam com onda de calor que está prevista chegar a partir de hoje, em pleno combate aos incêndios que os dois países estão a ter. Nas últimas horas, em Espanha, foi possível o regresso a casa de milhares de pessoas, apesar dos incêndios em Madrid, Ávila e Toledo. Na região da capital espanhola, o incêndio na Serra Oeste continuou sob controle durante a noite. Já em França, que se vai lidando com o incêndio na região de Gironda, o governo local voltou a dizer que esta noite foi calma, mas avisa que o tempo é desfavorável, precisamente devido às altas temperaturas e à onda de calor que está prevista. As temperaturas podem atingir os 41 graus no interior do país, com ventos secos e que podem atingir velocidades de 45 km por hora. PCP, Bloco de Esquerda e Livre uniram-se e vão entregar hoje uma apreciação parlamentar ao decreto que permite a mudança de Politécnico para Universidade Técnica do Porto. Os partidos de esquerda consideram que esta mudança traz implicações estruturais que são relevantes para o sistema público de ensino superior e para os docentes, os investigadores e os restantes trabalhadores desta instituição. Estes três partidos dizem estar preocupados com possíveis desigualdades entre professores por causa dos regimes diferenciados de carreira. Consideram que faltou um verdadeiro envolvimento da comunidade académica e também das estruturas sindicais que representam este setor na altura da criação da Universidade Técnica. Estes três partidos entregam, por isso, hoje uma apreciação parlamentar a esse decreto-lei. O Irão rejeitou a proposta de Oman para uma gestão conjunta do Estreito de Hormuz. Essa proposta foi apresentada no dia de ontem, mas os iranianos, escreve esta manhã a agência de notícias Reuters, rejeitaram porque consideram que se trata de uma proposta irrealista. Diz Teherão que essa proposta só acontece devido à pressão que é exercida pelos Estados Unidos e também pela Arábia Saudita. Essa proposta tinha aparecido nos últimos dias, estabelecia que, por exemplo, as empresas que passassem no Estreito de Hormuz pagassem taxas que pudessem financiar a gestão do tráfego marítimo, também as operações de busca e de salvamento e a proteção ambiental, entre outros serviços. Esse é um modelo que já existe, por exemplo, no Estreito de Malaca, que que é administrado pela Indonésia, pela Malásia e também pela Singapura, mas os iranianos não gostam desse modelo e rejeitaram a proposta apresentada pela Arábia, pela proposta apresentada por Oman. O presidente dos Estados Unidos diz que teve reuniões muito positivas com o presidente ucraniano, Volodymyr Zelensky, e também com o primeiro-ministro israelita Benjamin Netanyahu. Donald Trump foi às redes sociais, em particular a rede social Truth, e diz ter abordado vários tópicos importantes com Netanyahu e Zelensky, mas não deu qualquer detalhe sobre o que falou. O presidente ucraniano esteve depois com os senadores dos Estados Unidos. Fala em encontros produtivos com Trump e revela que transmiteu ao presidente norte-americano a necessidade urgente de Kiev receber mais sistemas de defesa contra mísseis balísticos.
6: Falámos sobre mísseis Patriot e, na verdade, falámos também com o senador sobre isso. A Ucrânia pode realmente produzir tudo o que pode destruir tudo, desde drones iranianos a drones russos, etc. O verdadeiro problema são os sistemas antibalísticos e os mísseis antibalísticos. E, claro, partilhei as nossas necessidades com o presidente. Agradecemos-lhe por esta reunião.
3: Declarações de Volodymyr Zelensky, ontem nos Estados Unidos. Também o primeiro-ministro israelita, depois de ter estado reunido com Donald Trump, fala numa cooperação total com a administração norte-americana e desvaloriza questões sobre uma relação tensa com Donald Trump. Tanto Netanyahu como Zelensky foram ontem a Washington, participaram nas cerimónias fúnebres do senador Lindsey Graham, uma das figuras mais influentes do Partido Republicano, no apoio político e militar, tanto a Israel como também à Ucrânia.
2: Edição de Diogo Miguel Pereira, simultâneo da RTP Antena 1 com a RTP Antena 1 Açores, Madeira e também a RTP Mundo. 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
1: Muito bom dia, boa quarta-feira. São 7:11.
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1: Muito bom dia, Flores. Manhã de quarta-feira, já estamos a meio da semana, hoje é dia 29 de julho. Já passam 12 minutos das 7. Eu sou João Saavedra, está comigo o Marco Moreira no apoio técnico. Esta hora começa com a Diana Lima. Ponto para terminar. Posso contar?

0: RTP Antena Açores com Diana Lima. Ponto para terminar, foi assim que abrimos esta hora. São 7h14, veja lá, não se atrase. Daqui a pouco às 7h30 atualizamos a informação regional. Para já espreitamos o tempo com o meteorologista Elsa Vieira.
1: Bom dia, previsão para hoje, quarta-feira. Para o Grupo Ocidental, períodos de céu muito nublado com bolas abertas, aguaceiros durante a manhã, o vento sudoeste de não sousa moderado, rodando gradualmente para norte. O mar de pequena vaga a cavada e as ondas sudoeste de 2 a 3 metros, passando a noroeste e diminuindo para 1 a 2 metros. No Grupo Central, céu muito nublado com abertas para a tarde, períodos de chuva e aguaceiros que poderão ser prevêidos fortes durante a manhã, condições favoráveis à ocorrência trovoada e o vento sul moderado a fresco, com rajadas até 50 km por hora enfraquecendo. O mar cavado tornando-se encrespado e as ondas do quadrante de sul de 1 a 2 metros passando ao quadrante oeste. Para o grupo oriental, será geralmente muito nublado, com períodos de aguaceiros que poderão ser prevêidos fortes, condições favoráveis à ocorrência trovoada, o vento sul moderado a fresco, com rajadas até 50 km por hora, tornando-se de não sousa moderado. O mar cavado tornando-se de pequena vaga e as ondas sul de 1 a 2 metros passando ao sudoeste. A temperatura máxima prevista para hoje, 26 graus, em Santa Cruz das Flores e na Horta, 24 graus em Angra do Heroísmo e Ponta Delgada.
0: Há instantes 20 graus em Angra e Ponta Delgada, 21 na Horta, 22 Santa Cruz das Flores. 7h15, daqui a pouco há a palavra do dia.
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0: Agora os italianos Måneskin neste Begin. Oh!

0: São os Måneskin a interpretar um clássico de Matt Con, Egan, a banda italiana que venceu a Eurovisão. A voz é de Damiano David, que depois disso seguiu também uma carreira a solo. São 7h19, manhã de quarta-feira.
1: A palavra do dia é sinopse. Uma sinopse é um tratado, uma síntese de uma ciência, um resumo, uma síntese, um sumário, uma resenha ou ainda um compêndio. A palavra sinopse vem do grego de sinopsis e é formada pela junção de sin, que significa junto ou com, e oran, que remete para ver ou vista em grego. Literalmente significa ver tudo junto ou visão geral, o que deu origem ao sentido moderno de resumo breve que apresenta os pontos principais de uma obra.
0: A palavra do dia é com a Mafalda Lopes da Costa, está também disponível na RTP Play. Dentro de 10 minutos atualizamos a informação regional, as notícias estão também disponíveis online, é só passar por acores.rtp.pt e também pela nossa página de Facebook. Juarez, Nelly Furtado, fotografia.

0: Sol na manhã da sua rádio, quarta-feira, 29 de julho. Estamos a menos de 2 minutos das 7h30.
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1: Mais à frente vamos ouvir a Francisca Borges.
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1: Primeiro atualizamos as notícias da região nesta manhã de quarta-feira. A edição das 7h30 é com a jornalista Lídia Almeida.
2: A Secretária Regional da Saúde vai estar esta tarde na Comissão de Assuntos Sociais da Assembleia Regional, mas o tema principal da audição, o plano funcional do futuro hospital de Ponta Delgada, foi, entretanto, retirado da agenda. Os partidos com assento na Comissão entenderam adiar para setembro a discussão deste tema, para poder analisar o assunto de forma mais aprofundada. Ricardo Freitas.
3: A Comissão de Assuntos Sociais pretendia ouvir hoje a Secretária Regional da Saúde sobre vários temas, a começar por um requerimento apresentado pelo PS para que Mónica Seydi prestasse esclarecimentos sobre o plano funcional para o futuro Hospital de Ponta Delgada. O Governo já tinha feito uma apresentação pública sobre esta obra aos partidos políticos, aos parceiros sociais e até aos profissionais de saúde, mas os socialistas querem saber mais pormenores, nomeadamente sobre os custos da obra e sobre o seu financiamento. A titular da pasta da saúde disponibilizou-se para esclarecer o que fosse necessário, mas como a audição de hoje estava agendada para as 16h, os partidos com assento na comissão entenderam que não haveria tempo suficiente para analisar este assunto sem que os trabalhos tivessem de entrar pela noite dentro. É que, além do plano funcional, Mónica Seydi seria também ouvida sobre outros diplomas. A secretária vai estar à mesma na comissão esta tarde, mas os temas relacionados com o plano funcional para o Hospital de Ponta Delgada só serão debatidos em setembro, depois das férias de verão, numa outra audição a realizar especificamente sobre esta matéria.
2: Sindicatos em silêncio, o Governo fecha o caderno de encargos para a privatização do handling da SATA, numa altura em que os sindicatos do Pessoal de Terra ainda se preparavam para realizar plenários de trabalhadores com o objetivo de analisar a privatização. Dário Ponte, da Comissão de Trabalhadores, diz que nem todas as linhas vermelhas avançadas pelos sindicatos foram tidas em conta pelo Governo.
4: Em alguns ficaram, outros não ficaram, o acionista é soberano neste aspecto, decidiu aqueles que queria. Vemos que achávamos que eram as nossas linhas vermelhas que não foram tidas em conta. Isso é uma coisa agora que temos que analisar com os sindicatos também. Vamos reunir o quanto antes, mas falta-nos ainda ver a versão final que der de encargo. Assim que o tiver na mão, vamos analisar e os sindicatos depois tomarão a sua posição.
2: Nem todas as medidas propostas pelos trabalhadores foram aceites, nem vão ser. O caderno de encargo já está aprovado pelo Conselho do Governo, sem nunca referir que houve uma tomada de decisão unilateral do Executivo ao interromper.

0: interromper as reuniões sem aviso aos representantes trabalhadores, Dário Ponte reconhece a urgência da decisão do governo.
1: E a nós, Comissão de Trabalhadores, não nos surpreendeu muito, porque em termos de timing o governo estava muito apertado. Como nós todos sabemos, o caderno de encargos tinha que estar fechado o quanto antes para se dar início a uma venda privada até o final do ano. Ficámos um bocadinho tristes por não termos poder contribuir um pouco mais para o caderno de encargos. Aquilo que foi feito com os sindicatos, que são trabalhadores, não foi uma negociação, nem de perto nem de longe. Foi apenas uma entrega de contributos para a melhoria do caderno de encargos. Caderno de encargos esse que pudesse, de alguma forma, proteger o máximo possível os seus trabalhadores, mas, mais importante que tudo, proteger a companhia Sáter Açores e, acima de tudo, os interesses da região Autónoma dos Açores.
0: Caderno de encargos concluído e já aprovado em Conselho de Governo, a venda total da empresa de handling da Sáter para ficar concluída até ao final do ano. É um dos produtos que levam o nome da ilha. A Meloa da Graciosa está a chegar ao mercado 2 semanas mais tarde em relação ao habitual. As condições meteorológicas, a quando da plantação, atrasaram a produção da Meloa da Graciosa este ano.
2: Vamos começar um pouco mais tarde, cerca de 2 semanas. Isto tem vários fatores, desde logo condicionalidades do tempo no início da plantação, fim de abril, maio, muito ventoso, atrasou-nos aqui cerca de 1 semana, que vai-se refletir agora no final da cultura, na apanha da meloa. Temos sempre problemas aqui com a linha branca na deslocação de meloas para São Jorge, Pico e Faial. Ela nunca está a espaço, há sempre uma limitação de carga. E vamos ver como corre este ano.
0: Jorge Picanço é um dos produtores que entrega a meloa para exportação na adega e cooperativa agrícola da Graciosa. A meloa é um produto perecível, tem de ser exportado com rapidez. Na primeira semana de agosto já deve chegar às restantes ilhas. Com 40 embarcações à partida, começa hoje em São Miguel, edição 37 da Atlantis Cup, a regata da autonomia. Carlos Alberto Rodrigues.
3: A Atlantis Cup, regata da autonomia, começou a realizar-se em 1988. Por estes dias é considerada a principal regata de vela de cruzeiro realizada nos Açores e uma das mais importantes em Portugal. Em 2025 foram 27 embarcações, no ano em que se assinalam os 50 anos da autonomia dos Açores. A 37ª edição vai contar com 40 embarcações à partida da prova, que conta com a organização do Clube Naval da Horta, presidido agora por Margarida Viegas.
4: Conseguimos superar as expectativas com a inscrição de 40 embarcações. Não estávamos à espera de um número tão grande. Isso para nós já é uma celebração. 50 anos, 40 embarcações. Acabámos por entrar em grande num ano em que a Atlantis Cup começou a preparar-se bastante tarde.
3: A nova direção do clube tomou posse apenas em fevereiro, pelo que Margarida Viegas não esconde que foi um grande desafio organizar a regata.
4: Só em março, abril é que começámos a dar andamento a este processo. Chegar aqui foi atravessar um oceano de tarefas, mas está aqui o trabalho à vista. 40 barcos inscritos, imensas pessoas, várias gerações, é para nós uma grande alegria.
3: Com o alto patrocínio da Assembleia Legislativa da Região Autónoma dos Açores e a organização do Clube Naval da Horta, em parceria com o Angra Yacht Club, o Clube Náutico de Angra do Heroísmo e o Clube Naval de Ponta Delgada, a 37ª edição da Atlantis Cup Regata da Autonomia tem chegada prevista ao Faial para o próximo sábado. O início acontece em São Miguel, está previsto para hoje pelas 9:30 da manhã, com destino à Ilha Terceira.
0: Digo ainda que a Antena 1 e a RTP Açores iniciam hoje uma sequência de 3 entrevistas com os eurodeputados açorianos. As entrevistas a Paulo Nascimento Cabral, André Franqueira Rodrigues e Ana Vasconcelos Martins serão emitidas depois deste noticiário das 8:30, do noticiário das 8:30, melhor dizendo. O convidado desta quarta-feira é o social-democrata Paulo Nascimento Cabral. As negociações do próximo quadro financeiro plurianual e a possibilidade dos Açores perderem verbas comparativamente aos quadros comunitários anteriores são temas fortes destas entrevistas.
5: Edição das 7:30 com a jornalista Lili Almeida. A informação está também disponível online a cores.rtp.pt e também Facebook RTP Antena 1 Açores. Faltam agora 23 minutos para as 8.
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5: Uma ótima quarta-feira, meio de semana, dia 29 de julho. De volta à música com a Francisca Borges. Coitada.

0: Canção escrita por Michael Jackson e também Lionel Richie. 28 de janeiro de 1985. Juntou 45 cantores norte-americanos num projeto chamado USA for Africa. Tinha como objetivo arrecadar fundos para o combate à fome e às doenças no continente africano. We are the world. A 13 minutos das 8.
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0: A esta hora, o mercado de transferências no Porto. Mário Silva da Costa.
2: O Futebol Clube do Porto está a negociar João Sousa, lateral esquerdo do Tottenham, tem 20 anos. Sousa fez poucos jogos em Inglaterra e os Dragões esperam uma oportunidade de negócio para aumentar a concorrência do lado esquerdo da defesa. O Porto, que joga no próximo sábado a Supertaça diante do Torriense. André Narciso é o árbitro escolhido para apitar o encontro. Luís Ferreira vai estar no vídeo-árbitro. A partida vai ter lugar em Coimbra, sábado, às 8:15 da noite. Relato em direto para acompanhar aqui na rádio. O Benfica quer renovar contrato com Tomás Araújo. Defesa central tem contrato válido até 2029, mas o interesse dos encarnados passa por prolongar este vínculo. As Águias propõem também um aumento salarial para Tomás Araújo. Ainda no centro da defesa, o Benfica apresentou oficialmente Gabriel Índio. O jovem jogador já trabalhava com a equipa das Águias desde o início da pré-temporada, mas só foi apresentado agora depois de fazer 18 anos. Chega do Athletic Club de Minas Gerais, no Brasil. Nas primeiras palavras com a camisola do Benfica, Gabriel Índio explicou o que sente com esta mudança para a luz.
3: Muito feliz, né? Estar fazendo parte da história desse clube imenso, né? Na Europa, no mundo, né? Para falar a verdade. Eu e minha família ficamos muito felizes com a minha vinda para cá e espero contribuir da melhor forma possível.
2: Gabriel Índio assinou um contrato válido até 2031. Gustavo Sá está de saída do Famalicão. O médio internacional sub-21 vai ser vendido ao Nottingham Forest por cerca de 20 milhões de euros. Vai ser, no entanto, cedido de imediato ao Olympiacos da Grécia. Os dois clubes pertencem ao empresário grego Evangelos Marinakis. O treinador do Famalicão já confirmou a saída à margem da participação dos famalicenses na Como Cup, torneio de pré-temporada em Itália. Carlos Carvalhal falou à Sport TV. O técnico explica que já estava preparado para as saídas dos dois dos principais ativos do clube.
4: Eu, quando assinei pelo Famalicão, eu tinha a indicação que a possibilidade do Bá e do Gustavo Sá saírem era elevadíssima. Portanto, eu não contava com eles, na realidade, em função disso. Mas podia as coisas terem um revés e obviamente, ter a felicidade de trabalhar com eles. Mas a realidade é que não estava a contar com eles. E a conversa que eu estava a ter com o Sá até dizia respeito ao facto de ser utilizado hoje ou não. Eu estava a deixar um bocadinho ao critério dele ser utilizado ou não, embora ele estava a dizer: "Oh, mister, eu tenho aí uma coisa, não quero, pá, se calhar é melhor não jogar e tal." Pronto, mas quando à noite, pronto, já as coisas ficaram resolvidas e lá foi o jogador.
2: Gustavo Sá rumou ao Nottingham Forest e Ibrahim Abá para o Sporting, que ouvimos Carlos Carvalhal em declarações à Sport TV. Foram divulgados na internet áudios de Pedro Proença a criticar os árbitros portugueses. Os registros foram gravados há 2 anos, quando o atual líder da Federação Portuguesa de Futebol era presidente da Liga de Clubes. Nos áudios é possível ouvir Pedro Proença a dizer que os árbitros são muito fracos, salvo poucas exceções. O responsável recordou ainda os processos judiciais do Benfica e apontou o dedo a José Fontelas Gomes, o atual vice-presidente da Federação. É o que se pode ouvir nesses áudios que foram divulgados online. Em comunicado, a Associação Portuguesa de Árbitros de Futebol critica este discurso. A APAF pede ainda esclarecimentos claros da parte de Pedro Proença. Arranca hoje a participação de Portugal no Campeonato da Europa de Handball no escalão de sub-18. A competição vai decorrer na Sérvia e a equipa portuguesa defronta hoje a Chequia na primeira jornada do Grupo C, partida com início marcado para as 16h. No handball feminino, Portugal entra em ação no Mundial de Sub-18, prova que decorre na Roménia. A seleção portuguesa joga hoje a primeira jornada do Grupo D, o adversário é a Argentina. O início da partida está agendado para as 16h30.
0: O desporto está atualizado a esta hora com o jornalista Mário Silva da Costa. Não se esqueça que está tudo em permanência online em desporto.rtp.pt, sendo que o desporto está de volta à rádio. Às 11h30 da manhã. Ficámos a 9 minutos das 8, uma ótima quarta-feira. Hoje é dia 29 de julho. Às 8, atualizamos toda a informação, vamos conferir o país e o mundo. Agora, Respirar, a canção que junta os Manos Calema à fadista da nova geração, Sara Correia, agora mesmo na sua rádio. 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

0: Estávamos em 1991, e na cidade de Manchester surgiu esta banda, os Oasis, a banda dos irmãos Gallagher. Quarta-feira, dia 29 de julho, estamos agora a 1 minuto das 8. Já a seguir vamos atualizar toda a informação. Depois ouvimos David Bowie. Para já, espreitamos o tempo. Para hoje, céu bastante nublado em todas as ilhas do arquipélago. O Instituto Português do Mar e da Atmosfera fala também em aguaceiros durante a manhã nas Flores e no Corvo. Chuva e aguaceiros podem ser por vezes fortes durante o início da manhã e condições favoráveis à ocorrência de trovoada. Trovoada também prevista para São Miguel e Santa Maria. Previsão de chuva e aguaceiros podem ser por vezes fortes. Mínima prevista para hoje, 20 graus em Angra e também Ponta Delgada, 21 na Horta e em Santa Cruz das Flores. No que toca às máximas previstas para hoje, Angra e Ponta Delgada com máxima de 24, 26 para Santa Cruz das Flores, 26 também de máxima para a Horta.
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2: Bom dia, são 9 horas no continente e na Madeira, 8 nos Açores. A demora no atendimento da linha SNS 24, em destaque nesta edição, Diogo Miguel Pereira.
3: Quase 500 mil de utentes por cerca de meia hora para ser atendido nesta linha telefónica. São os números da entidade reguladora da saúde divulgados no dia de hoje. A Federação Académica do Porto quer que o Governo deixe de devolver as propinas e use esse dinheiro para construir residências para os estudantes. As federações académicas têm hoje reunião marcada com Fernando Alexandre sobre a polémica relacionada com os exames. Francisco Porto Fernandes considera que, apesar dos erros, os prazos do acesso ao ensino superior devem manter-se como estão. Em Valpaços, os bombeiros ainda não conseguiram controlar as chamas. Já há meios aéreos a ajudar os mais de 400 operacionais no terreno.
2: Estão 19 graus no Porto e em Coimbra, 22 em Lisboa, 23 em Faro, nas Ilhas, 22 graus agora no Funchal, estão 21 em Ponta Delgada. As notícias, edição de Diogo Miguel Pereira.
3: Para o número de chamadas que demoram mais de meia hora a ser atendidas na linha SNS 24. Passou de cerca de 58 mil em 2024 para mais de 460 em 2025. Números de um estudo da entidade reguladora da saúde. Apesar deste aumento expressivo, no ano passado 68% das chamadas demoraram menos de 10 minutos a ser atendidas. Foram cerca de 2 milhões e 700 mil. Ao avaliar o projeto Ligantes Salve Vidas, que pretende olhar para as urgências hospitalares, a entidade reguladora da saúde concluiu que houve no ano passado mais pessoas encaminhadas para centros de saúde e houve também uma redução relativa da procura dos serviços de urgência. Já está a funcionar esta manhã na totalidade a linha vermelha do metro de Lisboa, foi o que confirmou a empresa há instantes, a Antena 1. Durante a tarde de ontem houve cortes na circulação desde as 5h30 da tarde entre Chelas e o aeroporto por causa da rotura de uma conduta de água. As federações académicas têm hoje reunião marcada com Fernando Alexandre. O encontro está marcado para logo às 14h30 da tarde no Ministério da Educação. A Federação Académica do Porto, a FAP, falou com a Antena 1 e o presidente Francisco Porto Fernandes vai dizer ao Governo que abandone a devolução das propinas, uma medida que considera ser até populista, e invista esse dinheiro na construção de mais residências universitárias.
4: O Plano Nacional de Alojamento do Ensino Superior, ou seja, o PRR para o alojamento no ensino superior, tinha menos de 450 milhões de euros de investimento. Ora bem, a devolução das propinas tem um custo anual de 300 milhões. E, portanto, a nossa posição é clara. Não se insista na devolução das propinas, uma medida populista e sem efeitos reais, e coloque-se este dinheiro numa linha de financiamento aberta para as instituições de ensino superior construírem mais residências. Porque a verdade é que em Portugal nós não investimos em residências públicas.
3: E a solução, no entender de Francisco Porto Fernandes, da Federação Académica do Porto, pode ser essa, a de deixar o Governo de devolver as propinas e usar esse dinheiro para dar residências aos estudantes que ingressam no ensino superior. Esta reunião, que está marcada para logo à tarde, vai acontecer precisamente numa altura em que a educação vive dias difíceis por causa dos exames nacionais, os atrasos e os problemas levaram a que fosse criada, inclusive, uma época especial em setembro para os alunos poderem fazer novo exame, caso assim o pretendam. Francisco Porto Fernandes considera que apesar do calendário, considera que o calendário de acesso ao ensino superior deve manter-se, apesar de todos os problemas que esta reforma nos exames tem provocado.
4: Estas últimas semanas temos vivido esta confusão geral nos exames nacionais. Nós na FAP estamos otimistas, ou seja, a nossa posição é que isto não deveria ter acontecido, que isto talvez foi o maior problema no sistema de avaliação externa dos exames nacionais nos últimos 30 anos. Ainda assim, com as candidaturas até 6 de agosto, o nosso prognóstico, por assim dizer, é que não haja uma diminuição e também não nos parece, e face ao dia de hoje, que seja necessário um atraso.
3: Francisco Porto Fernandes, o Presidente da Federação Académica do Porto, uma das federações que tem hoje reunião marcada com Fernando Alexandre, o Ministro da Educação. Uma reunião está marcada para as 14h30 da tarde. Ainda na educação, o PCP, o Bloco de Esquerda e o Livre juntaram-se para entregar hoje uma apreciação parlamentar ao decreto que permite a mudança do Politécnico do Porto para Universidade Técnica do Porto. Estes partidos consideram que esta mudança não traz nada de positivo, traz sim implicações estruturais para o sistema público de ensino superior e para os docentes, os investigadores e os restantes trabalhadores desta instituição. Os três partidos dizem estar preocupados com desigualdades entre professores por causa dos regimes diferenciados de carreira e consideram que faltou um verdadeiro envolvimento da comunidade académica e estruturas sindicais representativas na criação desta universidade técnica. Está com três frentes ativas. O incêndio é em Valpaços, Vila Real, é um incêndio que começou já ontem à tarde na freguesia de Ervões e que tem a esta hora mais de 400 operacionais no terreno, que estão também a ser já apoiados por meios aéreos. A Proteção Civil, na internet, indica que são 6 os meios aéreos que estão a esta hora no terreno a apoiar os 472 operacionais que estão em terra. Ouvida esta manhã pela Antena 1, a vice-presidente da Câmara, Teresa Pavão, diz que a madrugada não foi amiga dos operacionais no combate aos incêndios e o principal foco de preocupação ainda reside junto a um parque de campismo.
5: A manhã amanheceu ansiosa, incerta e com alguma preocupação, porque a noite não correu todo como tínhamos planeado e como estávamos à espera. Pese embora com o aumento de umidade e com o facto de a temperatura ter baixado e arder com menos intensidade, continuam a manter-se três frentes ativas, com algumas preocupações em algumas zonas, nomeadamente junto ao Parque Campismo, mais concretamente numa zona onde há a estação de tratamento de águas que abastece a cidade de Valpaços.
3: Ainda assim, a vice-presidente da Câmara espera que durante o dia de hoje os operacionais possam entrar em trabalhos de rescaldo.
5: A nossa pretensão maior é que não reativem durante o dia e é, de alguma forma, que estes operacionais consigam consolidar o rescaldo que ontem não foi possível ser feito porque eles andaram, e passo a expressão, literalmente, atrás ou ao sabor do vento.
3: Teresa Pavão é vice-presidente da Câmara de Valpaços, a dar-nos as últimas informações relativamente a este incêndio que começou em Ervões, uma freguesia de Valpaços. Há 6 meios aéreos, indica a Proteção Civil. Estão a ajudar os cerca de 470 operacionais no terreno neste incêndio, que ainda não está controlado pelos bombeiros. Situação diferente já se vive na Guarda. São também ainda centenas os operacionais que estão no terreno neste incêndio, que começou já no início da tarde de segunda-feira. Certo é que, Jorge Esteves, a noite foi boa e este incêndio está já controlado pelos bombeiros.
6: Nesta manhã a situação é bem mais calma, o incêndio passou já da fase de resolução para em conclusão, ou seja, apesar de um dispositivo ainda de cerca de 500 operacionais no terreno, apoiados por 150 viaturas e também com o apoio aéreo que já existiu durante esta manhã, para considerar algum ponto quente que ainda persistisse e que pudesse ameaçar alguma reativação agora com o aquecer do dia e com a redução da umidade, a verdade é que todo este dispositivo conseguiu pôr cobro a uma situação que chegou a alastrar-se para o município de Pinhel, chegou a passar a autoestrada A25, que chegou a estar cortada durante muitas horas, tal como a Estrada Nacional 16, e também acabou por criar uma nova frente que rodeou de novo a aldeia de Parada, veio de novo até esta zona onde se encontra o posto de comando, onde aguardamos um ponto de situação mais conciso e daquilo que serão as próximas horas em termos da previsão dos meios, mas a verdade é que, segundo o Instituto da Conservação da Natureza e Florestas, os dados disponíveis terão ardido mais de 5.300 hectares, 900 deles de área agrícola. Naturalmente que haverá umas manchas verdes pelo meio, no final poderá reduzir um pouco esta área, mas foi um perímetro superior a 40 km que este incêndio percorreu em 4 municípios, entrando no território de 4 concelhos: Guarda, Sabugal, depois Almeida e no final Pinhel. Nesta altura então a situação bem mais calma e aquilo que se espera é que assim continue com este dispositivo no terreno, atento a qualquer reativação, a fazer também operações de rescaldo e vigilância.
3: A reportagem de Jorge Esteves na Guarda. Este incêndio já foi dado como controlado pelos bombeiros. O incêndio que queimou, ouvimos, perto de 6 mil hectares, 900 de área agrícola. Há 3 meios aéreos, indica a Proteção Civil, a ajudar ao combate também a estas chamas. Seguimos agora para a França, onde os incêndios também têm dado trabalho ao longo dos últimos dias. Na região francesa de Gironda, milhares de pessoas, por exemplo, foram retiradas de casa. Está connosco em direto o enviado da RTP França, Cristiano Costa. Cristiano, há uma onda de calor que começa precisamente hoje em França. Esse é um fator que está a complicar o combate às chamas ou os bombeiros estão a conseguir controlar a situação?
7: Os bombeiros têm conseguido controlar a situação nas últimas horas. Ontem, por exemplo, houve alguns reacendimentos, mas foram rapidamente controlados pelos bombeiros. Mas hoje há esta agravante de que os termómetros podem chegar ou até mesmo ultrapassar os 40 graus e agrava as condições do combate às chamas, apesar do céu estar limpo e permitir uma intervenção direta dos meios aéreos. É naturalmente mais complicado estas operações, até porque durante a tarde estão previstas rajadas de vento que podem chegar aos 40 km por hora e propagar o incêndio, que é uma situação que não tem acontecido nos últimos dois dias. Dar nota de que algumas pessoas ontem já começaram a regressar a casa na região de Gironda, em três localidades, aqui na periferia de Bordeaux, são 60 mil, que têm de se manter vigilantes, porque a qualquer momento, caso as chamas voltem a aparecer, poderá ser necessário uma nova evacuação e por isso têm de ter um kit de sobrevivência pronto para essa necessidade, como de resto aconteceu também com 4 mil pessoas ontem, campistas que tiveram de ser retirados. Ainda assim, as autoridades francesas já disseram que nessa localidade, em Lacanau, o fogo não chegou a progredir e, portanto, para já a situação está estável, mas como digo, os operacionais mantêm-se atentos, vigilantes, porque com os termómetros perto dos 40 graus e o vento forte, poderá dar aqui algumas complicações.
3: Ficando a nota também dessa boa notícia, o regresso a casa já de algumas pessoas em França. A reportagem de Cristiano Costa, o enviado da RTP a este incêndio em França. Em Espanha, tal como França, há também uma onda de calor prevista para o dia de hoje. Nas últimas horas, ainda assim, foi possível o regresso também a casa de milhares de pessoas. Apesar dos incêndios em Madrid, Ávila e Toledo, na região da capital espanhola, o incêndio na Serra Oeste continuou sob controlo durante a noite.
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0: Muito bom dia, boa quarta-feira, são 8h13.
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0: Oi, bom dia, Santa Maria, manhã de quarta-feira, hoje é dia 29 de julho, já passam 14 minutos das 8, há instantes 21 graus em Angra e Ponta Delgada, 22 na Horta, 23 em Santa Cruz das Flores. Seguimos juntos para mais uma hora, meu nome é João Saavedra, está comigo o Marco Moreira no apoio técnico. Daqui a pouco conferimos o mundo digital, as novidades da tecnologia. Às 8h30 há notícias da região para conferir a atualidade regional. Agora, Let's Dance, David Bowie.

0: Viaja no tempo através da música. Este Let's Dance com David Bowie na RTP Inter 1 Açores. Olha as horas, 8 horas e 18 minutos.
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2: A Google lançou o Fitbit Air, uma pulseira de fitness, cujo principal destaque é o seu design ultra minimalista, não tem ecrã nem botões. O objetivo do dispositivo é passar despercebido no pulso e focar-se inteiramente na monitorização da saúde e do sono 24 horas por dia, posicionando-se como uma alternativa mais acessível a marcas como a Whoop. Como não tem ecrã, a interação e a consulta de dados são feitas inteiramente através do smartphone na aplicação Google Health. Este wearable pesa apenas 12 gramas e, apesar de muito compacto, inclui monitorização contínua de frequência cardíaca, alertas de fibrilação auricular, saturação de oxigênio no sangue, temperatura da pele e análise avançada das fases do sono. Tem uma bateria com autonomia até 7 dias e destaca-se pelo carregamento rápido, onde apenas 5 minutos na tomada garantem um dia inteiro de uso. Tem certificação de 5 ATMs ou é resistente à água até 50 metros, sendo seguro para nadar ou tomar banho. Quanto à inteligência artificial, está integrada com o novo Google Health Coach, que utiliza a inteligência artificial para analisar os seus dados de treino, sono e recuperação e ainda dar conselhos personalizados em linguagem natural. Quanto ao preço, ronda os 100 euros.
0: Edição de meio da semana, Mundo Digital com César Pinheiro, todas as novidades da tecnologia na manhã da rádio. Dentro de 10 minutos atualizamos a informação regional, depois das notícias que chegam com o jornalista Lílio Almeida. Pedro Moreira entrevista o eurodeputado Paulo Nascimento Cabral. Agora, uma das novas canções do Fernando Daniel, chama-se Emocional, RTP, Antena Açores.

0: Fernando Daniel, na RTP Antena Açores. Já estão a contar os dias para as férias. O Manuel Artes e António Machado, Portugalex, excepcionalmente mais cedo.
1: Os oftalmologistas lançaram um alerta para que ninguém olhe diretamente para o eclipse do Sol previsto para 12 de agosto, nem para o eclipse dos exames do secundário que continuam desaparecidos.
2: O Portugalex falou com uma aluna que já está preparada.
3: O Ministério da Educação não encontra os meus exames de matemática e português do 12º. Dizem que este é o maior eclipse de exames de sempre, mas deram-me uns óculos especiais para olhar para ele. Pronto, já é alguma coisa, não é? Pelo menos eu protejo a vista.
1: O programa da Tânia Ribas de Oliveira, A Nossa Tarde, vai ser substituído por um concurso apresentado pela própria. Será o fim de uma era em que podíamos ver de seguida um médico a ensinar a curar hemorroidas, alguém a fazer arroz de pato e o testemunho sofrido de uma pessoa que sofre de alergia a semáforos? É a questão que lançamos no fórum de hoje.
2: E a primeira ouvinte a ligar é a senhora Ivone Carrapato, que foi várias vezes bater palmas ao programa A Nossa Tarde, não é verdade?
4: É, precisamente. E tenho muita pena que acabem com ele. Foi no programa da dona Tânia que aprendi a tratar dos joanetes com serrote e a fazer sutiãs com cascas de ovos. Precisamos de mais programas assim, percebe? Que sejam mais úteis para as pessoas.
2: Muito obrigado pelo seu testemunho. Liga-nos agora ao primeiro-ministro Luís Montenegro. Bom dia.
5: Ora viva! Como sabem, eu anunciei que não vou tirar férias neste verão para ficar a coordenar as ações do governo e do amigo empreiteiro do ministro Luís Neves. De maneira que gostava que a nossa tarde continuasse para me fazer companhia, hoje e sempre. Vejam lá isso.
2: Ficou o recado, muito obrigado. E ainda temos tempo para uma última chamada, desta vez da ouvinte Salomé Carneiro, que nos fala da sua sala de estar. Muito bom dia.
6: Muito bons dias a todo o auditório. Era para dizer que aprecio muito a dona Tânia e gosto muito de ver trabalhar a dona Júlia Pinheiro também. No outro dia fartei-me de chorar. Ai, quando ela entrevistou o nariz antigo do José Fidalgo, que se sente abandonado, coitado. E aquela senhora que foi lá contar que foi raptada por ETs durante um fim de semana inteiro em regime de pensão completa. São histórias que emocionam, pronto, e que a gente gosta de ver. Um grande bem-aja a todos.
2: Para si também, muito obrigado. E assim fechamos mais um fórum. Um dia destes vamos perguntar se já tem óculos para assistir ao eclipse do ministro da Administração Interna.
0: Excepcionalmente mais cedo, Portugalex na rádio, também disponível na RTP Play, com Manuel Marques e António Machado. Depois das notícias das 8h30, Pedro Moreira entrevista o eurodeputado Paulo Nascimento Cabral. Faltam agora 4 minutos para as 8h30. Esta é uma parceria da Rihanna com Jay-Z. Nem de propósito.

0: parceria de Rihanna e também Jay-Z. Umbrella. Na RTP Antena Açores. A segunda previsão para esta quarta-feira do Instituto Português do Mar e da Atmosfera. O bom mesmo é não esquecer do Umbrella. Vamos por partes. Flores e cor, com céu muito nublado, alternando com boas abertas, aguaceiros durante a manhã, com vento sudoeste bonançoso a moderado. No Grupo Central, céu também bastante nublado, alternando com abertas para a tarde. Previsão de chuva e aguaceiros podem ser por vezes fortes ao início da manhã. Condições favoráveis à ocorrência de trovoada e vento sul moderado a fresco. São Miguel e Santa Maria, céu geralmente muito nublado. Previsão de chuva e aguaceiros podem ser por vezes fortes. Há também condições favoráveis à ocorrência de trovoada. Vento sul moderado a fresco, as rajadas podem chegar aos 50 km por hora. Bom dia, são 8:30. O que marca a atualidade regional a esta hora?
1: Está atrasada a entrada em funcionamento do novo Parque Eólico de Santa Maria. O Partido Socialista quer saber qual a data prevista para o arranque. A Associação Nacional de Condutores, TVDE, interpõe providência cautelar contra o Governo Regional. Neste jornal, vamos até São Roque do Pico espreitar o cartaz do Festival Cais Agosto.
0: Estas e outras notícias para desenvolver já a seguir. Quanto às máximas previstas para hoje, Angra do Heroísmo e Ponta Delgada 24, Santa Cruz das Flores e Horta 26. Jornal das 8:30, edição da jornalista Lília Almeida.
1: Parque Eólico de Santa Maria está inoperacional há 9 meses. O alerta é do grupo parlamentar do PS, que entregou um requerimento na Assembleia Legislativa Regional. Os socialistas mostram-se ainda preocupados com o cumprimento das metas regionais para as energias renováveis. Sandra Pimenta.
2: Em 1988, o Parque Eólico de Santa Maria foi o primeiro do país. Foi recentemente alvo de uma requalificação que terminou com a instalação de novas turbinas no último trimestre de 2025. Desde então tem estado parado. Alerta Joana Pompo Tavares, deputada do PS Açores.
3: No âmbito do que é a requalificação do parque eólico até o final do ano passado, houve a instalação naquilo que foi um grande investimento para Santa Maria, claro que sim, novos aerogeradores e que foram colocados, mas que não estão ainda em funcionamento.
2: E sem funcionar há quase 9 meses, para o Partido Socialista nos Açores, há perguntas que se impõem.
3: Em fevereiro, o presidente do Conselho de Administração da EDA referiu que havia licenciamentos e alguns trabalhos que ainda estavam por fazer e por isso é que ele não estava em funcionamento. Nós deixamos passar alguns meses a tentar perceber se chegaríamos a este início de funcionamento e realmente o que vimos é que ainda não estão em funcionamento os novos aerogeradores. E por isso o requerimento serve para esclarecer o que é que se passa deste atraso de fevereiro até agora e qual é a razão pela qual não está em funcionamento.
2: Dúvidas por esclarecer numa situação que está ainda a comprometer o cumprimento das metas da região para as renováveis.
3: Já passaram muitos meses e que coloca em causa aquilo que é na produção de energia de Santa Maria e que, se formos ver depois numa análise ilha a ilha, ainda piora mais as metas que estavam definidas e que já estão abaixo do que eram metas para serem atingidas até 2030 e mais do que metas vemos isto como um atraso de produção, porque o que queremos é aumentar as energias renováveis para haver uma diminuição de combustíveis fósseis e este atraso está a fazer exatamente o contrário.
2: Novo Parque Eólico de Santa Maria, inoperacional há 9 meses, alerta o Partido Socialista nos Açores.
1: Antena Açores procurou uma reação junto da EDA, que remete declarações para mais tarde. A Secretária Regional da Saúde vai estar esta tarde na Comissão de Assuntos Sociais da Assembleia Regional, mas o tema principal da audição, o plano funcional do futuro Hospital de Ponta Delgada, foi entretanto retirado da agenda. Os partidos com assento na Comissão entenderam adiar para setembro a discussão deste tema para poderem analisar o assunto de forma mais aprofundada. Ricardo Freitas.
4: A Comissão

0: De assuntos sociais, pretendia ouvir hoje a Secretária Regional da Saúde sobre vários temas, a começar por um requerimento apresentado pelo PS para que Mónica Seydi prestasse esclarecimentos sobre o plano funcional para o futuro Hospital de Ponta Delgada. O Governo já tinha feito uma apresentação pública sobre esta obra, aos partidos políticos, aos parceiros sociais e até aos profissionais de saúde, mas os socialistas querem saber mais pormenores, nomeadamente sobre os custos da obra e sobre o seu financiamento. A titular da pasta da saúde disponibilizou-se para esclarecer o que fosse necessário, mas como a audição de hoje estava agendada para as 16h, os partidos com assento na comissão entenderam que não haveria tempo suficiente para analisar este assunto sem que os trabalhos tivessem de entrar pela noite dentro. É que, além do plano funcional, Mónica Seydi seria também ouvida sobre outros diplomas. A secretária vai estar à mesma na comissão esta tarde, mas os temas relacionados com o plano funcional para o Hospital de Ponta Delgada só serão debatidos em setembro, depois das férias de verão, numa outra audição a realizar especificamente sobre esta matéria.
1: Antena 1 Açores e RTP Açores iniciam hoje uma sequência de 3 entrevistas com os eurodeputados açorianos. As entrevistas a Paulo Nascimento Cabral, André Franqueira Rodrigues e Ana Vasconcelos Martins serão emitidas depois deste jornal das 8h30. O convidado desta quarta-feira é o social-democrata Paulo Nascimento Cabral. As negociações do próximo quadro financeiro plurianual e a possibilidade dos Açores perderem verbas comparativamente com quadros comunitários anteriores são temas fortes destas entrevistas. Sindicatos em silêncio. O Governo fecha caderno de encargos para a privatização do handling da SATA, numa altura em que os sindicatos do pessoal de terra ainda se preparavam para realizar plenários de trabalhadores com o objetivo de analisar a privatização. Dário Ponte, da Comissão de Trabalhadores, diz que nem todas as linhas vermelhas avançadas pelos sindicatos foram tidas em conta pelo Governo.
2: Sim, alguns ficaram, outros não ficaram. O acionista é soberano neste aspecto. Decidiu aqueles que queria. Vimos que achávamos que eram as nossas linhas vermelhas que não foram tidas em conta. Isso é uma coisa agora que temos que analisar com os sindicatos também. Vamos reunir o quanto antes. Mas falta-nos ainda ver a versão final que der de encargo. Assim que o tiver na mão, vamos analisar e os sindicatos depois tomarão a sua posição.
1: Nem todas as medidas propostas pelos trabalhadores foram aceitas, nem vão ser. O caderno de encargo já está aprovado pelo Conselho de Governo, sem nunca referir que se houve uma tomada de decisão unilateral do Executivo ao interromper as reuniões sem aviso aos representantes dos trabalhadores. Dário Ponte reconhece a urgência da decisão do Governo.
2: A nós, Comissão de Trabalhadores, não nos surpreendeu muito, porque em termos de timing o Governo estava muito apertado. Como nós todos sabemos, o caderno de encargos tinha que estar fechado o quanto antes para se dar início a uma venda privada até o final do ano. Ficámos um bocadinho tristes por não termos poder contribuir um pouco mais para o caderno de encargos. O que foi feito com os sindicatos, com os trabalhadores, não foi uma negociação, nem de perto nem de longe. Foi apenas uma entrega de contributos para a melhoria do caderno de encargos. Caderno de encargos esse que pudesse, de alguma forma, proteger o máximo possível os seus trabalhadores, mas, mais importante que tudo, proteger a companhia Sátira Açores e, acima de tudo, os interesses da região Autónoma dos Açores.
1: Caderno de encargos já concluído, aprovado em Conselho de Governo. Experiência e capacidade financeira são os requisitos que mais ponderam. Ana Paula Santos.
3: O caderno de encargos abre a venda da SATA Handling a vários setores. A quem tem negócios no handling, no setor dos transportes, na logística ou no setor das infraestruturas. A experiência mínima exigida aos candidatos são 5 anos de atividade. Já no plano financeiro, o preço é um dos critérios de seleção dos candidatos. Além disso, tem de apresentar garantias de capacidade e sustentabilidade financeira, bem como um plano estratégico para o futuro da empresa. No final do negócio, o caderno de encargos permite que a administração da SATA exija ao comprador 5% do preço final e limita a venda de ações da empresa nos 5 anos seguintes. O comprador fica ainda obrigado a manter a sede da empresa nos Açores durante 30 anos, o mesmo prazo em que o futuro dono da SATA Handling está impedido de fazer despedimentos coletivos ou extinguir postos de trabalho. De acordo com o caderno de encargos consultado pela Lusa, os acordos coletivos de trabalho da empresa mantêm-se válidos durante 3 anos após a privatização da empresa.
1: A Associação Nacional de Movimento TVDE acaba de interpor uma providência cautelar contra o Governo dos Açores. Em causa, diz a Associação, o licenciamento indevido de operadores TVDE, os condutores em veículos descaracterizados. O presidente da direção, Vítor Soares, explica, a associação que representa os condutores de TVDE recorreu a este mecanismo legal, já depois de ter pedido explicações ao Executivo, mas sem obter resposta.
4: Vieram-nos chegar a informação que o Governo está a emitir licenças a empresários de nome individual, ENIs, o que vai contra a legislação nacional, que é da Lei 45/2018, que é obrigatória a criação de uma empresa para poder licenciar os operadores. Os operadores sentem-se aqui prejudicados porque tiveram que abrir uma empresa, tiveram custos sobre essa abertura para poder operar, e agora, neste momento, o Governo decidiu emitir licenças de ENIs.
1: Condutores TVDE nos Açores denunciam violação do princípio da igualdade na aplicação da lei que regulamenta a atividade destes operadores de transporte em veículo descaracterizado. É um dos produtos que leva o nome da ilha. A Meloa da Graciosa está a chegar ao mercado 2 semanas mais tarde, em comparação com o habitual. As condições meteorológicas, a quando da plantação, atrasaram a produção da meloa este ano. Luís Costa.
5: É um dos produtos mais procurados no verão. A meloa da Graciosa surge a partir de meados de julho até setembro. Mas este ano só agora começam a chegar ao mercado local.
6: Vamos começar um pouco mais tarde, cerca de 2 semanas. Isto tem vários fatores, desde logo condicionalidades do tempo no início da plantação, fim de abril, maio, muito ventoso, atrasou-nos aqui cerca de 1 semana, que vai-se refletir agora no final da cultura, na apanha da meloa.
5: Jorge Picanço é um dos produtores que entrega a meloa para exportação na Adega e Cooperativa Agrícola da Graciosa.
6: Eu sou produtor da Adega, somos 5 ou 6 produtores. Tenho também conhecimento que há um produtor que, com cerca de 1 hectare, que os coelhos afetaram 50% da sua produção, que fizeram muito prejuízo.
7: As pragas também afetam tudo o que é relacionado com a agricultura?
6: Sim, as pragas afetam tudo e cada vez estamos mais. Neste caso, este produtor foi o coelho.
5: A irregularidade do transporte marítimo e a falta de espaço são outras dores de cabeça para quem produz meloa.
6: Temos tido alguns problemas, mas também vamos esperar que isso venha melhorando. Temos sempre problemas aqui com a linha branca na deslocação de meloas para São Jorge, Pico e Faial. Nunca está espaço, há sempre uma limitação de carga e vamos ver como corre este ano.
5: A meloa é um produto perecível que tem de ser exportado com rapidez. Na primeira semana de agosto já deve chegar às outras ilhas.
1: Com 40 embarcações à partida, começa daqui a pouco, em São Miguel, a edição 37 da Atlantis Cup, a regata da autonomia. Carlos Alberto Rodrigues.
8: A Atlantis Cup, regata da autonomia, começou a realizar-se em 1988. Por estes dias é considerada a principal regata de vela de cruzeiro realizada nos Açores e uma das mais importantes em Portugal. Em 2025 foram 27 embarcações. No ano em que se assinalam os 50 anos da autonomia dos Açores, a 37ª edição vai contar com 40 embarcações à partida. A partida da prova que conta com a organização do Clube Naval da Horta, presidido agora por Margarida Viegas.
9: Conseguimos superar as expectativas com a inscrição de 40 embarcações. Não estávamos à espera de um número tão grande. Isso para nós já é uma celebração. 50 anos, 40 embarcações. Acabámos por entrar em grande num ano em que a Atlantis Cup começou a preparar-se bastante tarde.
8: A nova direção do clube tomou posse apenas em fevereiro, pelo que Margarida Viegas não esconde que foi um grande desafio organizar a regata.
9: Só em março, abril, é que começámos a dar andamento a este processo. Chegar aqui foi atravessar um oceano de tarefas, mas está aqui o trabalho à vista. 40 barcos inscritos, imensas pessoas, várias gerações, é para nós uma grande alegria.
8: Com o alto patrocínio da Assembleia Legislativa da Região Autónoma dos Açores e a organização do Clube Naval da Horta, em parceria com o Angra Yacht Club, o Clube Náutico de Angra do Heroísmo e o Clube Naval de Ponta Delgada, a 37ª edição da Atlantis Cup Regata da Autonomia tem chegada prevista ao Faial para o próximo sábado. O início acontece em São Miguel, está previsto para hoje pelas 9:30 da manhã, com destino à Ilha Terceira.
1: E a partir de hoje e até domingo, em São Roque do Pico, há festival Cais Agosto, David Borges.
10: Delfins, Dilás, Vítor Clay e um tributo a Bruno Mars são os nomes principais da edição de 2026 do Festival Cais Agosto. O festival realiza-se durante 5 dias com um programa dirigido a diferentes públicos, combinando música, animação, tradição e desporto. Na 30ª edição, a Câmara de São Roque, enquanto entidade organizadora, optou por manter o modelo que tem marcado o evento, assume o presidente Luís Filipe Silva.
11: O formato do festival mantém-se. É um festival que tenta abranger todas as idades, com música para todos os gostos, com um enfoque especial naquilo que é nosso, nas nossas bandas, nos nossos grupos, naqueles que, ano após ano, participam nestas festividades com muito gosto e com muito sucesso.
10: O autarca sublinha que o Festival Cais Agosto procura responder a diferentes gostos musicais, sem esquecer os artistas da ilha e a componente cultural.
11: Estas festas, como eu digo, ano após ano, são de todos e para todos, não são da Câmara, não são da Associação Cultural, e se nós conseguirmos vivê-las com alegria, se conseguirmos vivê-las com dedicação e com empenho, elas serão também, por todos aqueles que nos visitam, lembradas e um marco importante na nossa vida coletiva e social deste concelho.
10: Além dos concertos, o Cais Agosto integra animação de rua, grupos locais, atividades tradicionais e outras iniciativas que pretendem reforçar a identidade do concelho e dinamizar o turismo na Ilha do Pico.
1: Cais Agosto 2026 até domingo, organizado pela Câmara Municipal em parceria com a Associação Cultural São Roque do Pico.
12: Foi o Jornal das 8h30, numa edição da jornalista Lília Almeida. A informação está também disponível online a cores.rtp.pt e também Facebook RTP Antena Açores. Manhã de quarta-feira, 29 de julho, faltam 15 minutos para as 9.
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12: Está a seguir o jornalista Pedro Moreira entrevista o eurodeputado Paulo Nascimento Cabral.
14: Bem-vindo a este espaço de informação Antena 1 Açores RTP Açores. Iniciamos hoje uma sequência de entrevistas com os deputados açorianos presentes no Parlamento Europeu. No final de mais um ano legislativo, olhamos para os temas que estão a marcar a relação entre os Açores e Bruxelas. O nosso primeiro convidado é Paulo Nascimento Cabral. Agradeço a sua disponibilidade em aqui estar. Primeira questão, porque é um tema que não tem muito a ver com a União Europeia, mas até tem. Se até 31 de dezembro deste ano o processo da Azores Airlines não estiver concluído, que atitude vai tomar a partir de 1 de janeiro de 2027, sabendo que este é um processo obrigatório por via de Bruxelas?
15: Muito bem, muito obrigado pelo convite, Pedro Moreira. É um gosto estar aqui e também cumprimentar a quem nos assiste. De facto, é uma pergunta muito importante e eu tive a oportunidade já, há cerca de um mês atrás, reunir com a vice-presidente da Comissão Europeia, Teresa Ribeira, que é responsável pelas ajudas de Estado, pela a concorrência, pelo direito à concorrência, em que alertei para esta mesma possibilidade, exatamente na lógica do fim do ETS, o sistema de emissões, do comércio de emissões de carbono, e alertei para que, uma vez saindo esta nova proposta que iria onerar ainda mais os transportes aéreos e marítimos, nós estaríamos ainda mais dependentes, com um processo de privatização que se imagina até o final do ano da SATA, mas também da TAP, nós chegaríamos numa dependência completa do setor privado, obviamente com obrigações de serviço público, e a resposta que eu tive foi que, de facto, há esta preocupação que os Açores não podem ficar sem conectividade, sem ligações aéreas, que é de facto a nossa ferrovia, são os nossos comboios, e eu espero sinceramente, e as informações que eu tenho é que há aqui um esforço muito, muito aturado por parte do Governo Regional de tentar vender aqui a companhia, porque é a nossa obrigação com o plano de reestruturação com as Azores Airlines, entre as Azores Airlines e a Comissão Europeia, E a partir de 1 de janeiro, aliás, antes de 1 de janeiro, não acontecendo, o que nós temos que fazer é enverdar novamente negociações com a Comissão Europeia.
14: Mas acha que pode haver uma nova cedência?
15: Sim, tem que haver, tem que haver. Quer dizer, nós não podemos perder aqui uma companhia, porque quais são as alternativas? Nós não conseguimos vender as Azores Airlines, fechamos as Azores Airlines ou mantemos a atividade.
14: Já houve uma primeira cedência, Paulo, não é?
15: Já houve e vai ter que continuar a haver, porque as regiões ultrabiféricas não podem ficar não só reféns daquilo que é o objetivo privado de companhias aéreas e, ao mesmo tempo, também limitadas na sua conectividade, quer com o território continental, quer com o resto do território europeu. E é por isso que a Comissão Europeia está atenta ao que se está a passar, tem acompanhado todo o processo, felizmente está a par dos esforços, que eu diria, muito, muito acentuados do Governo dos Açores. Vamos ver o que é que acontece também com a privatização da TAP, depois, de seguida, a SATA, e aí, neste caso, uma das coisas que é fundamental nos garantirmos é que a Azores Airlines, a SATA Internacional, está num processo de privatização que nós queremos que tenha sucesso, e a SATA Air Açores tem que se manter completamente protegida.
14: O que me está a dizer é que não acredita que, se o processo falhar até ao final do ano, que tenhamos um problema com o desaparecimento da empresa por decisão da União Europeia.
15: E não acredito que a União Europeia obrigue ao desaparecimento da empresa.
14: Tem essa... Mas é uma convicção.
15: É uma crença. E eu, sinceramente, depois de tudo o que tenho falado com os mais altos decisores da Comissão Europeia, desde logo também a vice-presidente, percebi claramente esta preocupação e que, com certeza, não ficaremos reféns do setor privado, nem ficaremos reféns, nem os açorianos poderão continuar a ser, eu diria, prejudicados na sua mobilidade e na sua acessibilidade.
14: Paulo, olhamos para o próximo...
15: Mas estarei ao serviço do Governo dos Açores e, obviamente, para defender aquilo que for necessário em Bruxelas, a favor, contra a Comissão Europeia, mas para fazer valer aquilo que é o direito de os Açores, dos açorianos, estarem presentes no mercado único, estarem na livre circulação também dentro do espaço europeu.
14: Olhamos para o quadro financeiro plurianual, que é a grande batalha que aí vem, 28, 30, 34... Não há grandes dúvidas, o senhor já o disse, outros eurodeputados também. Os cortes que estão na manga metem em causa, na vossa opinião, o próprio projeto europeu. No caso dos Açores, isto significaria que iríamos ceder dinheiro à competitividade e à defesa em vez de áreas de produção como as pescas e a agricultura. O senhor hoje em dia, de qualquer forma, não tem grandes dúvidas que, apesar das coisas terem vindo a melhorar, a região vai perder dinheiro no próximo quadro.
15: Ainda tenho dúvidas. E explico porquê. Porque a proposta da Comissão foi manifestamente negativa. Manifestamente negativa por vários motivos. Primeiro porque fez tábua rasa daquilo que é o artigo 349 do Tratado de Funcionamento da União Europeia, que faz, obviamente, a defesa da ultraperiferia, da nossa condição ultraperiférica, e coloca a responsabilidade como os pilares, levou as mãos e coloca a responsabilidade nos Estados-membros pela possibilidade da continuação de um POSEI, por exemplo. E nós fomos contra esta proposta. Este excesso de centralização passou a tratar por igual coisas que eram manifestamente diferentes e nós não concordamos.
14: Ou seja, claramente tábua rasa do Estatuto de...
15: Sim, completamente. E por isso é que eu disse já na Conferência dos Presidentes das Regiões Ultraperiféricas que, a manter-se essa proposta como está por parte da Comissão Europeia, nós deveríamos, obviamente, procurar defender os nossos direitos também no Tribunal de Justiça da União Europeia.
14: O senhor fica triste porque grande parte da Comissão advém da sua família política?
15: Não, fico orgulhoso. Fico orgulhoso por dois motivos. Primeiro, porque mostra que os nossos Estados-membros têm obviamente, virado para o PPE, portanto, o Partido Popular Europeu, que é onde está sentado o PSD, e aí também fico muito satisfeito por termos lá os nossos representantes, que têm uma sensibilidade acrescida para as nossas...
14: Mas é a Comissão que faz este plano.
15: E a segunda fase, que eu também fico orgulhoso, o motivo pelo qual fico orgulhoso, é porque nós temos mostrado uma independência a sério no Parlamento Europeu, porque temos defendido exatamente o contrário do que advém das propostas da Comissão Europeia.
14: Comissão que tem muitos elementos, precisamente, da sua família.
15: Tem muitos elementos, mas também tem outros, e que sabe que todas essas propostas têm sido votadas por unanimidade no Colégio de Comissários, e obviamente que é preciso fazer aqui cedências e acordos. Por exemplo, no dia em que foi aprovado no Colégio de Comissários a proposta do quadro financeiro plurianual, tivemos muitos comissários a saírem da sala, a não quererem votar, e a Presidente von der Leyen a chamá-los à sala. Uns queriam mais fundo social europeu, outros queriam proteção das regiões menos desenvolvidas, outros queriam a agricultura, outros queriam as pescas. Isto foi tudo aqui um cozinhado bastante difícil, mas todos eles estão perfeitamente sensíveis e até apelam, às vezes até à porta fechada, não sei se poderia dizer isso, mas apelam que nós, no Parlamento Europeu, possamos ajudar a melhorar a proposta da Comissão. Portanto, apesar de ser a maioria do PPE, portanto, da família política do PSD, estão perfeitamente conscientes de que não é uma boa proposta e estão alinhados naquelas que são as nossas...
14: Mas neste momento, se lhe pedisse este exercício de matemática em termos percentuais, a percentagem de vir a perder verba é neste momento superior a 50%?
15: Se acabasse já, sim. Mas não vai acabar já. E não vai acabar já porquê? Porquê é que eu ainda tenho esperança? Porque a proposta da Comissão fez tabua rasa da parte do Estatuto. Sobre a questão financeira, nós temos aqui um programa POSEI, que é essencial, temos os fundos da coesão, por exemplo, e temos também aqui as dotações específicas. No caso da proposta da Comissão Europeia, o que eles fizeram foi passar para o Estado-membro esta responsabilidade. Pronto, se passa para o Estado-membro, não sei quanto é que nos vai calhar. Né? E o que eu tenho defendido no Parlamento Europeu é nós precisamos que o Estatuto seja cumprido para termos os programas específicos para as regiões ultraperiféricas, o POSEI, precisamos do Estatuto que seja cumprido para que tenhamos também protegido o montante que venha na coesão, que venha nas pescas, que venha nas outras áreas, para que não dependa daquilo que é a boa vontade dos Estados-membros, dos governos nacionais. Quer seja da nossa cor política, quer seja de outra cor política.
14: Por exemplo, no caso da agricultura, no caso da agricultura e olhando então para o plano, quais setor naquilo que nos diz respeito, os agricultores já tiveram dias mais complicados. Primeiro, porque não ia existir PAC, acabou por haver PAC, não ia existir Pousei Agricultura, vai haver. Pousei Agricultura não acredita, possivelmente, é que se possa subir das verbas. Mas aquilo que percebo que é mais importante para o setor nos Açores é que o envelope não seja nacional e que a gestão das verbas seja feita nos Açores.
15: Justíssimo.
14: O ministro do seu partido assumiu que assim vai ser. O que é facto é que os ministros da Agricultura têm uma relação com os Açores um pouco estranha em termos de compromissos e de cumprimento de promessas. O senhor fica tranquilo de que este assunto que está resolvido?
15: Este assunto, infelizmente, não está nas mãos do ministro do meu partido, está nas mãos do
14: Conselho. Mas a posição dele, quando for...
15: Não, isso eu tenho a certeza e tenho confirmado. Temos, aliás, trabalhado muito em conjunto, ele no Conselho de Ministros da União Europeia, eu no Parlamento Europeu, sempre, e estamos perfeitamente alinhados, porque o objetivo é garantir que no Conselho sigam aquilo que nós votamos no Parlamento. Ou seja, e voltando aqui um bocadinho às verbas, o que nós queremos é proteção, e veja lá, a posição negocial do Parlamento Europeu sobre o POSEI, aumenta o POSEI para 7,3 milhões de euros, quando atualmente são 4,4 milhões de euros, que é exatamente aquela atualização que nunca foi feita há mais de 15 anos. Portanto, a nossa posição é uma posição, eu diria, agressiva, ou seja, nós queremos aumentar as verbas para as regiões ultraperiféricas, com base não só nas nossas necessidades, que é verdade, a questão da agricultura, a questão das pescas, que as pescas levaram um corte de 107% no orçamento, que é inadmissível, mas que a proposta da presidência cipriota já aumentou para 4 mil milhões de euros, ou seja, já aumentou 50% daquilo que foi o montante inicial da Comissão. Nós pedimos 6 mil milhões, portanto, estamos a meio caminho. Agora a presidência irlandesa também irá, com certeza, aumentar. Portanto, a ideia aqui é sempre uma perspectiva evolutiva. Mas nós temos defendido muito a questão do POSEI, mas também temos defendido muito os outros fundos. E a nossa posição para as nossas necessidades tem sido perfeitamente compreendida e agora nós temos que virar a página e apostar naquilo que são as nossas potencialidades. E quais são as nossas potencialidades, Pedro? Digo já, nós estamos posicionados no centro do Atlântico. Nós estamos posicionados a meio caminho dos Estados Unidos. Infelizmente, a instabilidade geopolítica pode nos trazer aqui uma mais-valia. Nós vimos o que é que aconteceu com a Groenlândia e temos, obviamente, que perceber que a União Europeia tem que olhar para nós como uma guarda avançada da União Europeia. Aliás, tal como os Estados Unidos olham para nós como uma guarda avançada da defesa dos Estados Unidos. E o Atlântico é onde, por exemplo, tem havido muitas interações hostis, por exemplo, com a frota fantasma russa ou mesmo com os submarinos russos. É onde passa as rotas do narcotráfico que chegam à União Europeia. É onde nós temos o controle dos cabos submarinos de fibra óptica. É onde nós temos o acesso ao espaço. O Atlântico é fundamental. E a minha luta desde o início do mandato tem sido evitar a continentalização da União Europeia e voltá-la novamente para o Atlântico.
14: Mas este não é um discurso fácil em Bruxelas?
15: Não é um discurso fácil, mas tem aberto caminho. Por exemplo, eu desde o início tenho defendido uma nova estratégia europeia para o Atlântico, porque a que existe está completamente obsoleta e não está a par das novidades que nós temos atualmente, quer na ciência, quer na investigação, quer nas relações geopolíticas. E finalmente, há duas semanas, a Comissão lançou uma proposta em que defende lá finalmente, a questão de uma nova estratégia para o Atlântico através também da criação de uma macro-região do Atlântico.
14: Quando fala no Atlântico, eu olho para a questão das zonas nas áreas marinhas protegidas, que os Açores têm neste momento 30% praticamente da sua ZEE, mas que os pescadores não têm ainda um único cêntimo de reconhecimento por Bruxelas. Isso não faz muito sentido.
15: Não faz nenhum, aliás. Não tem o reconhecimento financeiro por Bruxelas daquilo que eu diria que foi uma grande...
14: Mas é isso é que alimenta os pescadores.
15: É verdade, é verdade. Mas também é uma outra parte que alimenta os pescadores e que nós conseguimos, que é exatamente não terem cortes em cotas muito importantes para o setor, como por exemplo o Goraz. Né? Nós tivemos, desde que eu fui para Bruxelas, já na segunda vez, portanto há 4 anos, para a representação permanente de Portugal junto às instituições europeias e depois no Parlamento Europeu, perante as propostas da Comissão, nós já deveríamos ter tido um corte de 45% nas cotas do Goraz, que nós sabemos que é um peixe, uma espécie que dá grande rendimento aos nossos pescadores. 45%. Felizmente não se confirma. Não se confirma numa primeira fase, porque obviamente nós apresentamos dados que permitiam contrariar aquilo que era a proposta do ICES, que é a entidade que faz a proposta para as cotas de pesca, e não se contrariou também nesta segunda fase, porque de facto, eu disse também ao Comissário, nós acabamos de definir 30% da nossa área, proteger 30% do nosso mar, numa área de 1 milhão de quilómetros quadrados, cerca de 300 mil quilómetros quadrados, estão protegidos. E o primeiro sinal que nós damos aos pescadores é cortar na cota, não faz qualquer sentido. Felizmente.
14: Mas a aposta que foi feita na região, ou pela região, não deveria fazer com que os pescadores, mais do que não perder, como me está a dizer, seria ganhar alguma coisa.
15: Agora, esta segunda fase, que infelizmente está parada na Comissão Europeia, na DG Concorrência e na DG Mara, e porquê é que está parada? Eu próprio questionei, eu também, mais uma vez, a Vice-Presidente Teresa Ribeira e também o Comissário Costas Cádiz, que é o Comissário das Pescas. Está parado porquê? Porque os apoios que são dados, as compensações que são dadas aos pescadores que vão perder aqui algum financiamento durante 3 anos, mais ou menos, naquilo que tem a ver com a definição das áreas marinhas protegidas, ultrapassam aquilo que nós chamamos de ajudas de mínimis, ajudas de Estado, que são os limites máximos que a Comissão Europeia autoriza nesta compensação. O que é que nós temos defendido, e eu defendi junto de ambos, é que não se trata aqui de apoiar uma empresa para criar uma destruição do mercado. Nós estamos a compensar os pescadores que cederam muito da sua área de pesca e cederam muito do seu rendimento para um objetivo maior da União Europeia. Portanto, eles não vão criar qualquer destruição do mercado. O que eles
14: Mas
15: estão
14: este
15: fazer...
14: assunto não deveria ter sido levado à discussão mais cedo?
15: Já está há alguns meses.
14: Sabendo nós que os processos são o que são em termos da União Europeia.
15: Sim, já está há algum tempo na Comissão Europeia. Nós não podemos esquecer também que houve um trabalho muito importante por parte também da Universidade dos Açores, naquilo que é um mecanismo, um sistema de compensação. Portanto, depois da definição das áreas, paralelamente antes do final, também foi entregue aqui à Universidade dos Açores também para avaliar como é que nós poderíamos criar um mecanismo de compensação. Eu próprio, por exemplo, Pedro, apresentei na Comissão das Pescas um projeto piloto para exatamente garantir o financiamento dos pescadores que pudessem ser eventualmente afetados pela definição das áreas marinhas protegidas. Foi aprovado com 2 milhões de euros e está parado na Comissão. A Comissão achou que não. Portanto, isto está a ser trabalhado. Tivemos que aguardar também um tempo para perceber que modelo de compensação é que iria existir. Chegamos a um entendimento de uma forma, com um processo participado com todos os stakeholders, com todos os intervenientes, e agora estamos a aguardar. Mas que não falta dinheiro, e a região fez o seu trabalho, arranjou dinheiro público e privado, que é exatamente isto que a Comissão muitas vezes pede, mas agora esbarramos na burocracia dela.
14: Deixe-me fazer uma pergunta provocatória. Há anos que ouço falar na política açoriana da necessidade de um pouso de transportes. Sim. Parece quase música para os ouvidos dos eleitores. Não há forma de este POSEI surgir. Nós sabemos que a União Europeia, por exemplo, financia de uma forma muito significativa o transporte inter-ilhas. É bom termos esta noção. Grande parte, o bolo financeiro daquele concurso é pago por Bruxelas. Por isso lhe pergunto, o que é que ganharíamos com um POSEI transportes, a não ser a melhoria e a capacidade financeira junto a algumas empresas ao nível da exportação?
15: Muito bem. A melhor maneira de nós defendermos o POSEI, Pedro, no meu entender, é exatamente falarmos sempre do POSEI e alargar o POSEI a mais áreas que nós já tivemos no passado. Por isso é que, desde o início do meu mandato, tenho batalhado muito na defesa do POSEI Agricultura e na sua atualização em termos de remuneração, em termos de financiamento. Também o restabelecimento do POSEI Pescas, que é essencial. Nós temos aqui um capítulo no Fundo Europeu de Assuntos Marítimos, Pescas e Aquacultura, que é dedicado às regiões ultraperiféricas, mas isto faz, lá está, exatamente o que nós queremos evitar no próximo quadro financeiro. Isto tem feito com que a decisão seja nacional, e sendo a decisão nacional, nós temos que aguardar pela transposição das diretivas europeias para a legislação nacional e depois aí adaptar à nossa legislação. Por exemplo, na transição do último quadro, tivemos cerca de um ano e meio a impossibilidades de apoiar os pescadores e, como os critérios de elegibilidade alteraram, houve pescadores que ficaram sem qualquer tipo de apoio, na expectativa que tinham que, quando tivéssemos a transposição completa da legislação nacional, pudessem ter recebido este dinheiro. E isto não aconteceu. E depois temos o pós-transporte. O que é que tem vindo, qual é que é a dificuldade de percebermos o pós-transporte? Tem a ver sempre com a questão de não provocar aqui distorções no mercado. E o que nós temos defendido, e aliás consegui na Comissão de Desenvolvimento Regional, naquilo que tem a ver com o mecanismo Interligar Europa, que só se dedica a financiar redes transeuropeias, ou seja, transnacionais de transportes, portanto, ligações entre Portugal e Espanha, Espanha e França, etc., ou Portugal-Paris, consegui que se colocasse lá as regiões ultraperiféricas, o Eixo, Açores, Madeira, Continente. Porquê? Porque nós temos que ir buscar também algumas verbas ao mecanismo Interligar Europa, que está totalmente focado apenas na ferrovia, e nós não temos ferrovia, mas precisamos da conectividade. E a nossa ferrovia são os aviões e são os barcos.
16: Mas para isso, Bruxelas já compensa a região?
15: Compensa.
16: No Interilhas?
15: Compensa naquilo que tem a ver com, eu diria, uma continuidade territorial. Mas não compensa naquilo que tem a ver com a nossa plena integração no mercado único. E é essa a nossa dificuldade. Como é que nós, aqui, uma empresa nos Açores, consegue colocar os seus produtos no centro da Europa a preços competitivos como outras regiões conseguem colocar por via de ferrovia ou por via até mobilidade terrestre? E é essa a nossa luta.
16: Mas também Mas, Paulo, também há quem me diga que há muitos programas, por exemplo, no Açores 2030, sim, que poderiam contemplar isto, mas que são demasiado burocráticos e que têm muitas dificuldades de resposta. Ou seja, as verbas estão lá, mas não há forma.
15: Aí tem dois problemas, duas questões. Primeiro, a burocracia que nós estamos a tentar limitar. Sai de Bruxelas uma grande parte, depois há camadas de burocracia que são acrescentadas a nível nacional e a nível regional. Isso tem toda a razão. Nós temos que adotar o princípio da confiança nos investidores, da confiança nos empresários e depois com mecanismos de repressão e de controle muito mais assertivos do que temos atualmente. Isso aí concordo. Mas há uma segunda via. Não devem ser os Açores, mesmo através de fundos europeus, a financiarem isto. Deve ser a União Europeia, porque isto é um princípio da continuidade territorial e da coesão social e económica de uma região. E esta nossa necessidade de termos acesso ao mercado único é essencial para nós nos libertarmos cada vez mais dos subsídios dos fundos europeus e podermos ter o financiamento direto do mercado. Não há nenhum agricultor, nenhum pescador, nenhum empresário que prefira trabalhar com subsídio em vez de ser aquilo que é o preço que o mercado paga. É isso que nós pedimos, é que exista este apoio inicial para nós podermos entrar no mercado único. E só para lhe dar nota, por exemplo, a questão do pós-transportes, o pagamento à milha voada, milha náutica percorrida, que permitirá baixar o preço, por exemplo, dos contentores de carga, em que nós, vi recentemente um estudo que dizia, e eu espero não estar enganado, que era mais barato mandar um contentor à China a partir de Lisboa do que para os Açores, ou seja, é mais caro mandar para os Açores do que ir para a China. Isto é exatamente antítese do que nós estamos agora a fazer, que é a autonomia estratégica da União Europeia. Isto seria
16: isso ainda é possivelmente mais vincado quando tivemos o acordo do Mercosul, permitindo a exportação de determinados produtos. A
15: questão... Mas deixe-me só, Pedro, ainda sobre isto, a questão dos fundos europeus, e este ano, finalmente, ao fim de muitos anos sem termos candidaturas, eu promovi também, junto com a minha equipa e com a Comissão Europeia, uma sessão de esclarecimento sobre os programas de promoção e valorização de produtos agrícolas para países terceiros, e nós tivemos candidaturas regionais que também podem ser financiadas para essas iniciativas. Uma para o Sudoeste Asiático e uma outra candidatura também para o mercado nacional. Portanto, tudo isto também tem que ser aproveitado. E eu concordo que há aqui verbas também estão disponíveis. O que nós não podemos esquecer é que todas estas verbas têm sido num mecanismo concorrencial, ou seja, nós concorremos em igualdade de oportunidades com qualquer outra região, e nós temos defendido e têm lutado muito para que estes concursos, com estas possibilidades de financiamento, sejam específicas para as regiões ultraperiféricas, porque é o nosso mercado, é com quem nós conseguimos competir. Os Açores competirem com a região de Roma, a região de Baviera, torna-se muito difícil. Portanto, nós precisamos de fazer isso. E foi também este o princípio que eu coloquei, como fui o responsável pelo PPE, no Fundo da Competitividade, que eu coloquei como equilíbrio regional. Ou seja, queremos ter campeões europeus, empresas muito boas, europeias, que possam competir com as grandes multinacionais, com as grandes americanas, com as chinesas. Mas também não podemos esquecer que a excelência e esses campeões também se fazem a nível regional e nacional. E este fundo da competitividade não pode ser a coesão dos ricos, tem que ser também um fundo em que todos possam participar, desenvolver, criar, inovar e, acima de tudo, fazer riqueza.
16: O acordo de Mercosul, União Europeia, praticamente não tem expressão nos Açores, tem essa ideia? Quer em termos de consumidores, quer em termos de produtores.
15: É muito residual, quer nos Açores, quer na União Europeia. Posso dizer, por exemplo, as cotas de carne são de 99 mil toneladas e estamos a falar, em termos médios, um hambúrguer por cada europeu durante um ano. A cada ano, um hambúrguer poderia vir da América do Sul. Portanto, não é relevante. Mas, não obstante não ter este impacto, o que é que nós fizemos no Parlamento Europeu? Exigimos que a Comissão Europeia tenha um mecanismo de salvaguarda. E também devo reconhecer que, na proposta inicial do Acordo do Mercosul, e nas cláusulas de salvaguarda tem lá o artigo 15º, em que defende as regiões ultrabiféricas, está lá explícito. E nós conseguimos colocar, por exemplo, que sempre que os preços baixassem mais de 5% e as quantidades importadas do Mercosul aumentassem mais de 5% numa média dos últimos 3 anos, é automaticamente suspenso o acordo por uma investigação da União Europeia, da Comissão Europeia, e se verificar que está a haver, de facto, uma destruição enorme do mercado, tem que ou suspender o acordo ou criar um mecanismo.
16: E acredita que esta fiscalização vai ser...
15: Ah, tem que ser. Eu só aprovei a assinatura, só aprovei este acordo e só defendi este acordo. Aliás, inicialmente fui muito relutante, exatamente até nós termos essas salvaguardas todas. Eu só aprovei e disse várias vezes se cumprir com tudo o que está lá escrito. E tenho a confirmação que não só vamos cumprir com as salvaguardas, como também a União Europeia está a alterar o seu sistema alfandegário de maior controle também nos pontos de origem, na entrada dos produtos, ou seja, não é na Europa, nos portos europeus, que infelizmente nós temos taxas que eu diria que são... lamentáveis de controle de entrada dos produtos de fora da União Europeia. Por exemplo, o Porto de Antuérpia, mesmo ali ao lado de Bruxelas, tem uma taxa de 4% de fiscalização dos contentores que lá chegam. 4%, isto é nada. Portanto, o que nós temos que ter é reforço na origem. E se vem do Brasil, temos que estar no Brasil, da Argentina, do Paraguai, Uruguai, temos que estar lá. E depois aí também reforçar aquilo que são os nossos controles.
16: A Comissária Europeia Maria Luísa Albuquerque disse recentemente numa conferência levada a cabo aqui em Ponta Delgada por via de acetos, que estão a ser trabalhadas, e vou citá-la, alterações às ajudas de Estado no que diz respeito às regiões ultraperiféricas. Podemos ter boas ou más notícias?
15: Boas notícias. Aliás, a própria vice-presidente também me disse o mesmo. Estão a trabalhar, nós já temos um regime especial de ajudas de Estado. Agora, qual é que é o nosso problema? As ajudas de Estado criam sempre duas dificuldades. Primeiro, exigem que sejam ajudas de Estado. E no caso de Portugal, no caso dos Açores, as ajudas de Estado não são de Portugal, são dos Açores. Ou seja, quem dá o apoio é o Governo Regional dos Açores. E isso para nós é, obviamente, um handicap, porque sabemos que a situação financeira das autonomias, que é dos Açores da Madeira, não permite, pelo menos não deveria, substituir o Estado nesse tipo de apoio, mas é o que tem acontecido. E a segunda questão também tem a ver com a criação da destruição do mercado. A primeira é preocupante, mas dá-nos aqui liberdade para nós, com recursos próprios, podermos ajudar setores que possam estar em maior dificuldade ou setores que possam estar em maior dificuldade. Estamos a falar de apoios sociais, estamos a falar de apoios a empresas, estamos a falar de apoios à comunicação social, portanto, aquele tal limite que nós estávamos a falar há bocadinho do apoio aos pescadores para a compensação da definição das áreas mineiras protegidas, pode ser alterado, à partida vai ser alterado para mais, e tudo isto, obviamente, dá mais flexibilidade e liberdade aos governos, mas infelizmente o dinheiro é regional e não é do Estado.
16: A prorrogação até 2035 da isenção das taxas de carbono vieram mostrar que as companhias não vêm para os Açores não é por causa de imposições de Bruxelas.
15: Foi exatamente isso que eu quis mostrar, Pedro. Foi exatamente isso que eu quis mostrar. Porque eu...
16: Mas aí o senhor está em desacordo com algumas das pessoas da região e alguns membros do governo. Eu ouvi membros do governo dizer que, por exemplo, a Ryanair não vinha para os Açores por causa desta taxa.
15: Mas os membros do governo reproduziram aquilo que foram as conversas do CEO da Ryanair, o Michael O'Leary, que disse que deixava de vir para os Açores por dois motivos. As taxas de carbono, o ETS...
16: Se a Madeira não tivesse taxas também.
15: E as taxas aeroportuárias. Aquilo que era a nossa responsabilidade, as taxas aeroportuárias foram baixadas ao mínimo. Foi a informação que eu tive junto à Ana. E as taxas ETS neste caso, foram prorrogadas. E eu sempre disse desde o início que não faz sentido aquela que era a reivindicação da Ryanair, porque as taxas ATS ainda estavam em interrogação até 2030. Portanto, não fazia qualquer sentido. E posso lhe dizer, a partir do momento em que eu percebi o que estava a acontecer também com as taxas ATS, eu reuni com o Vice-Presidente Fito, com o Vice-Presidente Ribeira, com a DG Ambiente, também com o Comissário de Cidades e Costas, que é dos Transportes e Turismo, e apresentei essas questões e dizia que na revisão do ETS vocês têm que salvaguardar as questões do periférico. Todos eles manifestaram grande abertura e tenho que confessar que foi uma excelente notícia, não só para a questão dos transportes, mas também para a nossa central de valorização energética, que também tem até 2030 uma isenção daquilo que é o pagamento das emissões de carbono fruto da valorização dos resíduos. Portanto, tudo isto mostra que é um trabalho contínuo. Se nós fizermos o nosso trabalho de casa, nós estivermos lá nos sítios certos, com as pessoas certas, neste roteiro que eu chamava o roteiro pela ultraperiferia, nós conseguimos ter bons resultados. E agora temos até 2035, temos tempo para pensar, temos tempo suficiente para o mercado poder reagir e responder, e temos tempo para reivindicar mais aquilo que nós queremos. Obviamente que nós ainda poderíamos, olha, por exemplo, uma das partes que também está no ETS, é que aquilo que as empresas pagam pelas emissões de carbono, uma parte vai ter que ser reinvestida no sítio onde elas pagam. Ou seja, se nós aqui pagamos, por exemplo, a nossa empresa de eletricidade paga por emitir carbono para produzir eletricidade, este montante tem que ficar cá na região para investimento na transição ambiental. Isto é um grande passo e que nós muitas vezes pagamos para, por exemplo, o fundamental, pagamos para outro tipo de fundos e que depois não se vê na região este dinheiro a chegar. Portanto, isto também foi um grande passo e penso que foi uma grande notícia.
16: O Paulo Nascimento Cabral é eurodeputado há relativamente pouco tempo, mas é uma pessoa há já bastante tempo nos corredores de Bruxelas. O senhor, e olhando até mais atrás, o senhor reconhece que há a noção que os Açores têm ao longo dos anos, dos quadros comunitários, conseguido verbas acima das expectativas, mas depois os resultados ficam abaixo das expectativas?
15: Eu tenho visto, de facto, a dificuldade de quadro após quadro de fazer valer os nossos interesses e as nossas reivindicações. E aí também quero saudar todos os eurodeputados açorianos que fiz um evento.
16: Mas nós desde 2014 temos tido sempre aumentos.
15: É verdade, é verdade. Mas também o mundo tem sido muito desafiante.
16: E o trabalho dos eurodeputados tem sido... Não é? O problema é depois, é na consecução de resultados.
15: Nós temos aqui uma dificuldade.
16: Que nós mantemos, por exemplo, eu sei que não é a sua responsabilidade, mas gostaria de o ouvir em relação a isto. Se nós temos tido sempre verbas acima até daquilo que era expectável, Portugal entrou para a União Europeia em 86, nós melhoramos o nosso PIB, mas nós não melhoramos o nosso PIB relativamente à média europeia, ou seja, a distância está na mesma. Sim. Milhões e milhões de euros depois, o que é que, na sua opinião, tem faltado?
15: Mas este tem toda a razão, Pedro, mas este não é um problema dos Açores só. Se nós firmos ao nível das regiões ultraperiféricas, nós estamos na linha da frente. Nós temos a Madeira um bocadinho à nossa frente, mas também muito inflacionada pela questão da Zona Franca. E eles próprios são os primeiros a pedir para que não se considere a Zona Franca naquilo que é o PIB da Madeira, porque isto faz com que a Madeira passe a ser uma região de transição e com isso perde. Portanto, isto é um problema das regiões ultraperiféricas. É onde nós temos, nas regiões ultraperiféricas, um maior nível de pobreza. Nós temos regiões ultraperiféricas, felizmente não são os Açores, a cala da Europa, finalmente. Mas nós temos o maior nível de desemprego jovem, temos o maior nível de problemas com a habitação, etc, etc. E isto é um problema, de facto, do afastamento e da insularidade. E por isso é que é tão importante nós usarmos bem os fundos que nos chegam. E eu digo sempre que há duas formas de aplicar os fundos. Uma, que são as formas de compensação. E nós temos que compensar os açorianos, compensar os empresários, compensar os nossos portugueses por aquilo que têm feito e que estão em posição de desvantagem em relação aos outros que fazem o mesmo noutras partes da Europa continental. E aí são as compensações, nós temos que perceber que isto é dinheiro que é para compensar. Obviamente que anima a economia, dá dinheiro às pessoas, mas compensa. E depois uma outra vertente são os fundos de investimento. E os fundos de investimento, por exemplo, nós ainda hoje em dia precisamos de ter fundos para a manutenção de infraestruturas que foram construídas com fundos europeus no passado e que nós precisamos de as manter. Mas isso mostra que há fragilidades, obviamente, nas administrações regionais e por isso é que nós olhamos para os fundos europeus mais pela compensação do que pelo investimento. E no investimento, o que eu posso dizer, Pedro, é que finalmente nós estamos a olhar para as nossas potencialidades, porque é aí que vem A questão, por exemplo, do anúncio recente da EDA também estar interessado na produção de hidrogênio verde. A questão também do acesso ao espaço na Ilha de Santa Maria. O investimento que está a haver na ciência e na economia azul no Faial, com o Tecnopolo Marteco, na vida de investigação e a excelência científica que nós temos dos nossos investigadores do Faial. Então, tudo isto é que mostra que nós temos que olhar mais para as potencialidades, porque é daí que vem a tecnologia de ponta, é aí que vem dinheiro, é aí que vem financiamento. O resto, obviamente, tem que ser de compensação. E é essa lógica que nós
16: temos. Tem havido uma porcentagem de fundos mais quase para a compensação do que propriamente para o investimento.
15: Sim, mas temos que olhar também para aquilo que é o panorama da região. Somos nove ilhas. Nove ilhas, com nove aeroportos, com nove portos, aliás, mais do que nove portos. Temos unidades de saúde também em todas as ilhas, temos três hospitais, pronto, tudo isto acarreta um custo enorme e um peso enorme sobre a economia. Além de que tivemos depois, e aqui permita-me essa crítica, tivemos aqui um regime também de 24 anos socialista, em que a lógica era muito de subsidiação. Aliás, tanto é que agora recentemente acabamos de ver que temos os níveis mais baixos de pessoas que estão no nível do desemprego, portanto, desde 2008 que não tínhamos tão pouca gente desempregada, o que é ótimo, mostra que a economia está pujando, e também os níveis mais baixos do rendimento social de inserção. Portanto, isso mostra que é um caminho que está a ser trilhado e eu espero, sinceramente, que já está a dar alguns frutos, mas comece a fortalecer a entrada de verbas de fora.
16: Tenho apenas dois minutos para terminar esta entrevista. Mas gostaria ainda de lhe fazer uma questão que coloquei ontem a outras pessoas quando estávamos a preparar estas entrevistas. É um pouco a ideia de que os eurodeputados regionais não têm tido uma ação conjunta. O senhor e André Rodrigues vêm da política regional, a deputada da Iniciativa Liberal, Ana Vasconcelos Martins, nem tanto. Mas há um pouco a ideia de que não há grande sintonia na defesa das questões dos Açores, e até às vezes surgem uns comunicados um pouco díspares. Eu pergunto-lhe, concorda com esta ideia?
15: Eu não concordo com uma coisa que disse, que eu não venho da política regional. O único cargo político que eu exerci aqui na região foi ter sido chefe de gabinete do Presidente do Governo dos Açores durante 2 anos. Não tive mais nenhum
16: cargo. Em relação ao resto, subscreve.
15: Não. Há uma coisa errada e uma correção. Em relação à
16: defesa dos Açores... Mas eu quando disse é da região porque tem mantido.
15: Sim.
16: Percebo que...
15: Não, mas não é uma... Não tenho feito carreira, apesar de...
16: Mas há um pouco a ideia de que de quando em quando os senhores estão de costas voltadas.
15: Não diria. Eu vou responder como o Ronaldo dizia. Nós não precisamos ser os melhores amigos para defendermos aquilo que é preciso defender. Para jogar bem, né? Eu disse que cheguei ao Parlamento Europeu, propus a criação de um intergrupo, que é um grupo de trabalho alargado com todos os grupos políticos e de todas as nacionalidades. Nós temos neste momento mais de 90 pessoas neste intergrupo e todos os grupos políticos. Portanto, estão lá os deputados das regiões periféricas, temos produzido documentação, temos feito o fórum POSEI exatamente para garantir a defesa do POSEI. Em relação aos meus colegas, o que nós temos concertado naquilo que é necessário concertar, quanto ao resto, cada um segue o seu caminho. Agora, há uma coisa que é certa, Pedro. Eu não estou no Parlamento Europeu para utilizar o Parlamento Europeu para fazer política regional. Isso eu não faço.
16: É uma crítica a alguém específico?
15: Não. Estou no Parlamento Europeu.
16: Mas para quando diz isso, está a
15: crítica... E dos açorianos no Parlamento
16: Europeu. Quando está a dizer isto? Está a dizer que André Franqueira Rodrigues o faz?
15: Estou a dizer que nós devemos olhar para o Parlamento Europeu como um fórum que eu diria que é prioritário na defesa dos nossos interesses e de nem puxá-las. É tal história. Nós, na nossa casa, nós podemos discutir com a nossa família, mas se alguém de fora vem discutir com a nossa família, nós não aceitamos. E a ideia é exatamente essa. Em Bruxelas, nós defendemos os Açores. Temos de defender os Açores. Aqui, internamente, podemos fazer o que nós quisermos, mas em Bruxelas não podemos deixar de defender os Açores.
16: Foi um gosto tê-lo neste estúdio. Fechamos aqui esta entrevista. Amanhã, também aqui neste estúdio, estará o deputado do Partido Socialista, André Franqueira Rodrigues.
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0: canção da Madeirense Elisa, numa parceria com o Tiago Nogueira. A canção já tinha sido gravada inicialmente só com a Elisa. Agora tem esta companhia especial do Tiago Nogueira, que faz parte da banda de Coimbra. 4:30, este meu jeito. 9:25, uma ótima quarta-feira. Hoje é dia 29 de julho. Em relação ao tempo para hoje, nas Flores e no Corvo, períodos de céu muito nublado, alternando com boas abertas, aguaceiros durante a manhã, vento sudoeste bonançoso a moderado entre os 10 e os 30 km por hora, rodando gradualmente para norte, mar de pequena vaga a cavado, ondas sudoeste de 2 a 3 metros, passando a noroeste e diminuindo para 1 a 2 metros. No grupo central, céu também bastante nublado, com abertas para a tarde, previsão de chuva e aguaceiros podem ser por vezes fortes durante o início da manhã, condições favoráveis à ocorrência de trovoada. Vento sul moderado a fresco entre os 20 e os 40 km por hora, com rajadas até 50, enfraquecendo entre os 5 e os 10 km por hora. Mar cavado, tornando-se encrespado, ondas do quadrante sul de 1 a 2 metros, passando ao quadrante oeste. Finalmente, no grupo oriental, céu geralmente muito nublado, com previsão de chuva e aguaceiros, podem ser por vezes fortes, condições favoráveis à ocorrência de trovoada. Vento sul moderado a fresco entre os 20 e os 40 km por hora, com rajadas até 50 e tornando-se bonançoso a moderado entre os 10 e os 30. O mar estará cavado, tornando-se pequena vaga, ondas sul de 1 a 2 metros, passando a sudoeste. No que toca às temperaturas, mínima hoje de 20 graus em Angra e também em Ponta Delgada, Horta e Santa Cruz das Flores com mínima de 21. Nas máximas, Angra e Ponta Delgada com 24, 26 para Santa Cruz das Flores, precisamente também a mesma temperatura máxima prevista para a cidade. Da Horta.
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Canção que junta Aurora Pinto e também o Maninho. O Humor é Tudo nesta quarta-feira. Na sua RTP Antena Açores. Faltam 27 minutos para as 10.

Miguel Gameiro, os Polo Norte. Canção lançada em 1999, como uma onda. Faltam 13 minutos para as 10, manhã de quarta-feira. Um ótimo verão, se for caso disso, umas boas férias. 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Mais à frente, às 10, vamos atualizar toda a informação. Agora, Avril Lavigne.

0: O Projeto Humanos, o gelado de verão.
1: Gosto gelado do
0: na manhã da rádio desta quarta-feira. Valha-nos o gelado, porque o sol esse está bastante escondido. Em relação ao tempo para esta quarta-feira, dia 29 de julho, flores e corvo com céu muito nublado, alternando com boas abertas, aguaceiros durante a manhã, vento sudoeste, lanços a moderado, rodando gradualmente para norte. No grupo central, céu também bastante nublado, alternando com abertas para a tarde, previsão de chuva e aguaceiros, podem ser por vezes fortes ao início da manhã, condições favoráveis à ocorrência de trovoada e vento sul moderado a fresco, com rajadas até 50 km por hora. São Miguel e Santa Maria, céu geralmente muito nublado, previsão de chuva e aguaceiros, podem ser por vezes fortes, condições favoráveis à ocorrência de trovoada, vento sul moderado a fresco, com rajadas até 50 km por hora. Mínimas para hoje, 20 graus em Angra e Ponta Delgada, 21 na Horta e também em Santa Cruz das Flores, nas máximas 24 para Angra e para Ponta Delgada, 26 para Santa Cruz das Flores e também para a cidade da Horta. Eu sou João Saavedra, estou de saída, volto amanhã às 6:30, já a seguir, segue consigo a Cristina Oliveira, excepcionalmente não há notícias às 10.

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1: Bom dia, são 10 da manhã nos Açores.
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1: No apoio técnico está o Marco Moreira, eu sou a Cristina Oliveira. Hoje temos duas conversas marcadas, daqui a pouco vamos até ao Pico, a propósito do Cais Agosto, e mais à frente vamos falar também sobre o Festival de Folclore da Relva.

0: O Sol de Vítor Clay é um dos nomes da edição deste ano do Cais Agosto. É para lá que vamos, para São Roque do Pico, para falar com o Sr. Presidente da Câmara Municipal, Luís Filipe Silva. Bom dia.
1: Bom dia para si, para todos os ouvintes. Bom dia.
0: Estamos aqui com o sol do Vítor Clay. Por este lado estamos a precisar muito de sol. Por aí, como é que São Pedro se está a comportar para este primeiro dia de festas?
1: São Pedro está-se a comportar bem. Choveu de noite, a previsão é que a partir de agora, e que já não está a chover, e a partir de agora já com boas abertas, portanto estamos a prever já uma noite excelente e o resto de semana e um fim de semana muito razoável, para não dizer bom, para as festas. Porque, como nós todos sabemos, o tempo é metade da festa.
0: Claro, claro, claro. Eu não vou dizer que estou cheia de inveja, porque ficaria muito feio. Portanto, eu não vou dizer que estou cheia de inveja, porque aqui para os nossos lados chove torrencialmente. Portanto,
1: isso é mais umas horitas.
0: Daqui a pouco passa.
1: Mais que o pé para a noite, já passou.
0: Luís Filipe Silva, vamos falar um bocadinho sobre a programação dos próximos dias. O que é que temos previsto para hoje? As festas começam mesmo hoje, são 29, portanto, o primeiro dia das festas.
1: Hoje é o habitual Festival de Bandas Filarmónicas, é um festival que já vem a acontecer há muitos anos e que tenta celebrar e honrar as instituições que são as nossas filarmónicas. É um festival que normalmente conta com 10, 12 bandas filarmónicas, em que existe uma peça que é composta para esse dia e é tocada em frente aqui aos praças do município por todas as bandas.
0: Ah, é um original para este dia.
1: Exatamente, é um original para este dia e é tocado pelas bandas todas ao mesmo tempo. Portanto, são cerca de 600 músicos que estão aqui a tocar a mesma marcha.
0: Só esses ensaios são uma empreitada.
1: Diga.
0: Só esses ensaios, com certeza, que são uma empreitada, não é?
1: Sim, com certeza. Este ano tem um acréscimo nesse festival, como estamos a comemorar os 50 anos de autonomia, também vamos tocar o hino da região em conjunto, aqui em frente aos espaços do município. E depois as bandas vão para os seus palcos habituais no Jardim Municipal e atuam todas ao longo da noite e depois, mais à frente, temos o DJ. Já na praceta. Para hoje é este o programa, já com as feiras abertas, já com os restaurantes abertos, já existe uma animação durante toda a tarde.
0: Ou seja, música, bom tempo, restaurantes abertos, portanto, tudo isto já forma, já estamos aí nos 75% da festa, pelo menos, não é?
1: Sim, já estamos nos 75 e amanhã chegamos aos 100 rapidamente.
0: Rapidamente. Qual é a programação para amanhã?
1: Amanhã temos o Dillas, que é o cabeça de cartaz, e depois temos o palco de tradições, porque o Cais Agosto não vive só de espetáculos musicais com bandas de fora, também vive com as bandas da terra, os artistas da terra, e nós temos o palco de tradições, que também tem uma animação, também tem animação em onde passam os grupos folclóricos, as bandas locais, para que também se sintam acarinhados. O festival é um festival para todas as idades, é um festival que tem de ser transversal a todos, e o que eu costumo dizer é que o festival também é para nós, para os residentes, para aqueles que cá
0: estão. Acima de tudo, claro.
1: Não, não só para os que nos visitam, mas também para os que cá estão, porque também tem direito a uma animação e também tem direito a ter a sua festa. E a festa não é uma festa do município nem da Câmara, é uma festa de todos nós e é para todos nós. Por isso é que só assim é que faz sentido.
0: Quando diz para todos nós, está a falar com certeza não só de todo o Pico, mas um bocadinho de todo o lado, acontece sempre isso, mas há sempre aqui um destaque no que toca às visitas do Triângulo, propriamente dito, não é?
1: Exatamente. Eu costumo dizer, nos quiosques triângulos, já tive a oportunidade de participar este ano, na abertura, porque sou neste momento o presidente da Associação de Municípios do Triângulo, costumo dizer que o Triângulo em si é um festival, que começa na Semana Cultural das Velas e acaba na Semana dos Baleias nas Rojas do Pico. Porque todos os fins de semana, praticamente todos os fins de semana, e às vezes até a meia semana, existe animação nestas três ilhas. Portanto, eu acho que o Triângulo em si é que é um festival, e depois com estas pequenas nuances de cada um dos concelhos ter o seu, a sua festa concelhia, mas realmente estes festivais, quer nas Velas, quer na Horta, quer aqui em São Roque e na Madalena e nas Lajes do Pico e na Calheta de São Jorge, têm uma possibilidade de mobilidade das pessoas que aqui vivem muito grande e é frequente, muito frequente, encontrar muitas pessoas destes concelhos em cada uma das festas que nós visitamos. Portanto, o festival também acaba por ser para eles.
0: E também por isso cada vez mais há pessoas que dizem eu no verão não saio dos Açores, não, porque é muito difícil, passo o exagero talvez, mas é muito difícil encontrar um destino melhor do que os Açores no verão. E eu acho que cada vez mais os santos da casa estão a fazer milagres e há cada vez mais pessoas a querer fazer esse circuito. Concordo. Não só no Triângulo como no arquipélago todo.
1: Concordo consigo 100%. Quer dizer, nós vivemos, felizmente vivemos num sítio onde os outros querem passar férias. Portanto, nós vivemos, e no verão não há sítio melhor, também com as devidas distâncias, mas não há, é difícil encontrar um sítio melhor que os Açores. Temos água excelente, a 24 graus, temos um tempo que não é muito quente e não é frio, portanto, até aí na temperatura estamos bem. Enquanto os outros estão com grandes dificuldades, e para o centro da Europa no verão é muito complicado porque é muito calor. E temos tudo, temos festa, temos boa gastronomia, portanto temos tudo aqui para passar o verão aqui nos Açores. E então, se tivermos que sair ou se gostarmos de sair, vamos sair noutras alturas, no Natal, na Páscoa, etc. Mas o verão realmente aqui nos Açores é muito bom.
0: E num instante se dá um saltinho. Eu já fiz isso várias vezes, estar de férias em São Jorge e ir às festas ao Pico, mas ir e vir no mesmo dia, porque depois já lancha às 2 da manhã e acaba por facilitar esta deslocação. Vamos continuar a falar da programação, já estamos agora a falar na sexta-feira.
1: Sexta-feira temos os Delfins como cabeça de cartaz. É uma banda icónica portuguesa que já teve cá no Caju Gosto há muitos anos atrás e volta agora. Portanto, esse é o nosso cabeça de cartaz para a sexta-feira.
0: Já agora, permita-me fazer um bocadinho de publicidade aqui às manhãs da Rádio Pública, porque na próxima sexta-feira vamos falar também com o Miguel Ângelo a propósito do Cais Agosto. Já agora faço aqui também, aqui puxo a brasa à minha sardinha também.
1: Sim senhora, muito bem. Porque nós também contamos convosco para a divulgação, para a união de todos os açorianos. A vossa rádio é muito importante, a nossa rádio, deixem-me dizer assim.
0: A nossa.
1: É muito importante para todos nós, a nossa rádio, a nossa televisão, porque é também um meio de divulgação e um meio de união entre todos os açorianos e aqueles que estão lá fora, a diáspora também. Portanto, como estava a dizer, na sexta-feira temos os Delfins, temos outras atividades culturais, também no Palco das Edições, e temos o lançamento de um livro, também no museu, aqui na fábrica do Museu da Indústria Baleeira, na Praceta, também acho que é um momento alto.
0: Isto na sexta-feira, não é?
1: Sexta-feira, na sexta-feira. Uhum.
0: E depois a festa fecha, ou a última noite da festa será no sábado?
1: Não, no domingo.
0: Ah, ainda há festa no domingo. Opa.
1: No domingo. No sábado temos o Vitor Clay, uhum. Festa para, e no domingo temos uma orquestra ligeira aqui do município, com um artista convidado, que é o João Campos, para solista. Portanto, é sempre um momento agradável. Que todas as pessoas gostam, porque é prata da casa, toda ela, e é uma orquestra ligeira que já tem nome firmado no Caixa Agosto, e que, por tradição, encerra sempre as festas.
0: Portanto, há aqui programação para agradar a gregos e a troianos, não é? Diversas idades, diferentes gostos, não só musicais, mas também muitas propostas culturais, muita coisa a acontecer. Já se nota esta animação em São Roque? Percebe-se que há mais gente a circular por aí? Esperam muitos visitantes?
1: Sim, sim, esperamos, estamos, as expectativas são altas, como é sempre, e já se nota, obviamente, a movimentação e a dinâmica das pessoas, mas isso vai acontecer, começa a acontecer a partir das 7 da tarde, quando começa a haver realmente atividade em todos os palcos e no Jardim Municipal também. Portanto, a partir daí começa a haver realmente uma animação diferente e maior que aquilo que é habitual.
0: Luís Filipe Silva, vou-lhe pedir que nos deixe com um convite para quem quiser passar em São Roque do Pico o ano todo, com certeza, mas em particular durante estes dias do Cais Agosto.
1: Com certeza, eu quero aqui dizer que não se vão arrepender se nos visitarem e vão ficar agradados, certamente. Há pessoas que vêm a este festival desde crianças, praticamente, desde os seus 18, 17, 16 anos, e que hoje já trazem os filhos, e é bom recordar, eu que já ando nisto há muitos anos, é bom ver essas pessoas que continuam a vir ao festival, porque realmente o festival tem uma localização excelente, à beira-mar, onde a pessoa pode tomar banhos, pode comer, pode ouvir música, pode fazer tudo num espaço muito restrito, não precisa andar muito para fazer isso. Portanto, o Cais Agosto oferece realmente uma panóplia de espetáculos e de vivências difícil de igualar, e quem vier certamente será bem recebido. Nós gostamos de receber, e gostamos de receber bem, e acho que as pessoas se sentem bem aqui no Pico e em São Roque do Pico. Portanto, venham, não se arrependam, tragam amigos e venham festivar connosco, festejar connosco, porque cada vez mais a relação entre as pessoas e a socialização é importante. No mundo tecnológico, no mundo em que cada um se isola entre si, vir a uma festa, socializar com os amigos, estar entre amigos e sentir-se bem e feliz é muito importante para nós. Por isso, venha à festa, venha festivar connosco, festejar connosco, porque certamente não se vai arrepender.
0: Fica o convite. Luís Filipe Silva, muito obrigada por teres estado connosco nesta manhã para nos falar um bocadinho sobre a programação e para deixar esse convite extra, e boas festas.
1: Muito obrigado, e eu é que agradeço a vossa preocupação em também fazer passar a mensagem e fazer passar para todos os açorianos esta vivência que se vive em cada um dos nossos concelhos. Muito obrigado.
0: Da nossa parte é sempre um gosto. Muito obrigada, um bom dia. Luís Filipe Silva, presidente da Câmara Municipal de São Roque do Pico, fica o convite para o Festival Cais Agosto. Começa já hoje com as Filarmónicas, uma atuação conjunta para conhecer um original feito de propósito para a edição deste ano.

Música dos Delfins, um dos nomes em destaque na edição deste ano do Cais Agosto. Já estive à conversa com Luís Filipe Silva, presidente da Câmara Municipal de São Roque do Pico, com o convite para as festas deste ano.

0: explicações ao Executivo, mas sem obter resposta.
1: Vieram-nos chegar a informação que o Governo está a emitir licenças a empresários de nome individual, ENIs, o que vai contra a legislação nacional, que é da Lei 45/2018, que é obrigatória a criação de uma empresa para poder licenciar os operadores. Os operadores sentem-se aqui prejudicados porque tiveram que abrir uma empresa, tiveram custos sobre essa abertura para poder operar e agora, neste momento, o Governo decidiu emitir licenças de ENIs.
0: Condutores TVDE nos Açores denunciam violação do princípio da igualdade na aplicação da lei que regulamenta a atividade destes operadores de transporte em veículo descaracterizado. Os Açores têm um novo laboratório de experimentação da Administração Pública Regional. Foi inaugurado em Angra do Heroísmo um espaço físico para os funcionários que estão a desenvolver este trabalho de modernização da Administração Pública. O objetivo é tornar tudo mais acessível, presencialmente ou online, para trabalhadores e cidadãos.
2: Redesenhamos os serviços para eles ficarem mais fáceis de serem usados por quem são os seus utilizadores. Convidamos os cidadãos para escolherem connosco quais são as soluções que devem ser primeiro implementadas. Se é um caso de um serviço digital, as pessoas vêm aqui, temos essa experiência, vêm aqui testar o serviço digital, o protótipo. O que é que isso permite? Permite corrigir situações que não estão bem desenhadas, ou seja, vamos simplificando até que para ele a experiência seja muito fácil e intuitiva. Validamos o protótipo, então já podemos divulgar, pôr num portal de serviços.
0: Ana Laranjeira, coordenadora da estrutura da Missão para a Modernização e Reforma da Administração Pública dos Açores, realça que este espaço está aberto a todos os que querem encontrar soluções para os seus projetos.
2: São espaços que hoje estão os colegas, amanhã pode estar outros colegas, pode vir as finanças, pode vir a agricultura, pode vir as pescas, colegas de São Miguel, da Graciosa, que tenham cá a vir trabalhar, podem agendar e estão a trabalhar aqui. Têm uma reunião noutro sítio, mas depois querem trabalhar. Têm aqui as condições para trabalhar. Seja para fazer reuniões de Teams, conviver com os outros colegas, vir ao Incuba apresentar uma solução ou um desafio que têm e nós trabalharmos com eles, é esse o nosso mote.
0: A reabilitação do edifício sede na Rua de São Pedro, em Angra do Heroísmo, custou 3 milhões de euros ao abrigo do PRR. Vão trabalhar em permanência no espaço 30 pessoas de várias estruturas, mas há 50 postos para utilizar na Incuba Açores. É um dos produtos que leva o nome da ilha, Meloa da Graciosa, está a chegar ao mercado com 2 semanas de atraso em comparação com o que costuma ser habitual. As condições meteorológicas, quando da plantação, atrasaram a produção da meloa.
3: Vamos começar um pouco mais tarde, cerca de 2 semanas. Isto tem vários fatores, desde logo condicionalidades do tempo no início da plantação, fim de abril, maio, muito ventoso, atrasou-nos aqui cerca de 1 semana, que vai-se refletir agora no final da cultura, na apanha da meloa. Temos sempre problemas aqui com a linha branca na deslocação de meloas para São Jorge, Pico e Faial. Ela nunca está a espaço, há sempre uma limitação de carga. E vamos ver como corre este ano.
0: Jorge Picanço é um dos produtores que entrega a meloa para exportação na adega e cooperativa agrícola da Graciosa. Na primeira semana de agosto já deve chegar às restantes ilhas.
4: Notícias com edição de Lília Almeida. A informação regional está de regresso à 1 da tarde.

0: Esta chama-se Pés Descalços, mas o destaque, o segundo dos destaques desta manhã vai precisamente para as festas da relva. Era o que já tínhamos combinado para esta quarta-feira, por isso mesmo estão comigo o Sr. João Medeiros e o Padre Bruno Espínola. Bom dia aos dois, bem-vindos.
1: Bom dia. Bom dia a todos.
0: Obrigada por terem vindo. Vieram a nada praticamente, não é? Da maneira como o tempinho está por aqui. Vamos dividir esta conversa, digamos assim, em duas partes. Vamos falar das festas da relva e depois vamos destacar o Festival de Folclore. E, Sr. Padre Bruno, vamos falar um bocadinho do programa das festas para os próximos dias. Deixe-me só pedir aqui ao Marco que dê mais um bocadinho de som aos escutadores do Sr. Padre, que diz que não consegue ouvir. Está melhor assim?
2: Não estou a ouvir.
0: Não? Então falamos assim. Agora já me consegue ouvir. Vamos bom dia. Vamos falar um bocadinho então sobre a programação das festas da relva. Quando é que começam? Começam sexta-feira, não é?
2: Já começam amanhã.
0: Amanhã? Então a programação na quinta-feira. É a partir de quinta.
2: É a partir de quinta, embora na segunda-feira e na terça-feira, ontem, foi dedicado aos doentes, portanto. Estamos à volta de 30 doentes que estão sinalizados e que também merecem a sua visita. E eu costumo dizer que a festa começa ali em casa com eles.
0: Ah, então é a festa ao domicílio.
2: A festa ao domicílio, exatamente. O dia da segunda e terça foram dedicados a eles. Hoje estamos nos preparativos e a festa propriamente dita com a Real começa amanhã, embora a parte religiosa também. Hoje começa o trido de preparação para a festa, com um padre convidado, o padre André Rezendes, e depois tem toda a programação que está prevista, se a chuva assim também o permitir.
0: Sim.
2: Mas
0: o senhor padre tem que ter uma conversa com São Pedro, quer dizer.
2: Exatamente, este verão não anda fácil.
0: Não anda fácil. Tem que meter uma cunha, pelo menos para a relva, nos próximos dias, não é?
2: Exato.
0: Que mais é que se pode destacar da programação das festas? Portanto, as festas, na verdade, já começaram e continuam até quando?
2: Continuam até a próxima quarta-feira, que é o dia da padroeira, o dia 5 de agosto, e que também é o dia da freguesia. E, de alguma maneira, tem bastante significado que a união da freguesia e da comunidade paroquial une-se para festejar a festa em volta da padroeira e assumindo também o dia da freguesia nestas festividades, que depois é integrado é amanhã o Festival de Dança, através da colaboração e da dinamização do Gold Diamonds, e na sexta-feira, então, o nosso já conhecido, que é o 32º a edição do nosso Festival de Folclore, pois o Sr. João Medeiros há de aqui falar sobre os convidados que este ano nós temos, que promete de facto um bom cartaz de festa etnográfica e de bailados na sexta-feira.
0: Mas este Festival de Dança é uma novidade?
2: Sim, é uma novidade.
0: Estamos a falar de tipo de dança?
2: O hip-hop, assim, mais virado para as mais contemporâneo, portanto, uma dança mais contemporânea de hip-hop e assim do género. Com bastante juventude, sobretudo as camadas mais jovens.
0: Nunca se sabe. O Sr. Padre, se calhar, não dava ali um passinho de hip-hop?
2: Não digo hip-hop. Gosto muito de um passo doble.
0: Não deve haver muita diferença, digo eu. Sr. João Medeiros, vamos falar então de folclore. Eu nem sei ler este número. Já é a 32ª edição?
3: Sim, sim.
0: Sim?
3: 32ª edição do Grande Festival de Folclore da Relva.
0: Então, já são muitos anos disto mesmo. Tenho a obrigação realmente de ser, como dizia há pouco o Sr. Padre, uma edição de peso, em que há nomes muito interessantes na programação desta mostra folclórica, não é?
3: Sim. Temos como convidados de fora da ilha um grupo que vem do Canadá, que embora não esteja na relva, está em Santa Cruz da Lagoa, mas vai lá amanhã atuar, que são de imigrantes, que atuam danças e cantares das nossas ilhas, vai estar presente. Vem do grupo dos Estados Unidos, que também é de imigrantes, mas esses representam o Alto Minho, vêm com os vírus e com aquelas folclore lindo do norte de Portugal.
0: Ou seja, portanto, eles vêm da Flórida, mas não são necessariamente fruto da imigração açoriana, não é?
3: Não, são fruto da imigração continental. Uhum.
0: Mas do Canadá é da imigração açoriana.
3: Do Canadá é da imigração açoriana.
0: Uhum.
3: Temos dos Países Baixos um grupo que vem, já esteve cá uma vez, mas embora eles mudaram de nome, vem dos Países Baixos um grupo que é muito bom. E temos pela primeira vez daquela região de Espanha, da Almeria, aquelas danças flamengas que são muito típicas da Andaluzia.
0: Ou seja, é um tipo de folclore no fundo, porque é uma dança tradicional daquela zona, mas completamente diferente do nosso folclore.
3: Sim, sim, completamente diferente. Já tivemos vários grupos de Espanha, da Galiza, da zona de Valladolid, Salamanca, mas ainda não tínhamos tido um grupo da Andaluzia com esse tipo de folclore. Então este ano vamos ter.
0: Mas a participar está nomeada como Mostra Folclórica do Atlântico, e nós podemos assistir a um tipo de folclore e de dança tradicional que é tão diferente da nossa, que com certeza que até muda o nosso conceito de o que é tradicional, não é?
3: Sim. O subtítulo Mostra Folclórica do Atlântico é porque ela acontece no meio do Atlântico.
0: Uhum.
3: Não propriamente.
0: Sim, sim, sim, sim, sim. É o ponto de encontro, não é? É o ponto de encontro.
3: Portanto,
0: mas isso só reforça essa ideia, não é? Que estamos num lugar tão bom que pode vir gente dos Estados Unidos, do Canadá.
3: Sim, já tivemos da Colômbia, do Brasil,
0: de sítios, não é?
3: Já tivemos da Europa
0: da Europa,
3: Eslováquia, República Checa, já tivemos grupos assim de várias zonas do globo.
0: Há algum desses grupos que lhe tenha ficado na memória de uma maneira muito... de uma maneira mais especial, ou por ser tão diferente, ou porque a música lhe ficou no ouvido?
3: Sim, o primeiro grupo da República Checa que tivemos em 2003 tinha uns trajes que era qualquer coisa que nunca mais me saí da memória.
0: Pois, porque o folclore é um espetáculo muito visual, não é?
3: Um grupo de Rio Grande do Sul do Brasil, que até eles estão ligados à Casa dos Açores do Rio Grande do Sul, que já teve no nosso festival duas vezes, também marcou-nos profundamente.
0: E falta-nos falar então da Prata da Casa, portanto dos grupos folclóricos que são de cá e que vão participar.
3: Este ano tem menos porque, como tem mais de fora, uhum, e queremos, pronto, temos o grupo folclórico da Feijão de Baixo, que já tem participado em diversos anos. Temos o grupo folclórico de São Miguel, uhum, que é aqui de Ponta Delgada, e é o grupo anfitrião que também vai encerrar o festival. Que é, o festival é uma organização da Junta de Freguesia da Relva também e do Grupo Folclore de Cantares e Bailares da Relva.
0: Portanto, mesmo assim, são cinco grupos, se não me falham as contas. Portanto,
3: são sete.
0: São sete?
3: Sete. Três de cá e os quatro que vêm de fora.
0: E os quatro que vêm de fora. Portanto, isto é muita gente. O público normalmente adere muito a esta.
3: Esperemos que
0: esta
3: são para dois juntos.
0: Pois. São Pedro, deve ter os ouvidos a chiar, não é? Temos falado tanto em São Pedro ao longo desta semana, porque há festas um pouco por todo o lado e está toda a gente de mãos postas, senhor padre, desculpe, de mãos postas a pedir a colaboração de São Pedro. Portanto, as pessoas da Relva em particular apreciam muito este espetáculo, mas com certeza que vem gente de toda a ilha assistir.
3: Sim,
0: não
3: sim,
0: é?
3: Vem gente. E até aparecem muitos turistas, porque nós também fazemos publicidade nos hotéis. Estive no domingo e na segunda-feira a pôr desdobráveis em todos os hotéis.
0: Portanto, não seria nada estranho que de repente do público aparecessem turistas dos Países Baixos. Por exemplo,
3: pode acontecer.
0: Perfeitamente tudo isto. Mesmo assim, a programação, o festival propriamente dito, começa a partir das 9 da noite, 9:15, por aí. Antes disso, há ainda algumas coisas a acontecer, não é?
3: Às 19:30 há concentração no Centro Cívico das representações dos grupos para a troca de lembranças. Depois, às 20 horas, há a concentração dos grupos. Às 20h30 dá-se início ao desfile pela Avenida 5 de Agosto e Avenida da Igreja até ao recinto.
0: Portanto, os grupos desfilam todos.
3: Sim.
0: Uhum, ok.
3: E depois às 21h dá-se a abertura do festival e às 21h15 começa oficialmente o festival com a atuação de todos os grupos em palco.
0: E o festival acontece exatamente em que local?
3: No Jardim 5 de Agosto, mesmo em frente à igreja.
0: Mesmo em frente à igreja.
3: No recinto das festas.
0: Ok, muito fácil de encontrar, com certeza, não é? E depois do encerramento, temos aqui, quer dizer, isto tem aqui uma ligeira pista, que temos o encerramento à meia-noite, mas depois do encerramento ainda há mais qualquer coisa.
3: Há um convívio bebereto entre todos os grupos participantes e as entidades convidadas no Salão Cultural e Recreativo de Nossa Senhora das Neves.
0: E o público que tem atrevimento suficiente de se misturar com os, com os participantes.
3: Também acontece.
0: Também acontece, com certeza.
3: Faz parte da festa.
0: Há mais alguma coisa que queiram acrescentar a propósito das festas da Relva, Sr. Padre?
2: O Sr. João aqui não mencionou, mas eu fazia questão aqui também publicamente e para também se conhecer. O grupo folclórico de Balhados e Cantares da Relva completou este ano 50 anos. Está de parabéns.
0: 50 anos.
2: 50 anos de existência, no dia 29 de junho. Foi a sua fundação em 76. E é um grupo já bastante reconhecido até pela Organização Nacional de... Agora também falha a memória como é que é a designação.
3: A Federação de
2: Folclórico Nacional, que teve cá o seu representante presente, o seu vice-presidente, e neste dia que foi a cerimónia do seu aniversário. A gente podia estar aqui a falar do programa, mas o programa é divulgado e também, já agora, a festa, a gente costuma dizer que o melhor da festa é esperar por ela. E de facto as festas dão cada vez mais trabalho, há questões legais, há questões... que estão por detrás do pano, que muitas vezes não se vê. E sobretudo ainda há vontade de muita gente e das comunidades, das pessoas particulares e individuais, associações que se chegam e alguém quer oferecer isto, alguém quer pagar aquilo, alguém quer ajudar, alguém quer montar a barraca, alguém que aparece. E a gente tem uma série de pessoal que, sobretudo mais intensamente nos últimos 15 dias, todos os dias à noite, deixaram de ter o seu jantar com a família, deixaram de ter horas de almoçar, de jantar, sobretudo de jantar, quando ainda vamos ter pela semana uma festa que vai nos exigir bastante, e a gente sabe que não vai chegar a casa antes das 2, às vezes às 3 da manhã, com lavradores que têm que se levantar às 6 da manhã para cuidar da sua vida. E mesmo assim, a festa, ainda ontem estávamos na escadaria da igreja, e ela já está a acontecer com o pessoal que está a prepará-la. Portanto, é isso que eu também quero reconhecer hoje aqui, nesta oportunidade que nos deram, e por isso agradeço esta presença aqui para nós divulgarmos o que é nosso. Mas, sobretudo, a festa só tem sentido com a gente, sobretudo a nossa gente. E por isso é importante esta inclusão aqui do folclore, que mostra aquilo que fomos, que já fomos, aquilo que queremos ser e aquilo... aliás, o que já fomos, aquilo que somos hoje e aquilo que queremos ser para amanhã. E só isso acontece dado porque há gente que quer ainda. E é isso que eu agradeço. E é isso que também eu, enquanto padre, também me ajuda a minha realização, a sentir-me útil, quando as pessoas também querem connosco trabalhar. À nossa ajuda de freguesia, às entidades e aos individuais, aos nossos paroquianos, e aqueles que às vezes não têm nenhuma obrigação, e eles aparecem.
0: Imagino eu que, como padre, ver este sentido de comunidade a crescer e a criar raízes tão profundas seja muito gratificante. Senhor Padre, agora fez-me lembrar, eu como terceirense ouço muitas vezes aquela piada, para os terceirenses já gostam de festa, e os terceirenses normalmente respondem, e o trabalho que dá a organizar uma festa, não é?
2: Exatamente.
0: E é muito isso. É muito bonita esta fase de quem chega à relva e diz, uau, tão bonito, tanta gente, e o trabalho que está por detrás disso é um trabalho voluntário e que vem do coração das pessoas, no fundo, não é?
2: Exato.
0: Bom, muito obrigada aos dois por terem vindo. Vamos arrematar a conversa precisamente com uma música do grupo folclórico de Cantares e Balhados da Relva.

Baile Furado. É um baile tradicional, sendo o mais típico da Ilha de São Miguel, desconhecendo-se a sua origem, por ser mesmo muito antigo. É um baile de terreiro e de rua, vivo, pulado, e presta-se a despiques e desgarradas de todo o género, amoroso, humorístico e descarno. Era usual bailá-lo nas matanças do porco, apanhas de milho, desfolhadas, festas do Espírito Santo e em romarias. Bailado em roda, aos pares, e acompanhado por viola da terra, tambor e ferrinhos. A forma estrófica são quadras próprias e soltas, sendo o passo da polca, normal no primeiro movimento e pulado.

0: nos tempos que já lá vão, a vivência dos nossos antepassados era muito diferente da dos nossos dias. Esta marcava-se por uma cadência de atividades diárias, numa rotina de trabalho árduo, mas porém saudável. A par destas, ocorriam outras não rotineiras, que tinham lugar em determinadas épocas do ano, tais como matanças de porco, vindimas e desfilhadas. Sendo a vida muito diferente da dos nossos dias, a grande maioria das pessoas da freguesia da Relva tinham as suas terras de onde tiravam o seu sustento. Ora, o principal cultivo era o milho.
1: É um dos assuntos desta manhã de quarta-feira, as festas da Relva, com destaque para a grande mostra Festival de Folclore da Relva. É a mostra folclórica do Atlântico a acontecer nos próximos dias, e nesta quarta-feira já falámos também sobre o Cais Agosto. As festas arrancam hoje. Vamos agora até às 11 da manhã com a Porta ao Lado dos Mantra Nostrum.

dos Mantra Nostrum, quando já estamos muito perto das 11 da manhã, numa quarta-feira em que a previsão do tempo promete para o grupo ocidental céu muito nublado, com algumas abertas a partir da manhã. Nas ilhas do grupo central podemos contar com períodos de céu muito nublado, períodos de chuva e aguaceiros que poderão ser por vezes fortes, havendo também as condições favoráveis à formação de trovoada, mas mesmo assim há a possibilidade

0: possibilidades desta tarde, chuva e aguaceiros.
1: 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Muito boa tarde, é meio-dia, 11 da manhã nos Açores.
2: O Chega já entregou na Assembleia da República uma exposição de motivos para avançar com uma comissão parlamentar de inquérito putestativa à atuação de Luís Neves enquanto diretor nacional da Polícia Judiciária. Por exemplo, o partido quer saber por que razão a PJ foi afastada da Operação Influencer. O ministro das Finanças confirmou esta manhã.

0: Em que o governo decidiu vender a participação do Estado em 17 empresas. A lista dessas empresas a alienar inclui empresas em que o Estado está presente, como a NOS ou os CTT. No mapa de incêndios em Portugal, o único fogo de maior dimensão que está ativo é aquele que começou ontem às 3 da tarde em Valpazes, no distrito de Bragança. Neste noticiário vamos até lá saber como está a correr o combate às chamas.
1: E nesta tarde, início de tarde de quarta-feira, no Porto estão 23 graus, Coimbra está com 25, Lisboa com 26, Faro com 28, nas Ilhas, Funchal 23 graus, Ponta Delgada com 21. Vamos então para o Jornal do Meio-Dia. A edição é de Sandra Henriques.
0: O Chega entregou no Parlamento uma exposição de motivos para avançar com uma comissão parlamentar de inquérito putestativa à atuação de Luís Neves enquanto diretor nacional da Polícia Judiciária. No longo texto, o partido quer saber por que razão a PJ foi afastada da operação Influencer e perceber se houve interferências político-partidárias na nomeação de Luís Neves para a Judiciária. O Chega pretende obter esclarecimentos sobre a relação com o empresário de Barcelos, do ramo da construção civil, que fez obras para a PJ, mas também em casa de Luís Neves, e quer ainda ter acesso à documentação sobre o atrelado que apareceu na Constru Barcelos. Madalena Salema.
2: Na exposição de motivos, o Chega refere que Luís Neves está no centro de um conjunto de casos de contornos duvidosos que teima em não explicar e que se parecem revestir de elevada gravidade. Casos que se reportam ao tempo em que era diretor da Polícia Judiciária. No texto afirma-se que a credibilidade do ministro está comprometida. A relação entre Luís Neves e o empresário da construção civil, que após realizar empreitadas para a PJ, realizou obras particulares para o ministro, levanta dúvidas quanto à existência de possível conflito de interesses, mas são também referidas alegadas ilegalidades relacionadas com, por exemplo, a falta de licenciamento. A questão do atrelado e a ausência de documentação também consta da exposição de motivos. O Chega quer apurar se foram tomadas decisões durante o mandato de Luís Neves que possam evidenciar interferências de natureza político-partidária. Quer analisar os contratos adjudicados à Constru Barcelos e aferir da responsabilidade de membros do governo na nomeação de Luís Neves como diretor da PJ. O Chega quer ainda verificar as razões que levaram a Polícia Judiciária a ser afastada da operação Influencer que envolvia António Costa.
0: A exposição de motivos já foi entregue no gabinete do Presidente da Assembleia da República. A Comissão Parlamentar de Inquérito só pode avançar depois de terminado o período de férias parlamentares, ou seja, em setembro. O Ministro das Finanças confirmou esta manhã que o Governo decidiu vender a participação do Estado em 17 empresas. É uma reorganização que clarifica o papel da par pública, referiu o Ministro numa sessão de formação de gestores públicos no Ministério das Finanças em Lisboa. Joaquim Miranda Sarmento revelou que a venda das participações do Estado em 17 empresas foi decidida com base no relatório sobre a identificação de empresas estratégicas no setor empresarial do Estado e, apesar de o relatório não ser vinculativo, essas participações foram consideradas não estratégicas e foi a partir daí que o Governo decidiu a alienação. A lista das 17 empresas a alienar inclui empresas em que o Estado está presente, como a NOS ou os CTT. A generalização dos cuidados de longa duração em Portugal pode permitir uma poupança anual de 36 milhões de euros para o Serviço Nacional de Saúde. A conclusão é de um estudo que defende que o reforço destes cuidados reduziria os internamentos prolongados de doentes que já não precisam de cuidados hospitalares, mas continuam a ocupar camas por falta de resposta adequada. Alexandra Sofia Costa.
3: O relatório avalia os primeiros 9 meses do projeto piloto de um novo modelo de equipas dos cuidados continuados integrados e conclui que se este modelo integrasse todas as pessoas que dele precisam, isso teria vários benefícios, não só na redução dos custos para o Estado, também na libertação de camas nos hospitais, mas sobretudo na melhoria da qualidade de vida dos doentes. Os investigadores defendem que investir nos cuidados de longa duração é mais eficiente do que manter milhares de pessoas internadas sem necessidade clínica. A rede que foi criada interliga os cuidados continuados e o apoio apoio social e passa, por regra geral, sempre pela casa dos doentes. As conclusões dos primeiros 9 meses dizem que nas 27 unidades locais de saúde que participaram, houve aumentos de 61% na média de doentes por dia nestas equipas. Já nos episódios de urgência, houve menos 3 mil episódios em comparação com os que não fazem parte de rede. Os autores fizeram as contas e concluíram que só por esta amostra o Estado pouparia 3,6 milhões de euros só com a redução da ida às urgências. Por tudo isto, os autores do estudo pedem que se concretize uma reestruturação do quadro legal da rede e que não se desperdice os resultados deste projeto piloto.
0: Dados de um estudo revelado esta manhã pelo Jornal Público sobre o relatório que avalia então os primeiros 9 meses do projeto piloto sobre um novo modelo de equipas de cuidados continuados integrados. Quase 500 mil chamadas para a linha SNS 24 só foram atendidas mais de meia hora depois. Tinham sido menos de 60 mil há 2 anos. As contas foram feitas pela entidade reguladora da saúde, num estudo conhecido hoje, Guilherme de Sousa.
4: Quase 500 mil de chamadas demoraram no ano passado meia hora para serem atendidas na linha SNS 24. A conclusão é de um estudo da entidade reguladora da saúde que fala num aumento significativo. No ano anterior tinham sido 58 mil chamadas. Os números divulgados pelo estudo da ERS revelam um crescimento no número de chamadas para a linha SNS 24. Em 2025 foram mais de 4 milhões, um aumento de 58%. Na avaliação do regulador ao projeto Ligue Antes, Salve Vidas, que pretendia aliviar as urgências hospitalares, a ERS conclui agora que houve no ano passado mais pessoas encaminhadas para os centros de saúde e também uma redução na procura dos serviços de urgência.
0: A Rádio Pública já contactou o Ministério da Saúde e os serviços partilhados do Ministério da Saúde para obter reação a estes dados. No mapa de incêndios em Portugal, o único fogo de maior dimensão que está ativo é aquele que começou ontem às 3 da tarde em Valpaços, no distrito de Bragança. É lá que está o repórter da RTP, Francisco Graça, que nos faz agora um ponto de situação num incêndio em que o nevoeiro e o fumo dificultam o combate às chamas.
5: A péssima visibilidade é mesmo a grande preocupação neste incêndio de Valpaços. Há pouco falávamos com o comandante Artur Mota, do Comando Subregional do Alto Tâmega e Barroso da Proteção Civil, que nos dizia que tinham sido chamados 6 aviões Firebus que, entretanto, tiveram de ser cancelados, porque no teatro de operações não havia condições de segurança por causa do nevoeiro e por causa do imenso fumo que se faz sentir. Os meios aéreos não conseguem fazer descargas, neste momento apenas 2 helicópteros pesados e 1 helicóptero ligeiro. Atualmente já arderam 1000 hectares, aproximadamente, no concelho de Valpaços. A principal preocupação agora é mesmo trabalhar na fronteira com Bragança, porque uma das principais frentes, apesar de oficialmente serem 3, há uma que preocupa mais. Essa frente ativa está mesmo na fronteira, está no vale do rio Rabassal, que divide Valpaços e o concelho de Mirandela, diz-nos o comandante. Que se o fogo ultrapassar essa fronteira e for para o lado de lá, pode haver incêndio para os próximos dias. É aí que está a ser feito o combate. As próximas horas são essenciais.
0: Este fogo de Valpaços mobiliza, nesta altura, mais de 400 homens e mulheres no combate às chamas. O incêndio do Conselho da Guarda, que começou na segunda-feira à 1:30 da tarde, foi dado como dominado às 7 da manhã de hoje. Decorrem agora operações de rescaldo, com quase 60 de operacionais no terreno. Perante uns incêndios que estão a afetar Espanha e França, os serviços portugueses no estrangeiro continuam sem receber pedidos de ajuda. É o que garante o secretário de Estado das Comunidades. Emílio Sousa admite à Antena 1 que podem existir propriedades destruídas pelos incêndios em Espanha e França, propriedades de portugueses, mas diz que não tem qualquer informação oficial.
6: Não temos nenhum registro, é provável que existam, mas o sistema francês há seguro obrigatório, portanto, neste momento o que temos nos nossos consulados, que estão a funcionar normalmente e temos o pessoal atento a todas as situações que possam configurar alguma necessidade, não temos nenhum pedido de ajuda, nem no gabinete de emergência consular, nem em termos de telefonemas, portanto, estamos em contacto permanente com as nossas pessoas no terreno e até o momento não temos nenhum registro, nem nenhum pedido de ajuda.
0: No caso de França, na zona mais afetada pelos incêndios, na região de Bordeaux, vivem milhares de portugueses e lusodescendentes. Em Espanha, as próximas horas são decisivas no combate aos fogos, que ainda estão ativos. Está a começar agora a 4ª onda de calor deste ano. 13 comunidades estão em alerta laranja por causa das elevadas temperaturas. Por isso, a palavra-chave agora é precaução. É o que nos conta a correspondente Antena 1 em Espanha, Ana Romeu.
7: Horas de cautela em Espanha por causa das altas temperaturas. Hoje, oficialmente, começa a quarta onda de calor deste verão e todo o cuidado é pouco para que não haja novos reacendimentos. Relativamente aos incêndios da Comunidade Autónoma de Madrid e de Valência, o perímetro não avançou. Aliás, estamos numa fase de contenção, portanto, não há propriamente chamas nesta altura. O mesmo não acontece na Comunidade Valenciana, onde a situação está um pouco mais descontrolada. Pedro Sánchez visitou pela segunda vez o posto de comando de Navalcarnero e já fez a sua intervenção. Alertou uma vez mais para que os cidadãos possam informar-se através dos canais oficiais, tendo em conta que corre muita desinformação nas redes sociais. Portanto, mais um aviso aqui que as mentiras pululam nas redes sociais e acabam por gerar desconfiança desnecessária. Nesta altura há 10 incêndios florestais ativos em Espanha. Nenhum deles assume grandes dimensões, como aconteceu durante o fim de semana e no início desta semana, mas de qualquer maneira, máxima precaução, uma vez que 13 comunidades aqui em Espanha estão com alerta laranja por causa do calor.
0: O presidente do governo espanhol, Pedro Sánchez, a alertar então para a desinformação que corre nas redes sociais numa altura em que há 10 incêndios florestais ativos em Espanha. Tem que ser uma solução política, com cedências e respeito pelas pretensões de ambos os lados. Assim olha Augusto Santos Silva para o conflito entre Rússia e Ucrânia, que dura desde 2022. O antigo ministro da Defesa Nacional e antigo ministro dos Negócios Estrangeiros, ouvido na última hora aqui na rádio, no programa Consulta Pública, sublinha que o fim desta guerra vai sempre depender da diplomacia e das negociações.
8: As soluções duradouras são sempre soluções políticas e são sempre soluções em que, mesmo quando nós vencemos adversários, temos a inteligência de acomodar certos interesses dos adversários e de não humilhá-los excessivamente. E, portanto, sim, e é o ex-ministro da Defesa Nacional que diz isto, a única solução viável é uma solução política, e essa solução política na Europa passa certamente por permitir à Ucrânia decidir com liberdade o seu futuro, dar à Rússia as garantias de segurança que são legítimas, de entre as muitas, muitas ilegítimas que a Rússia apresenta, e reforçar a capacidade de dissuasão dos europeus, libertando-os um pouco mais da sujeição aos interesses norte-americanos.
0: Declarações do antigo ministro da Defesa e também dos Negócios Estrangeiros na última hora aqui na rádio no programa Consulta Pública. Depois da UEFA, também a Comissão Europeia critica as ideias do presidente da FIFA, Gianni Infantino, que sugeriu criar uma empresa aberta a privados para explorar comercialmente as provas que organiza, como o Mundial de Futebol. E Bruxelas não poupa nas palavras, Daniel Bell.
9: Não toquem no nosso desporto. A frase do Comissário Europeu da Juventude, Cultura e Desporto deixa bem clara a posição da União Europeia em relação às ideias de Gianni Infantino. O presidente da FIFA, organismo que desde sempre teve um caráter não lucrativo, sugeriu a criação de uma sociedade para gerir as atividades comerciais, uma empresa com participação de privados que passaria a gerir marcas como o Campeonato do Mundo, para maximizar o lucro gerado por tudo que rodeia essas competições. Os futuros investidores privados, consta que na primeira linha estarão membros da família Trump, iriam trazer para a futura empresa 10 mil milhões de dólares, que Infantino afirma seriam investidos no desenvolvimento da modalidade. Mas quase ninguém acredita. Ontem a UEFA, que reúne as associações e federações europeias de futebol, recusou liminarmente a ideia, dizendo que a FIFA está a ultrapassar linhas vermelhas e deixou no ar um possível boicote das seleções europeias ao Mundial, caso o projeto avance. E esta manhã surgiu a primeira reação da União Europeia através de um post do Comissário do Desporto no X. Além dessa frase, não toquem no nosso desporto, Glenn Micalef escreve que a comercialização desenfreada do futebol está a tornar-se nociva e que a Comissão Europeia, no quadro das competências conferidas pelos tratados, vai analisar estas propostas com a maior atenção, porque elas levantam muitas dúvidas, nomeadamente no que diz respeito ao direito à concorrência. É mais uma voz num coro global de estupefação e repúdio contra a hipermercantilização do futebol que Infantino está a levar a cabo e que já tinha gerado muitas críticas pelas decisões postas em prática no Mundial dos Estados Unidos, nomeadamente aquelas pausas para a hidratação que eram eram, na realidade, interrupções publicitárias.
0: Mais uma polémica em torno das ideias de Gianni Infantino, que tenta de todas as formas maximizar os lucros da FIFA. Esta polémica levou a UEFA a sugerir um boicote das seleções europeias ao Mundial de 2030, que é uma coorganização de Portugal, Espanha e Marrocos. Este é um dos temas do Jornal do Desporto, já daqui a pouco, com José Pedro Pinto. O Jornal do Desporto vai dar destaque ao caso do momento, os áudios de Pedro Proença sobre casos judiciais que envolvem o Benfica e também áudios a criticar a qualidade dos árbitros portugueses. Já daqui a pouco, ao meio-dia e meia.
1: Foi o Jornal do Meio-Dia, edição da jornalista Sandra Henriques. 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
10: Bom dia, passam 16 minutos das 11 horas.
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0: Não é normal, canção de Rita Red Shoes, novidades 2026. Vamos continuar ainda na produção nacional. Esta Red Lights de Cristóvão. Bom dia, continuação de uma boa quarta-feira.
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0: criticar a qualidade dos árbitros portugueses, a Antena 1 sabe que já depois do comunicado da APAF a pedir esclarecimentos e explicações, o presidente da Federação esteve na manhã de hoje na sede da Associação de Classe dos Juízes para uma reunião com caráter de urgência. É a primeira movimentação de Proença numa altura em que está debaixo de fogo, mas até agora com silêncio absoluto do líder federativo, bem como da parte dos corredores da cidade do futebol, de onde, ao que apuramos, está a ser ainda estudada uma forma de reação. A manhã de Pedro Proença, em modo lei da rolha, levou-o ainda a passar pelo estágio do jogador em Oeiras. Uma presença que, coincidência ou não, nem sequer foi anunciada junto da comunicação social. Proença falou apenas aos microfones do Canal 11, televisão da Federação, e somente para se referir ao estágio do jogador organizado pelo Sindicato dos Jogadores. Clubes e Liga, até este momento, remetem-se igualmente ao silêncio. Quem aceitou comentar na Antena 1 o turbilhão em que está envolvido Proença e a arbitragem nacional foi um dos históricos e mais importantes dirigentes do setor. Luís Guilherme, antigo presidente da Comissão de Arbitragem da Liga, posteriormente membro do Conselho de Arbitragem da Federação, mas também antigo presidente da APAF, não tem dúvidas. O presidente da Federação fica muito fragilizado.
1: Fica frágil no sentido que, embora estas afirmações sejam produzidas há mais tempo, há 2 anos, creio eu, tanto quanto é sabido. Mas, quer dizer, não são afirmações que bonifiquem muito uma pessoa que vai dar o centro da arbitragem e que conhece bem a arbitragem.
0: Luís Guilherme, escutado há instantes pelo jornalista Walter Madureira, considera todavia difícil que os órgãos eleitos da Federação caiam nesta altura.
1: Eu não vou responder isso porque isso depende dos delegados da Federação de Casa de Futebol, que têm passado sempre ao lado das grandes questões do futebol português. Eu acho que a própria Constituição, e isso vem da lei de bases e do sistema desportivo, e do regime jurídico das federações desportivas, ao constituírem uma Assembleia Geral desta forma, estão a criar condições objetivas para as pessoas não se importarem com o que se passa. E eu quero acreditar, e vai ser assim, porque sempre tem sido assim, que quando o campeonato começar, quando a bola começar a rolar, o que importa são as vitórias. E as medidas, eventualmente estruturais, que deviam ser tomadas, neste caso concreto que estamos a falar da arbitragem, ficam sempre para segundo plano.
0: Ficam os reparos de Luís Guilherme, referência das últimas décadas na arbitragem portuguesa, ele que volta ao ádio de Proença sobre a falta de qualidade dos juízes e teme que o atual Conselho de Arbitragem não esteja a dar passos para que os árbitros se tornem melhores.
1: Este Conselho de Arbitragem e estes corpos gerentes da Federação Portuguesa de Futebol têm um ano de mandato. E é necessário que eles próprios, quer a Federação de Futebol, quer o seu Conselho de Arbitragem, deem passos no sentido de corrigir eventuais situações que estão ditas nos áudios. Sendo certo que não se fabricam árbitros de um ano para o outro. As pessoas têm que entender isso. Portanto, é necessário algum tempo, mas é também importante que nós possamos notar, que o grande público possa notar que estão a ser dados passos no sentido de corrigir eventuais anomalias. Isso é que é importante. E eu, muito sinceramente, estando por fora da arbitragem, não estou a ver que estejam a ser dados passos nesse sentido.
0: O pessimismo de Luís Guilherme. Por fim, a investigação em curso da Polícia Judiciária a alegadas práticas ilegais de Luciano Gonçalves. Luís Guilherme concorda. Há que averiguar tudo.
1: Da investigação, não estou surpreendido. E até concordo que seja feita, diga-se de passagem, a partir do momento em que vieram um conjunto de factos a público. Portanto, é o normal, acho que deve ser investigado com a maior celeridade possível, sendo sabido que o Ministério Público tem o seu próprio tempo, mas de qualquer forma é urgente que as coisas sejam devidamente esclarecidas, até porque está-se a iniciar uma nova época, e não há nada pior do que se partir para uma nova época futebolística, neste caso do futebol profissional, com as incertezas que param no ar. Portanto, é urgente que seja tudo esclarecido.
0: A perspectiva e o repto de Luís Guilherme. Notícia Antena 1. O Futebol Clube do Porto já iniciou negociações com o Tottenham para contratar o lateral-esquerdo brasileiro Sousa. O defesa de 20 anos há muito está no radar azul e branco desde os tempos em que despontou na formação do Santos em Vila Belmiro e, ao que apuramos, encabeça a lista de prioridades de André Villas-Boas e Francesco Farioli para uma posição pela qual o treinador reivindica há muito uma opção titular. É nesse contexto que entra Sousa. E é nesse contexto que a SAD Azul e Branca aceita fazer um esforço financeiro em duas frentes. A Antena 1 sabe que o Tottenham não aceitará vender por um valor inferior a 15 milhões de euros, justamente

0: há um ano. Nesse sentido, o Futebol Clube do Porto faz contas à proposta que irá avançar junto dos Spurs para transferência imediata, os tais 15 milhões em pacote ou empréstimo com opção de compra no final da temporada. Outra nota relevante, o salário. O brasileiro oferece 2 milhões brutos por época no Tottenham. Esse ordenado, caso ingresse no Futebol Clube do Porto, colocará o jogador no top 5 dos mais bem pagos do plantel. É com todas estas contas que Vilas Boas lida nesta altura com o dossiê Sousa. Entretanto, esta quarta-feira regressa Diogo Costa ao Olival. O guarda-redes atrasou a reintegração no plantel devido ao falecimento do avô e com poucos treinos até à Supertaça, agendada para sábado, deverá haver Cláudio Ramos alinhar diante do Torriense. No Benfica, se amanhã frente ao St. Gallen, António Silva pode registar o último jogo de Águia ao peito antes de rumar ao Bournemouth. As Águias preparam renovação de contrato com Tomás Araújo com aumento salarial e estatuto reforçado no plantel. Os encarnados estão ainda no mercado em busca de mais um central que complete o lote à disposição de Marco Silva, treinador que a partir de ontem já pode contar com Gabriel Índio para jogos oficiais. O brasileiro entrou na maioridade e aos 18 anos mostra-se feliz nas primeiras declarações oficiais como jogador do Benfica.
1: Muito feliz, né? Estar fazendo parte da história desse clube imenso, né? Na Europa, no mundo. Eu e minha família ficamos muito felizes com a minha vinda para cá e espero contribuir da melhor forma possível.
0: Gabriel Índio, à ABTV, o central assinou até 2031 e pode ser já a opção amanhã frente ao St. Gallen, com o Benfica a tentar reverter a derrota 2-1 da primeira mão da segunda pré-eliminatória da Liga Europa. Marco Silva, que projeta o jogo às 3:30 da tarde, orientou o treino matinal esta quarta-feira no Seixal. Leandro Barreiro, refeito de uma infecção respiratória que o afastou da partida na Suíça, está apto e será titular. Do lado helvético, há 11 baixas, uma delas de peso, o guarda-redes Atizigi, que esteve em grande plano na primeira mão. Entretanto, e caso consiga reverter o estado de coisas frente ao St. Gallen, o Benfica sabe já que o adversário na terceira pré-eliminatória será o Hearts, do português Cláudio Braga. O vice-campeão escocês caiu da Champions na última noite, eliminado pelo Sturm Graz. Amanhã joga igualmente o Braga, em vantagem depois da vitória 1-0 em Pančevo diante do Zelenicar, para a primeira mão da segunda pré-eliminatória da Liga Conferência. Decisão na Pedreira, onde Carlos Vicente e um jogador projetam a partida a partir da 1 da tarde, sendo certo que Ariana Azevedo, agora em direto na capital minhota, há 2 baixas e 1 regresso à vista para os arsenalistas.
2: E começamos pelas baixas, uma delas prolongada, outra ainda longe das condições ideais. Sikou Niakate continua de fora, está a recuperar de longa lesão no tendão de Aquiles. Ao franco-maliano junta-se Jonas Wind, o internacional dinamarquês, reforço de verão vindo do Wolfsburgo, ainda não está na devida condição física para constar sequer na ficha de jogo. Em sentido contrário, Dorgelès regressa às opções, depois de ter falhado a primeira mão devido a castigo. Por falar em regressos, espera-se um outro de peso para o eixo. O sueco Gustav Lagerbilk está totalmente apto após a participação no Campeonato do Mundo e podem existir outras novidades, nomeadamente Gabriel Silva, o ex-Santa Clara, que entrou bem em Pančevo. Quanto à agenda para hoje, daqui a pouco, à 1 da tarde, o treinador Carlos Vicente e o capitão Ricardo Horta fazem a antevisão da partida em conferência de imprensa. Às 5:30, o Braga treina na cidade esportiva, com 15 minutos abertos à imprensa. Do lado sérvio, Radomir Kokovic fala aos jornalistas às 6:30 e faz o treino de adaptação ao relvado da Pedreira logo de seguida, às 7.
0: Obrigado, Ariana Azevedo, ela que daqui a pouco acompanha a projeção do Braga a essa segunda mão frente ao Zelenicar. Em Alcochete, primeiros acordes de Luís Suárez. De volta após as férias do Mundial, o goleador colombiano do Sporting já treina integrado no grupo e a 10 dias da estreia na Liga diante do Estrela da Amadora, Suárez reacende os motores, estando prevista a sua utilização sexta-feira no último teste de pré-temporada dos Leões diante do Nottingham Forest no Algarve. Por falar em Forest, mantém-se as negociações para a venda de Diomande ao clube inglês. Acordo total nos valores, 40 milhões mais bónus, mas a modalidade de pagamento continua a travar o entendimento final. Para o lugar de Diomande, o Sporting garantiu Ibrahim Abá junto do Famalicão e mesmo antes de ser fechada a mudança do central para Alvalade, o novo treinador do Fama já sabia que não contava com o atleta. Aliás, nem com Bá, nem com Gustavo Sá. Revelação de Carlos Carvalhal na última noite, à margem da participação do emblema minhoto na Como Cup, em Itália.
3: Eu, quando assinei pelo Famalicão, eu tinha a indicação que a possibilidade do Bá e do Gustavo Sá saírem era elevadíssima. Portanto, eu não contava com eles, na realidade, em função disso. Mas podia as coisas terem um revés e obviamente, ter a felicidade de trabalhar com eles. Mas a realidade é que eu não estava a contar com eles. E a conversa que eu estava a ter com o Sá até dizia respeito ao facto de ser utilizado hoje ou não. Eu estava a deixar um bocadinho ao critério dele, dele ser utilizado ou não, embora ele estava a dizer, mister, eu tenho aí uma coisa, não quero, pá, se calhar é melhor não jogar e tal. Pronto, mas quando, à noite, pronto, já, as coisas ficaram resolvidas. e lá foi jogador.
0: À Sport TV, de viva voz, a confirmação de que Gustavo Sá está mesmo de partida para o Olympiacos a troco de 20 milhões de euros. Já com Henrique Araújo garantido para a frente de ataque, o avançado desvinculou-se do Benfica e assinou por 3 épocas, e ainda o anúncio oficial de outro ponta de lança, Alassana Jata, internacional gambiano, goleador do Notts County de Inglaterra. O Casa Pia estagia por estes dias em Guimarães. Na manhã de hoje, treino aberto aos jornalistas, e o novo treinador Filipe Coelho já falou destas novas incorporações do grupo.
4: São 2 reforços para o ataque. É óbvio que quem está lá na frente tem que fechar as boas ações coletivas que vamos construindo, e é para isso que o Henrique e o Alassana Jata chegaram, para competirem, para fazer crescer essa competitividade no clube. Mas todas as posições são fundamentais, porque entendemos que o coletivo tem que ser forte, e depois quem brilhar mais que seja a equipa, mas obviamente depois saltarão à vista um ou outro elemento. Mas não destacaria quem chegou para a frente, destacaria todos os que chegaram até agora e que se juntaram à qualidade que já cá estava.
0: Na sua primeira experiência como treinador principal e logo em contexto de Primeira Liga ao comando de uma equipa que luta pela manutenção, Filipe Coelho define esse objetivo como meta, mas com exigência de alguma nota artística.
4: É dar a todos a tranquilidade necessária para evitar chegar à última jornada ainda a fazer contas. É óbvio que isso se faz com pontos, mas acima de tudo, na nossa crença enquanto equipa técnica, faz com a qualidade de trabalho diária e com a tentativa de passar tudo aquilo que fazemos em treino para jogo, e que tudo isso se traduza em pontos. É óbvio que do outro lado há equipas que também estão na sua luta e no seu crescimento. Acima de tudo, queremos construir uma identidade que dificulte ao adversário perceber como estamos no campo, e queremos construir uma identidade de maior controle do jogo, de maior estabilidade na posse, nunca esquecendo o perigo que queremos causar à baliza adversária e nunca esquecendo a humildade necessária de perceber que os momentos defensivos são para respeitar com muita qualidade, para evitarmos sofrer golos.
0: Filipe Coelho, treinador do Casa Pia. Depois das críticas abertas da UEFA, a União Europeia já condenou o projeto da FIFA de abrir a porta a investidores privados para organizar campeonatos do mundo. Bruxelas defende que a comercialização desenfreada do futebol se tornou nociva. Numa publicação na rede social X, o comissário europeu Glenn Michalef escreve: estas propostas levantam questões importantes do ponto de vista do direito da concorrência, e avisa: não toquem no nosso desporto. É uma reação ao anúncio feito ontem pela FIFA, uma organização sem fins lucrativos, sobre a intenção de criar uma empresa para gerir as atividades comerciais e atrair investidores externos para organizar mundiais. Agora, o ténis. Frederico Silva já está nos quartos de final do Challenger de Liberec. Na Chequia, de há minutos, vem a vitória do português sobre o argentino Nicolás Kicker em 3 sets, parciais de 6-2, 4-6 e 6-1. No acesso às meias finais, Frederico Silva terá pela frente o wildcard anfitrião Jan Kumstad. Nota ainda para Francisco Cabral, que inicia esta tarde participação na vertente de pares do ATP 500 de Mubadala em Washington, nos Estados Unidos, formando dupla com o anfitrião James Tracy contra o uruguaio Ariel Berrar e o indiano Anirudh Goshendra Shekhar. Esta quarta-feira, no handball, jogam as seleções nacionais de sub-18. Na Sérvia, os masculinos defrontam a Chequia às 16h no arranque do europeu, e aqui na rádio fica a expectativa do treinador Nuno Santos.
5: Apesar de algumas contrariedades que nos têm acontecido, as nossas expectativas é conseguir entrar no main round. Sabemos que não é fácil, porque o grupo é bastante equilibrado, mas penso que o jogo de hoje e o jogo de amanhã podem ser determinantes para conseguirmos esses objetivos. A partir daí, se o conseguirmos, é necessário ter um pouco de sorte também com os cruzamentos e procurar ir o mais longe possível.
0: Às 16h30, entra depois em cena a seleção feminina, desta feita na Roménia, duelo com a Argentina a contar para o início do Mundial, aqui projetado igualmente pela treinadora Sandra Martins.
6: É um grupo que não estava inicialmente apurado para este Mundial, e portanto esta repescagem colocou-nos aqui numa posição de luta, de querer, de vontade. As miúdas queriam muito estar aqui, nós também, a equipa técnica também, e portanto parece-nos que é uma oportunidade de crescimento e evolução para este grupo de atletas. Iniciamos hoje o Campeonato do Mundo e, portanto, queremos efetivamente dignificar da melhor forma a nossa seleção.
0: Sandra Martins e Nuno Santos, escutados por Carlos Manuel Santos.
7: Foi o Jornal do Desporto, numa edição de José Pedro Pinto. 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
16: Ficamos a 13 minutos do meio-dia.

alegria dos heróis do mar no final desta manhã de quarta-feira. Seguimos com Opalite, uma das canções do disco The Life of a Showgirl, Taylor Swift.

0: Central, a previsão aponta para céu muito nublado com abertas para a tarde, sem esquecer as condições favoráveis à ocorrência de trovoada. Em São Miguel e em Santa Maria, a previsão aponta para céu geralmente muito nublado e períodos de chuva e aguaceiros que poderão ser por vezes fortes, havendo também condições favoráveis à ocorrência de trovoada. Estamos muito perto do meio-dia, já vamos atualizar as notícias do país e do mundo aqui na RTP Antena Açores.
1: 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Muito boa tarde, é uma hora, meio-dia nos Açores.
2: Luís Neves, ministro da Administração Interna e antigo diretor da Polícia Judiciária, vai dar uma conferência de imprensa esta tarde, é às 6 da tarde, isto numa altura em que se tem adensado a polémica em torno de Luís Neves. Antes disso, o primeiro-ministro e o secretário-geral do PS reúnem-se esta tarde em São Bento sobre este caso de Luís Neves. A reunião está marcada para às 5 da tarde. No mapa de incêndios em Portugal, o único fogo de maior dimensão que está ativo é aquele que começou ontem às 3 da tarde em Valpaços, no distrito de Bragança.
1: São os destaques da informação Antena 1, notícias para desenvolvermos já a seguir na edição da UMA. A esta hora, no Porto, estão 24 graus, Lisboa e Coimbra com 27, Faro com 28, nas Ilhas, Funchal 24 graus, em Ponta Delgada estão 22. Jornal da UMA, a edição é de Sandra Henriques.
2: O ministro da Administração Interna vai dar uma conferência de imprensa hoje às 6 da tarde. É uma informação confirmada há pouco pela Antena 1. A conferência de imprensa vai acontecer nas instalações do Ministério da Administração Interna e acontece depois das polémicas que têm envolvido Luís Neves desde meados deste mês. Antes dessa conferência de imprensa, o primeiro-ministro e o secretário-geral do PS reúnem-se esta tarde em São Bento sobre este caso de Luís Neves. A reunião está marcada para às 5 da tarde. A informação já foi confirmada também pela Antena 1. O encontro foi solicitado por José Luís Carneiro, que nos últimos dias tem sido insistente nos pedidos de mais esclarecimentos por parte do ministro da Administração Interna. A reunião acontece na tarde em que Luís Neves vai então falar ao país. O líder do PS já disse que os socialistas vão tomar uma decisão depois de conhecidos os esclarecimentos do ministro, numa altura em que os socialistas têm rejeitado a ideia de se avançar para uma comissão parlamentar de inquérito sobre o caso. Também esta tarde, José Luís Carneiro vai reunir-se na sede nacional do PS com o bastonário da Ordem dos Advogados e com o grupo de trabalho do PS para as questões de justiça. O Chega entregou no Parlamento uma exposição de motivos para avançar com uma comissão parlamentar de inquérito putestativa à atuação de Luís Neves enquanto diretor nacional da Polícia Judiciária. No longo texto, o partido quer saber por que razão a PJ foi afastada da operação Influencer e perceber se houve interferências político-partidárias na nomeação de Luís Neves para a Judiciária. O Chega pretende obter esclarecimentos sobre a relação com o empresário de Barcelona, do ramo da construção civil, que fez obras para a PJ, mas também para a casa de Luís Neves, e quer ainda ter acesso à documentação sobre o atrelado que apareceu na Constru Barcelos. Madalena Salema.
3: Na exposição de motivos, o Chega refere que Luís Neves está no centro de um conjunto de casos de contornos duvidosos que teima em não explicar e que se parecem revestir de elevada gravidade. Casos que se reportam ao tempo em que era diretor da Polícia Judiciária. No texto afirma-se que a credibilidade do ministro está comprometida. A relação entre Luís Neves e o empresário da construção civil, que após realizar empreitadas para a PJ, realizou obras particulares para o ministro, levanta dúvidas quanto à existência de possível conflito de interesses, mas são também referidas alegadas ilegalidades relacionadas com, por exemplo, a falta de licenciamento. A questão do atrelado e a ausência de documentação também consta da exposição de motivos. O Chega quer apurar se foram tomadas decisões durante o mandato de Luís Neves que possam evidenciar interferências de natureza político-partidária. Quer analisar os contratos adjudicados à Constru Barcelos e a ferir da responsabilidade de membros do governo na nomeação de Luís Neves como diretor da PJ. O Chega quer ainda verificar as razões que levaram a polícia judiciária a ser afastada da operação Influencer que envolvia António Costa.
2: A exposição de motivos já foi entregue no gabinete do Presidente da Assembleia da República. A Comissão Parlamentar de Inquérito só pode avançar depois de terminado o período de férias parlamentares, ou seja, em setembro. O Ministro das Finanças confirmou esta manhã que o Governo decidiu vender a participação do Estado em 17 empresas. É uma reorganização que clarifica o papel da par pública, referiu o Ministro numa sessão de formação de gestores públicos no Ministério das Finanças. Joaquim Miranda Sarmento revelou que a venda das participações do Estado em 17 empresas foi decidida com base no relatório sobre a identificação de empresas estratégicas no setor empresarial do Estado e, apesar de o relatório não ser vinculativo, essas participações foram consideradas não estratégicas e foi a partir daí que o Governo decidiu a alienação. A lista das 17 empresas a alienar inclui empresas em que o Estado está presente, como a Nós ou os CTT. A generalização dos cuidados de longa duração em Portugal pode permitir uma poupança anual de 36 milhões de euros para o Serviço Nacional de Saúde. A conclusão é de um estudo que defende que o reforço destes cuidados reduziria os internamentos prolongados de doentes que já não precisam de cuidados hospitalares, mas continuam a ocupar camas por falta de resposta adequada. Alexandra Sofia Costa.
4: O relatório avalia os primeiros 9 meses do projeto piloto de um novo modelo de equipas dos cuidados continuados integrados e conclui que se este modelo integrasse todas as pessoas que dele precisam, isso teria vários benefícios, não só na redução dos custos para o Estado, também na libertação de camas nos hospitais, mas sobretudo na melhoria da qualidade de vida dos doentes. Os investigadores defendem que investir nos cuidados de longa duração é mais eficiente do que manter milhares de pessoas internadas sem necessidade clínica. A rede que foi criada interliga os cuidados continuados e o apoio social e passa, por regra geral, sempre pela casa dos doentes. As conclusões dos primeiros 9 meses dizem que nas 27 unidades locais de saúde que participaram, houve aumentos de 61% na média de doentes por dia nestas equipas. Já nos episódios de urgência, houve menos 3 mil episódios em comparação com os que não fazem parte de rede. Os autores fizeram as contas e concluíram que só por esta amostra o Estado pouparia 3,6 milhões de euros só com a redução da ida às urgências. Por tudo isto, os autores do estudo pedem que se concretize uma reestruturação do quadro legal da rede e que não se desperdice os resultados deste projeto piloto.
2: Dados de um estudo revelado esta manhã pelo Jornal Público sobre o relatório que avalia os primeiros 9 meses do projeto piloto sobre um novo modelo de equipas de cuidados continuados integrados. E o Governo publicou hoje a atualização dos valores diários a pagar por utente da Rede Nacional de Cuidados Continuados Integrados. Vai haver retroativos referentes a janeiro. Era uma reivindicação do setor que se queixava dos atrasos da atualização dos valores. Há um aumento de 2,34%, seguindo a inflação, com uma majoração suplementar de 2,36%. A partir de sábado, os politécnicos em Portugal mudam de nome, passam a ser chamados de universidades politécnicas. Trata-se de uma mudança do regime relacionado com o ensino superior. Ouvido pela Antena 1, o presidente do Conselho Coordenador dos Institutos Superiores Politécnicos, Luís Louros, defende que esta mudança reforça a imagem que os jovens vão ter destas instituições, como acontece fora do país.
5: Eu não tenho dúvida relativamente a isso, até porque se nós formos olhar do ponto de vista internacional, a designação universidade é aquela que melhor define o ensino superior. É aquela que é mais comumente utilizada a nível nacional e internacional. E por isso, obviamente, que esse é também um reforço deste reconhecimento social de uma capacidade instalada. Mas aquilo que nós entendemos que é efetivamente diferenciador é que esta transformação é mais do que uma transformação meramente de nomenclatura. É o reconhecimento de um percurso realizado, mas é sobretudo um compromisso com o futuro.
2: São 13 os politécnicos que passam a ser chamados de universidades politécnicas, mas há 2 casos diferentes. O de Leiria vai ser a Universidade de Leiria e do Oeste e do Porto vai ser a Universidade Técnica do Porto. Sobre este último caso, o PCP, Bloco de Esquerda e Livre pediram a apreciação parlamentar do decreto que criou a Universidade Politécnica. Dizem que traz implicações estruturais para o ensino superior e falam de possíveis desigualdades entre carreiras de professores. A Polícia Judiciária detectou mais de 100 de conteúdos associados a extremismo violento violento nihilista na internet. São conteúdos detectados na plataforma Telegram, onde está a componente mais severa da rede conhecida como DECOM, que tem fóruns privados e salas de conversação para onde vítimas e potenciais membros são enviados depois de uma captação inicial feita nas redes sociais abertas. Foi esta a participação da Unidade Nacional de Contraterrorismo da Polícia Judiciária numa operação europeia conjunta, coordenada pela Unidade da Europol especializada em detectar, analisar e sinalizar conteúdos terroristas e extremistas violentos na internet e pelo Centro de Inteligência contra o Terrorismo e o Crime Organizado de Espanha. No total, foram mais de 4 mil conteúdos associados a extremismo encontrados na internet na Europa. Em causa estão conteúdos como vídeos e imagens de automutilação, suicídio, material de abuso sexual de crianças, crueldade contra animais e agressões violentas, para além de manuais de homicídio e engenhos explosivos improvisados. Os menores são vítimas, mas são também agentes nestas situações. No mapa de incêndios em Portugal, o único fogo de maior dimensão que está ativo é aquele que começou ontem às 3 da tarde em Valpaços, no distrito de Vila Real. É lá que está o repórter da RTP Francisco Graça, que há uma hora nos fazia um ponto de situação no incêndio em que o nevoeiro e o fumo dificultam o combate às chamas.
6: A péssima visibilidade é mesmo a grande preocupação neste incêndio de Valpaços. Há pouco falávamos com o comandante Artur Mota, do Comando Subregional do Alto Tâmega e Barroso, da Proteção Civil, que nos dizia que tinham sido chamados 6 aviões Firebus que, entretanto, tiveram de ser cancelados porque no teatro de operações não havia condições de segurança por causa do nevoeiro e por causa do imenso fumo que se faz sentir. Os meios aéreos não conseguem fazer descargas. Neste momento, apenas 2 helicópteros pesados e 1 helicóptero ligeiro. Atualmente já arderam 1000 hectares, aproximadamente, no concelho de Valpaços. A principal preocupação agora é mesmo trabalhar na fronteira com Bragança, porque uma das principais frentes, apesar de oficialmente serem 3, há uma que preocupa mais. Essa frente ativa está mesmo na fronteira, está no vale do rio Rabassal, que divide Valpaços e o concelho de Mirandela. Diz-nos o comandante que se o fogo ultrapassar essa fronteira e for para o lado de lá, pode haver incêndio para os próximos dias. É aí que está a ser feito o combate. As próximas horas são essenciais.
2: É uma situação que está a ser acompanhada pelo repórter Francisco Graça da RTP. Já o incêndio do concelho da Guarda, que começou na segunda-feira à 1:30 da tarde, foi dado como dominado hoje às 7 da manhã. Decorrem agora as operações de rescaldo, com quase 30 de operacionais no terreno. Em Espanha, as próximas horas são decisivas no combate aos fogos que ainda estão ativos. Está a começar a 4ª onda de calor deste ano. 13 comunidades estão em alerta laranja por causa das elevadas temperaturas. Por isso, a palavra-chave é precaução, é o que nos conta a correspondente em Espanha, Ana Romeu.
7: Horas de cautela em Espanha por causa das altas temperaturas. Hoje, oficialmente, começa a 4ª onda de calor deste verão e todo o cuidado é pouco para que não haja novos reacendimentos. Relativamente aos incêndios da Comunidade Autónoma de Madrid e de Valência, o perímetro não avançou. Aliás, estamos numa fase de contenção, portanto, não há propriamente chamas nesta altura. O mesmo não acontece na Comunidade Valenciana, onde a situação está um pouco mais descontrolada. Pedro Sánchez visitou pela segunda vez o posto de comando de Navalcarnero e já fez a sua intervenção. Alertou uma vez mais para que os cidadãos possam informar-se através dos canais oficiais, tendo em conta que corre muita desinformação nas redes sociais.
2: O presidente do governo espanhol, Pedro Sánchez, então, a alertar para a desinformação que corre nas redes sociais numa altura em que há 10 incêndios florestais ativos em Espanha. Tem que ser uma solução política, com cedências e respeito pelas pretensões de ambos os lados. Assim olha Augusto Santos Silva para o conflito entre a Rússia e a Ucrânia, que dura desde 2022. O antigo ministro da Defesa Nacional e também antigo ministro dos Negócios Estrangeiros foi ouvido esta manhã aqui na Rádio no programa Consulta Pública e sublinhou que o fim desta guerra vai sempre depender da diplomacia e das negociações. Quanto ao conflito no Médio Oriente, Augusto Santos Silva diz que é na Palestina que está a chave para a resolução.
8: Eu não tenho a mínima dúvida de que, enquanto nós não resolvermos a questão palestiniana, o Médio Oriente continua a ser um barril de pólvora. Mas é preciso conter o Irão. É muito importante isto, conter o Irão. O Irão não pode ter armas nucleares. E isso também se aplica à Arábia Saudita. E, portanto, estas coisas que o Presidente Trump faz, que é fazer um acordo com a Arábia Saudita que permitirá enriquecer o urânio, ao mesmo tempo que diz que está a atacar o Irão, porque o Irão não pode enriquecer o urânio, é a pior maneira que a gente tem de agir e causa um dano ao Ocidente brutal em todo o mundo.
2: Declarações de Augusto Santos Silva aqui na rádio no programa Consulta Pública. Depois da UEFA, também a Comissão Europeia critica as ideias do presidente da FIFA, que sugeriu criar uma empresa aberta a privados para explorar comercialmente as provas que organiza, como o Mundial de Futebol. E Daniel Belo, Bruxelas não poupa nas palavras.
9: Não toquem no nosso desporto. A frase do Comissário Europeu da Juventude, Cultura e Desporto deixa bem clara a posição da União Europeia em relação às ideias de Gianni Infantino. O presidente da FIFA, organismo que desde sempre teve um caráter não lucrativo, sugeriu a criação de uma sociedade para gerir as atividades comerciais, uma empresa com participação de privados que passaria a gerir marcas como o Campeonato do Mundo, para maximizar o lucro gerado por tudo que rodeia essas competições. Os futuros investidores privados, consta que na primeira linha estarão membros da família Trump, iriam trazer para a futura empresa 10 mil milhões de dólares, que Infantino afirma seriam investidos no desenvolvimento da modalidade. Mas quase ninguém acredita. Ontem a UEFA, que reúne as associações e federações europeias de futebol, recusou liminarmente a ideia, dizendo que a FIFA está a ultrapassar linhas vermelhas e deixou no ar um possível boicote das seleções europeias ao Mundial, caso o projeto avance. E esta manhã surgiu a primeira reação da União Europeia através de um post do Comissário do Desporto no X. Além dessa frase, não toquem no nosso desporto, Glenn Micalef escreve que a comercialização desenfreada do futebol está a tornar-se nociva e que a Comissão Europeia, no quadro das competências conferidas pelos tratados, vai analisar estas propostas com a maior atenção, porque elas levantam muitas dúvidas, nomeadamente no que diz respeito ao direito à concorrência.
2: Mais uma polémica em torno das ideias de Gianni Infantino, uma polémica que levou a UEFA a sugerir um boicote às seleções europeias ao Mundial de 2030, coorganizado por Portugal, Espanha e Marrocos.
1: Foi o Jornal da Uma, numa edição da jornalista Sandra Henriques, que está de regresso às 14h. E a informação segue também atualizada em noticias.rtp.pt.
0: Boa tarde, meio-dia, 16 minutos nos Açores.
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0: I Just Might, uma das canções do disco de Romantic de Bruno Mars. Plot Twist, Carolina de Lantes.
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Os H&B a 13 minutos da uma. 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
1: Ao longo das próximas horas, o Grupo Ocidental pode contar com períodos de céu muito nublado com boas abertas. Nas ilhas do Grupo Central, céu muito nublado com abertas de vento, condições favoráveis à ocorrência de trovoada. Em São Miguel e em Santa Maria, podemos contar com céu geralmente muito nublado. Períodos de chuva e aguaceiros que poderão ser por vezes forte, havendo ainda condições favoráveis à ocorrência de trovoada.
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1: Boa tarde, são 13 horas nos Açores. Vamos aos títulos da Informação Regional.
2: Avales à SATA motivam perguntas do PS e do Chega. O Partido Socialista diz que o total dos avales excede em 157 milhões de euros o montante autorizado pela Comissão Europeia. O Chega considera escandaloso o último aval de 55 milhões. Providência cautelar contra o Governo dos Açores é interposta pela Associação Nacional Movimento TVDE.
1: A esta hora estamos com 23 graus em Santa Cruz das Flores e também na Horta, 22 graus em Angra do Heroísmo, 21 em Ponta Delgada. Vamos agora às notícias na RTP Antena Açores, a edição é da Lília Almeida.
2: O PS Açores diz que o valor dos avales concedidos pelo Governo Regional à SATA excedem os montantes autorizados pela Comissão Europeia. Num requerimento entregue no Parlamento, o deputado Carlos Silva lembra que ainda ontem o Executivo de Coligação concedeu mais um aval no valor de 55 milhões de euros e que nesta altura o montante de avales já ultrapassa em mais de 157 milhões de euros os valores definidos previamente.
3: Já não bastavam os resultados negativos e o desvio significativo faz aquilo que foi aprovado. Também agora ficamos a constatar que os avales concedidos ao Grupo SATA já excedem mais de 157 milhões de euros aquilo que foi negociado e aprovado com a Comissão Europeia. É também por isso que fizemos um requerimento ao Governo Regional dos Açores a solicitar esclarecimentos, fundamentação jurídica destes novos avales, do aumento de dívida, dos desvios face ao plano de reestruturação e também pedimos esclarecimentos sobre as alterações no capital social e capital próprio do Grupo SATA, em particular da SATA Açores, que em 2025 teve uma alteração profunda dos seus capitais por via de uma reestruturação. Nós exigimos que sejam dadas explicações para verificar se aquilo que foi negociado e aprovado pela Comissão Europeia está a ser cumprido e se a Comissão Europeia foi devidamente notificada para estas operações.
2: Segundo as contas feitas pelo Partido Socialista, entre 2022 e 2026, o Governo Regional já concedeu avales à SATA em mais de 290 milhões de euros. Por isso, os socialistas querem saber qual o fundamento jurídico que sustentou esta decisão. Também o Chega considera escandaloso o aval de 55 milhões de euros. À SATA, José Pacheco lamenta o dinheiro investido numa companhia falida e diz que se está a comprometer a economia açoriana.
4: Nós achamos que é escandaloso que se continue a dar aval assim a torto e a direito à SATA. E não se resolve o problema da privatização da SATA Internacional. A SATA continua a acumular prejuízos, já são centenas de milhões de euros, que estão a faltar à economia, estão a faltar à saúde, estão a faltar à educação. Aliás, na saúde vemos os hospitais, a dívida a crescer. E nós estamos a pôr numa companhia aérea completamente falida que está a arrastar os Açores para a falência. E o Governo nem nos pergunta nada, simplesmente faz um aval que os nossos netos, ao dar o parecer positivo ao aval, que os nossos netos é que vão pagar esta fatura. Quer dizer, mais 55 milhões a somar aos anteriores 55 milhões, nós estamos aqui a cavar uma sepultura para a economia dos Açores.
2: O líder do Chega Açores lamenta ainda a falta de informação em relação ao processo de privatização que deve estar terminado até ao final do ano, avisa a Comissão Europeia. Providência cautelar contra o Governo dos Açores, interposta pela Associação Nacional Movimento TVDE. Os motoristas acusam o Executivo açoriano de licenciar indevidamente condutores em veículos descaracterizados. Linda Luz.
5: A Associação Nacional Movimento TVDE acaba de interpor uma providência cautelar contra o Governo dos Açores. Em causa, diz o presidente da direção da associação, o licenciamento indevido de condutores em veículos descaracterizados.
6: O Governo está a emitir licenças a empresários de nome individual, ENIs, o que vai contra a legislação nacional, que é da Lei 45/2018, que é obrigatória a criação de uma empresa para poder licenciar os operadores.
5: Segundo Vítor Soares, surgiram várias denúncias feitas pelos motoristas que se sentem injustiçados.
6: Os operadores sentem-se aqui prejudicados porque tiveram que abrir uma empresa, tiveram custos sobre essa abertura, para poder operar, e agora, neste momento, o Governo decidiu emitir licenças de ENIs.
5: A associação que representa os condutores de TVDE recorreu a este mecanismo legal já depois de ter pedido explicações ao Executivo, um pedido que não teve resposta.
6: Pelo menos é a forma de clarificar o que está a ser feito. Ou é para todos, ou não é para ninguém. A nossa preocupação aqui é que não houve uma informação prévia desta decisão ao setor TVDE, e para nós cria-nos um constrangimento dentro do setor.
5: Governo dos Açores está em incumprimento legal, diz a Associação de Condutores TVDE, por licenciar operadores como empresários em nome individual.
2: O eurodeputado Paulo Nascimento Cabral não acredita que a União Europeia obriga ao encerramento da Azores Airlines caso o processo de privatização não tenha o êxito até a final deste ano. Apesar da privatização ser uma obrigação de Bruxelas, o parlamentar social-democrata que reuniu recentemente com Teresa Ribeira, vice-presidente da Comissão Europeia, é de opinião que a transportadora açoriana não vai fechar portas.
7: A resposta que eu tive foi que, de facto, há esta preocupação que os Açores não podem ficar sem conectividade, sem ligações aéreas, que é de facto a nossa ferrovia, são os nossos comboios. O que nós temos que fazer é enverdar novamente negociações com a Comissão Europeia.
8: Mas acha que pode haver uma nova cedência?
7: Sim, tem que haver. Quer dizer, nós não podemos perder aqui uma companhia, porque quais são as alternativas? Nós não conseguimos vender as Azores Airlines, fechamos as Azores Airlines ou mantemos a atividade.
8: Já houve uma primeira cedência, Paulo, não é?
7: Já houve e vai ter que continuar a haver, porque as regiões ultraperiféricas não podem ficar não só reféns daquilo que é o objetivo privado de companhias aéreas e, ao mesmo tempo, também limitadas na sua conectividade, quer com o território continental, quer com o resto do território europeu.
8: Portanto, o que me está a dizer é que não acredita que, se o processo falhar até ao final do ano, que tenhamos um problema com o desaparecimento da empresa por decisão da União Europeia.
7: E não acredito que a União Europeia obrigue ao desaparecimento da empresa.
2: Paulo Nascimento Cabral, em entrevista à Antena 1 e à RTP Açores, o deputado acredita que, mesmo que a privatização não avance até 31 de dezembro, Bruxelas vai ser mais uma vez sensível e que a companhia aérea não será obrigada a fechar portas. A população estrangeira residente nos Açores não chega aos 4%, um número inferior à Madeira e ao continente. E por isso o Governo Regional quer estudar já no próximo ano qual o impacto socioeconómico para a região desta população.
9: Nós queremos estudos que revelem qual é o impacto social, quer à narrativa e ao testemunho dos imigrantes relativamente aos Açores e aos açorianos, quer também o testemunho dos açorianos relativamente à entrada imigrante e o seu convívio. E no quadro económico, qual é o seu papel, também ligado ao desenvolvimento económico dos Açores e de cada uma das nossas ilhas, com a participação dos mesmos. E igualmente também, claro, estudar aquilo que, porventura, não está no comum do conhecimento das pessoas relativamente ao seu contributo para a nossa economia.
2: Estudo de impacto socioeconómico dos estrangeiros a residir nos Açores, anúncio de Jamenal Bolieiro, presidente do Governo Regional, esta manhã, no 5º Encontro Consular dos Açores, a decorrer em Ponta Delgada. Parque Eólico de Santa Maria está inoperacional há 9 meses. O alerta é do Grupo Parlamentar do PS, que entregou um requerimento na Assembleia Legislativa Regional. O parque foi recentemente alvo de uma requalificação, que terminou com a instalação de novas turbinas no último trimestre de 2025. Desde então, tem estado parado, alerta Joana Pompo Tavares, deputada do PS.
10: No âmbito do que é a requalificação do parque eólico até o final do ano passado, houve a instalação naquilo que foi um grande investimento para Santa Maria, claro que sim, novos aerogeradores e que foram colocados, mas que não estão ainda em funcionamento. Em fevereiro, o presidente do Conselho de Administração da EDA referiu que havia licenciamentos e alguns trabalhos que ainda estavam por fazer e por isso é que ele não estava em funcionamento. Nós deixamos passar alguns meses a tentar perceber se chegaríamos a este início de funcionamento e realmente o que vimos é que ainda não estão em funcionamento os novos aerogeradores. E por isso o requerimento serve para esclarecer o que é que se passa deste atraso de fevereiro até agora e qual é a razão pela qual não está em funcionamento.
2: Novo Parque Eólico de Santa Maria, inoperacional há 9 meses, alerta o Partido Socialista. Antena Açores procurou uma reação junto da EDA, que remete declarações para mais tarde. Tem sido uma reclamação muito ouvida este verão entre os agricultores, também na Graciosa. As condições meteorológicas atrasaram a produção da meloa. Este ano vai chegar um pouco mais tarde ao mercado. Luís Costa.
11: É um dos produtos mais procurados no verão. A meloa da Graciosa surge a partir de meados de julho até setembro. Mas este ano só agora começam a chegar ao mercado local.
12: Vamos começar um pouco mais tarde, cerca de 2 semanas. Isto tem vários fatores, desde logo condicionalidades do tempo no início da plantação, fim de abril, maio, muito ventoso, atrasou-nos aqui cerca de 1 semana, que vai-se refletir agora no final da cultura, na apanha da meloa.
11: Jorge Picanço é um dos produtores que entrega a meloa para exportação na ADEG e Cooperativa Agrícola da Graciosa.
12: Eu sou produtor da ADEG, somos 5 ou 6 produtores. Tenho também conhecimento que há um produtor que, com cerca de 1 hectare, que os coelhos afetaram 50% da sua produção, que fizeram muito prejuízo.
13: As pragas também afetam tudo o que é relacionado com a agricultura?
12: Sim, as pragas afetam tudo e cada vez estamos mais. Neste caso, este produtor foi o coelho.
11: A irregularidade do transporte marítimo e a falta de espaço são outras dores de cabeça para quem produz meloa.
12: Temos tido alguns problemas, mas também vamos esperar que isso venha melhorando. Temos sempre problemas aqui com a linha branca na deslocação de meloas para São Jorge, Pico e Faial. Nunca está espaço, há sempre uma limitação de carga e vamos ver como corre este ano.
11: A meloa é um produto perecível que tem de ser exportado com rapidez. Na primeira semana de agosto já deve chegar às outras ilhas.
2: Arranca esta noite a nova edição do Festival Cais Agosto em São Roque do Pico. David Borges.
14: Delfins, Dilás, Vítor Clay e um tributo a Bruno Mars são os nomes principais da edição de 2026 do Festival Cais Agosto. O festival realiza-se durante 5 dias com um programa dirigido a diferentes públicos, combinando música, animação, tradição e desporto. Na 30ª edição, a Câmara de São Roque, enquanto entidade organizadora, optou por manter o modelo que tem marcado o evento, assume o presidente Luís Filipe Silva.
15: O formato do festival mantém-se. É um festival que tenta abranger todas as idades, com música para todos os gostos, com um enfoque especial naquilo que é nosso, nas nossas bandas, nos nossos grupos, naqueles que ano após ano participam nestas festividades com muito gosto e com muito sucesso.
14: O autarca sublinha que o Festival Cais Agosto procura responder a diferentes gostos musicais, sem esquecer os artistas da ilha e a componente cultural.
15: Estas festas, como eu digo, ano após ano, são de todos e para todos, não são da Câmara, não são da Associação Cultural, e se nós conseguirmos vivê-las com alegria, se conseguirmos vivê-las com dedicação e com empenho, elas serão também, por todos aqueles que nos visitam, lembradas e um marco importante na nossa vida coletiva e social deste concelho.
14: Além dos concertos, o Cais Agosto integra animação de rua, grupos locais, atividades tradicionais e outras iniciativas que pretendem reforçar a identidade do concelho e dinamizar o turismo na Ilha do Pico.
2: A terminar, já arruma a Angra do Heroísmo, a Frota Atlantis Cup Regata da Autonomia, para cumprir a primeira regata oceânica que liga as Ilhas São Miguel e Terceira, com uma distância de 91 milhas náuticas. A partida para as 40 embarcações aconteceu pelas 9:30 da manhã e foi acompanhada pelo navio de patrulha oceânico Viana do Castelo, que deu o tiro de largada. A chegada da frota da Atlantis Cup à Angra do Heroísmo deverá acontecer nas primeiras horas da madrugada desta quinta-feira.
16: Foram as notícias da região, edição das 13 horas com a jornalista Lília Maida. Notícias em permanência em ecores.rtp.pt e também no Facebook da Rádio Pública. Boa tarde, passam 14 minutos das 13 horas.
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16: Boa tarde, boa quarta-feira, já que se falou no noticiário do Cais Agosto, que inicia então na Ilha do Pico. No panorama musical, há várias propostas a 1 de agosto, Vítor Clay. A 31, Delfins. Amanhã, 30, Dilás. É esta voz, com um trabalho de 2024 aqui, direção Paris. Não sei para onde...

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1: Dilás com direção Paris. É uma das vozes então do Cais Agosto, que arranca também já os 3h19, boa terça-feira.

tarde de quarta-feira de chuva nos grupos Central e Oriental e com música nacional que se faz. Mais à frente chamo a atenção, ainda na ponta da língua, Cine Rádio, para descobrir quais então as estreias desta semana. Europa no Minuto, entre perdidos e achados. Propostas para este início de quarta-feira.

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1: Quarta-feira. Uma quarta-feira de julho. De chuva, tem a ver com a depressão, será assim até às 6 da manhã no Grupo Oriental. Chamo a atenção também para uma alteração de programação. Depois das 17, hora dos Açores, vamos transmitir e também com noticiário da Antena 1, a conferência de imprensa do Ministro da Administração Interna, Luís Neves, para acompanhar em direto então nesta tarde de quarta-feira.
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sons nacionais, em cada início da tarde, também com vozes que vão passando pela região. É o caso de Rui Veloso, aliás, se apresenta em trio em Santa Cruz das Flores, no Festival Ocidental, que tem início amanhã.

0: É como sempre a música nacional, no início de cada tarde da RTP Antena 1 Açores. Daqui a pouco vamos ter notícias. Para já o tempo: Flores e Corvo, céu nublado com boas abertas. Grupo Central, céu nublado com abertas à tarde, ainda assim com períodos de chuva e aguaceiros. No Grupo Oriental, igualmente, e com condições favoráveis ao Grupo Oriental, igualmente, e com condições favoráveis à ocorrência de trovoada.
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0: Boa tarde, são 3 horas no continente e na Madeira, 2 da tarde nos Açores. Vamos conhecer as notícias que marcam esta quarta-feira, Sandra Henriques.
2: Numa altura em que se tem adensado a polémica em torno de Luís Neves, o ministro da Administração Interna e antigo diretor da Polícia Judiciária, vai dar uma conferência de imprensa daqui a 3 horas, às 6 da tarde. Antes disso, às 5, o primeiro-ministro recebe o secretário-geral do PS, também por causa do caso de Luís Neves. A ministra do Trabalho remete para a concertação social uma eventual revisão em alta do valor do salário mínimo nacional no ano que vem. E em França, o regresso do calor intenso, a chegada de ventos marítimos estão a dificultar o combate às chamas. Neste noticiário vamos ouvir o testemunho de uma portuguesa que chegou a ter que sair de casa.
0: Notícias às 3 da tarde, a edição é da jornalista Sandra Henriques.
2: O ministro da Administração Interna vai dar uma conferência de imprensa hoje às 6 da tarde. Vai ser transmitida em direto aqui na Antena 1. A conferência de imprensa vai acontecer nas instalações do Ministério da Administração Interna. Surge depois das polémicas que têm envolvido Luís Neves desde meados deste mês. Antes disso, às 5 da tarde, o primeiro-ministro e o secretário-geral do PS reúnem-se em São Bento também sobre este caso. A informação foi confirmada pela Antena 1. O encontro foi pedido por José Luís Carneiro, que nos últimos dias tem insistido em pedidos de esclarecimento ao ministro da Administração Interna. Ouvido aqui há uma hora pela Antena 1, o comentador de política da RTP, Ricardo Jorge Pinto, olhava para a gestão da comunicação do governo, diz que a estratégia adotada por Luís Montenegro é a mesma que ele próprio, no caso pessoal, com a empresa familiar Spinum Viva.
3: Do lado do governo, a estratégia vai ser uma estratégia semelhante à usada por Montenegro na Spinum Viva, isto é, esperar que todas as notícias saíssem e agora tentar desresponsabilizar Luís Neves de muitas das situações que eventualmente podem até ter um teor criminal.
2: Também nas últimas horas foi conhecida a exposição de motivos do Chega para avançar com uma comissão parlamentar de inquérito por testativa à atuação de Luís Neves enquanto diretor nacional da Polícia Judiciária. O Chega tem Luís Neves como alvo e o objetivo é embaraçá-lo. Essa é a leitura do comentador da RTP. Ricardo Jorge Pinto diz mesmo que o líder do partido tem uma inimizade com o ministro da Administração Interna desde o tempo em que dirigia a Polícia Judiciária.
3: André Ventura nunca simpatizou muito com ele, sobretudo por causa das declarações de Luís Neves, enquanto diretor da PJ, em que separava a questão da imigração, da criminalidade, e foi escolhido exatamente como um alvo preferencial de André Ventura. E por isso André Ventura quer, mais do que tudo, afetar a imagem de Luís Neves, simultaneamente fragilizando o governo, mas sobretudo criando embaraços adicionais ao antigo diretor da Polícia Judiciária.
2: A leitura do comentador de política da RTP, Ricardo Jorge.

0: Passos Pinto. O Chega tinha marcada para às 5 da tarde uma declaração, depois de ter avançado com a Comissão Parlamentar de Inquérito, mas revelou há pouco que essa declaração vai ser feita só depois da conferência de imprensa do Ministro da Administração Interna. Também o coordenador do Bloco de Esquerda, José Manuel Pureza, já agendou uma declaração aos jornalistas sobre a conferência de imprensa do Ministro da Administração Interna. Vai ser também depois das declarações de Luís Neves. A Ministra do Trabalho remete para a concertação social uma eventual revisão em alta do valor de salário mínimo nacional no ano que vem. Maria do Rosário Palma Ramalho refere que, sem esse entendimento, mantém-se o valor acordado entre as partes e subscrito pelo Governo.
1: Terá que ser em negociação na concertação social que eventualmente poderemos chegar a uma modificação desse acordo. Desejavelmente para o Governo deveria ser uma modificação em alta, como é óbvio, não é? Aquilo ali já está garantido e trata-se de cumprir. Mas se não houver esse acordo em concertação social, naturalmente que o salário mínimo vai se manter de acordo com o que lá está, porque é o cumprimento do nosso compromisso.
0: Declarações da Ministra do Trabalho aos jornalistas à margem da apresentação de um relatório sobre conciliação entre vida profissional e familiar. Em relação à reforma laboral, a Ministra voltou a dizer que é inevitável para Portugal, porque é uma condição para que se aumente a produtividade. O novo sistema de ação social no ensino superior vai ser aplicado de forma gradual a partir do próximo ano letivo, mas as bolsas de incentivo de 1.075 euros para alunos mais carenciados vão ser entregues já a partir de setembro. Em comunicado enviado às redações esta tarde, o Gabinete do Ministério da Educação, Ciência e Inovação explica que não estão reunidas as condições para a implementação integral do novo sistema de bolsas no novo ano letivo e, por isso, vai ser aplicado de forma faseada. Em Valpaços, distrito de Vila Real, continua ativo o fogo que começou ontem às 3 da tarde. O repórter da RTP, Francisco Graça, contava-nos há uma hora que o calor não está a ajudar, mas nem tudo é mau.
2: Há boas notícias e más notícias no incêndio de Valpaços. As más notícias é que voltou o vento com alguma intensidade e também com temperaturas muito elevadas, que hoje as máximas vão chegar aos 38 graus em Valpaços. Significa que estão a aparecer reacendimentos um pouco por todo o lado, mesmo em zonas mais atrás das frentes ativas, zonas que já tinham ardido, que voltam a arder. Isso está a dar muito trabalho aos bombeiros, que têm de estar constantemente a fazer quilómetros para apagar estes pequenos focos. O lado positivo é que com o vento significa que o nevoeiro e a péssima visibilidade que afetou durante toda a manhã a zona do Val do Rabaçal está a finalmente a afastar-se. Isso significa que os comandos das operações podem chamar a cavalaria pesada, que é os meios aéreos. Já durante a manhã houve 3 parelhas de aviões Fireboss que tiveram de ser cancelados porque não havia visibilidade para fazerem descargas. Com este vento e com o afastamento do nevoeiro pode significar finalmente esse apoio aéreo essencial para o combate ao incêndio que continua na fronteira entre Valpaços e Mirandela, o distrito de Vila Real e o distrito de Bragança.
0: A página da Proteção Civil na internet revela que há mais de 400 operacionais nesta altura no terreno neste incêndio. E em Espanha, todos os habitantes de várias localidades evacuadas nos últimos dias na província de Ávila já foram autorizados a regressar a casa. É uma decisão que surge na sequência dos progressos no combate às chamas. Em França, o regresso do calor intenso, a chegada de ventos marítimos estão a dificultar o combate ao incêndio no sudoeste de França, na zona de Bordeaux. Muitos portugueses têm sido afetados pelos incêndios em território francês. Não há números oficiais, mas muitos tiveram que abandonar as casas por causa da proximidade das chamas. Uma delas é Ana Leonor, que vive numa vila a 40 quilómetros de Bordeaux. Esteve com os 2 filhos pequenos durante 5 dias fora de casa. Voltou ontem, mas contou à jornalista Alexandra Sofia Costa que ainda não se sente segura.
3: O suspiro de Ana Leonor diz tudo.
4: Muito estressante. E depois havia um misto de sentimentos.
3: Ana Leonor esteve com os 2 filhos e com um animal 3 dias no abrigo, 2 dias numa residência de estudantes.
4: A minha filha, uma bebé de 5 meses, de não ter a caminha dela, de não ter a papinha que lhe faço, não podia cozinhar. Foi muito complicado, muito estresse. Depois também tínhamos um animal, coitado, ele teve que ficar maior parte do tempo dentro da caixa.
3: Ontem, esta portuguesa, que vive há 15 anos em França, já pôde voltar a casa.
4: A nossa sim, já pode, mas, por exemplo, a vila aqui ao lado, ainda não pode, ainda não pode, porque o fogo está, ainda é um perigo.
3: Voltou a casa, mas continua com a mochila às costas.
4: Disseram, voltem para casa, foi um alívio. sinceramente foi um alívio de saber que podíamos voltar para casa, mas ao mesmo tempo eles dizem, voltem para casa, mas continuem com a mochila às costas. Será que esta noite vou dormir descansada com os meus filhos, ou será que às 3 de manhã, talvez meia-noite, vou ter que voltar a acordar e voltar a pegar na mochila e voltar a sair?
3: Até porque o incêndio anda perto de Le Ayan, aldeia onde vive a Ana Leonor.
4: Ele está perto de uma base militar. Ora bem, é sempre um caso muito complicado, porque as bases militares não é propriamente uns pequenos foguetes que eles lá têm.
3: É um sorriso de nervos. Ana Leonor diz que não teve nenhum contacto das autoridades portuguesas.
4: A Portugal não.
3: Mas o consulado não a contactou a perguntar como é que era a sua situação e se precisava de ajuda?
4: Não.
0: O testemunho de uma portuguesa em Bordeus. Irão, Estados Unidos, Ucrânia e Rússia parecem estar mais próximos do que afastados. São conflitos com ataques que se sucedem numa guerra cada vez mais globalizada. O tema esteve em análise no programa Consulta Pública, aqui na rádio, e a possibilidade de as duas guerras se juntarem, a influência das eleições norte-americanas, são os destaques das opiniões. Cláudia Martins.
5: Está cético quanto a um cessar-fogo entre Rússia e Ucrânia. O historiador da Universidade Católica, José Miguel Sardica, crê, aliás, que o mais provável é que o conflito se globalize após o ataque da Ucrânia a um navio iraniano no Mar Cáspio.
6: Temos aqui provavelmente um cenário, ou podemos ter um cenário, da junção das duas guerras, Médio Oriente e Ucrânia, e, portanto, não apenas numa guerra localizada, mas numa guerra regionalizada, num mapa mundo que vai desde a fronteira oriental da Europa até ao Oceano Índico.
5: Uma jogada de mestre por parte de Zelensky, considera Catarina Caria, a especialista em assuntos internacionais, considera que a Ucrânia está a aumentar a proximidade com Donald Trump.
7: Se olharmos para aquela reunião terrível entre Trump e Zelensky, em que Trump diz a Zelensky, bom, tu não tens cartas, ou a administração disse a Zelensky, não tens cartas na mesa para estar aí a fazer exigências, bom, agora parece que realmente o jogo mudou completamente.
5: Neste xadrez joga-se com tempo, distância e poupam-se recursos humanos. É o que a Ucrânia está a conseguir fazer, explica o comandante João Fonseca Ribeiro.
8: A estratégia do tempo é um conceito híbrido, implica a aplicação das sanções económicas, implica o bloqueio geográfico, mas também digital, e também a utilização de novos meios no teatro de operações, fundamentalmente não tripulados, que ajudam a criar uma resiliência adicional, salvaguardando ou poupando recursos humanos.
5: Uhum. Quem parece ter pouco tempo são os norte-americanos. Em novembro há eleições e o especialista em política norte-americana Nuno Gouveia considera-as decisivas para este conflito.
9: Se esse conflito não estiver terminado até novembro, o que poderemos esperar é um escalar da intervenção americana no Médio Oriente.
5: Antes, em outubro, Israel também vai a votos. Helena Ferro Gouveia admite mudanças, mas apenas internamente.
10: Poderão mudar, poderemos ter aqui talvez um realinhamento político, não sei. As sondagens dão uma mudança, mas as sondagens valem o que valem, ainda falta aqui muito tempo. Mas do ponto de vista da política externa, não haverá mudanças.
5: A analista de risco geopolítico sublinha ainda a necessidade de conter o Irão e diz ainda que a China, através da Rússia, está a tentar retirar poder ao dólar.
0: Os conflitos internacionais em debate no Consulta Pública aqui na rádio. O Alto Comissariado das Nações Unidas para os Direitos Humanos diz que a situação na Cisjordânia está cada vez pior por causa das ações e ameaças do Estado israelita e dos colonos que ocupam ilegalmente grandes partes do território. A porta-voz do Alto Comissariado, Ravina Shamdasani, pegou nos acontecimentos da última semana como exemplo de uma ação de contínuo desrespeito pelos direitos dos palestinianos e pela lei internacional.
11: 2 anos depois da decisão do Tribunal Internacional de Justiça de que a presença de Israel no território palestiniano ocupado era ilegal e devia terminar o mais rapidamente possível, a violência dos colonos e a anexação crescente do território palestiniano na Cisjordânia só tem piorado. Desde a passada quinta-feira, 8 palestinianos, incluindo um rapaz, bem como 2 membros do exército israelita, foram mortos na Cisjordânia. Colonos e forças de segurança israelitas, muitas vezes agindo em conjunto, atacaram comunidades locais, agredindo famílias, destruindo e confiscando bens e incendiando mesquitas. As restrições à circulação são agora mais apertadas, impedindo os palestinianos de aceder a serviços essenciais.
0: O apelo do Alto Comissariado Comissariado das Nações Unidas para os Direitos Humanos. O Mosteiro de São Bento da Vitória, no Porto, que é Monumento Nacional, vai reabrir a 1 de outubro, depois de 10 meses de obras de requalificação, um investimento de quase 5 milhões de euros do PRR Cultura. A programação da temporada de setembro até julho do ano que vem do Teatro Nacional de São João foi apresentada nas últimas horas. Ouvido pela Antena 1 esta tarde, o diretor artístico Vítor Hugo Pontes explica que o Mosteiro de São Bento da Vitória, uma extensão do Teatro de São João, vai privilegiar a música.
12: A Orquestra 21 passa a estar residente no Mosteiro São Bento da Vitória. Teremos os ciclos musicalmente com a curadoria do Filipe Pinto Ribeiro. Teremos um concerto da Joana Gama também no Mosteiro. Portanto, o Mosteiro São Bento da Vitória vai reabrir ao público depois das obras que está a sofrer, a intervenção que teve. No contexto do PRR, grande investimento mesmo, cerca de quase 5 milhões de euros. E ele reabre ao público em outubro. Teremos um ciclo de reabertura do mosteiro de 1 a 4 de outubro e que também envolve um ciclo dedicado à performance com artistas palestinianos e libaneses.
0: A programação vai incluir nomes como Marco Martins, Tiago Guedes ou Jacinto Lucas Pires. O treinador do Sporting de Braga garante que amanhã vai estar em campo uma equipa com ambição. Palavras de Carlos Vicens na antevisão do jogo de amanhã às 8 da noite. A recepção ao Zelenin Charpanchevo na segunda mão da segunda pré-eliminatória da Liga Conferência de Futebol.
13: Vamos a ir a um Braga com a ambição de disputar o primeiro.
14: Vamos ver um Braga com a ambição de disputar o seu primeiro jogo oficial em casa nesta temporada e fazer um jogo que se assemelha àquilo que temos sido nos últimos 9, 10, 11 meses. Tem sido uma equipa que vai procurar a vitória desde o primeiro minuto até ao último, uma equipa esforçada, uma equipa solidária em campo e que, através dos seus processos, vai à procura do jogo sem ter muito em conta aquele golo ou aquela pequena vantagem que obtivemos no jogo da semana passada.
13: Pequena vantagem que obtivemos no partido da semana passada.
0: Na primeira mão, na semana passada, os bracarenses venceram por 1-0 de saída. Entre os dias 8 e 26 de agosto, a estação de Cais do Sodré do metro de Lisboa vai estar fechada ao público por causa dos trabalhos de construção da futura linha circular. Em comunicado, o Metropolitano de Lisboa diz que a estação vai reabrir a 27 de agosto.
5: Sandra Henriques, edição das 3 da tarde, num simultâneo com a RTP Antena 1 Açores e RTP Mundo. Recordo que a informação está também em permanência em noticias.rtp.pt.
7: Boa tarde, passam 15 minutos das 14 horas.
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7: 6:30, hora dos Açores.
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7: Boa quarta-feira. Regressamos com a música nacional, esta regional, os UIC, Modas Sem Tom, e depois temos Europa Direto Açores.

0: Europa num minuto. Europe Direto dos Açores. A Comissão Europeia publicou o seu terceiro relatório sobre a transição demográfica na União Europeia. A população europeia está a diminuir e a envelhecer, o que cria desafios para o mercado de trabalho, os cuidados de saúde, os sistemas de prestação de cuidados e as finanças públicas. No entanto, vidas mais longas e saudáveis também proporcionam oportunidades para impulsionar a participação, a inovação e o crescimento. Através de políticas específicas em matéria de competências, cuidados, habitação e desenvolvimento regional, a União Europeia está a ajudar os Estados-membros a atenuar os efeitos das alterações demográficas. A União Europeia está a ajudar a responder às alterações demográficas através de um vasto conjunto de políticas que apoiam as pessoas em todas as fases da vida. Este último relatório fornece dados concretos para a resposta política.
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0: 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Daqui a pouco temos, claro, as estreias do cinema com César Pinheiro.
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1: E agora as estreias. César, boa tarde.

0: A Odyssey, o novo e muito guardado filme de Christopher Nolan, protagonizado por Anne Hathaway, estreou oficialmente nas salas portuguesas e internacionais. A crítica especializada já aponta a produção como uma forte candidata à temporada de prémios e aos Oscars. O Sam Neill, o conceituado ator neozelandês, conhecido mundialmente pelo seu papel icónico como Dr. Alan Grant em Jurassic Park, faleceu aos 78 anos. O ator Chris Hemsworth assinou um contrato de exclusividade com uma plataforma de streaming para protagonizar uma nova superprodução que está a ser disputada por vários estúdios. Destin Daniel Cretton é o realizador de Homem-Aranha, Um Novo Dia.
1: I can't believe our first hit MIT! MJ, come on, pretend like you're not the happiest you've ever been in your entire life.
2: I can't.
1: I knew it!
0: Este é o novo filme da saga que se passa 4 anos após os eventos de Sem Volta para Casa.

0: Peter Parker vive isolado em Nova York, num mundo que se esqueceu por completo da sua identidade.
1: E sometimes Spider-Man has to do the hard thing, even if it breaks Peter Parker's heart. What is happening to me?
0: O stress físico e mental acaba por desencadear uma mutação imprevista e perigosa nos seus poderes.
2: Excuse me, Dr. Banner. I need your help.
3: What did you say your name was?
4: If DNA is mutating, it would be enormously dangerous.
5: Spiders have three life cycles. When between cycles, it can leave the spider vulnerable to threats.
6: We are faced with a danger that we can't control. One we can't even see.
7: Stay out of my way.
8: You're losing it, kid.
5: And for those spiders who make it through, it amounts to a kind of rebirth.
0: É mais uma estreia para o verão deste ano, Homem-Aranha Novo Dia, ou no seu título original, Spider-Man Brand New Day. É uma realização de Destin Daniel Cretton e tem como protagonistas Tom Holland e Zendaya.
9: Nice flowers.
1: Oh, they're a housewarming gift.
9: I'm MJ.
1: I'm just a neighbor from across the hall.
9: Friendly neighbor.
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0: música de expressão portuguesa. Até porque a língua portuguesa está sempre em destaque nas tardes da Antena 1. Filomena Crispo e Sandra Duarte Tavares.
1: Oh Sandra, temos aqui uma dúvida que implica uma palavrinha. Eu queria que me dissesses, por favor, qual é a forma correta de classificar uma comida que não tem sal ou que tem pouco sal? É insossa ou é insonsa? Ou seja, tem ali um N a seguir ao O ou não tem?
2: Não deve ter, ainda que, como sabemos, e minha culpa, muitas vezes dá-me mais jeito de dizer a sopa está sem sal, a sopa está insonsa, mas de facto a forma correta em português, na oralidade e na escrita, é sem N.
1: Insossa.
2: É verdade.
1: S's.
2: É com dois S's.
1: Três, na verdade.
2: É difícil. Na verdade, há três. Insossa. É difícil dizer. E porque eu acredito que a pronúncia é difícil, há tendência para acrescentarmos ali um N por conforto fonético. Mas, de facto, a palavra não tem N antes dos dois S's, e as provavelmente os nossos ouvintes perguntam, mas esta palavra vem de onde? Vem do latim insulsus. Nós não tínhamos ali um N, temos um N associado ao I na primeira sílaba, mas não temos um N na última sílaba, insulsus. Portanto, a forma correta é insossa, I-N-S-O, dois S's, A, dois S's, significa sem sal, ainda que na oralidade. Enfim, nós digamos o insonso, insonsa. A forma correta em português é sem N na escrita e sem N na oralidade. Insonso.
1: Tenho uma notícia para ti. Vamos continuar a ouvir
2: perdida,
1: dizer
2: é...
1: E vamos continuar a ouvir e a dizer, se calhar seguramente, insonsa.
2: E provavelmente...
1: Porque vem de sonsa.
2: E provavelmente, não fazendo futurologia linguística, Filomena, quem sabe se os dicionários daqui a uns tempos não atestam as duas formas.
1: E se calhar não falta tanto tempo quanto isso. Muito bem.
2: Tu é que sabes.
1: Sandra, obrigada. Na ponta da língua é assim. Sempre aqui a esta hora com a Sandra Duarte Tavares e sempre disponível para ouvir quando quiser, para procurar o assunto que mais lhe interessar. Está tudo na RTP Play.
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Tarde de quarta-feira. Grupo Ocidental, em termos de previsão, céu muito nublado com boas abertas. Já os grupos Central e Oriental, céu nublado com abertas no grupo Central esta tarde, mas também chuva e aguaceiros, com condições favoráveis à ocorrência de trovoada, o mesmo a acontecer igualmente no grupo Oriental até às 6 da manhã.

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1: Boa tarde, são 15 horas nos Açores. Notícias com Margarida Pereira.
2: Handling da Sater Açores registou um prejuízo estimado de 6,25 milhões de euros no ano passado, o valor mais elevado desde 2021, assumiu hoje o Governo dos Açores. Em resposta a um requerimento do Partido Socialista, o Governo Regional diz que os resultados são um retrato histórico-contabilístico da atividade, que não contemplam receitas adicionais, potenciais ganhos de eficiência e ajustamentos à afetação de receitas entre a Sater Açores e a sua unidade de handling. O PS diz que o valor dos avalos concedidos pelo Governo Regional ao Grupo Sata excedem os montantes autorizados pela Comissão Europeia e, nesta altura, o montante de avalos já ultrapassa em mais de 157 milhões de euros. Os valores definidos, avança Carlos Silva, deputado socialista.
3: Já não bastavam os resultados negativos e o desvio significativo faz aquilo que foi aprovado. Também agora ficamos a constatar que os avalos concedidos ao Grupo Sata já excedem mais de 157 milhões de euros aquilo que foi negociado e aprovado com a Comissão Europeia. É também por isso que fizemos um requerimento ao Governo Regional dos Açores a solicitar esclarecimentos, fundamentação jurídica destes novos avalos, do aumento de dívida, dos desvios face ao plano de reestruturação, e também pedimos esclarecimentos sobre as alterações no capital social e capital próprio do Grupo Sata, em particular da Sata Açores, que em 2025 teve uma alteração profunda dos seus capitais por via de uma reestruturação. Nós exigimos que sejam dadas explicações para verificar se aquilo que foi negociado e aprovado pela Comissão Europeia está a ser cumprido e se a Comissão Europeia foi devidamente notificada por estas operações.
2: Nas contas feitas pelo Partido Socialista entre 2022 e 2026, o Governo Regional já concedeu avalos à Sata superiores a 290 milhões de euros. E o Chega considera escandaloso o novo aval de 55 milhões à Sata, agora conhecido. José Pacheco lamenta o dinheiro investido numa companhia que diz falida e que está a comprometer a economia açoriana.
4: Nós achamos que é escandaloso que se continue a dar aval assim a torto e a direito à Sata. E não se resolve o problema da privatização da Sata Internacional. A Sata continua a acumular prejuízos, já são centenas de milhões de euros, que estão a faltar à economia, estão a faltar à saúde, estão a faltar à educação. Aliás, na saúde vemos os hospitais, a dívida a crescer. E nós estamos a pôr numa companhia aérea completamente falida que está a gastar os Açores para a falência. E o Governo nem nos pergunta nada, simplesmente faz um aval que os nossos netos, ao dar o parecer positivo ao aval, que os nossos netos é que vão pagar esta fatura. Quer dizer, mais 55 milhões a somar aos anteriores 55 milhões, nós estamos aqui a cavar uma sepultura para a economia dos Açores.
2: O líder do Chega lamenta também a falta de informação em relação ao processo de privatização da Sata, que deve estar terminado até ao final do ano. Sobre o futuro da Sata, o eurodeputado Paulo Nascimento Cabral não acredita que a União Europeia obriga ao encerramento da Azores Airlines, caso o processo de privatização não esteja concluído até ao final deste ano, como impõe Bruxelas. Para o eurodeputado açoriano, a transportadora açoriana não vai fechar portas.
5: A resposta que eu tive foi que, de facto, há esta preocupação que os Açores não podem ficar sem conectividade, sem ligações aéreas, que é, de facto, a nossa ferrovia, são os nossos comboios. O que nós temos que fazer é enverdar novamente negociações com a Comissão Europeia.
6: Mas acha que pode haver uma nova cedência?
5: Sim, tem que haver. Quer dizer, nós não podemos perder aqui uma companhia, porque quais são as alternativas? Nós não conseguimos vender as Azores Airlines, fechamos as Azores Airlines ou mantemos a atividade.
6: Já houve uma primeira cedência, Paulo, não é?
5: Já houve e vai ter que continuar a haver, porque as regiões ultraperiféricas não podem ficar não só reféns daquilo que é o objetivo privado de companhias aéreas e, ao mesmo tempo, também limitadas na sua conectividade, quer com o território continental, quer com o resto do território europeu.
6: Portanto, o que me está a dizer é que não acredita que, se o processo falhar até ao final do ano, que tenhamos um problema com o desaparecimento da empresa por decisão da União Europeia.
5: E não acredito que a União Europeia obrigue ao desaparecimento da empresa.
2: Paulo Nascimento Cabral, entrevistado pelo jornalista Pedro Moreira, o eurodeputado açoriano, acredita que mesmo que a privatização da Azores Airlines não avance até 31 de dezembro, como impõe Bruxelas, mesmo assim a União Europeia será mais uma vez sensível e não obrigará a companhia aérea açoriana a fechar portas.
1: Foram as notícias da região, edição das 15 com a jornalista Margarida Pereira. Recordo que as notícias estão em permanência em acores.rtp.pt e no Facebook da Rádio Pública. Passam 5 minutos das 15 horas.
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1: E voltamos com Jura. Dissemos que voltaríamos. E neste caso ainda com música nacional e também internacional.

e guiados também por alguns músicos que vão passando também pela região nos próximos tempos, neste caso. Na Semana do Mar, que inicia na próxima sexta-feira, Placid Mechanism, Vizinhos, Arco, Quinta do Il e

Ruben Portinha. Quinta do Bio, que nos próximos dias também vai estar nos Açores. É na Semana do Mar, inicia a 31. Semana do Mar na Ilha do Faial. A saudade.

Próximos das 16, vamos ter notícias da região, depois vai ter a companhia de Emanuel Costa e, claro, também a viagem na música.

0: entre perdidos e achados.
1: 30 de julho de 1966. Nos Estados Unidos, um tema simples dominava o topo da tabela de singles durante duas semanas: Wild Thing. Curiosamente, não era da América, mas do sul da Inglaterra. Os responsáveis eram os The Trogues, uma banda que ajudaria a moldar o futuro do garage rock e até do punk. Wild Thing tornou-se um fenómeno e caso único na história da música. Devido à disputa de distribuição, o single foi lançado por duas editoras diferentes ao mesmo tempo. Como usaram a mesma gravação original, a revista Billboard somou as vendas e assim nasceu o único número 1 alcançado simultaneamente por duas editoras concorrentes. Mas o impacto não ficou por aqui. O tema ganhou vida com Jimi Hendrix, que o transformou numa explosão psicadélica no concerto do Festival Pop de Monterey em 1967. Os The Trogues ainda somaram outros sucessos, With a Girl Like You, I Can't Control Myself e Love Is All Around. No entanto, com o passar dos anos, o brilho foi diminuindo. Ainda assim, nunca desapareceu. O grupo mantém-se ativo, tendo apenas Chris Breeden como elemento da formação inicial, já após a morte do baterista e do vocalista.

0: Dentro de um minuto, informação regional, depois a companhia de Emanuel Costa. Chamo a atenção para informação às 17 horas. Conferência de imprensa do Ministro da Administração Interna, Luís Neves, que a RTP Antena 1 vai também acompanhar. Em relação ao tempo, Flores e Corvo, céu nublado com abertas. No Grupo Central, céu nublado com abertas esta tarde. Também chuva e aguaceiros com condições favoráveis à ocorrência de trovoada. No Grupo Oriental, céu geralmente muito nublado, com períodos de chuva e aguaceiros que podem ser por vezes forte e condições favoráveis à ocorrência de trovoada.
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0: Boa tarde, são 16 horas nos Açores. Vamos ter notícias da região.
2: Sucedem-se as reações partidárias ao novo aval de 55 milhões de euros do governo à SATA. A mais recente é do Bloco de Esquerda. António Lima teme que esse aval possa servir para capitalizar as empresas que serão privatizadas, deixando o custo para a região.
3: A nossa grande preocupação é que estes 55 milhões de euros sejam utilizados para melhorar a situação da SATA Internacional e vendê-la em melhores condições, ficando esse custo com a região, ou seja, não havendo um reembolso destes 55 milhões de euros à SATA Holding, neste caso também à região. É preciso que o Governo esclareça qual é o destino final destes 55 milhões, se serão para a SATA Holding ou se serão transferidos posteriormente para a SATA Internacional ou para a nova empresa de handling, e se esse valor será depois reembolsado à SATA Holding e pelas empresas do grupo. Se este valor for utilizado para melhorar as condições da SATA Internacional e vendê-las em melhores condições, certamente que será uma nova ajuda de Estado, nesse caso, à empresa privada, que ficará com a maioria de capital da empresa, da SATA Internacional.
2: O Bloco de Esquerda espera que a Secretaria das Finanças esclareça rapidamente os açorianos sobre o destino deste novo aval à SATA e não espere pelos 30 dias que tem para dar resposta aos requerimentos que entraram no Parlamento açoriano. Para além do Bloco, também os socialistas já tomaram posição pública. O PS Açores diz que o valor dos avalos concedidos pelo Governo Regional à SATA excedem os montantes autorizados pela Comissão Europeia e que nesta altura o montante de aval já ultrapassa em mais de 157 milhões de euros os valores definidos previamente. Segundo as contas feitas pelo Partido Socialista, entre 2022 e 2026, o Governo Regional já concedeu avales à SATA em mais de 290 milhões de euros. Por isso, o PS quer saber qual o fundamento jurídico que sustenta esta decisão. Também o Chega considera escandaloso o novo aval de 55 milhões de euros à SATA. José Pacheco lamenta o dinheiro investido numa companhia que diz falida. Diz também que o Governo está a comprometer a economia açoriana. Antena Açores já está a tentar ouvir Duarte Freitas, o secretário regional das Finanças. O presidente do governo açoriano assume aumentar o número de estrangeiros residentes nos Açores é uma prioridade. Representam menos de 4% da população residente na região, mas ainda assim nos últimos anos têm crescido e contribuído para a estabilidade demográfica em várias ilhas.
4: O nosso número estará próximo dos 4%, compara com cerca de 7% na região autónoma da Madeira e cerca de 15% no todo nacional. E, portanto, para aqueles que têm um temor sobre o valor e o papel da imigração na nossa identidade, já se percebeu que nós estamos aqui numa situação de crise. Pelo contrário, temos a capacidade de acolher mais. Nós temos uma economia que está sendo capaz de gerar empregabilidade e de criar estímulo ao empreendedorismo. E, portanto, isso decorre não de via administrativa, mas sim do próprio impulso económico e das capacidades que lá está, felizmente, o povo açoriano é xenófilo, de bem receber.
2: Presidente do Governo açoriano no encontro consular dos Açores, que decorre em Ponta Delgada, foi anunciado para 2027 a realização de um estudo de impacto socioeconómico da população estrangeira residente na região.
5: Margarida Pereira com as notícias às 4 da tarde. Recordo que a informação está também atualizada na internet em acores.rtp.pt e nas redes sociais da RTP Antena 1 Açores. Quatro horas, quatro minutos nos Açores. Boa tarde, votos de uma excelente quarta-feira.
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5: 6:30, hora dos Açores.
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5: Tarde de quarta-feira, dia 29 de julho de 2026. Sou Emanuel Costa, no apoio à emissão Jorge Silva Medeiros. Seguimos juntos ao longo das próximas horas. Agora, de regresso à música com Mumford & Sons.

0: Banjo Song, Mom for and Sons, no início de mais uma hora nesta tarde de quarta-feira, a meio da semana na RTP Antena Açores. Obrigado por continuar connosco. Seguimos juntos à música e informação, várias propostas para partilhar consigo. Próximos minutos com Vênus e Cartas na Mesa.
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Turnstile, Dermot Kennedy a marcar também presença nesta tarde da rádio. São agora 4:16 nos Açores. Se está pela graciosa, registe a Leste Summerfest. É assim que se chama o festival de música que vai ter lugar hoje e amanhã em São Mateus. Tem início marcado para as 5 da tarde. Cordeiro, Vítor, Fábio S e Tiago Pavão, Andreiano, Fernando S no programa desta quarta-feira. Amanhã, Cordeiro, Fábio S, Tiago Pavão e Carlos Picanço, Soul Sky e Diogo P. Lagoa, São Mateus, Ilha Graciosa, a Leste Summerfest. Fica a proposta, agora a música dos HMB de Heber Marques, Paixão.

Depois da paixão, com energia, música dos H&B, o irlandês Hozier e Too Sweet. É uma canção de 2024. Boa tarde, uma ótima quarta-feira. Obrigado por ter escolhido a RTP Antena Açores para lhe fazer companhia nesta tarde. Nuno Ribeiro e Blue Eye, agora com esta Amor Limbo. Voltamos à música em português. Continue connosco.

Sweet Joy, Take That, na tarde da rádio RTP Antena Açores, com música, informação e outras propostas. Digo-lhe que hoje, na Ribeira Quente e no âmbito do festival Viver o Verão, a freguesia recebe o grupo folclórico e etnográfico Estrelas do Atlântico, proveniente do Quebec, no Canadá. O encontro está marcado para as 9 da noite, Praça da Igreja Ribeira Quente, a entrada é livre. Registe Evandro com Pequenas Coisas.

Think About Me. Francis on My Mind na tarde da rádio. Recordo que ainda nesta hora vamos descobrir qual é a palavra do dia com Mafalda Lopes da Costa. Para já ainda temos música a tocar. Abraços dos Calema. O projeto regressa aos Açores muito em breve, já no início do mês de agosto. Passa pela Ribeira Grande, faz parte do cartaz do Monte Verde Festival.

Os abraços dos Calema vão estar no Monte Verde Festival, na cidade da Ribeira Grande, Ilha de São Miguel. Recordo que o evento acontece a 6, 7 e 8 de agosto, também com o Tudor Cinema Club, MC Cabelinho, Vizinhos, Chutos e Pontapés e muitos outros. Um quarto para as 5, agora em português, também com Nomaki e Mike Flowers, sozinho. Segunda.

0: Esta é a carta de despedida. Os Descendentes, na tarde da rádio, estamos a 10 minutos das 5. Está na hora de ficar a saber qual é a palavra do dia com Mafalda Lopes da Costa.
1: A palavra do dia é sinopse. Uma sinopse é um tratado, uma síntese de uma ciência, um resumo, uma síntese, um sumário, uma resenha ou ainda um compêndio. A palavra sinopse vem do grego de sinopsis e é formada pela junção de sin, que significa junto ou com, e oran, que remete para ver ou vista em grego. Literalmente significa ver tudo junto ou visão geral, o que deu origem ao sentido moderno de resumo breve que apresenta os pontos principais de uma obra.
0: Está conferida a palavra do dia. Há mais amanhã para ouvir nas manhãs da rádio, também a esta hora e a qualquer momento na RTP Play.
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0: Na música agora, os Fingertips, Do It, Magic Colors.

0: Estamos a um minuto das 5 da tarde. Votos de uma excelente quarta-feira. Seguimos em emissão numa janela de atualidade para acompanhar a conferência de imprensa do Ministro da Administração Interna, Luís Neves.
1: Levantadas gravíssimas suspeitas sobre a minha honra e dignidade no âmbito da minha atuação como Diretor Nacional da Polícia Judiciária e a forma como exerço funções públicas. Essas suspeitas exigem respostas. Terão todas as respostas. Vou apresentar os factos e a sua cronologia. Vou distinguir aquilo que reconheço que deveria ter sido feito de outra forma daquilo que nunca aconteceu. Responderei às questões que envolvem o meu património, as declarações apresentadas à entidade para a transparência e até a madeira proveniente da CP, bem como as questões suscitadas em torno de decisões tomadas enquanto Diretor Nacional da Polícia Judiciária. Como prometido, vamos ao ponto por ponto. O outro lado. Começo por este tema porque foi aqui que insinuações ultrapassaram todos os limites da decência. Associaram o meu nome ao tráfico de droga. Falaram falaciosamente, já que ninguém referiu, nenhuma autoridade, em abuso de poder, descaminho, violação da cadeia da custódia e comprometimento da prova. São acusações de extrema gravidade.

0: como disse anteriormente, atinge a minha honra e põe em causa 3 décadas de enorme sacrifício dedicadas sempre, mas sempre, ao combate ao crime. Ao crime organizado, à criminalidade especialmente grave e violenta e por vezes transnacional, com provas que todos conhecem e que se reconhecem. Esta matéria, a do outro lado, está, felizmente, a ser investigada no âmbito de um inquérito criminal. É nessa sede que os factos serão integralmente apurados. Irei colaborar, como sempre, com tudo o que, eventualmente, me venha a ser solicitado. Mas há algo que posso e devo desde já afirmar, de forma absolutamente inequívoca. Não foi desviado qualquer bem. Não foi comprometida qualquer prova. Não foi beneficiado quem quer que fosse. E não há aqui qualquer ligação ao tráfico de droga. Concordei com uma proposta de armazenamento que me foi apresentada por um alto quadro da Polícia Judiciária, cuja competência e integridade mereciam então, e continuam a merecer, a minha total confiança. Assumi essa decisão e assuma hoje. É uma decisão minha e não dele. Não havia outra opção. Nas circunstâncias existentes naquele momento, foi a decisão adequada, a que melhor protegia os interesses do Estado, e aqui eu voltaria hoje a tomar perante esta informação. Foi um puro ato de boa gestão. Pediam 150 mil euros para destruir este material. Nós não tínhamos cabimentação para o fazer e sabíamos que precisávamos de tempo para baixar o preço desta ação. A recolha deste material em qualquer armazém levaria-nos 3 a 4 mil euros por mês de renda e teríamos que esperar alguns meses, porque é a burocracia, para podermos ter acesso a outro armazém. E esta foi uma decisão que poupou ao Estado muito dinheiro e que nos permitiu ganhar tempo para encontrar uma solução adequada. E sempre em segurança. Este material foi guardado num sítio e num local de segurança. Por isso, a decisão, quando me foi apresentada, é minha, é um ato de extraordinária gestão, assumo igualmente essa decisão. A verdade é forte, é sempre forte, mas esta é a verdade. As obras. Uma propriedade da família da minha mulher, há longas gerações, por força das partilhas, foi dividida. Tenho vindo, nos termos das minhas posses com o meu trabalho, paulatinamente a adquirir e a recuperar as partes que foram divididas e partilhadas. Neste momento, tenho já 2/3 dessa propriedade, sendo certo que o outro terço é da minha sogra. Adquiri, igualmente, nas proximidades, para fazer então ainda uma propriedade mais antiga, um outro imóvel em 2025. Tudo a preços de mercado, adquiridos por preços anunciados nas imobiliárias, documentação que hoje tenho em meu poder. Nenhum a preço de saldo, como maldosamente se insinuou. Há até quem tenha colocado a circular um monte com uma enorme vivenda, sendo certo que é de terceiras pessoas, não é meu, este monte tem umas ruínas com mais de 40 anos. Para adquirir estes 2 últimos imóveis, pedi emprestado à banca, cujo valor pode ser verificado na minha declaração entregue na entidade para a transparência. E é bom que a vejam, porque ninguém lá foi ver. Tinha uma hipoteca de 90 mil euros na minha casa de morada de família, que é hoje, para adquirir estes imóveis, de 315 mil euros. Está na declaração. O meu único rendimento foi e é o do meu trabalho e da minha mulher. As obras ocorreram apenas numa propriedade e não em várias. Começaram na primavera de 2024. Foram sendo feitas passadamente, quase sempre aos fins de semana. Consegui contabilizar nos 2 anos cerca de não mais 10 fins de semana. A maior parte das vezes com a minha própria mão de obra, e do meu filho. Falamos de pequenas remodelações no interior de casas já existentes, sem nunca alterar paredes mestras, vigas ou partes estruturais, nem aumentar a área original. Fiz no interior dessa propriedade o que milhões de portugueses fazem legalmente com regularidade nas suas próprias casas. No exterior, fiz um alpendre em madeira e pavimentei uma zona para estacionamento, pois quando chovia, a terra batida deixava o solo enlameado, o que limitava a circulação automóvel. Para este alpendre, pensei adquirir, à semelhança do que já tinha visto noutras casas de campo, umas felipas dos caminhos de ferro já sem utilização. Perguntei a um trabalhador, e não um administrador, num almoço, que conheço há muitos anos, se sabia como as comprar. Ele informou-se e, passado algum tempo, as felipas foram entregues na minha propriedade. Ao contrário do que foi alegado, não foram oferecidas pelas Infraestruturas de Portugal, não foram desviadas, não foram furtadas, nem muito menos adquiridas ou transportadas pelo Sr. João Carvalho. Foram pagas à IP. Quanto à piscina, foi pedido para se fazer um tanque construído acima do solo e tenho essas fotos comigo. Esse tanque foi efetivamente construído, mas depois acabou por se transformar numa piscina média familiar, já que foi ladeada, contra a minha vontade inicial, por terra. Não pedi licenciamento, pois eram intervenções de pouco impacto e monta na estrutura já existente e que não foi alterada. Quanto à informação segundo a qual aquela propriedade se encontra em área condicionada, desconhecia esse facto, nem tal alguma vez me tinha sido assinalado. Com humildade, que é o que importa dizer, é que já solicitei à Câmara Municipal de Odmira uma reunião com caráter de urgência para esclarecer e regularizar a situação que tiver que ser regularizada. Se algo tiver que ser regularizado, sê-lo-á, com toda a tranquilidade. Tudo isto no escrupuloso cumprimento da lei. Quanto ao envolvimento do Sr. João Carvalho, não ofereci esta pessoa, não ofereci a sua empresa, não recebi qualquer benefício. Repito muito claramente, não poupei nem ganhei um cêntimo. Foi um contrato feito com uma pessoa que trabalha bem e do qual tinha confiança. Repito, não houve aqui um ganho de um cêntimo nesta atividade. E essa não é a minha palavra só. É o que os factos, os procedimentos e os documentos o demonstram. E passo a explicar. Quando conheci o Sr. João Carvalho, em meados de 23, como já disse, a sua empresa já tinha celebrado 11 contratos com a Polícia Judiciária, correspondentes a cerca de 70% do valor total de todos os contratos que viria a celebrar com a instituição até 2025. Que fique muito claro, mas mesmo muito claro, nesse período e no âmbito desses contratos, eu não conhecia essa pessoa. Todos esses contratos seguiram os procedimentos legalmente previstos e foram sujeitos ao controle das entidades competentes. Contrato de maior valor, relativo à empreitada da Guarda, iniciado em 19, foi submetido à especial fiscalização do Tribunal de Contas, sem que fosse identificada qualquer irregularidade. Há ainda um dado que importa deixar muito claro. A Construtora Barcelos nunca teve um peso determinante ou sequer particularmente relevante na contratação na Polícia Judiciária. Entre 2019 e 2025, a Polícia Judiciária contratou empreitadas no valor global de 27 milhões de euros. Nesse universo, os contratos celebrados com esta empresa representaram apenas 8% do total. Dos 17 contratos celebrados com esta empresa, 9 foram contratação excluída. Trabalhos cuja execução, nos termos da lei, devem ser acompanhados de especiais medidas de segurança ou cuja divulgação é suscetível de comprometer e trens essenciais da segurança do Estado. Nesse período, vou repetir, nesse período, a Polícia Judiciária celebrou um total de 232 contratos, dos quais 82 deles foram igualmente classificados com a figura da contratação excluída, isto no âmbito de relações com muitas outras empresas. Os números são ainda mais esclarecedores quando analisamos o período posterior ao início da nossa relação pessoal. Depois de conhecer o Sr. João Carvalho, entre 24 e 25, esta empresa representou apenas cerca de 4% do valor das empreitadas contratadas pela instituição. E os trabalhos que lhe foram adjudicados nesse período corresponderam a obras complementares de contratos que já se encontravam em execução, tecnicamente justificados e tramitados pelos serviços competentes. O Diretor Nacional não elabora cadernos de encargos, projetos de engenharia ou de arquitetura, não lança os procedimentos contratuais, não integra júris, não escolhe os concorrentes, não analisa as propostas, não responde a reclamações e não propõe a adjudicação. Todas estas operações envolvem dezenas de profissionais da Polícia Judiciária de uma forma compartimentada. O Diretor da Polícia Judiciária, Diretor Nacional, intervém no exercício de competências legalmente atribuídas depois de concluída toda a tramitação técnica e jurídica. Os procedimentos de contratação pública da instituição, como todos, obedecem a regras legais rigorosas. São preparadas e conduzidas pelos serviços competentes da instituição, com base em critérios técnicos e de acordo com os princípios da concorrência, da transparência e da imparcialidade. Estes são os procedimentos. Estes são os números. Esta é a cronologia. E nenhum deles sustenta o mínimo desvio à lei, o que, aliás, é confirmado pelos inúmeros incontáveis vistos do Tribunal de Contas e assente ainda no resultado de uma inspeção do Tribunal de Contas à Polícia Judiciária, que não a publicou. Quanto às declarações para a entidade da transparência, importa aqui dizer que, enquanto Diretor Nacional, nunca me foi entregue qualquer notificação pelo Tribunal Constitucional para entregar qualquer tipo de declaração de rendimentos. Nunca fomos contactados, nem eu, nem os meus colegas. Em maio de 25, eu e os meus colegas de direção da Polícia Judiciária fomos informados pela entidade para a transparência que devíamos entregar as nossas declarações de rendimentos. Notem que estas declarações expõem, entre outros, as moradas, neste caso, de dirigentes policiais. No meu caso em particular, e quero enfatizar, que estive sob medidas de proteção e segurança, fui ameaçado juntamente com a minha família por máfias e delinquentes da pior espécie, era um risco enorme prestar certo tipo de informações de caráter pessoal. Não quero, nunca quis, esconder nenhum património, o qual, aliás, é totalmente conhecido porque registado nominativamente em meu nome. Neste sentido, apresentámos um parecer junto à entidade para a transparência, expondo o nosso entendimento, dizendo: a Polícia Judiciária é um serviço de segurança que exerce funções de segurança interna e, por conseguinte, a lei não se deve aplicar aos seus cargos dirigentes das forças e serviços de segurança e dos órgãos públicos que exercem funções de segurança interna nos termos definidos pela Lei de Segurança Interna. Confirmando-se assim, também no nosso entendimento, PJ, e segundo o parecer que apresentámos, a não aplicação da Lei 2/2004. A entidade para a transparência, em dezembro de 25, não acolheu o nosso parecer e, nesse sentido, entregámos a respectiva declaração. O que, no meu caso, sucedeu em 16/2/26, tempos antes de saber que estava nestas funções, porque precisei de tempo para colher uma série de documentação, designadamente relativamente aos imóveis. Devo confirmar que nesta declaração não registrei a empresa da minha mulher. Nunca existiu qualquer tentativa de ocultação, até porque não tinha negócios, nenhuns ainda. Toda a informação relacionada com a empresa é pública e está disponível em plataformas públicas, nomeadamente no portal da Justiça, no qual estão registados todos os atos societários e na autoridade tributária. Esta empresa foi criada com o objetivo de explorar um alojamento local que tínhamos numa das propriedades e que ainda não se concretizou, apesar de termos autorização para tal. Agora, já como ministro, fui informado para apresentar uma declaração de substituição que incluísse a empresa, uma vez que era casado em regime de comunhão de adquiridos. Tratei de fazer essa correção retroativamente em relação às declarações anteriores, correção que foi então validada na plenitude pela entidade para a transparência. Tudo isto aconteceu, e sublinho este facto, em maio deste ano, antes mesmo de ser suscitada publicamente, através da comunicação social, qualquer questão sobre o meu património. O legado. Deixem-me dizer, antes de terminar, gostava de falar do legado. Quando cheguei a Diretor Nacional da Polícia em 2018, encontrei uma instituição profundamente fragilizada. Para um quadro de 2 mil inspectores, tínhamos 980 inspectores, com uma média de idade a rondar os 50 anos. Desde então, a instituição acolheu 839 inspectores, 450 que virão nos próximos concursos e ainda 550 novos elementos do CEF que foram plena e humanamente integrados nesta instituição. Acolhemos 238 especialistas de polícia científica e criámos um laboratório digital forense ímpar com tecnologia de ponta. Em 8 anos entraram mais meios humanos para a Polícia Judiciária do que em décadas. Quando assumi as funções de Diretor Nacional, e há aqui jornalistas com essa memória, a PJ tinha meios obsoletos de viaturas, equipamentos informáticos, instalações degradadas e anos de investimento para recuperar. Eu e a minha equipa, o Carlos Farinha, o Brice Milhazes, a Luísa Proença e o João Melo, assumimos a responsabilidade de recuperar a instituição. Muitas pessoas olhavam para a Polícia Judiciária como se Lisboa se tratasse e julgavam que a realidade da nossa sede era igual em todo o país. Havia departamentos a funcionar em condições que não eram dignas da importância e da responsabilidade desta grande instituição. Adquirimos, desde então, instalações em vários distritos que hoje têm um valor patrimonialmente muito superior àquilo que foi adquirido. Entre 2018 e 2026, a Polícia Judiciária passou num orçamento de 105 milhões de euros para 360 milhões. As condições estatutárias e salariais dos funcionários foram justamente alavancados como nunca tinha sucedido. A PJ nunca teve tão forte para enfrentar todos os seus desafios criminais, muitas vezes híbridos, que enfrenta a nossa sociedade democrática. Foi com esta Direção Nacional que os meios de combate à corrupção vieram a ser reforçados como nunca antes tinha sucedido. Fizemos-o com uma equipa competente, determinada e com capacidade de ajudar a resolver os problemas, criando confiança e proximidade. Sempre fui próximo das pessoas e sempre procurei construir relações de confiança. Essa proximidade e confiança foi essencial para resolver muitos problemas, para resolver crimes, localizar pessoas, encontrar pessoas desaparecidas e salvar vidas. Salvar vidas, que é disto que falamos quando trabalhei em unidades operacionais. No combate ao crime violento, há decisões que têm que ser tomadas em segundos. Há momentos em que não existe um manual capaz de interpretar tudo o que está a suceder. É preciso conhecer a lei, avaliar o risco, assumir a responsabilidade e tomar decisões. Muitas vezes foi necessário encontrar soluções fora da caixa, mas sempre dentro da total legalidade. Foi isso que procurei transmitir aos dirigentes da Polícia Judiciária. Tenham coragem para decidir. Não tenham medo de assumir responsabilidades. Se podem fazer a diferença, façam-na. Não tenham medo. Nunca tenham medo. Não sejam taticistas. Pensem sempre no que serve melhor o interesse do Estado e o interesse das pessoas que servimos. Está escrito. Foi sempre essa a minha visão de persecução do interesse público há mais de 30 anos. Nunca fui um homem de expedientes nem de papéis. Sempre confiei nos profissionais competentes da estrutura para assegurar procedimentos e a documentação. A minha responsabilidade era, durante quase os últimos anos, dirigir, decidir, desbloquear problemas e criar condições para que a Polícia Judiciária cumprisse a sua missão como cumpre. Foi assim que trabalhei, foi assim sempre que servi o Estado. Tendo em conta os acontecimentos recentes, reconheço também que a minha forma de agir possa pontualmente ter sido mal compreendida. E posso ter levado a decisões que, vistas esta distância, deveriam ter sido evitadas. Compreendo as dúvidas suscitadas pelo facto de um empreiteiro que realizou obras na PJ ter também realizado obras na minha propriedade. É precisamente por isso que procurei esclarecer tudo como foi pedido. Não tenho absolutamente nada a esconder. Quem exerce funções públicas deve estar disponível para prestar contas. Defendo os interesses do Estado, como disse, há mais de 30 anos, de uma forma calorosa. Sei o que é o bem e sei muito bem o que é o mal. Sei o que é certo e sei o que é errado. Nem sempre acertei, mas estive sempre do lado do bem. Olhando para trás, teria sido preferível agir de outra forma, não porque tivesse cometido qualquer ilegalidade ou favorecimento de alguém, mas porque acredito na exigência que deve existir para quem exerce funções públicas. Mas também não vou permitir que este assunto defina o trabalho que estou a fazer, ou defina tudo aquilo que fiz ao longo da minha carreira, de mais de 30 anos. Não admito isso. Não permitirei que tal suceda. Tenho mais de 30 anos de serviço público. Nunca trabalhei para interesses particulares. Trabalhei sempre e apenas para o Estado, para as pessoas, para o país. Sempre tive apenas uma única conta bancária. Estou a pagar um empréstimo que pedi ao banco para comprar as propriedades junto às casas da minha família. Tenho um carro familiar que tem 15 anos. Um Focus, Ford Focus. Agi sempre na minha vida com total independência e sentido de dever. Nunca utilizei cargos públicos para beneficiar quem quer que fosse e rejeito qualquer insinuação nesse sentido. Se voltasse atrás, voltaria a dar tudo. Fico com muito orgulho pelo meu país, pelas pessoas, da mesma forma que o faço hoje enquanto Ministro da Administração Interna. Continuarei a cumprir a minha missão para a qual estou totalmente legitimado e empoderado. A minha prioridade enquanto Ministro da Administração Interna continua a ser exatamente a mesma do primeiro dia. Reforçar a segurança dos portugueses, as condições das forças de segurança, melhorar a proteção civil, a segurança rodoviária, as comunicações de emergência e tornar o nosso Estado, o nosso país, mais preparado para responder aos desafios que enfrentamos. E é nisso que continuarei totalmente concentrado e empenhado. Agora, empenhado e considero empenhado com as forças que tutelo. Agora, senhoras e senhores jornalistas, estarei ao vosso dispor para responder a algumas questões que queiram colocar.
1: Luís Neves vai responder agora às perguntas dos jornalistas. Vamos ouvir.
0: Eu vou pedir desculpa, é que para ouvir tem que haver mais silêncio na sala, está bem?
2: Eu vou tentar também falar mais alto. Disse que a decisão de colocar o outro lado no terreno da Constru Barcelos foi sua e eu queria perceber se a Constru Barcelos recebeu algo em troca por receber esse atrelado. Depois também gostaria de perceber...
0: Uma pergunta de cada vez para ser mais
2: conciso. Prefere responder à primeira.
0: Sim, claro. A questão é o seguinte. Em 2024, a Polícia Judiciária desmantelou um armazém de transformação de pasta de cocaína. Precisava de produtos químicos. Não tínhamos lugar para acondicionar esse material. A Marinha ofereceu-se para os receber, como na base de uma excelente relação que temos com as Forças Armadas e com a Marinha. No momento que não me recordo, a Marinha disse que não podia ter mais aquele material com eles. Nós já tínhamos uma decisão para destruir que nos custava 150 mil euros. O diretor, quando recebeu, o diretor financeiro, quando recebeu a informação desta situação, estava numa fiscalização da obra com este senhor João Carvalho e comentou que tinha mais um problema para resolver. Porque nós não tínhamos tempo para encontrar armazéns onde colocar aquele material. Esta pessoa ofereceu-se para os guardar. Assim que aconteceu, guardou-os. Quer dizer que a decisão foi minha.
2: Mas diretor... houve algo em troca ou não?
0: Já vou responder. Eu vou responder a tudo. Passados 2 ou 3 dias, ou no próprio dia, não me recordo, porque estas são situações, o diretor contou-me esta questão, eu validei a questão, no sentido de poder ser guardado. Não houve qualquer contrapartida. O Estado deixou de pagar uma renda entre 2.500 euros a 4.000 euros que precisava para guardar aqui, na zona de Lisboa, foi para cima para poder lá ser destruído, não houve qualquer pagamento, antes pelo contrário. Portanto, não há aqui nenhum pagamento pelo transporte, pelo condicionamento, pela guarda e pela segurança deste material. Qual era a segunda questão?
2: De que forma é que fez o pagamento na construção da casa de Odmira? Se pudesse...
0: Eu já disse, foi a minha mulher, paulatinamente aos fins de semana, que tinha, e foi entregando algumas verbas para as despesas de manutenção.
2: Mas de que forma? Transferência, dinheiro?
0: Eu já tinha dito isso na comunicação social aqui há uns 15 dias. Em dinheiro, entregas aos fins de semana.
2: Não entregou as declarações e eu fiquei sem perceber se foi pelo risco de ser diretor da Polícia Judiciária ou se foi por não ter conhecimento de que teria que entregar 60 dias depois de 2018 de entrar no cargo e se já o fez.
0: Já. A questão é esta. Nós desconhecíamos, portanto, com exceção de um magistrado que declara, diretor da Polícia, que declara diretamente à Procuradoria-Geral da República, nenhum dos quatro dirigentes fez essa declaração, pois desconhecíamos. Nunca tínhamos sido contactados à data pelo Tribunal de Contas. Quando fomos contactados em 2025 pela entidade da Transparência, nós colocámos aquelas dúvidas que eu há pouco transmiti, do ponto de vista da segurança. A partir do momento em que a entidade da Transparência disse que tínhamos que apresentar as declarações, todos nós apresentámos as declarações. Já estão todas feitas, todas, já estão todas feitas e todas corrigidas.
2: Vamos passar ao ciclo.
0: Não.
2: É sim, vamos para o...
3: Ora bem, eu queria lhe perguntar duas coisas que advêm desta matéria e depois queria lhe perguntar aqui duas questões práticas também. Das que advêm é porque é que levou 3 semanas a dar a explicação sobre o outro lado, se ela é tão simples.
0: Eu peço desculpa, vou fazer o mesmo que fiz com a sua colega.
3: Sim, não, mas a outra tem a ver com isto, é muito simples, que é em relação a... são factuais do que disse, é em relação, sendo o diretor da Polícia Judiciária, tendo sido durante 30 anos... quem comete crimes ou quem não cumpre a lei, muitas vezes é um objeto da Assembleia Judiciária, nunca lhe ocorreu que deveria ter que dizer para fazer outros.
1: Estamos com algumas dificuldades na transmissão e penso ser no microfone que está a ser utilizado para fazer estas perguntas.
0: Estão a perguntar questões diferentes. Eu depois esqueço-me da primeira.
4: A segunda está relacionada. É a mesma coisa, porque é de sim, depois que é de que tem, só agora que vai entregar isso na parte das declarações.
1: Vamos tentar melhorar esta ligação com o Ministério da Administração Interna, que, como percebemos, não está nas melhores condições. Deixamos de ouvir com clareza tanto as perguntas como as declarações do Ministro da Administração Interna, Luís Neves, que, como ouvimos, ao longo de praticamente meia hora foi abordando, ponto por ponto, as várias polémicas que foram surgindo nas últimas semanas, primeiro sobre as obras realizadas numa casa dele, no Alentejo, por um empreiteiro que é amigo de Luís Neves e que antes tinha faturado cerca de 2 milhões de euros em trabalhos realizados para a Judiciária no tempo em que o agora Ministro era Diretor Nacional desta Polícia e depois também mais esclarecimentos relacionados com o atrelado apreendido pela Polícia Judiciária em 2024 num processo de tráfico de droga e que recentemente foi encontrado à porta da empresa do mesmo empreiteiro de Barcelos. Num armazém desta empresa estavam também os químicos apreendidos no âmbito dessa operação contra o tráfico de droga, uma decisão que foi assumida por Luís Neves. Ele diz que assume a decisão de fazer seguir para Barcelos esse atrelado com os químicos. Não havia outra opção, foi um ato de boa gestão, um ato de extraordinária gestão, disse mesmo. Já esclareceu, entretanto, na fase de perguntas, na fase inicial de perguntas, que este empresário, que é amigo de Luís Neves, não cobrou qualquer valor para guardar este material, que numa fase inicial estava num parque da Marinha, mas foi a própria Marinha a dizer que não podia continuar a guardar esse material. Penso que nesta altura já podemos regressar de novo ao Ministério da Administração Interna para percebermos se a ligação já está em boas condições.
0: Depois temos a Robert Mauser, a Matónica é uma empresa da zona, com 4.180 euros em várias faturas, todas praticamente liquidadas por multibanco, ao balcão, uma empresa de sinos de betão, 2.533 euros, do Amerlan, 872 euros, e relativamente uma empresa também da zona de materiais de construção, designada, conhecida pelos gregos, a quantia em várias faturas, 4.135 euros. Mais alguma questão? Porque não tem que apresentar os recibos de multibanco até agora, nem aqui. Portanto, o que estou a dizer é que estas faturas estão, não é faturas. Ninguém emite uma fatura se não tivesse liquidada. Por uma razão muito simples, vai pagar impostos dos maranhenses, vai pagar o IVA e vai pagar o IRC.
4: A fatura é emitida previamente,
5: depois, a seguir, depois de ter pago...
0: Eu estou-lhe a dizer que tenho cerca de 18 mil euros de faturação paga. Rui Gustavo. Sim, já tinha dito isso. Sim, não foi 5 mil euros uma vez, cada fim de semana que ia dando para despesas daquilo que era o dia a dia. Não, não. João Carvalho não continua a fazer obras na minha casa. O que lhe posso dizer... Para o Diretor Nacional não tem que saber se há documentos ou não. Eu já saí de lá há uns meses. O que eu lhe posso dizer é o seguinte... Não, não é prática nenhuma e os serviços administrativos têm que cumprir com essa prática que o senhor acaba de dizer. Ficaram... São materiais químicos, não são propriamente materiais perigosos, nem explosivos, como eu já ouvi aí falar. Ficaram devidamente condicionados e melhor guardados do que o que estavam. Eu já lhe disse que o Diretor Nacional... li aqui, toma decisões. Não sou eu, não é o Diretor Nacional, não são os diretores, têm que perceber a documentação. Quem lá está agora, que explique essa matéria. Nenhuma gravidade face àquilo que eu já disse. Foi uma boa decisão de gestão. Não há qualquer, na minha perspectiva, qualquer indício da prática de qualquer crime. Não, peço desculpa. Nós vamos agora passar... Não, peço desculpa. O senhor já respondeu outras questões, vamos responder a outras. É uma decisão face à dimensão. Excepcional, pelas dificuldades que a Polícia Judiciária tinha, mas relativamente a outro tipo de bens ou de equipamentos, muitas vezes são os próprios particulares que ficam fiéis depositários. Peço desculpa, já respondi aqui à SIC nessa questão. É uma questão interna, tem que se ver. Poderá tratar-se de uma mera formalidade, de uma mera irregularidade, não é por aí que o problema está. Tanto mais, e importa dizer, esta decisão poupou dinheiro ao Estado, permitiu a guarda destes bens, foi acompanhado por elementos da Polícia Judiciária, portanto sabia-se onde é que estava. Por isso, essa é uma não questão.
6: Senhor Ministro, boa tarde. Eu não consegui perceber a pergunta da minha colega, mas eu acho que vai no mesmo sentido. Eu queria perceber por que motivo é que não foi dito ao Tribunal relativamente à movimentação do outro lado. Não sei se é que eu faça já outra questão ou se quer pretende responder primeiro.
0: Desconheço. Repare, eu tomo uma decisão de aceitar uma proposta para ultrapassar uma dificuldade. Portanto, em termos de formalismo, a Polícia Judiciária tem por ano dezenas de milhares de inquéritos. Portanto, não é possível estar a perceber o que é que está ou não. Se não existir alguma documentação, é uma mera irregularidade que não tem problema porque foi acompanhada.
6: E a minha outra questão era relativamente...
0: Eu vou pedir desculpa. Há aqui mais colegas vossos que querem colocar questões. Portanto, ninguém pode estar aqui a monopolizar as perguntas. Mas diga, faz favor.
6: Era relativamente se não admite aqui qualquer erro ou conflito de interesses
0: nenhum
6: em ter com o empreiteiro do seu Montalentejano.
0: Na questão do outro lado, não há qualquer problema nenhum. Não há qualquer problema nenhum, até porque eu já disse... poupámos dinheiro ao erário público. Hoje, se a questão fosse colocada, neste aspecto, tomava a mesma decisão. Faz favor.
5: Sr. Ministro, entendendo o racional...
7: Uma outra pergunta. Entendendo o racional de querer poupar recursos ao Estado... Sendo uma excepcionalidade, qual é o limite da Polícia Judiciária de usar bens apreendidos, se há algum limite nesse sentido?
0: Legal, não há, o limite legal é o que está na lei, que é o da afetação operacional de bens e que, felizmente, com a minha entrada como Diretor Nacional, coloquei ao serviço do Estado milhares de viaturas que estavam apreendidas, algumas delas a apodrecer, e que deviam estar a circular com os polícias. Mais questões?
8: Sr. Ministro, nunca chegou a ser dito quem é que deu a estimativa de 150 mil euros para a destruição dos produtos químicos.
0: Mas eu respondo.
8: Eu sei que a PJ tem várias empresas a quem costuma fazer contratos de destruição de produtos perigosos. A minha questão é o que é que havia neste contrato específico que tornava o valor tão elevado?
9: Se calhar a dimensão do...

0: os filtros ficam entupidos, e azeite contrafeito. Portanto, foi por isso é que esse material não foi depositado nos armazéns da Polícia Judiciária.
1: Boa tarde.
0: Boa tarde.
1: Eu gostava de saber como é que encara as recentes declarações do seu antecessor.
2: Como é que encara as recentes declarações do seu antecessor Almeida Rodrigues, quando sempre entregou as declarações de rendimentos à sua equipa?
1: Eram ocultados pelos serviços da Polícia Judiciária para a necessidade de ir fazer.
0: Ainda bem,
2: e que a Polícia Judiciária tinha conhecimento que havia a necessidade de entregar as declarações.
0: Da mesma forma que viemos a ser alertados em 25, se tivéssemos sido em 18, 19, 20, teríamos feito o mesmo comportamento.
1: Por outro lado, gostava também de saber como é que encara o facto de a pessoa que tem...
2: Como é que encara,
1: aparentemente, sem documentação para isso,
2: o facto da pessoa que tem à sua guarda a documentação ter tido o outro lado em uso?
1: Estava acoplado ao
0: caminhão. Não, eu respondo já. É que a questão é que foi esse caminhão dele que veio a Lisboa para levar o outro lado. O outro lado, como sabem, há fotografias, os senhores da Comunicação Social têm fotografias, o outro lado estava encostado, até estava já cheio de ervas e de, até de silvas, o que significa que o outro lado, desde que foi para cima, não foi utilizado. Eu peço desculpa.
1: Não.
2: Em relação à destruição do material,
1: não seria o que fez o Instituto de Gestão Financeira e Equipamentos da Justiça a pagar?
2: Não seria o Instituto de Equipamentos da Justiça a pagar a destruição?
0: Algum pagamento para alguma destruição, nós esperamos muito, muito, muito, muito tempo. E há sempre dificuldades com a implementação orçamental. Nós temos vindo a destruir muito material apreendido, praticamente muitas vezes pro bono, por relações que temos com as empresas que destroem, sobretudo a droga, a questão do tabaco e outros materiais, face à relação que a Polícia Judiciária tem com estas empresas. Por isso, é esta a questão. Ali ao fundo, faz favor.
3: Boa tarde, Sr. Ministro. Não viu nenhum conflito de interesses?
2: Sr. Ministro, não viu nenhum conflito de interesses entre contratar um construtor que trabalhou com a Polícia Judiciária e que se tornou mais tarde seu amigo e depois trabalha para si? Teria tido o mesmo comportamento?
0: Responder, agradeço a pergunta, que é, não tive esse conflito, que se o tivesse, não tinha agido. Mas também já respondi e agradeço a pergunta, se fosse hoje, não teria feito o mesmo que fiz.
4: Eu ia perguntar-lhe qual o valor total e numerário que a sua mulher pagou.
2: Qual foi o valor total e numerário que a sua mulher pagou, tendo em conta que há duas faturas de 2.500 euros cada uma?
0: Foi pago nos 10 ou 12, eu estive a ver isso por outras questões, nos 10 ou 12 fins de semana que a pessoa e a família esteve no Monte.
4: Qual foi o valor total?
2: Qual foi o valor total em numerário?
0: Respondido, 5 mil euros de forma faseada por este período. Mais questões?
2: Se for constituído arguído, isso para...
0: Não vejo o mínimo motivo, por aquilo que já disse, para ser constituído arguído em qualquer processo.
2: Mas é uma possibilidade que existe.
0: Todas as possibilidades existem para todos os cidadãos. Eu sempre olhei, e antes mesmo de assumir estas funções, enquanto formador no Instituto, fiz sempre ver a questão da presunção de inocência. Não tenho, neste caso e em todos os outros, estou muito tranquilo, estou completamente à vontade. Eu disse aqui para que fique bem claro, hoje tomava a mesma decisão em prol da poupança do Estado, em prol de encontrar uma solução urgente que permitisse acautelar a guarda daquele património. Eu vou responder a uma última questão. Não.
2: Eu tenho uma dúvida em relação à prova. O outro lado pode ficar...
0: Eu peço desculpa. Colocou uma questão. Portanto, ou vocês se entendem, é uma questão muito simples. Eu disse aqui no meu discurso que vai ser distribuído, que estarei totalmente disponível para prestar qualquer esclarecimento em qualquer local, como foi ao longo da minha vida. Portanto, se eu tivesse sido contactado, tê-lo-ia dito nestas minhas palavras. Última questão. Procure aqui a fotografia.
2: As dúvidas em relação ao tanque e à piscina, porque é que um tanque passa para uma piscina e porque é que não pediu licenciamento à Câmara Municipal de Odmira? E pergunto também se deixou de trabalhar com o empreiteiro em questão.
0: Eu vou responder na última questão, por esta questão, portanto eu já disse e respondi anteriormente a uma colega sua, de que se fosse hoje teria feito de forma diferente.

0: e por isso há que manter essa distância, não a amizade, que mantelei com, o tanque está aí na fotografia, faz favor de mostrar, mantelei, isto eram vocês que deviam ter preparado.
1: Estará terminada esta intervenção de Luís Neves, primeiro com uma declaração de cerca de 30 minutos, em que explicou alguns pontos das várias polémicas que surgiram nos últimos dias, e depois com respostas às perguntas dos jornalistas. Luís Neves, que está agora a mostrar a fotografia, Madalena Salema, agora em direto do Ministério da Administração Interna. O ministro está a mostrar uma fotografia do que julgo ser a propriedade que tem no Alentejo.
2: A propriedade que tem no Alentejo e a questão de como é que um tanque se transformou numa piscina. Ora, Luís Neves conta esta interpretação, é assim que o entende, diz que apenas foi feita uma... à volta da piscina foi colocada terra, e mostrou essa fotografia e insiste que não viu nenhum conflito de interesses em contratar João Carvalho, mas reconhece que hoje teria feito diferente. Acrescenta ainda que não vê motivo algum para ser constituído, arguído, diz profundamente tranquilo.
0: Está aprovado no auto de apreensão, porque sabe-se a quem, quando, como e em que circunstâncias é que esse caminhão foi apreendido. Muito obrigado a todos. Boa tarde.
1: E agora sim, terminou a intervenção de Luís Neves, o ministro da Administração Interna, que prestou esclarecimentos esta tarde, depois de vários dias de silêncio, a propósito das várias polémicas que vieram a público. Luís Neves já se despediu dos jornalistas, julgo que terá regressado. Entretanto, vamos ainda escutar o ministro da Administração Interna.
0: Disseram que eu comprei a preço de saldo, eu demonstro que eu comprei pelo preço que estava a ser pedido. Tive que estar, e desculpem a expressão, a ver valor a valor, para perceber se estes valores que vos disse, das 4 ou 5 principais empresas, como é que tinham sido pagos. E 95% foram pagos com cartão multibanco na loja e nos empreendimentos. Portanto, eu tenho hoje condições de poder estar completamente à vontade. Eu vou aqui corrigir uma informação que dei em hora de publicação social, que foi a Observador, e depois foi partilhado. Eu tinha dito que teríamos ali à volta de 21 mil euros de faturação, são estes 18 mil euros que estão, porque há ali faturas que não têm que ver com materiais de construção, têm que ver com outros bens que foram adquiridos para este negócio do alojamento local da minha mulher e do meu filho, mas não têm que ver com isto, portanto não seria sério estar a inflacionar com aquilo que não é. Portanto, eu não há mais, peço desculpa. Bem, deixem-me só dizer, não. Peço desculpa. Ficou combinado aqui e organizado entre vós que não se atrapalhavam uns aos outros. Portanto, não é possível. Portanto, ou fala um ou fala outro. Pergunta. Não, nunca coloquei na minha cabeça qualquer pedido de demissão. Sinto-me absolutamente apoiado pelo Sr. Primeiro-Ministro e por todos os membros do Governo com quem tenho falado e interagido, sobretudo nos Conselhos de Ministros. Está aqui a minha equipa governativa da Administração Interna, os três secretários de Estado, somos aí uma equipa forte e coesa e vamos trabalhar em prol da sua. Última questão, diga por favor. Bem, eu vou dizer o seguinte, todos os momentos que existam para que se seja esclarecida alguma dúvida, em toda a minha vida estive sempre disponível e estarei sempre disponível para responder em todo o lado. Atenção, é que depois há um reverso da medalha, porque se calhar nessa comissão o que é que querem ver? O que nós conseguimos passar de 105 milhões para quase 400 milhões, das aquisições que fizemos, dos meios de humanos que pusemos, dos valores que o pessoal da Polícia Judiciária hoje ganha, ou querem sindicar os meus mandados de detenção que eu prendi ao longo da minha vida, milhares de bandidos, a sério, violadores, raptores, homicidas, portugueses, estrangeiros, querem sindicar? A Polícia Judiciária, já o disse aqui, foi sindicada pelo Tribunal de Contas, passou incólume. E foi sindicada pela Inspeção Geral dos Serviços de Justiça. E passou. E o Tribunal de Contas entendeu que não devia, por razões de segurança, colocar esse documento de uma forma pública. Por isso eu quero dizer o seguinte, se sentisse, durante estas 3 semanas que foi a questão colocada, se sentisse um mínimo momento, caso, situação que me pudesse trazer intranquilidade, eu era o primeiro a tomar uma atitude. Estou muito coeso, estou empoderado, estou muito motivado em trabalhar com as forças de segurança, com a proteção civil, com os bombeiros, com os autarcas, com a segurança rodoviária, para mudarmos algum status quo que é preciso mudar, de forma que todos nós que aqui estamos e os nossos concidadãos possam ter mais segurança. É esse o meu objetivo, sinto-me muito motivado para continuar o meu trabalho, sinto-me muito apoiado pelo Primeiro-Ministro e por todo o Governo e por muitos quero transmitir aos milhares de polícias de todos os corpos e de pessoas que ao longo destes dias me encheram com mensagens de incentivo para poder aqui estar hoje. Estou hoje muito tranquilamente aqui a responder-vos a todas as questões. Muito obrigado a todos.
1: Sente-se coeso, empoderado, apoiado pelo Primeiro-Ministro. Não está em cima da mesa qualquer cenário de demissão. Foi isso que Luís Neves garantiu nesta declaração e conferência de imprensa que decorre ainda no Ministério da Administração Interna. Luís Neves já se despediu por 2 vezes dos jornalistas, mas eu julgo que continua ainda a falar. Agora não, terminou em definitivo este momento aguardado há vários dias, desde que começaram a surgir notícias relacionadas com Luís Neves, primeiro sobre as obras realizadas numa propriedade dele, uma propriedade privada no Alentejo, depois sobre a questão do atrelado. Dou as boas-vindas no programa da tarde ao politólogo Bruno Ferreira da Costa, professor da Universidade da Beira Interior. Obrigado por estar connosco, seja bem-vindo. Bruno Ferreira da Costa, tínhamos antes destes esclarecimentos questões de dois âmbitos, de dois lados, digamos assim, o lado ético e o lado legal. Do lado ético, apesar de ter assumido que devia ter agido de outra forma, Luís Neves confirma que contratou um empresário para fazer obras numa propriedade no Alentejo, o mesmo empresário que faturou antes cerca de 2 milhões de euros em contratos com a Judiciária, no tempo em que Luís Neves era diretor desta polícia. Em relação à questão legal, ao lado legal, relacionada com o atrelado, está a ser investigado este caso, mas Luís Neves assumiu a decisão de fazer seguir para Barcelos, para a posse do mesmo empresário, que é amigo de Luís Neves, este atrelado apreendido na sequência de um caso de tráfico de droga e também os químicos apreendidos nessa operação. Diz Luís Neves que foi um excelente ato de gestão, uma gestão extraordinária, não havia outra opção, porque destruir este material teria um custo insuportável para a Polícia Judiciária, que não tinha verba para o fazer, seria preciso pagar a renda num armazém e, portanto, o Estado poupou dinheiro. Eu começava a minha conversa consigo, talvez por aqui, numa altura em que tanto se tem falado da credibilidade e do rigor da Polícia Judiciária, parece-lhe rigoroso tratar estes químicos e o próprio outro lado apreendido desta forma, entregando-os a um empresário que não recebeu nada em troca?
3: Boa tarde e boa tarde a todo o auditório. Eu creio que, apesar de tudo e apesar dos esclarecimentos do Ministro, há aqui várias pontas soltas, nomeadamente o caso do outro lado, que me pareceu o menos evidente do ponto de vista das explicações. Sendo certo que o Ministro refere, neste caso concreto, não em relação à contratação do empreiteiro, mas neste caso concreto, refere de uma forma muito cabal que voltaria a tomar a mesma decisão. Portanto, há aqui um assumir de todo o processo e a reiterar esse assumir do processo. Não deixo de notar a coincidência, foi revelada pelo Ministro, de que um elemento da PJ estaria reunido com o empreiteiro e que abordou o tema referindo que tinha mais um caso complicado para resolver. Sendo que nesse encontro e conversa mais informal, João Carvalho demonstrou logo disponibilidade para receber este material. Portanto, aqui uma enorme coincidência que o Ministro acaba por revelar, e uma imediata identificação de uma solução. Depois, o Ministro acaba por ter aqui algumas falhas do ponto de vista de explicação e que me parece que poderão ser averiguadas na investigação em curso. Em primeiro lugar, se foram de facto contactadas empresas para efetuar esta ação, a destruição do material ou o armazenamento, e se essas empresas apresentaram de facto os diversos orçamentos, nomeadamente este orçamento que Luís Neves refere, de 150 mil euros, e em segundo lugar, Luís Neves refere que não é da sua competência saber se existia ou não uma declaração formal de cedência deste material e, portanto, não sabe se essa cedência de material ficou registada, refere apenas a tomada de decisão e que a tomada de decisão acaba por poupar bastante dinheiro ao Estado. Há aqui outra questão mais transversal relativamente a este procedimento, que é, se perante situações similares, ou seja, a ausência de cabimentação dentro da Polícia Judiciária, Luís Neves defende, o Ministro defende, que as entidades devam procurar este tipo de soluções para colocar à guarda de privados e, pelos vistos, sem qualquer com participação, sem qualquer pagamento, este material. E aqui parece-me que este procedimento acaba por merecer maior esclarecimento e acaba, de certo modo, por não proteger totalmente os interesses do Estado. Porque se não há um pagamento, dificilmente também existe uma responsabilização da guarda deste material. Ou seja, qual seria a consequência ou qual seria a responsabilidade do empreiteiro se de facto o material fosse desviado, desaparecesse ou fosse utilizado para outros efeitos. Nós ficamos sem saber quais foram as condições de armazenamento, qual foi, digamos, o acordo estabelecido e as consequências, sendo que Luís Neves também não esclarece porque é que houve quase uma surpresa da PJ ter identificado este material na posse do empreiteiro João Carvalho.
1: Há aqui uma outra questão, professor Bruno Ferreira da Costa, e que passa pelo seguinte: se o transporte do atrelado para Barcelos foi validado pelo próprio Luís Neves na altura, porquê é que foi necessário apreendê-lo, entretanto, recentemente?
3: Precisamente, ou seja, aquilo que nós não conseguimos identificar em toda esta explicação é se o processo seguiu os trâmites normais, legais, do ponto de vista de cedência deste material. Ou seja, se ficou ou não registado esta cedência, quais foram as condições dessa cedência, e por isso é que se estranha que a PJ, de certo modo, agora fique surpreendida por ter identificado o outro lado na posse do empreiteiro João Carvalho e tenha de apreender o material. Ou seja, não está explicado, porque nós deduzimos deste procedimento que havia uma ausência de informação sobre a localização deste material. E se existe essa ausência de informação, podemos pressupor que toda a decisão foi no âmbito de uma grande informalidade. Até porque já tivemos outros dirigentes da Polícia Judiciária a declarar que não tinham conhecimento deste procedimento ou desta necessidade. E, portanto, nós temos de certo modo, voltar aqui a reescrever toda a história para verificarmos quem teve intervenção, como é que ficou registada esta cedência e, de facto, se este é um procedimento aceitável para instituições públicas quando não existe cabimentação financeira para a guarda destes materiais perigosos e que podem correr o risco de serem, seja no transporte, seja na guarda, ter uma utilização diferente daquela que está estabelecida. Uhum. Principalmente se não houver aqui uma moeda de troca, uma compensação para o privado garantir a guarda deste material.
1: Perante tantas questões e tantos pontos que ainda estão por esclarecer, seria impossível esclarecê-los todos numa só conferência de imprensa, tal é a quantidade de informação e a complexidade também que foi surgindo nas últimas semanas. Tendo isso em conta e esta matéria que está ainda por esclarecer, qual é o nível de fragilidade que identifica no Ministro da Administração Interna, Luís Neves?
3: Interessante a questão, até porque eu acho que a conferência de imprensa teve dois momentos centrais. A declaração inicial de Luís Neves foi muito bem preparada. Portanto, nós quase podemos dizer que este tempo que o Ministro da Administração Interna utilizou, e de certo modo até pode abrir agora uma nova forma de fazer política, que é, perante polémicas, resguardar-se e ganhar tempo para a polémica diluir-se ou entrar novas polémicas, e preparar a resposta, foi utilizado este tempo, em primeiro lugar, para algum levantamento de informação por parte de Luís Neves, nomeadamente até das questões mais próximas ao seu núcleo familiar, e em segundo lugar, para preparar uma resposta cabal, ponto por ponto, e de um modo muito incisivo, até do ponto de vista já de uma resposta à tal comissão de inquérito potestativa, uma vez que Luís Neves fez várias referências ao seu percurso como diretor da Polícia Judiciária. Portanto, quase de certo modo antecipar aquilo que vai ser o âmbito dessa comissão. Uhum. No entanto, pareceu-me que no âmbito das respostas, e portanto quando inquirido por parte dos jornalistas, havia uma fragilidade e uma menor capacidade de transmitir respostas cabais ou coerentes às perguntas dos jornalistas. Portanto, não me parece que esta conferência de imprensa tenha, de certo modo, dissipado todas as dúvidas e colocado o ministro a salvo, digamos, de pressão mediática, de pressão política e, no âmbito mais evidente, da investigação que está em curso.
1: Ou seja, não aliviou essa pressão do seu ponto de vista?
3: Não parece, até por uma resposta que para um dirigente, um antigo dirigente da Polícia Judiciária, me parece um pouco perigosa. Quando foi questionado sobre se poderia ser constituído arguído, Luís Neves foi muito categórico, dizendo que não havia qualquer motivo para ser constituído arguído. No entanto, o que Luís Neves, e foi parte da declaração inicial, não refere, é que as suspeitas não vieram apenas de notícias na comunicação social, de publicações nas redes sociais, vieram precisamente de uma investigação em curso a esta tomada de decisão e a processos de não declaração, nomeadamente da empresa da mulher. E, portanto, vieram de ações concretas adotadas pelo ministro. Ele não pode colocar fora de hipótese esta possibilidade e fugiu à pergunta.
1: E de uma investigação que ainda está a decorrer, professor Bruno Ferreira da Costa, obrigado por ter vindo ao programa da tarde. Já a seguir, na edição das 7, recuperamos as linhas centrais da declaração de Luís Neves, há pouco em conferência de imprensa. Vamos escutar também as primeiras reações dos partidos.
4: Aproximamos-nos das 6 da tarde nos Açores, já a seguir a informação.
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4: Seis horas nos Açores, muito boa tarde. Na atualidade regional, é esta hora.
6: Handling da SATA com prejuízo estimado de 6,25 milhões de euros no ano passado. À SATA, o Governo concedeu um novo aval de 55 milhões de euros que levou PS, Chega e Bloco de Esquerda a pedirem hoje esclarecimentos detalhados à tutela. Doente dependente de cadeira especial para poder mover-se, queixa-se de uma longa espera depois de ter pedido este equipamento que é fornecido pelo Hospital de Ponta Delgada.
4: Temperaturas máximas previstas para amanhã, 24 graus em Ponta da Algada, também em Angra do Heroísmo, 26 na Horta e em Santa Cruz das Flores. Agora as notícias da região, edição às 6 da tarde com Margarida Pereira.
6: Handling da SATA Air Açores registou um prejuízo estimado de 6,25 milhões de euros no ano passado, o valor mais elevado desde 2021, revelou hoje o Governo dos Açores. Foi em resposta a um requerimento do Partido Socialista. O Governo diz que os resultados são um retrato histórico, contabilístico da atividade, que não contemplam receitas adicionais, potenciais ganhos de eficiência e ajustamentos à afetação de receitas entre a SATA Air Açores e a unidade de handling. O Governo Regional ressalva que até abril o handling era uma unidade interna da SATER Açores, tem sido assumido um valor de mercado para efeitos de apuramento das receitas. À SATA, o Governo concedeu um novo aval de 55 milhões de euros, que levou a PS, Chega e Bloco de Esquerda a pedirem hoje esclarecimentos detalhados à tutela, quer por poderem configurar ajudas de Estado, quer por poderem ultrapassar o valor autorizado por Bruxelas. O Partido Socialista diz que esse valor excede os montantes autorizados pela Comissão Europeia e que nesta altura o montante de aval já ultrapassa em mais de 157 milhões de euros os valores definidos previamente.
7: Já não bastavam os resultados negativos e o desvio significativo faz aquilo que foi aprovado. Também agora ficamos a constatar que os avalos concedidos ao Grupo SATA já excedem mais de 157 milhões de euros aquilo que foi negociado e aprovado com a Comissão Europeia. É também por isso que fizemos um requerimento ao Governo Regional dos Açores a solicitar esclarecimentos, fundamentação jurídica destes novos avalos, do aumento de dívida, dos desvios face ao plano de sustentação e também pedimos esclarecimentos sobre as alterações no capital social e capital próprio do Grupo SATA, em particular da SATA Açores, que em 2025 teve uma alteração profunda dos seus capitais por via de uma reestruturação. Nós exigimos que sejam dadas explicações para verificar se aquilo que foi negociado e aprovado pela Comissão Europeia está a ser cumprido e se a Comissão Europeia foi devidamente notificada para estas operações.
6: Segundo as contas feitas pelo Partido Socialista, entre 2022 e 2026, o Governo Regional já concedeu avalos à SATA superiores a 290 milhões de euros. Os socialistas querem saber qual o fundamento jurídico que sustentou esta decisão. Pelo Bloco de Esquerda, António Lima teme que esse aval possa servir para capitalizar as empresas que serão privatizadas, deixando o custo à região. Vamos ouvir este som de António Lima, do Bloco de Esquerda. É a todo instante, vai conseguir ouvir este som de António Lima.
8: A nossa grande preocupação é que estes 55 milhões de euros sejam utilizados para melhorar a situação da SATA Internacional e vendê-la a melhores condições, ficando esse custo com a região, ou seja, não havendo um reembolso destes 55 milhões de euros à SATA Holding neste caso também à região. É preciso que o Governo esclareça qual é o destino final desses 55 milhões, se serão para a SATA Holding ou se serão transferidos posteriormente para a SATA Internacional ou para a nova empresa de handling, e se esse valor será depois reembolsado à SATA Holding e pelas empresas do grupo. Se este valor for utilizado para melhorar as condições da SATA Internacional e vendê-las em melhores condições, certamente que será uma nova ajuda de Estado, nesse caso, à empresa privada que ficará com a maioria de capital da empresa, da SATA Internacional.
6: O Bloco de Esquerda espera que a Secretaria das Finanças esclareça rapidamente os açorianos sobre o destino deste novo aval à SATA e não espere pelos 30 dias que tem para dar resposta aos requerimentos entrados no Parlamento. Também o Chega quer explicações. José Pacheco considera escandaloso o novo aval de 55 milhões à SATA.
9: Nós achamos que é escandaloso que se continue a dar aval assim a torto e a direito à SATA. E não se resolve o problema da privatização da SATA Internacional. A SATA continua a acumular prejuízos, já são centenas de milhões de euros, que estão a faltar à economia, estão a faltar à saúde, estão a faltar à educação. Aliás, na saúde vemos os hospitais, a dívida a crescer. E nós estamos a pôr numa companhia aérea completamente falida que está a arrastar os Açores para a falência. E o Governo nem nos pergunta nada, simplesmente faz um aval que os nossos netos, ou dar o parecer positivo ao aval, que os nossos netos é que vão pagar esta fatura. Quer dizer, mais 55 milhões a somar aos anteriores 55 milhões, nós estamos aqui a cavar uma sepultura para a economia dos Açores.
6: José Pacheco lamenta o dinheiro investido numa companhia falida, diz que se está a comprometer a economia açoriana. Antena Açores já pediu esclarecimentos sobre estes casos à Secretaria Regional das Finanças. Doente dependente de cadeira especial, para poder mover-se, queixa-se de uma longa espera depois de ter pedido este equipamento, que é fornecido pelo Hospital de Ponta Delgada, Sandra Pimenta. Já vamos tão bem ouvir este som da jornalista Sandra Pimenta sobre este caso aqui no Hospital de Ponta Delgada. A todo instante, vamos lá. Sigo ainda para a frente neste noticiário. Representa ao menos de 4% da população residente na região, mas ainda assim nos últimos anos têm crescido e contribuído para a estabilidade demográfica em várias ilhas. Por isso, o Governo Regional assume que quer aumentar o número de estrangeiros residentes nos Açores. José Manuel Bolheiro diz que é uma prioridade.
10: O nosso número estará próximo dos 4%, compara com cerca de 7% na região autónoma da Madeira e cerca de 15% no todo nacional. E, portanto, para aqueles que têm um temor sobre o valor e o papel da imigração na nossa identidade, já se percebe que nós estamos aqui numa situação de crise. Pelo contrário, temos a capacidade de acolher mais. Nós temos uma economia que está sendo capaz de gerar empregabilidade e de criar estímulo ao empreendedorismo. E, portanto, isso decorre não de via administrativa, mas sim do próprio impulso económico e das capacidades que lá está, felizmente, o povo açoriano é xenófilo, de bem receber.
6: Imigrantes bem acolhidos, integrados, isso mesmo, deram conta ao Presidente do Governo os vários representantes consulares presentes neste 5º Encontro Regional.
10: Estão muito bem integrados, têm bom acesso aos cuidados de saúde, de educação, de assistência e de bom acolhimento dos cidadãos. E, portanto, nós temos mais testemunhos positivos do que críticos. Uma preocupação constante é a questão da documentação. Nos Açores, nós até facilitamos, temos, para além do apoio que têm diretamente do respectivo consulado honorário, também a nossa rede integrada de apoio ao cidadão tem uma colaboração, fruto, aliás, de boas conclusões destes encontros, que nós apoiamos com a parte dessa documentação é de caráter nacional, mas estamos dado esse contributo.
6: Encontro Consular dos Açores em Ponta Delgada, onde foi ainda anunciado para 2027 a realização de um estudo de impacto socioeconómico da população estrangeira residente na região. Doente dependente de cadeira especial para poder mover-se, queixa-se de uma longa espera, depois de ter pedido este equipamento que é fornecido pelo Hospital de Ponta Delgada, Sandra Pimenta.
11: O cenário repete-se. Aconteceu em 2022 e volta a acontecer agora também. Hospital de Ponta Delgada deixa Mariana Candeias, mãe de gêmeos bebés e com uma incapacidade física de 95%, praticamente sem conseguir sair de casa.
12: Da primeira vez que isso aconteceu, tive que ficar 4 anos à espera da cadeira de rodas e quando ela chegou, as dimensões que tinham sido tiradas pelos técnicos foram tiradas de forma incorreta, tanto que ela nunca via na casa onde eu vivia à época e teve mais de 1 ano parada. Neste momento, como mudei de casa, consegui deslocar-me um pouco com ela, só que aquela cadeira é de exterior, o que transforma perigoso para andar com ela dentro de casa.
11: Em março, uma nova cadeira de rodas foi solicitada pela fisiatra, pedido esse que o hospital diz desconhecer. E desde então, o processo parou.
12: A cadeira é o mais urgente, mas também existem outros produtos de apoio necessários. E o que acontece é que o processo não se encontra e além do processo não se encontrar, obviamente depois irei ter que esperar pelo deferimento ou indeferimento quando isso for resolvido e pelos materiais de apoio necessários.
11: Sem qualquer resposta do hospital, Mariana diz que a sua vida não tem agora qualquer dignidade.
12: Tenho muito mais dificuldade em realizar as tarefas domésticas, a minha vida diária. Como alguns equipamentos foram solicitados também são de higiene pessoal, até essa parte está comprometida, são realizados, mas com muita dificuldade, com extrema necessidade de auxílio, coisa que em condições normais não precisaria de tanto. E então, sinto-me limitada no interior, no exterior, e está a ser completamente difícil sentir dignidade ou respeito.
11: O desespero de Mariana Candeias, que está a exigir do hospital uma nova cadeira de rodas adaptada às suas muitas limitações.
6: Antena Açores questionou o Hospital do Divino Espírito Santo. O hospital esclarece que o processo em causa está devidamente instruído e concluído no plano clínico e administrativo. Diz que não existe extravio de documentação ou inconformidade no sistema. Dada a elevada especificidade técnica do equipamento prescrito, o procedimento de aquisição cartão foi formalizado e concluído pelo serviço. A encomenda está efetuada junto do fornecedor. Aguarda a respectiva entrega à utente, diz o Hospital de Ponta Delgada. Bombeiros procuram valorização através de um suplemento de condição de bombeiro. A proposta foi já remetida ao Secretário Regional do Ambiente e Ação Climática, que tem também a tutela da Proteção Civil. O objetivo é criar igualdade entre bombeiros de todo o país. Inês Linhares Dias.
13: O suplemento de condição de bombeiro já é aplicado em Portugal continental aos bombeiros sapadores e na Madeira também a bombeiros profissionais. Mas a intenção da Liga dos Bombeiros, da Associação Nacional de Bombeiros Profissionais e da Associação Portuguesa dos Bombeiros Voluntários, que se estenda a todos. Evandro Teixeira, da ANBP, explica para que serve este suplemento.
14: Tem como objetivo compensar os bombeiros pelo risco, pela penosidade, a insalubridade e a disponibilidade das suas funções.
13: Numa região onde as associações humanitárias passam dificuldades financeiras, admite o responsável, é preciso procurar novas formas de financiamento.
14: As câmaras municipais têm que suportar parte do financiamento das associações, à semelhança do que acontece no continente e na região autónoma da Madeira. Só nos Açores é que isto ainda não acontece. E tem que assumir também uma parte do pagamento dos vencimentos dos bombeiros, porque isso é o que acontece a nível nacional, que os vencimentos dos bombeiros são suportados 50% pela autoridade nacional, 50% pelas câmaras municipais. Na Madeira, o modelo de financiamento das associações é suportado 60% pelo Governo Regional da Madeira, 40% pelas câmaras municipais, e nos Açores este trabalho tem que ser feito.
13: Mesmo assim, o dirigente da ANBP nos Açores considera que o dinheiro disponível não será impedimento à implementação desta medida na região.
14: Penso que não, porque se a senhora reparar na proposta que foi apresentada, o suplemento é introduzido faseadamente. O suplemento não é no primeiro ano aplicado logo na sua totalidade.
13: É uma questão de justiça e igualdade entre os bombeiros do país. O suplemento de condição do bombeiro deve ser aplicado a todos e pode avançar já, faseadamente, nos Açores, defende a Associação Nacional de Bombeiros Profissionais.
6: A Polícia de Segurança Pública diz que a criminalidade tem vindo a reduzir-se em Ponta Delgada, depois da instalação de câmaras de videovigilância no centro histórico. Nesta altura, o sistema conta com 19 câmaras.
15: A criminalidade, o nosso comandante regional ainda no outro dia falou sobre isso, tem vindo a diminuir, pronto, aqui nos Açores genericamente e também em Ponta Delgada. Claro que isto tem que ver com inúmeros fatores, mas também acreditamos que a videovigilância obviamente tem aqui também um peso importante na mitigação desses ilícitos e como tal aqui na redução da criminalidade.
6: Eurico Machado, comissário da Polícia de Segurança Pública, Agência Lusa, destaca que o sistema tem sido uma vantagem para efeitos de investigação criminal.
4: Foram as notícias da região, edição às 18h com a jornalista Margarida Pereira. 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Seis horas, 14 minutos. Mais uma vez, uma ótima tarde. Mantenha-se ligado à Rádio Pública.
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4: Tarde de quarta-feira, dia 29 de julho de 2026. Sou o Emanuel Costa, no apoio à emissão, Jorge Silva Medeiros e João Almeida. Seguimos juntos, de regresso à música agora.

0: Damiano Davi com Taylor e Nile Rodgers na tarde de quarta-feira na RTP Antena Açores. Estamos a meio da semana. Esperamos que o seu dia continue a correr da melhor forma connosco. Sobre o caso, esta hora, um bom regresso a casa. Nunca mates o mandarim.
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da Serra. Menina do Alto da Serra, original de 1971. Homenagem a Tonicha por Edmundo Inácio na RTP Antena Açores. Mantenha-se por aí, se for o caso, um bom regresso a casa. São 6:25. Juro, é uma das mais recentes de Fernando Daniel. Toca agora. Depois temos Vizinhos.

chama-se Move On, é a música em português. Ana Caldeira, nome artístico Cherry, na tarde da RTP Antena 1 Açores. Obrigado por ter escolhido a Rádio Pública para lhe fazer companhia. Se for o caso, um excelente regresso a casa. Agora com Ana Bacalhau e Mimi Cat, estão juntas nesta Tipicamente Casados.

Dive, Olivia Dean, na tarde da rádio. Para trás também, Sete Dias, música de Tiago Bittencourt. Uma excelente tarde de quarta-feira, dia 29 de julho. Estamos a meio da semana. Agora, a 11 minutos das 7, recordo que à hora certa vamos atualizar as notícias do país e do mundo em simultâneo com a RTP Antena 1. Logo a seguir, pode contar com a companhia de Graça Muniz. Para já, segue a música. Esta é de Zarco com Aurora Pinto.

0: O Donde Estares Errada é a mais recente de Mariana Pinheiro, numa altura em que estamos a aproximar-nos das 7 horas. Quanto ao tempo para amanhã, nos grupos Ocidental e Central, podemos contar com períodos de céu muito nublado com abertas, também aguaceiros fracos. No Oriental, céu nublado, boas abertas, períodos de chuva e aguaceiros que poderão ser fortes durante a madrugada. Também condições favoráveis à ocorrência de trovoada. A seguir há notícias, depois fica na companhia de Graça Muniz.
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2: Oito horas no continente e na Madeira, 7 nos Açores. É o regresso da atualidade à Antena 1, Susana Barros, principais títulos a esta hora.
3: Um ferido, 3 desalojados, o incêndio em Valpaços continua com intensidade, mais de 700 bombeiros estão no terreno e já destruiu algumas casas. Só o PSD se mostra satisfeito com as explicações do Ministro da Administração Interna. A oposição pede mais explicações. Luís Neves falou esta tarde das suspeitas de que tem sido alvo e garantiu estar totalmente legitimado e empoderado para continuar no governo.
2: São 20 graus em Ponta Delgada, 21 no Porto, 22 no Funchal, 25 em Coimbra e também em Faro e 26 em Lisboa. 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
3: Luís Neves, o Ministro da Administração Interna, diz nunca ter pedido admissão, sente-se totalmente legitimado para continuar no governo. Na conferência de imprensa desta tarde, o Ministro falou do caso do Atrelado, das obras no Alentejo e das declarações por entregar no Tribunal Constitucional. Garantiu que esteve sempre do lado do bem, que poupou milhares de euros ao Estado e que mantém a confiança do Primeiro-Ministro, Madalena Salema.
4: Luís Neves disse de consciência tranquila, não viu nenhum conflito de interesses e não lhe passou pela cabeça apresentar a demissão.
5: Não, nunca coloquei na minha cabeça qualquer pedido de demissão. Sinto-me absolutamente apoiado pelo Sr. Primeiro-Ministro e por todos os membros do Governo com quem tenho falado e interagido, sobretudo nos Conselhos Unidos.
4: Reconhece, no entanto, que olhando para trás, não teria contratado o amigo João Carvalho para fazer as obras na sua casa. Garante que os pagamentos totais de 18 mil euros foram efetuados através de multibanco. Luís Neves também não encontra motivos para ser constituído arguído. Sobre o Atrelado, não tem dúvidas de que foi a melhor solução de gestão que permitiu ao Estado poupar dinheiro.
5: Não foi desviado qualquer bem, não foi comprometida qualquer prova, não foi beneficiado quem quer que fosse e não há aqui qualquer ligação ao tráfico de droga. Concordei com uma proposta de armazenamento que me foi apresentada por um alto quadro da Polícia Judiciária, cuja competência e integridade mereciam então e continuam a merecer a minha total confiança. Assumi essa decisão e assuma hoje. É uma decisão minha e não dele. Não havia outra opção.
4: Explica ainda que a Polícia Judiciária celebrou 230 contratos de empreitada, a Constru Barcelos obteve apenas 17 contratos. Garante que o amigo não foi beneficiado.
5: Quanto ao envolvimento do Sr. João Carvalho, não favoreci esta pessoa, não favoreci a sua empresa, não recebi qualquer benefício. Repito muito claramente, não poupei nem ganhei um cêntimo. Foi um contrato feito com uma pessoa que trabalha bem e do qual tinha confiança.
4: Quanto à declaração de interesses, só entregue em 2026, explica que pediu um parecer à entidade da transparência, alegando que foi ameaçado por máfias e, portanto, entendia ter direito a não divulgar determinados dados. Mas face à decisão da entidade da transparência, acabou por apresentar a sua declaração de interesses este ano.
3: Sobre a propriedade no Alentejo e a piscina sem licença, Luís Neves disse que não sabia que estava em zona protegida e anunciou ter pedido uma reunião à Câmara de Odmira. Prometeu também cumprir a lei. André Ventura, o líder do Chega, já considerou que o Ministro da Administração Interna não tem condições para continuar no governo. Pediu também a intervenção do Presidente da República. O mesmo José Luís Carneiro, também disse o secretário-geral do Partido Socialista, considerou que a autoridade do ministro da Administração Interna está fragilizada. O líder do PS recusa, no entanto, avançar com o pedido de demissão do ministro, mas pede a Luís Montenegro e a Luís Neves que façam uma avaliação rigorosa sobre as condições do ministro para continuar no Executivo.
6: Transmiti ao Sr. Primeiro-Ministro que, no meu entender, a autoridade política do Ministro da Administração Interna está fragilizada. Esses factos fragilizam a autoridade política daquele que é o titular da Administração Interna, ou seja, que tem a direção das forças de aplicação da lei. Naturalmente nós, como bem sabem, nós não pedimos as demissões dos ministros, essa é uma competência, uma responsabilidade do Primeiro-Ministro. Aquilo que lhe transmiti foi que deve ser feita uma avaliação rigorosa da parte do Primeiro-Ministro e também do Ministro da Administração Interna sobre as condições ou não para o exercício das funções políticas.
3: Declarações de José Luís Carneiro, feitas no momento em que Luís Neves falava aos jornalistas e depois de um encontro esta tarde na residência oficial do Primeiro-Ministro com o líder socialista, a sublinhar que o encontro foi pedido por uma questão de preocupação com as instituições democráticas. É também de democracia que fala André Ventura, o líder do Chega, pediu mesmo a intervenção de António José Seguro por achar que o Ministro da Administração Interna não tem condições para continuar no governo.
7: Tudo isto é um filme de muito má qualidade, muito má qualidade para a nossa democracia. Francamente, eu não gosto de... Porque cada um tem que assumir as suas responsabilidades e as pessoas falam se quiserem e quando quiserem. Mas eu penso que está a chegar o tempo em que o Sr. Presidente da República tem que ter aqui uma palavra, visto que parece que o Primeiro-Ministro não a quer ter e parece que, enfim, para lá do líder da oposição, ninguém a quer ter. Penso que o Sr. Presidente da República, francamente, terá que ter aqui uma palavra de determinação num cenário que eu, sinceramente, acho que é desprestígio absoluto da nossa democracia.
3: No Parlamento, Hugo Soares, o líder da bancada do PSD, já acusou André Ventura de aproveitamento político do caso. Sobre as declarações do líder do PS, que pede uma avaliação rigorosa do Primeiro-Ministro e do Ministro Luís Neves, Hugo Soares elogia as explicações e a conduta do Ministro.
8: Estou em crer que se o Sr. Secretário-Geral do Partido Socialista quiser ser sensato como aparenta, e tantas vezes só aparenta, dirá aquilo que é evidente sem ter que dizer com as palavras que eu vou dizer. O Sr. Ministro da Administração Interna assumiu alguns erros, assumiu que teria tido outra conduta se hoje tivesse que tomar as mesmas decisões, mas defendeu as decisões que tomou com o interesse nacional e com aquilo que o bom senso e que aquilo que todos os portugueses conhecem e fazem nas suas vidas. Ora, isso pareceu-me de uma clareza meridiana e, sobretudo, de um apelo e um apego à verdade que faz deste Ministro da Administração Interna alguém, creio eu, que do ponto de vista da sua responsabilidade na sua conduta não tem nada que se lhe aponte.
3: Além da reação de Hugo Soares no Parlamento, também o PCP, o antigo deputado e antigo candidato à Presidência da República, António Filipe, acusou Luís Neves de ligeireza na forma como prestou esclarecimentos.
9: Relativamente àquilo que se relaciona com as obras na casa do ministro e o incumprimento das suas obrigações declarativas, há no mínimo uma grande ligeireza no tratamento dessas questões. Relativamente à questão do outro lado, há aqui uma grande incompreensão, é incompreensível como é que não haja uma instituição pública que tenha um espaço em que aquele veículo pudesse ter sido instalado e que tenha sido posto à guarda de uma entidade privada. E, portanto, isto para dizer que registamos estas explicações, mas quer-nos parecer que elas não substituem a necessidade de haver um escrutínio a realizar pelo órgão de soberania competente para isso, que é precisamente a Assembleia da República.
3: António Filipe, do PCP. Para a líder da Iniciativa Liberal, Mariana Leitão, Luís Neves deve deixar o governo.
10: Uma conferência de imprensa do Sr. Ministro da Administração Interna surreal. Foi prometido que tudo iria ser explicado ponto por ponto. Foram mais as dúvidas que ficaram do que os esclarecimentos dados. E aquilo que a conclusão desta conferência de imprensa é que o Sr. Ministro da Administração Interna não tem condições, não tem sequer adequação para o cargo que ocupa, não tem autoridade, não tem confiança, não tem a responsabilidade necessárias para ocupar o cargo que ocupa.
3: Pelo livro, o deputado Paulo Moacho afirma que Luís Neves deve dar mais explicações no Parlamento.
11: O ministro tinha na sua posse documentos. Eu não consultei esses documentos, portanto eu não sei se aquilo que nos foi dito corresponde àquilo que está nesses documentos. Obviamente vou acreditar que sim, mas isso é um trabalho que terá que ser feito e que penso que será feito em primeiro lugar pelos jornalistas que terão acesso a essa documentação. Se subsistirem dúvidas, haverá essas várias oportunidades de esclarecer essas dúvidas. Eu percebo que haja quem queira utilizar esta questão para ganhos políticos, para ocupar espaço mediático, mas não é a altura de o fazer. Neste momento nós temos incêndios ativos no nosso país, precisamos ter alguém que esteja concentrado no combate a esses fogos e esses incêndios.
3: Também o coordenador do Bloco de Esquerda, José Manuel Pureza, afirma que os esclarecimentos do ministro chegaram tarde e que o país precisa de ver documentação.
12: Os esclarecimentos prestados por Luís Neves são esclarecimentos evidentemente tardios, são factos naquilo que é a interpretação do Ministro da Administração Interna, mas o país quer mais do que isso, o país quer documentação que comprove, digamos, a sua versão dos factos que sublinhou. Em segundo lugar, PSD e CDS impediram que a Comissão Permanente da Assembleia da República viesse a reunir para ouvir Luís Neves. E o Presidente da Assembleia da República não quis contrariar, dando assim a mão a um silenciamento que de todo é aceitável na democracia portuguesa.
3: O líder do Bloco de Esquerda, a oposição insatisfeita com os esclarecimentos de Luís Neves, o ministro da Administração Interna, quebrou o silêncio esta tarde, mas parece ter deixado satisfeito apenas o PSD. Já arderam casas de primeira habitação e há desalojados no concelho de Valpaços, no distrito de Vila Real. O fogo chegou, entretanto, ao concelho vizinho de Mirandela. Este incêndio, que tem mais de 24 horas, fez também um ferido ligeiro. Informações prestadas há pouco à Antena 1 por José Costa, do Comando Nacional da Autoridade Nacional de Proteção Civil.
13: Na aldeia de Gorgoço, temos indicação de casas afetadas e também alguns animais que estão mortos. Na aldeia de Santa Valha, houve também casas que foram afetadas pelo incêndio. Em Valpaços, foi uma sucata afetada. E depois, na aldeia de Vila Arandelo, uma casa afetada. E aqui temos também indicação que há três pessoas desalojadas. Houve também o registro de um ferido civil por intoxicação durante a tarde de hoje.
14: E tem informações sobre se as pessoas tiveram que ser retiradas das casas, se há aldeias que tiveram que ser evacuadas?
13: Sim, houve necessidade, em conjunto com as autoridades, fazer confinamento e também retirada de algumas pessoas, especialmente em Val de Telhas, Bolsa e Fradizela, isto tudo localidades do concelho de Valpaços. As pessoas ou foram confinadas, ou seja, foram colocadas em locais seguros, mesmo no interior das aldeias, ou algumas retiradas para esses locais mesmo seguros.
3: O comandante José Mota disse também à jornalista Isabel Cunha que há reforços a caminho.
13: A esta hora ainda estão a atuar 10 meios aéreos. Posso também adiantar que se encontram em trânsito para este incêndio 6 grupos de reforço, que foram enviados a partir dos distritos do Porto, Braga, Coimbra, Aveiro e Viseu, num total de cerca de 180 operacionais e 48 veículos, portanto, que vão chegando agora a este ato de operações para ajudar nos trabalhos durante a noite.
14: Está longe de estar dominado este incêndio?
13: Este incêndio é um incêndio que já tem, portanto, teve início ontem, pelas 15 horas. É um incêndio que está muito repartido, numa área difícil, portanto, ainda não temos indicação, apesar de todos os esforços, de quanto poderá ser dominado.
3: Muito difícil o combate a este incêndio em Valpaços, que já se ilustrou a Mirandela. A Reserva Federal Americana decidiu manter as taxas de juros inalteradas. A decisão desta vez não foi unânime, mas repete-se pela quinta vez consecutiva. Mantém-se no intervalo entre 3,5% e 3,75%. No comunicado de hoje é sinalizada já a incerteza gerada pelo conflito no Médio Oriente.
15: Susana Barros com as notícias às 8 na RTP Antena 1, simultâneo com Madeira, Açores e Mundo. 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Vítor Ruidores, bem-vindo à RTP Antena 1 Açores. Ninguém cria fama deitado na cama. É como quem diz que o sucesso e a fama vêm antes do trabalho só no dicionário.
16: Só no dicionário, porque o que o provérbio significa é que não se conquista fama sem esforço e sem trabalho. E sem trabalho ativo. para ser reconhecida, a pessoa tem de trabalhar muito e agir em vez de permanecer inativo. Está-me a fazer lembrar um atleta que dizia que na caminha que estava bem e depois ele estava em plenos Jogos Olímpicos. Isto foi uma bronca, mas passemos à frente. Ora bem, este provérbio é uma variante de um outro que diz: quem boa cama fizer, nela se há de deitar, que significa que as ações que tomamos hoje, ou seja, fazer a cama, terão consequências no futuro, que é dormir bem. Da mesma forma, as ações que levam à fama são aquelas que construímos no presente. Por conseguinte, ninguém cria fama deitado na cama, diz-nos que a fama não surge por acaso ou por inatividade. Bem pelo contrário, é preciso construir a fama através de ações concretas, dedicação e trabalho. Isto é, o reconhecimento e a fama são merecidos apenas por aqueles que se empenham e que se destacam nas suas atividades e não por quem se acomoda. Nesta, como em muitas matérias, o que não devemos é ser ou ficar passivos.
15: A fama encontra Vítor Ruidores a trabalhar.
16: Ah, sim. Isto foi a frase do nosso Picasso, que um dia alguém lhe perguntou: então, fale-me da sua inspiração. E responde o Picasso: olha, inspiração nunca a vi, mas se ela um dia me bater à porta, encontra-me a trabalhar. Portanto, nada se faz sem trabalho e sem trabalho ativo.
15: Ora bem, muito obrigada e até à próxima.
16: Até à próxima.
15: A 9 horas 15 minutos.
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15: Viva, é um gosto estar consigo. Obrigada por estar connosco. João Almeida, Paulo Matias e Graça Muniz. Também já tivemos a oportunidade de escutar o provérbio desta quarta-feira.

David Fonseca na RTP Antena 1 Açores e, sem pressa, se estiver pelo Faial, desfrute da próxima proposta. Laboratório Sombra, assim se intitula uma exposição temporária que será inaugurada amanhã, pelas 18 horas, na Fábrica da Baleia. Fábrica da Baleia de Porto Pim. A exposição fica patente até 31 de outubro. Da autoria das artistas plásticas Susana de Medeiros e Susana Soares Pinto, esta exposição resulta de uma residência artística realizada na Vista Vulcão, a Casa da Missão, e propõe uma reflexão sobre a forma como nos relacionamos com o território, os materiais e o mundo natural. Através de uma instalação que reúne elementos recolhidos na paisagem, imagens, sons e diferentes materiais, Laboratório Sombra transforma o espaço expositivo num laboratório experimental, onde a arte convida à observação, à descoberta e ao pensamento crítico sobre temas como a sustentabilidade, a exploração dos recursos naturais e a interdependência entre todas as formas de vida. A visita à exposição irá proporcionar a descoberta de um espaço pensado para despertar os sentidos e inspirar novas formas de imaginar o futuro.

0: Gabriel.
1: Aí, mas subiu, hein, Jorge?
0: Subiu. Estão dizendo que tá 15 pés. Terral.
1: E olha essa praia, que beleza.
0: Que beleza, que sereia maravilhosa.

Bom trabalho, se for o caso, boa viagem, bom jantar ou bons preparativos. Tudo a correr muito bem, é o que lhe desejamos sempre.

10 para as 8, está com a RTP Antena 1 Açores e se está de férias, aproveite muito bem, estamos a torcer para que desfrute ao máximo o merecido descanso e também com muito, muito lazer.

musicais. Agosto em São Roque do Pico. Tem início hoje o Festival de Verão em São Roque do Pico. Feira gastronómica no Parque de Estacionamento do Costume. A Feira do Livro também já abriu e vai até à 1 da madrugada na Galeria de Exposições Temporárias do Museu da Indústria Baleeira. Em São Roque do Pico, o Mercado Cais Agosto funciona no Jardim Municipal de São Roque do Pico, está aberto até à meia-noite. A interpretação do Hino da Autonomia e da Marcha Conjunta do 19º Festival de Bandas Filarmónicas da Ilha do Pico vai acontecer pelas 20 horas, daqui a pouco, nos Passos do Concelho, e terão início os concertos do 19º Festival de Bandas Filarmónicas da Ilha do Pico às 20h30, evento que se prolonga até perto da meia-noite no Jardim Municipal de São Roque do Pico. À meia-noite e meia começa o som dos DJs, primeiro com Overrule, mas a animação vai até às 4 da madrugada no Cais Agosto, em São Roque do Pico, que também apresenta nesta edição Vítor

0: A tal canção para a Lua, Vítor Clay, com a participação de Samuel Rosa. Vítor Clay, um dos cabeças de cartaz do Cais Agosto 2026, vai estar em São Roque do Pico no próximo sábado, no palco principal, a começar o mês de agosto. Daqui a pouco vamos ter notícias, como é habitual, à hora certa, mas antes vamos espreitar a previsão do tempo para amanhã. Para as ilhas do Grupo Ocidental, períodos de céu muito nublado com boas abertas, aumentando de nebulosidade para o fim do dia, aguaceiros fracos. No Grupo Central, períodos de céu muito nublado com boas abertas, aguaceiros em geral fracos. Para o Grupo Oriental, períodos de céu muito nublado com boas abertas, períodos de chuva e aguaceiros que poderão ser por vezes fortes na madrugada, condições favoráveis à formação de... à criação, à ocorrência de trovoada. Quanto às mínimas e máximas, vamos estar entre os 20 e os 26 graus Celsius. Vamos às notícias, fique bem. Vamos às notícias, fique bem.
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2: Nove horas em Portugal Continental e na Madeira, são oito nos Açores. Olá Cláudia, boa noite. Vamos aos temas em destaque nesta edição.
3: Tomou decisões difíceis que assume, nunca teve medo e nunca apresentou qualquer pedido de demissão. Afirmações do ministro Luís Neves na conferência de imprensa esta tarde para esclarecer as suspeitas de que tem sido alvo e garantiu, o ministro da Administração Interna, garantiu estar empoderado para continuar no Ministério. O Chega considera que o ministro não tem condições para continuar no cargo. O PS quer ouvir Luís Neves no Parlamento o mais depressa possível.
2: Nesta altura, em Ponta Delgada e no Porto, estão 21 graus, 22 em Lisboa e em Coimbra, 24 em Faro e no Funchal. As notícias às 9, a edição é de Cláudia Almeida.
3: O ministro Luís Neves explicou-se, garante que esteve sempre do lado do bem, que poupou milhares de euros ao Estado e que tem a confiança do primeiro-ministro. É o essencial, Madalena Salema, da conferência de imprensa do ministro da Administração Interna no final da tarde.
4: Luís Neves disse de consciência tranquila, não viu nenhum conflito de interesses e não lhe passou pela cabeça apresentar a demissão.
5: Não, nunca coloquei na minha cabeça qualquer pedido de demissão. Sinto-me absolutamente apoiado pelo seu primeiro-ministro e por todos os membros do Governo com quem tenho falado e interagido, sobretudo nos Conselhos de Ministros.
4: Reconhece, no entanto, que olhando para trás, não teria contratado o amigo João Carvalho para fazer as obras na sua casa. Garante que os pagamentos totais de 18 mil euros foram efetuados através de multibanco. Luís Neves também não encontra motivos para ser constituído arguído. Sobre o atrelado, não tem dúvidas de que foi a melhor solução de gestão que permitiu ao Estado poupar dinheiro.
5: Não foi desviado qualquer bem, não foi comprometida qualquer prova, não foi beneficiado quem quer que fosse e não há aqui qualquer ligação ao tráfico de droga. Concordei com uma proposta de armazenamento que me foi apresentada por um alto quadro da Polícia Judiciária, cuja competência e integridade mereciam então e continuam a merecer a minha total confiança. Assumi essa decisão e assumo-a hoje. É uma decisão minha e não dele. Não havia outra opção.
4: Explica ainda que a Polícia Judiciária celebrou 230 contratos de empreitada. A Constru Barcelos obteve apenas 17 contratos. Garante que o amigo não foi beneficiado.
5: Quanto ao envolvimento do Sr. João Carvalho, não favoreci esta pessoa, não favoreci a sua empresa, não recebi qualquer benefício. Repito muito claramente, não poupei nem ganhei um cêntimo. Foi um contrato feito com uma pessoa que trabalha bem e do qual tinha confiança.
4: Quanto à declaração de interesses, só entregue em 2026, explica que pediu um parecer à entidade da transparência, alegando que foi ameaçado por máfias e, portanto, entendia ter direito a não divulgar determinados dados. Mas face à decisão da entidade da transparência, acabou por apresentar a sua declaração de interesses este ano.
3: O ministro também afirmou que vai pedir uma reunião de urgência à Câmara de Odmira para falar da propriedade do Alentejo, que Luís Neves não sabia que estava em zona protegida, e para falar do tanque que se transformou em piscina. Para o politólogo Bruno Ferreira da Costa, a conferência de imprensa do ministro da Administração Interna não permitiu

0: dissipar todas as dúvidas, sobretudo no caso do atrelado. Ele considera, João Coraceiro, que há muitas pontas soltas e explicações a dar.
1: Bruno Ferreira da Costa questiona desde logo se o ministro considera aceitável às instituições públicas como a PJ passarem a confiar informalmente materiais a um privado sobre o caso do atrelado e dos bidões com químicos para fabricar cocaína.
2: Se perante situações similares, a ausência de cabimentação dentro da Polícia Judiciária, o ministro defende que as entidades devam procurar este tipo de soluções e, pelos vistos, sem qualquer pagamento.
1: Circunstâncias para o politólogo que põe em causa a proteção dos interesses do Estado.
2: Porque se não há um pagamento, dificilmente existe uma responsabilização da guarda deste material. Qual seria a responsabilidade do empreiteiro se de facto o material fosse desviado, desaparecesse ou fosse utilizado para outros efeitos?
1: O professor da Universidade da Beira Interior lembra que ficam ainda por esclarecer da parte do ministro muitas questões.
2: Se o processo seguiu os trâmites legais do ponto de vista de cedência deste material. Se ficou ou não registado esta cedência, quais foram as condições, e por isso é que se estranha que a PJ fique surpreendida por ter identificado o atrelado na posse do empreiteiro João Carvalho e tenha de apreender o material.
1: Isto tendo em conta, ressalva o politólogo, que o processo foi validado pelo próprio ministro quando era diretor da Judiciária. Luís Neves considera que o ato foi de boa gestão, permitindo poupar ao Estado vários milhares de euros. Também aqui Bruno Ferreira da Costa vê pontas soltas.
2: Se foram de facto contactadas empresas para efetuar esta ação, a destruição do material ou o armazenamento, e se essas empresas apresentaram de facto os diversos orçamentos.
1: Para o politólogo, a conferência de imprensa não esclareceu todas as dúvidas, nem salvou o ministro da pressão política e mediática.
0: Fica a análise de Bruno Ferreira da Costa, que esteve em direto na tarde da Antena 1, logo a seguir à declaração do ministro da Administração Interna. O comentador de política da Antena 1, António José Teixeira, considera inaceitáveis as justificações do ministro, em particular por ser um ex-diretor da PJ, a afirmar desconhecer a lei.
3: O não cumprimento da lei alegando o seu desconhecimento. Isto não pode ser dito por alguém que tem as mais altas responsabilidades ou alguém que deve zelar pela legalidade. Eu não estou dispensado de cumprir as minhas obrigações alegando desconhecimento, seja em relação a se o meu terreno está numa zona protegida, seja em relação às declarações que eu devia apresentar. E também não posso exigir que, se o Tribunal Constitucional não me intimou para apresentar a declaração, está tudo bem. Isto é absurdo, é irresponsável, é inaceitável.
0: Quanto à justificação para o atrelado apreendido pela PJ, mas na posse do empreiteiro próximo de Luís Neves, o ministro justificou que poupou dinheiro ao erário público. Uma desculpa que também não faz sentido, sublinha o comentador António José Teixeira.
3: A poupança para o Estado, porque a PJ não tinha dinheiro, embora Luís Neves fosse dizendo que o orçamento aumentou, não havia 100 mil euros para fazer cumprir a ordem do Ministério Público e destruir aqueles bidões e os seus líquidos, nós não sabemos se foram destruídos. Sabemos que o caminhão foi encontrado na via pública com ervas à volta. Então, se era para ficar na via pública, ficava junto às instalações da PJ, não ficava a 350 quilómetros de distância. Envolvendo um empreiteiro que tinha relações quer com a PJ, quer com o diretor da PJ, obviamente torna a questão mais nebulosa e necessita de esclarecimentos na Assembleia da República.
0: O jornalista e comentador António José Teixeira considera que é inevitável que o ministro da Administração Interna vá ao Parlamento dar explicações. Da esquerda à direita, apesar de algumas diferenças, todos os partidos criticam o ministro Luís Peixoto.
4: O líder do Chega considera que Luís Neves não tem condições para continuar. André Ventura pede mesmo a intervenção do Presidente da República.
5: Tudo isto é um filme de muito má qualidade, muito, muito má qualidade para a nossa democracia. Eu penso que está a chegar o tempo em que o Sr. Presidente da República tem que ter aqui uma palavra, visto que parece que o Primeiro-Ministro não a quer ter.
4: Quanto ao secretário-geral do PS, não pede a cabeça do ministro, José Luís Carneiro defende ainda assim que Luís Neves está fragilizado.
6: Transmiti ao Sr. Primeiro-Ministro que, no meu entender, a autoridade política do ministro da Administração Interna está fragilizada.
4: Para a líder da Iniciativa Liberal, Mariana Leitão, Luís Neves deve sair.
7: Uma conferência de imprensa do Sr. Ministro da Administração Interna surreal, não tem condições, não tem sequer adequação para o cargo que ocupa.
4: Do lado do PSD, Hugo Soares elogiou o meia-culpa de Luís Neves.
8: Que faz deste Ministro da Administração Interna alguém, creio eu, que do ponto de vista da sua responsabilidade na sua conduta não tem nada que se lhe aponte.
4: À esquerda, apesar das críticas, Paulo Moacho do Livre remete esclarecimentos para o Parlamento e lembra o período exigente de verão.
9: Eu percebo que haja quem queira utilizar esta questão para ganhos políticos, para ocupar espaço mediático, mas não é a altura de o fazer. Neste momento nós temos incêndios ativos no nosso país, precisamos ter alguém que esteja concentrado no combate a esses fogos e a esses incêndios.
4: Na mesma linha, António Filipe do PCP espera mais explicações na Assembleia da República.
10: Registamos estas explicações, mas quer-nos parecer que elas não substituem a necessidade de haver um escrutínio a realizar pelo órgão de soberania competente para isso, que é precisamente a Assembleia da República.
4: Quanto ao Bloco de Esquerda, o líder José Manuel Pureza sublinha que ainda há muito por esclarecer.
11: O país quer mais do que isso, o país quer documentação.
4: Da esquerda à direita surgem críticas a Luís Neves, mas nem todos os partidos pedem a demissão do Ministro da Administração Interna.
0: Alguns pedem admissão, outros optam por pedir mais esclarecimentos no Parlamento sobre a conferência de imprensa de Luís Neves. Alguns partidos utilizaram a expressão de momento surreal ou de momento sofrível. Já arderam casas de primeira habitação e há desalojados no concelho de Valpaços, distrito de Vila Real. O incêndio que começou ontem já entrou no concelho de Mirandela. Há um ferido ligeiro a registar. Este incêndio tem mais de 24 horas. José Costa, do Comando Nacional da Proteção Civil, refere as localidades onde foi necessário tomar medidas de proteção.
12: Na aldeia de Gorgoço, temos indicação de casas afetadas e também alguns animais que estão mortos. Na aldeia de Santa Valha, houve também casas que foram afetadas pelo incêndio. Em Valpaços, foi uma sucata afetada. E depois, na aldeia de Vila Arandelo, uma casa afetada. E aqui temos também indicação que há 3 pessoas desalojadas. Houve também o registro de um ferido civil por intoxicação durante a tarde de hoje. Houve necessidade, em conjunto com as autoridades, fazer confinamento e também retirada de algumas pessoas, especialmente em Val de Telhas, Bolsa e Fradizela. Isto tudo localidades do concelho de Valpaços. As pessoas ou foram confinadas, ou seja, foram colocadas em locais seguros, mesmo entrando nas aldeias, ou algumas retiradas para esses locais mesmo seguros.
0: Nesta altura, no terreno, mais de 760 operacionais, com o apoio de mais de 230 meios terrestres. No distrito da Guarda, as câmaras de Almeida, Pinhel e Guarda iniciaram já o levantamento dos prejuízos no incêndio que começou na segunda-feira e ficou dominado hoje. Destruiu uma área de 5 mil hectares. O autarca da Guarda, em declarações à agência Lusa, Sérgio Costa, voltou a criticar a forma como decorreu a coordenação do combate ao fogo, considerando que esse é um sistema que já está falido. O presidente da Câmara da Guarda refere que já deu conta dessa opinião à tutela governamental. Quanto ao autarca de Almeida, António Machado considerou que se houvesse mais meios mais cedo, talvez se tivesse conseguido diminuir o avanço das chamas. Este incêndio tem 40 quilómetros de diâmetro, referiu também o autarca de Almeida à agência Lusa. O Sindicato dos Médicos do Norte critica a falta de transparência do governo para explicar que benefícios traz a devolução dos hospitais públicos às misericórdias. Ontem assinou-se um protocolo para o Hospital de São João da Madeira voltar a ter gestão privada. Joana Bordalo Issá, presidente do Sindicato, explica as dúvidas.
13: O problema não é apenas de quem é que vai passar a gerir esta unidade hospitalar de São João da Madeira. O problema é que Luís de Montenegro, o Ministério da Saúde, eles tomaram esta decisão sem explicar aos cidadãos a razão. Nós, o Sindicato de Médicos Norte, perguntamos algo que é muito simples, no fundo, quais é que são as vantagens para os utentes? E depois o que é que isto muda? Para os médicos, para os gestantes profissionais e para a própria população, e até hoje ninguém respondeu. E nós estamos a falar de um hospital que foi sempre financiado e recuperado com investimento de milhões de euros dos contribuintes, e não faz sentido esta entrega da sua gestão a uma misericórdia.
0: A dirigente do Sindicato dos Médicos do Norte afirma que pedem esclarecimentos há mais de meio ano às OLS e ao Governo. Há referência a um estudo sobre o impacto económico da medida, mas não foi divulgado, critica Joana Bordalo Issá. A dirigente considera que falta investimento de fundo no Serviço Nacional de Saúde e acredita que com a entrada das misericórdias, as doenças mais caras de tratar vão ficar de fora dos planos.
13: Não estamos a ver as equipas a melhorarem. esta é só a primeira das restantes que seguirão, e também há a questão das próprias parcerias público-privadas, que é um caminho que este governo parece fazer. E nós sabemos que este não é o melhor caminho, até porque normalmente estas unidades de gestão privada interessam-lhes o lucro e só vão tratar e abordar aquilo que é rentável. E, portanto, aquelas doenças que são doenças crónicas, doenças que são caras de tratar, como a oncologia, são coisas que até ficam de fora, não é? E não vão tratar, aliás, este hospital de São João da Madeira, a oncologia está totalmente fora.
0: Este hospital vai passar a ser gerido pela Misericórdia a 1 de novembro, pelo menos durante 10 anos. O mesmo deve acontecer com os hospitais de Santo Tirso, Vila do Conde, Pombal e Ceia. Cláudia Almeida, de regresso às 10 para atualizar estas e outras notícias num simultâneo RTP Antena 1 com Madeira, Açores e Mundo. 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
14: Horas, 14 minutos nos Açores.
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14: Depois das 6h30 da tarde nos Açores.
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14: Viva, é um gosto estar consigo. Obrigada por estar connosco. João Almeida, Paulo Matias e Graça Muniz. A música é de Marisa Oliveira. Começamos com Pés Descalços.

Rui Veloso na RTP Antena 1 Açores. Antes escutámos Marisa Oliveira, nem mais. Marisa Oliveira será a 30 de julho com Stereo Mode e Rui Veloso Trio será a 1 de agosto. Rui Veloso Trio com Alexandre Manaia e Eduardo Espinho. E estou a falar já do Festival Ocidental em Santa Cruz das Flores. Cortejo, vivências e tradições, caldo de peixe, bandas locais, DJs, concurso de pesca e feira do comércio local, alguns ingredientes do Festival Ocidental, que conta também com um tributo aos Queen, o Envision, com o DJ Melo, com o DJ Rewind e com Nininho Vaz Maia, a 2 de agosto. O Festival Ocidental acontece em Santa Cruz das Flores, de 30 de julho a 2 de agosto. E quanto à música, ela segue desta maneira na RTP Antena 1 Açores, com os Cumprimentos da Casa. Gostamos de estar consigo. Obrigada por estar aqui conosco.

Oxalá esteja a ter uma excelente quarta-feira, uma excelente semana. É um gosto fazer consigo a transição para a noite na RTP Antena 1 Açores. Tudo a correr de modo excelente é o que lhe desejamos.

Festa de Nossa Senhora das Neves na Relva, no concelho de Ponta Delgada. Amanhã, quinta-feira, 30 de julho, pelas 20 horas, a charanga dos bombeiros de Ponta Delgada vai passar. A abertura da iluminação e às 21h30 é o festival de dança organizado por Gold Diamonds. Na sexta-feira, último dia deste mês, é dia do 32º Grande Festival de Folclore da Relva, pelas 21 horas, uma organização conjunta da Freguesia da Relva, da Junta de Freguesia da Relva e do Grupo Folclórico de Cantares e Balhados da Relva, o Grupo Anfitrião, um festival que é uma mostra folclórica do Atlântico e que recebe grupos para lá de grupos de São Miguel, também dos Estados Unidos, do Canadá, de Espanha, e certamente vão gostar de ver esse espelho do que se passa na vida e nas famílias do folclore, não só nas nossas ilhas, mas também por outros pontos do mundo. Vamos continuar com mais música. Para já, vamos ficar com Carolina Deslandes e Carlão.

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Virgul estará a 9 de agosto em Santa Cruz da Graciosa, no Graciosa Sound Fest. O evento é de 7 a 10.

0: Para amanhã, nas ilhas do Grupo Ocidental, períodos de céu muito nublado com boas abertas, aumento de nebulosidade para o fim do dia, aguaceiros fracos, também em geral fracos no Grupo Central, períodos de céu muito nublado com boas abertas. Nas ilhas do Grupo Central, também no Grupo Oriental, onde poderão esperar períodos de chuva e aguaceiros que poderão ser por vezes fortes na madrugada e condições favoráveis à ocorrência de trovoada. Vamos às notícias. Fique bem.
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2: 10 horas em Portugal Continental e na Madeira, são 9 nos Açores. Esta hora, Cláudia, no topo das notícias.
3: Voltou a ter 5 frentes o incêndio em Valpaços. A Proteção Civil conta com a diminuição da temperatura e o aumento da umidade do ar para controlar este fogo que começou ontem em Ervões e já atingiu 2 municípios. Tomou decisões difíceis que assume, nunca teve medo e nunca apresentou qualquer pedido de demissão. Afirmações do ministro Luís Neves na conferência de imprensa desta tarde para esclarecer as suspeitas de que tem sido alvo, garantiu estar empoderado para continuar no Ministério da Administração Interna.
2: Nesta altura no Porto estão 20 graus, 21 em Coimbra, Lisboa e Ponta Delgada, 22 em Faro e 23 no Funchal. As notícias às 10, a edição é de Cláudia Almeida.
3: Não dá tréguas o incêndio que começou ontem em Ervões, Valpaços. Nesta altura tem novamente 5 frentes ativas. A estratégia para esta noite é reforçar o número de operacionais no terreno porque deixaram de atuar os meios aéreos. As chamas já destruíram casas devolutas e de primeira habitação, refere à RTP o segundo comandante de Emergência e Proteção Civil do Norte, Luís Araújo.
4: Temos um total de 5 casas devolutas ou barracões, com um conjunto de 2 casas de primeira habitação, 3 casas de segunda habitação e 2 indústrias. Neste momento temos 5 frentes ativas. Estamos neste momento também, em conjunto com este reforço da estratégia, também a validar tudo aquilo dos pontos quentes, dos pontos sensíveis e nas necessidades que há de dispor os meios. Vamos também reforçar o teatro de operações, com grupos que estão a regressar para ser providenciada a logística e integrados naquilo que é a estratégia que está neste momento a ser delineada, para que possamos aproveitar a janela de oportunidade que há de ser curta e vamos para que ela possa acontecer.
3: A Proteção Civil espera que a diminuição da temperatura e o aumento da umidade possam ajudar ao combate. O fogo já alastrou ao Conselho de Mirandela. Nesta altura estão no terreno mais de 800 operacionais com o apoio de 250 meios terrestres. 8 bombeiros tiveram de ser assistidos por inalação de fumo e por exaustão. No distrito da Guarda, no terreno ainda perto de 300 operacionais, com perto de 90 meios terrestres para consolidar o incêndio que começou na segunda-feira e ficou dominado hoje. Destruiu já uma área de 5 mil hectares. O autarca da Guarda, em declarações à agência Lusa, voltou a criticar a forma como decorreu a coordenação do combate ao fogo, considerando que esse é um sistema que está falido. O presidente da Câmara, Sérgio Costa, refere que já deu conta dessa opinião à tutela governamental. Quanto ao autarca de Almeida, António Machado considerou que se houvesse mais meios mais cedo, talvez se tivesse conseguido diminuir o avanço das chamas. Este incêndio tem 40 quilómetros de diâmetro, referiu também este autarca de Almeida à agência Lusa. O ministro Luís Neves explicou-se, garante que esteve sempre do lado do bem, que poupou milhares de euros ao Estado e que tem a confiança do primeiro-ministro. É o essencial, Madalena Salema, da conferência de imprensa do ministro da Administração Interna.
5: Luís Neves disse de consciência tranquila, não viu nenhum conflito de interesses e não lhe passou pela cabeça apresentar a demissão.
6: Não, nunca coloquei na minha cabeça qualquer pedido de demissão. Sinto-me absolutamente apoiado pelo seu primeiro-ministro e por todos os membros do Governo com quem tenho falado e interagido, sobretudo nos Conselhos Ministros.
5: Reconhece, no entanto, que olhando para trás, não teria contratado o amigo João Carvalho para fazer as obras na sua casa. Garante que os pagamentos totais de 18 mil euros foram efetuados através de multibanco. Luís Neves também não encontra motivos para ser constituído arguído. Sobre o atrelado, não tem dúvidas de que foi a melhor solução de gestão que permitiu ao Estado poupar dinheiro.
6: Não foi desviado qualquer bem, não foi comprometida qualquer prova, não foi beneficiado quem quer que fosse e não há aqui qualquer ligação ao tráfico de droga. concordei com uma proposta de armazenamento que me foi apresentado por um alto quadro da Polícia Judiciária, cuja competência e integridade mereciam então e continuam a merecer a minha total confiança. Assumi essa decisão e assumo-a hoje. É uma decisão minha e não dele. Não havia outra opção.
5: Explica ainda que a Polícia Judiciária celebrou 230 contratos de empreitada, a Constru Barcelos obteve apenas 17 contratos. Garante que o amigo não foi beneficiado.
6: Quanto ao envolvimento do Sr. João Carvalho, não favoreci esta pessoa, não favoreci a sua empresa, não recebi qualquer benefício. Repito muito claramente, não poupei nem ganhei um cêntimo. Foi um contrato feito com uma pessoa que trabalha bem e do qual tinha confiança.
5: Quanto à declaração de interesses, só entregue em 2026, explica que pediu um parecer à entidade da transparência, alegando que foi ameaçado por máfias e, portanto, entendia ter direito a não divulgar determinados dados. Mas face à decisão da entidade da transparência, acabou por apresentar a sua declaração de interesses este ano.
3: O ministro Luís Neves também afirmou que vai pedir uma reunião de urgência à Câmara de Odmira para falar da propriedade do Alentejo, que não sabia que estava em zona protegida, e para falar do tanque que se transformou em piscina. Para o politólogo Bruno Ferreira da Costa, a conferência de imprensa do ministro da Administração Interna não permitiu dissipar todas as dúvidas, sobretudo no caso do Atrelado, e considera que há muitas pontas soltas e explicações a dar. João Coraceiro.
7: Bruno Ferreira da Costa questiona desde logo se o ministro considera aceitável às instituições públicas como a PJ passarem a confiar informalmente materiais a um privado sobre o caso do Atrelado e dos bidões com químicos para fabricar qualquer.
8: Se perante a ausência de cabimentação dentro da Polícia Judiciária, o ministro defende que as entidades devam procurar este tipo de soluções, pelos vistos, sem qualquer pagamento.
7: Circunstâncias para o politólogo que põe em causa a proteção dos interesses do Estado.
8: Porque se não há um pagamento, dificilmente existe uma responsabilização. Qual seria a responsabilidade do empreiteiro se de facto o material fosse desviado, desaparecesse ou fosse utilizado para outros efeitos?
7: O professor da Universidade da Beira Interior lembra que ficam ainda por esclarecer da parte do ministro muitas questões.
8: Se o processo seguiu os trâmites legais, se ficou ou não registado esta cedência, quais foram as condições, e por isso é que se estranha que a PJ fique surpreendida por ter identificado o Atrelado na posse do empreiteiro João Carvalho e tenha de apreender o material.
7: Isto tendo em conta, ressalva o politólogo, que o processo foi validado pelo próprio ministro quando era diretor da Judiciária. Luís Neves considera que o ato foi de boa gestão, permitindo poupar ao Estado vários milhares de euros. Também aqui Bruno Ferreira da Costa vê pontas soltas.
8: Se foram de facto contactadas empresas para efetuar esta ação, a destruição do material ou o armazenamento, e se essas empresas apresentaram de facto os diversos orçamentos.
7: Para o politólogo, a conferência de imprensa não esclareceu todas as dúvidas, nem salvou o ministro da pressão política e mediática.
3: Ora, o Partido Livre considera que a época de incêndios desaconselha substituir o ministro da Administração Interna nesta altura, mas da esquerda à direita, com algumas diferenças, todos os partidos criticam o ministro Luís Neves, menos o PSD, Luís Peixoto.
9: O líder do Chega considera que Luís Neves não tem condições para continuar. André Ventura pede mesmo a intervenção do Presidente da República.
10: Tudo isto é um filme de muito má qualidade, muito, muito má qualidade para a nossa democracia. Eu penso que está a chegar o tempo em que o Sr. Presidente da República tem que ter aqui uma palavra, visto que parece que o Primeiro-Ministro não a quer ter.
9: Quanto ao secretário-geral do PS, defende explicações de Luís Neves no Parlamento. José Luís Carneiro não pede a cabeça do ministro, mas admite consequências do caso.
11: Transmiti ao Sr. Primeiro-Ministro que, no meu entender, a autoridade política do ministro da Administração Interna está fragilizada.
9: Para a líder da Iniciativa Liberal, Mariana Leitão, Luís Neves deve sair.
12: Uma conferência de imprensa do Sr. Ministro da Administração Interna surreal, não tem condições, não tem sequer adequação para o cargo que ocupa.
9: Do lado do PSD, Hugo Soares elogiou o meia-culpa de Luís Neves.
13: Não tem nada que se lhe aponte.
9: À esquerda, apesar das críticas, Paulo Moacho do Livre remete esclarecimentos para o Parlamento e lembra o período exigente de verão.
14: Eu percebo que haja quem queira utilizar esta questão para ganhos políticos, para ocupar espaço mediático, mas não é a altura de o fazer. Neste momento nós temos incêndios ativos no nosso país, precisamos ter alguém que esteja concentrado no combate a esses fogos e esses incêndios.
9: Na mesma linha, António Filipe do PCP espera mais explicações na Assembleia da República.
13: Registamos estas explicações, mas quer-nos parecer que elas não substituem a necessidade de haver um escrutínio a realizar pelo órgão de soberania competente para isso, que é precisamente a Assembleia da República.
9: Quanto ao Bloco de Esquerda, o líder José Manuel Pureza sublinha que ainda há muito por esclarecer.
15: O país quer mais do que isso, o país quer documentação.
9: Da esquerda à direita surgem críticas a Luís Neves, mas nem todos os partidos pedem a demissão do ministro da Administração Interna.
3: No comentário político, o jornalista e comentador da Antena 1, António José Teixeira, considera inaceitáveis as justificações do ministro, em particular por ser um ex-diretor da Polícia Judiciária, a afirmar desconhecer a lei.
16: O não cumprimento da lei alegando o seu desconhecimento. Isto não pode ser dito por alguém que tem as mais altas responsabilidades ou alguém que deve zelar pela legalidade. Eu não estou dispensado de cumprir as minhas obrigações alegando desconhecimento, seja em relação a se o meu terreno está numa zona protegida, seja em relação às declarações que eu devia apresentar. E também não posso exigir que, se o Tribunal Constitucional não me intimou para apresentar a declaração, está tudo bem. Isto é absurdo, é irresponsável, é inaceitável.
3: Sobre a justificação para o atrelado na posse do empreiteiro próximo de Luís Neves, depois de apreendido pela PJ, justifica o ministro que poupou dinheiro ao Estado, uma desculpa que também não faz sentido, sublinha António José Teixeira. O Sindicato dos Médicos do Norte critica a falta de transparência do Governo para explicar que benefícios traz a devolução dos hospitais públicos às misericórdias. Ontem assinou-se um protocolo para o Hospital de São João da Madeira voltar a ter gestão privada. Joana Bordalo Issá, presidente do Sindicato dos Médicos do Norte, afirma que pedem esclarecimentos há mais de meio ano às ULS e ao Governo. Há referência a um estudo sobre o impacto económico da medida, mas não foi divulgado. Critica Joana Bordalo Issá e considera que falta investimento de fundo no SNS.
17: Não estamos a ver as equipas a melhorarem. Esta é só a primeira das restantes que se irão, e também há a questão das próprias parcerias público-privadas, que é um caminho que este governo parece fazer. E nós sabemos que este não é o melhor caminho, até porque normalmente estas unidades de gestão privada interessam-lhes o lucro e só vão tratar e abordar aquilo que é rentável. E, portanto, aquelas doenças que são doenças crónicas, doenças que são caras de tratar, como a oncologia, são coisas que até ficam de fora, não é? E não vão tratar, aliás, este Hospital de São João da Madeira, a oncologia está totalmente fora.
3: Hospital de São João da Madeira, pertencente à Unidade Local de Saúde de Entre Douro e Voga, passa a ser gerido pela Misericórdia a 1 de novembro, pelo menos durante 10 anos. O mesmo deve acontecer com os hospitais de Santo Tirso, Vila do Conde, Pombal e Ceia.
2: Cláudia Almeida com as notícias às 10 na RTP Antena 1, simultâneo com Madeira, Açores e Mundo. 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
9: Boa noite, 21 horas e 12 minutos.
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9: Seja muito bem-vindo nesta quarta-feira. Contamos com o apoio técnico do João Almeida. Eu sou o César Pinheiro. E por agora ficamos com o Diogo Pissarra.

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Gama com Mentira nesta noite de quarta-feira. E é um dos nomes presentes na edição deste ano do Festival de Terra Blues, que vai ter o seu início já amanhã, dia 30 de julho. Chama-se Giselle Jackson.

O boss da música norte-americana com Hungry Heart. Agora 23 minutos das 22 horas, uma ótima noite de quarta-feira, ligado, claro, à Rádio Pública. E esta é uma das bandas presentes na edição deste ano do Mel Monte Verde. Estamos a falar dos Chutes e Pontapés.

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1: Em relação ao tempo para amanhã, quinta-feira, poderá contar no Grupo Oriental com aviso amarelo de precipitação por vezes forte, acompanhada de trovoada. Aviso válido até às 6 da manhã. Ao longo do dia, o céu irá manter-se muito nublado com abertas. Ainda haverá chuva fraca ou aguaceiros. Para o Grupo Central, céu geralmente muito nublado, com períodos de chuva fraca ou aguaceiros passageiros. O vento irá superar do quadrante norte. Quanto ao Grupo Ocidental, períodos de céu muito nublado, com abertas a partir da tarde. O vento irá rodar gradualmente para o quadrante norte, superando de forma fraca e moderada.
2: Horas em Portugal Continental e na Madeira, são 10 nos Açores. E esta hora, Cláudia, em destaque nas notícias?
3: Voltou às 5 frentes o incêndio em Valpaços. A Proteção Civil conta com a diminuição da temperatura e o aumento da umidade do ar para controlar este incêndio que começou ontem em Ervões. Já está em curso o processo para 5 hospitais regressarem à gestão das Misericórdias. Antena 1 escuta esta noite os sindicatos que reagem com preocupação. O ministro da Administração Interna disse que tomou decisões difíceis, que assume, nunca teve medo e nunca apresentou qualquer pedido de demissão. Foram afirmações na conferência de imprensa desta tarde. Luís Neves garantiu estar empoderado para continuar no Ministério da Administração Interna.
2: E quanto a temperaturas, esta hora estão 19 graus no Porto, 20 em Lisboa e em Coimbra, 21 em Ponta Delgada, 22 em Faro e 23 no Funchal. As notícias às 11, a edição é de Cláudia Almeida.
3: O incêndio que começou ontem em Ervões, Valpaços, não dá tréguas. Nesta altura tem novamente 5 frentes ativas. A estratégia para esta noite é reforçar o número de operacionais no terreno, porque deixaram de atuar os meios aéreos. As chamas já destruíram casas de volutas e de primeira habitação, refere à RTP o segundo comandante de Emergência e Proteção Civil do Norte, Luís Araújo.
4: Temos um total de 5 casas de volutas ou barracões, com um conjunto de 2 casas de primeira habitação, 3 casas de segunda habitação e 2 indústrias. Neste momento temos 5 frentes ativas. Estamos neste momento também, em conjunto com este reforço da estratégia, também a validar tudo aquilo dos pontos quentes, dos pontos sensíveis e nas necessidades que há de dispor os meios. Vamos também reforçar o teatro de operações, com grupos que estão a regressar para ser providenciada a logística e integrados naquilo que é a estratégia que está neste momento a ser delineada, para que possamos aproveitar a janela de oportunidade que há de ser curta e vamos esperar que ela possa acontecer.
3: Nesta altura estão no terreno mais de 840 operacionais, com o apoio de mais de 260 meios terrestres. O fogo já alastrou ao concelho de Mirandela. 8 bombeiros tiveram de ser assistidos por inalação de fumo e também por exaustão. Assinou-se esta semana o protocolo para devolver o Hospital de São João da Madeira à Misericórdia local, no arranque da medida que vai abranger mais 4 hospitais. Os sindicatos reagem com preocupação. Camila Vidal.
5: Um tiro no escuro, diz Elizabeth Gonçalves, da Federação Nacional dos Sindicatos dos Trabalhadores em Funções Públicas e Sociais.
6: É um tiro no escuro que está a ser dado. E não temos conhecimento nenhum desses estudos. Dizem que estão feitos, mas não estão disponíveis para nós podermos consultar.
5: Também o Sindicato dos Médicos do Norte quer saber o que dizem os estudos, afirma Joana Bordalo e Sá.
7: Há um estudo com impacto económico que seria benéfico, mas nós desconhecemos completamente qual é que é o estudo.
5: O processo de devolução dos hospitais às Misericórdias é visto pelos sindicatos como pouco transparente e lembram que ao longo de mais de 50 anos o investimento nos hospitais foi público, para agora a gestão ser retirada do público.
7: Foi sempre financiado e recuperado com investimento de milhões de euros dos contribuintes.
5: Preocupação também da Federação dos Sindicatos dos Trabalhadores em Funções Públicas.
8: Vão transitar, por aquilo que nós percebemos,
6: com todo o material, com todos os equipamentos adquiridos pelo erário público. As Misericórdias não vão neste momento adquirir nada para melhorar os cuidados de saúde.
5: A Federação, diz Elizabeth Gonçalves, ainda espera ser ouvida para saber como vão mudar os cuidados de saúde sob gestão das Misericórdias, mas também para saber como ficam os contratos de quem lá trabalha hoje.
6: Pode prejudicar as condições de trabalho e os direitos destes trabalhadores, sim. Os trabalhadores que transitaram nos hospitais que já passaram para as Misericórdias transitaram com os seus direitos, com o seu vínculo. Desta vez nós não sabemos.
5: Para o Sindicato dos Médicos do Norte há uma outra preocupação, que as doenças mais caras de tratar fiquem de fora dos planos.
8: E só vão tratar e abordar aquilo que é rentável. Aquelas doenças que são doenças crónicas, doenças que são caras de tratar, como a oncologia, são coisas que até ficam de fora.
5: Joana Bordal e Sá diz que este sindicato pede explicações às várias entidades envolvidas, sem sucesso há já meio ano.
3: É o primeiro de pelo menos 5 hospitais públicos que vão regressar à gestão das Misericórdias. Já está em curso o processo para o Hospital de São João da Madeira. A seguir é o de Santo Tirso, Vila do Conde, Pombal e Ceia. Também estão dentro dos planos. O ministro Luís Neves explicou-se, garante que esteve sempre do lado do bem, que poupou milhares de euros ao Estado e que tem a confiança do primeiro-ministro. Foi numa conferência de imprensa ao final da tarde. Madalena Salema.
9: Luís Neves disse de consciência tranquila, não viu nenhum conflito de interesses e não lhe passou pela cabeça apresentar a demissão.
10: Não, nunca coloquei na minha cabeça qualquer pedido de demissão. Sinto-me absolutamente apoiado pelo seu primeiro-ministro e por todos os membros do Governo com quem tenho falado e interagido, sobretudo nos Conselhos de Ministros.
9: Reconhece, no entanto, que olhando para trás, não teria contratado o amigo João Carvalho para fazer as obras na sua casa. Garante que os pagamentos totais de 18 mil euros foram efetuados através de multibanco. Luís Neves também não encontra motivos para ser constituído arguído. Sobre o atrelado, não tem dúvidas de que foi a melhor solução de gestão que permitiu ao Estado poupar dinheiro.
10: Não foi desviado qualquer bem, não foi comprometida qualquer prova, não foi beneficiado quem quer que fosse e não há aqui qualquer ligação ao tráfico de droga. Concordei com uma proposta de armazenamento que me foi apresentada por um alto quadro da Polícia Judiciária, cuja competência e integridade mereciam então e continuam a merecer a minha total confiança. Assumi essa decisão e assumo-a hoje. É uma decisão minha e não dele. Não havia outra opção.
9: Explica ainda que a Polícia Judiciária celebrou 230 contratos de empreitada. A Constru Barcelos obteve apenas 17 contratos. Garante que o amigo não foi beneficiado.
10: Quanto ao envolvimento do Sr. João Carvalho, não favoreci esta pessoa, não favoreci a sua empresa, não recebi qualquer benefício. Repito muito claramente, não poupei nem ganhei um cêntimo. Foi um contrato feito com uma pessoa que trabalha bem e do qual tinha confiança.
9: Quanto à declaração de interesses, só entregue em 2026, explica que pediu um parecer à entidade da transparência, alegando que foi ameaçado por máfias e, portanto, entendia ter direito a não divulgar determinados dados. Mas face à decisão da entidade da transparência, acabou por apresentar a sua declaração de interesses este ano.
3: Para o politólogo Bruno Ferreira da Costa, a conferência de imprensa do ministro da Administração Interna não permitiu dissipar todas as dúvidas, sobretudo no caso do atrelado, ou seja, há muitas pontas soltas e explicações por dar. João Coraceiro.
11: Bruno Ferreira da Costa questiona desde logo se o ministro considera aceitável às instituições públicas como a PJ passarem a confiar informalmente materiais a um privado sobre o caso do atrelado e dos bidões com químicos para fabricar cocaína.
12: Se perante a ausência de cabimentação dentro da Polícia Judiciária, o ministro defende que as entidades devam procurar este tipo de soluções pelos vistos sem qualquer pagamento.
11: Circunstâncias para o politólogo que põe em causa a proteção dos interesses do Estado.
12: Porque se não há um pagamento, dificilmente existe uma responsabilização. Qual seria a responsabilidade do empreiteiro se de facto o material fosse desviado, desaparecesse ou fosse utilizado para outros efeitos?
11: O professor da Universidade da Beira Interior lembra que ficam ainda por esclarecer, da parte do ministro, muitas questões.
12: Se o processo seguiu os trâmites legais, se ficou ou não registado esta cedência, quais foram as condições e por isso é que se estranha que a PJ fique surpreendida por ter identificado o atrelado na posse do empreiteiro João Carvalho e tenha de apreender o material.
11: Isto tendo em conta, ressalva o politólogo, que o processo foi validado pelo próprio ministro quando era diretor da Judiciária. Luís Neves considera que o ato foi de boa gestão, permitindo poupar ao Estado vários milhares de euros. Também aqui Bruno Ferreira da Costa vê pontas soltas.
12: Se foram de facto contactadas empresas para efetuar esta ação, a destruição do material ou o armazenamento, e se essas empresas apresentaram de facto os diversos orçamentos.
11: Para o politólogo, a conferência de imprensa não esclareceu todas as dúvidas, nem salvou o ministro da pressão política e mediática.
3: Da esquerda à direita, com algumas diferenças, todos os partidos criticam o ministro da Administração Interna, menos o PSD. Há os partidos que pedem a demissão de Luís Neves e os que optam por mais esclarecimentos no Parlamento. O ministro da Educação e a secretária de Estado do Ensino Superior reuniram hoje com as federações e associações académicas para uma apresentação do novo sistema de ação social e também do Plano Nacional para o alojamento no ensino superior. A aplicação das novas medidas vai ser faseada. O objetivo é que no próximo ano letivo o cálculo da bolsa tenha em conta o custo de estudar em determinada localidade e que rendimento de cada agregado pode entrar no orçamento do universitário. Pedro Monteiro, presidente da Federação Académica de Lisboa, concorda com a implementação só no próximo ano letivo para se poder testar as alterações.
13: Nós já tínhamos concordado com esta questão a semana passada, quando surgiu esta notícia, com o adiamento para o próximo ano letivo da transição estrutural da aplicação do novo modelo de ação social. Isto porque é de facto uma reforma com bastante peso e que tem um conjunto de vantagens na nossa perspectiva, pelo menos do ponto de vista conceptual. Portanto, precisa de ser pensada com o tempo. Até esta situação dos exames nacionais, obviamente, fez-nos perceber que é preciso mais tempo para testar.
3: Pela Federação Académica do Porto, o presidente Francisco Fernandes também defende a entrada deste novo sistema por fases.
14: A verdade é que com esta entrada em vigor faseada, temos também mais um ano para lutar para que quando este novo modelo de ação social entre em vigor com uma verba orçamental, uma dotação orçamental que permita apoiar quem mais precisa de uma forma mais veemente, que é o que este modelo propõe, mas também não diminuir, por exemplo, no caso do Porto, o número de estudantes deslocados.
3: Já este ano, nova bolsa de incentivo de 1.075 euros vai beneficiar os alunos do primeiro escalão do abono de família. Nos anos letivos seguintes, essa bolsa fica dependente das notas, ou seja, tem de ter valores entre os 25% das classificações mais elevadas. A FIFA abriu processos disciplinares contra a Federação Argentina e vários jogadores de futebol. O Comitê Disciplinar da FIFA investiga os argentinos Nahuel Molina, Leandro Paredes e Tiago Almada e o espanhol Gavi, por causa das altercações após a final do Mundial, onde também terá havido comentários racistas. A Argentina também está a ser investigada por causa da meia-final contra a Inglaterra, onde se exibiu a tarja com a mensagem "As Malvinas são argentinas", numa alusão ao território ultramarino britânico que gerou uma guerra entre os dois países em 1982. O Reino Unido mantém a soberania sobre o arquipélago que designa como Falklands.
2: Cláudia Almeida, com as notícias às 11 na RTP Antena 1, simultâneo com Madeira, Açores e Mundo. 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
1: Muito boa noite, 22 horas e 12 minutos.
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1: Menos uma hora nos Açores.
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1: Boa noite, sou César Pinheiro, no apoio técnico está o João Almeida, vamos estar juntos até à meia-noite.

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1: Prepare-se para uma quinta-feira com o céu muito nublado, com abertas e ainda chuva prevista para os grupos Central e Oriental.

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1: Meia-noite em Portugal Continental e na Madeira, são 11 horas nos Açores. Esta hora em destaque nas notícias, Cláudia.
2: No incêndio em Valpaços, a Proteção Civil conta com a diminuição da temperatura e o aumento da umidade do ar esta noite para controlar o incêndio que começou em Ervões na terça-feira, em Mirandela, para onde alastrou este fogo. Já não há populações em perigo. Está em curso o processo para 5 hospitais regressarem à gestão das Misericórdias. A Antena 1 escuta esta noite os sindicatos que reagem com preocupação. Conferência de imprensa desta tarde do ministro Luís Neves. O ministro da Administração Interna afirmou que tomou decisões difíceis, que assume, nunca teve medo. Diz também que está empoderado para continuar no Ministério.
1: Nesta altura no Porto estão 18 graus, 20 em Lisboa e em Coimbra, 21 em Ponta Delgada e Faro e Funchal, 23. As notícias à meia-noite, a edição é de Cláudia Almeida.
2: Novamente com 5 frentes ativas, o incêndio que começou em Ervões, Valpaços. A estratégia é reforçar o número de operacionais no terreno. As chamas já destruíram casas de volutas e de primeira habitação. Referiu já à RTP o segundo comandante de Emergência e Proteção Civil do Norte.

0: Parte Luís Araújo.
1: Temos um total de 5 casas de lutas ou barracões, com um conjunto de 2 casas de primeira habitação, 3 casas de segunda habitação e 2 indústrias. Neste momento temos 5 frentes ativas. Estamos neste momento também, em conjunto com este reforço da estratégia, também a validar tudo aquilo dos pontos quentes, dos pontos sensíveis e das necessidades que há de dispor os meios. Vamos também reforçar o teatro de operações, com grupos que estão a regressar para ser providenciada a logística e integrados naquilo que é a estratégia que está neste momento a ser delineada, para que possamos aproveitar a janela de oportunidade que há de ser curta e vamos esperar que ela possa acontecer.
0: Em Mirandela já não há populações em perigo, as chamas avançam em zona de mato, a estratégia dos bombeiros é conter o fogo em locais, em vários locais nas próximas horas. O autarca de Mirandela, Vítor Correia, fez o ponto de situação à Antena 1.
2: Os bombeiros, sapadores, a proteção civil estão posicionados em locais estratégicos, o incêndio está decorrendo em zonas de mato e zonas rurais, culturas, o amendoal, a oliveira, enfim, a vinha, está a haver algum risco, mas as populações neste momento estão garantidas. Esperemos que se mantenha assim em termos de vento, que a noite é sempre complicada, se houver aqui aumento de vento, mas para já, de momento, aquilo que podemos dizer é que as populações não estão em risco. E aqui temos as freguesias envolvidas das Jagueiras, da Framizela, Bolsa, Valgouvinhos, São Pedro Velho, Valtelhas, Valsalgueiro. As populações não correm risco. Os operacionais estão no terreno para que seja garantida que as pessoas não venham a ter qualquer consequência nas suas habitações.
0: Durante a tarde, a aldeia de Valdetelhas chegou a estar ameaçada pelas chamas. Os habitantes foram retirados de casa por prevenção e permanecem ainda na junta de freguesia. O autarca Vítor Correia reconhece uma situação bem mais calma.
2: Neste momento, tanto a situação está tranquila, pois ainda está a haver lá algumas situações, mas que ela está a fazer o rescaldo. Mas são habitações que estavam devolutas, apenas há um registro de uma habitação que estava a ser utilizada, onde essa senhora vai ser realojada pela Junta de Freguesia, e as pessoas estão concentradas também no edifício da Junta de Freguesia, que é o ponto de encontro, onde estão a ser apoiadas e acompanhadas psicologicamente e em termos alimentares, para depois poderem regressar às suas casas.
0: Vítor Correia, autarca de Mirandela, em declarações à Antena 1 no terreno, nesta altura, quase 830 operacionais, com mais de 260 meios terrestres. Esta semana assinou-se o protocolo para devolver o Hospital de São João da Madeira à Misericórdia local, no arranque da medida que vai abranger mais 4 hospitais. Os sindicatos reagem com preocupação. Camila Vidal.
3: Um tiro no escuro, diz Elizabeth Gonçalves, da Federação Nacional dos Sindicatos dos Trabalhadores em Funções Públicas e Sociais.
4: É um tiro no escuro que está a ser dado. E não temos conhecimento nenhum desses estudos. Dizem que estão feitos, mas não estão disponíveis para nós podermos consultar.
3: Também o Sindicato dos Médicos do Norte quer saber o que dizem os estudos, afirma Joana Bordalo e Sá.
5: Há um estudo com impacto económico que seria benéfico, mas nós desconhecemos completamente qual é que é o estudo.
3: O processo de devolução dos hospitais às Misericórdias é visto pelos sindicatos como pouco transparente e lembram que ao longo de mais de 50 anos o investimento nos hospitais foi público, para agora a gestão ser retirada do público.
5: Foi sempre financiado e recuperado com investimento de milhões de euros dos contribuintes.
3: Preocupação também da Federação dos Sindicatos dos Trabalhadores em Funções Públicas.
4: Vão transitar, por aquilo que nós percebemos, com todo o material, com todos os equipamentos adquiridos pelo erário público. As Misericórdias não vão neste momento adquirir nada para melhorar os cuidados de saúde.
3: A Federação, diz Elizabeth Gonçalves, ainda espera ser ouvida para saber como vão mudar os cuidados de saúde sob gestão das Misericórdias, mas também para saber como ficam os contratos de quem lá trabalha hoje.
4: Pode prejudicar as condições de trabalho e os direitos destes trabalhadores, sim. Os trabalhadores que transitaram nos hospitais que já passaram para as Misericórdias transitaram com os seus direitos, com o seu vínculo. Desta vez nós não sabemos.
3: Para o Sindicato dos Médicos do Norte há uma outra preocupação, que as doenças mais caras de tratar fiquem de fora dos planos.
5: E só vão tratar e abordar aquilo que é rentável. Aquelas doenças que são doenças crónicas, doenças que são caras de tratar, como a oncologia, são coisas que até ficam de fora.
3: Joana Bordalo e Sá diz que este sindicato pede explicações às várias entidades envolvidas, sem sucesso há já meio ano.
0: É o primeiro de pelo menos 5 hospitais públicos que vão regressar à gestão das Misericórdias. Já está em curso o processo para o de São João da Madeira. Segue-se o de Santo Tirso, Vila do Conde, Pombal e Ceia também estão nos planos. O ministro da Administração Interna explicou-se, garante que esteve sempre do lado do bem, que poupou milhares de euros ao Estado e que tem a confiança do primeiro-ministro. É o essencial, Madalena Salema, da conferência de imprensa do ministro Luís Neves.
6: Luís Neves disse de consciência tranquila, não viu nenhum conflito de interesses e não lhe passou pela cabeça apresentar a demissão.
7: Não, nunca coloquei na minha cabeça qualquer pedido de demissão. Sinto-me absolutamente apoiado pelo seu primeiro-ministro e por todos os membros do Governo com quem tenho falado e interagido, sobretudo nos Conselhos de Ministros.
6: Reconhece, no entanto, que olhando para trás, não teria contratado o amigo João Carvalho para fazer as obras na sua casa. Garante que os pagamentos totais de 18 mil euros foram efetuados através de multibanco. Luís Neves também não encontra motivos para ser constituído arguído. Sobre o atrelado, não tem dúvidas de que foi a melhor solução de gestão que permitiu ao Estado poupar dinheiro.
7: Não foi desviado qualquer bem, não foi comprometida qualquer prova, não foi beneficiado quem quer que fosse e não há aqui qualquer ligação ao tráfico de droga. Concordei com uma proposta de armazenamento que me foi apresentada por um alto quadro da Polícia Judiciária, cuja competência e integridade mereciam então, e continuam a merecer, a minha total confiança. Assumi essa decisão e assumo-a hoje. É uma decisão minha e não dele. Não havia outra opção.
6: Explica ainda que a Polícia Judiciária celebrou 230 contratos de empreitada, a Constru Barcelos obteve apenas 17 contratos. Garante que o amigo não foi beneficiado.
7: Quanto ao envolvimento do Sr. João Carvalho, não favoreci esta pessoa, não favoreci a sua empresa, não recebi qualquer benefício. Repito muito claramente, não poupei nem ganhei um cêntimo. Foi um contrato feito com uma pessoa que trabalha bem e do qual tinha confiança.
6: Quanto à declaração de interesses, só entregue em 2026, explica que pediu um parecer à entidade da transparência, alegando que foi ameaçado por máfias e, portanto, entendia ter direito a não divulgar determinados dados. Mas face à decisão da entidade da transparência, acabou por apresentar a sua declaração de interesses este ano.
0: O ministro também afirmou que vai pedir uma reunião de urgência à Câmara de Odmira para falar da propriedade do Alentejo, que Luís Neves não sabia que estava em zona protegida, e para falar do tanque que se transformou em piscina. O jornalista e comentador de política da Antena 1, António José Teixeira, considera inaceitáveis as justificações do ministro, em particular por ser um ex-diretor da Polícia Judiciária, a afirmar desconhecer a lei.
8: O não cumprimento da lei alegando o seu desconhecimento. Isto não pode ser dito por alguém que tem as mais altas responsabilidades ou alguém que deve zelar pela legalidade. Eu não estou dispensado de cumprir as minhas obrigações alegando desconhecimento, seja em relação a se o meu terreno está numa zona protegida, seja em relação às declarações que eu devia apresentar. E também não posso exigir que, se o Tribunal Constitucional não me intimou para apresentar a declaração, está tudo bem. Isto é absurdo, é irresponsável, é inaceitável.
0: E o ministro Luís Neves, sobre o atrelado na posse do empreiteiro amigo, depois de apreendido pela PJ, justifica que poupou dinheiro ao Estado, uma desculpa que também não faz sentido, sublinha António José Teixeira.
8: A poupança para o Estado, porque a PJ não tinha dinheiro, embora Luís Neves fosse dizendo que o orçamento aumentou, não havia 100 mil euros para fazer cumprir a ordem do Ministério Público e destruir aqueles bidões e os seus líquidos, nós não sabemos se foram destruídos. Sabemos que o caminhão foi encontrado na via pública com ervas à volta. Então, se era para ficar na via pública, ficava junto às instalações da PJ, não ficava a 350 km de distância. Envolvendo um empreiteiro que tinha relações quer com a PJ, quer com o diretor da PJ, obviamente torna a questão mais nebulosa e necessitado de esclarecimentos na Assembleia da República.
0: O jornalista e comentador António José Teixeira considera que é inevitável que o ministro da Administração Interna dê explicações no Parlamento. Ouvem-se explosões esta madrugada em Kiev. A Rússia está a atacar a capital ucraniana com mísseis balísticos, adiantam as autoridades da Ucrânia. A população lançou seu aviso para procurar abrigo. Horas antes, o presidente Volodymyr Zelensky admitia a possibilidade de um ataque russo em larga escala contra o país. Nos Estados Unidos, o homem que atacou o escritor Salman Rushdie foi considerado culpado das acusações federais de terrorismo. O ataque em 2022 no palco do Instituto de Artes de Nova Iorque deixou o escritor britânico parcialmente cego. Hadi Matar já tinha sido condenado pelo ataque em 2025. É agora considerado culpado de terrorismo por ter tentado prestar apoio ao Hezbollah. Sofia, setembro de 1963, o filme sobre a poeta portuguesa quando esteve na Grécia, a reportagem de Margarida Vaz.
9: Piso às 4:30 a terra grega. O azul espalhado que estão em Homero estão aqui.
3: 60 anos depois, o filme Sofia, setembro de 1963, recria na atualidade a viagem que a poetisa fez à Grécia.
10: Tivemos a feliz coincidência de passar essa data redonda, 60 anos, desde 63 até 2023.
3: Hugo Pereira teve a ideia de realizar o filme depois de ler excertos do diário.
10: O que é que ela tinha querido ir ver e como é que tinha visto na Grécia? Ao ler esses fragmentos, era praticamente um guião. Na sequência, nas imagens que dava, com a sensibilidade, com o sentido crítico, crítico também.
3: A poesia de Sofia reflete a viagem que fez à Grécia.
10: Marca a sua escrita, a sua poesia em particular, daí nós também acharmos necessário que houvesse citação desses poemas que foram claramente marcados por essas imagens e essa experiência que ela teve quando visitou a Grécia.
3: Hugo Pereira partilhou a realização com Vanessa Duarte, que tem também o papel de Sofia.
11: Fiquei fascinada e cresceu-me uma imensa vontade de ver o que era aquilo que ela mais referia, os montes azulados e essa extrema sensibilidade, essa comunhão com a natureza.
3: Vanessa Duarte refere a dualidade do filme.
11: Que os espectadores podem vê-lo como um documentário da nossa viagem, uma ficção da viagem de Sofia, ou quem sabe vice-versa.
3: Entre o documentário e a ficção, Sofia, setembro de 1963, é um filme que recorda uma das viagens da escritora.
9: Voltei à Acrópole sozinha e escrevi. Sofia, setembro de 1963.
0: Sofia, setembro de 1963, em estreia hoje nos cinemas nacionais. E Noémia Gonçalves, deixa-me dizer-te que a Margarida Vaz, a esta hora, já é aniversariante. Parabéns, Margarida
12: Muitos
0: Vaz.
12: Muitos parabéns. Eu bem tinha estranhado. A Margarida não está cá hoje, mas é razões, um excelente, razões. Excelente motivo. Então até já. Cláudia Almeida está de regresso à uma para atualizar as notícias na RTP Antena 1. 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
13: Boa noite, 23 horas e 13 minutos.
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13: Nesta quarta-feira contamos com o apoio técnico do João Almeida. Eu sou César Pinheiro e regressamos à música agora com os Massive Attack. Ótima quarta-feira.

Super Stank com The Reason. Para mais perto da meia-noite, altura em que voltamos a atualizar toda a informação do país e do mundo. E logo a seguir iremos ficar em emissão nacional. Um bom resto de semana, sempre na companhia da sua rádio.

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1: Prepare-se para uma quinta-feira com céu muito nublado, com abertas e ainda chuva prevista para os grupos Central e Oriental.

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1: Uma hora em Portugal continental e na Madeira, meia-noite nos Açores. Esta hora, Cláudia, no topo da atualidade.
2: O incêndio em Valpaços voltou às 5 frentes esta noite. A Proteção Civil conta com a diminuição da temperatura e aumento da umidade do ar durante esta madrugada para controlar o incêndio que se estendeu a Mirandela, mas já não há populações em perigo naquele concelho. Já arrancou o processo para 5 hospitais regressarem à gestão das Misericórdias. Escutámos os sindicatos que reagem com preocupação. Esta quarta-feira, o ministro Luís Neves garantiu estar empoderado para continuar no Ministério da Administração Interna.
1: Nesta altura, no Porto, estão 18 graus, 19 em Coimbra, 20 em Lisboa, 21 em Ponta Delgada, Faro 22 e Funchal 23 graus. As notícias à uma, a edição é de Cláudia Almeida.
2: Em Valpaços, as chamas já destruíram casas de volutas e de primeira habitação. Referiu já esta noite à RTP o segundo comandante de Emergência e Proteção Civil do Norte, Luís Araújo.
3: Temos um total de 5 casas de volutas ou barracões, com um conjunto de 2 casas de primeira habitação, 3 casas de segunda habitação e 2 indústrias. Neste momento temos 5 frentes ativas. Estamos neste momento também, em conjunto com este reforço da estratégia, também a validar tudo aquilo dos pontos quentes, dos pontos sensíveis e nas necessidades que há de dispor os meios. Vamos também reforçar o teatro de operações, com grupos que estão a regressar para ser providenciada a logística e integrados naquilo que é a estratégia que está neste momento a ser delineada, para que possamos aproveitar a janela de oportunidade que há de ser curta e vamos para que ela possa acontecer.
2: A Proteção Civil espera que a diminuição da temperatura e o aumento da umidade possam ajudar ao combate. O fogo que entrou no concelho vizinho de Mirandela, nesta altura, já não põe populações em risco. As chamas avançam em zona de mato. O autarca de Mirandela, Vítor Correia, fez o ponto de situação à Antena 1.
4: Bombeiros, sapadores, a Proteção Civil estão posicionados em locais estratégicos. O incêndio está decorrendo em zonas de